0: Fátima Uchoa.
1: A teimosinha permite a repetição automática das ordens de bloqueio de dinheiro nas contas bancárias do devedor sem necessidade de nova decisão judicial. Para o relator na primeira sessão do STJ, ministro Sérgio Coquina, essa ferramenta contribui para a efetividade da execução, a duração razoável do processo e a eficiência da prestação jurisdicional, além de contribuir para impedir o esvaziamento de contas pelo devedor e aumentar as chances de localização de ativos financeiros para satisfazer o crédito. Ainda segundo o ministro, o risco de a teimosinha alcançar valores protegidos por lei é controlado pelos meios legais de impugnação e pelo dever do juiz de cancelar indisponibilidades irregulares ou excessivas.
2: TSE lança Manual do Eleitor, um guia que reúne as principais orientações para quem vai participar das eleições 2026.
0: O anúncio foi feito pelo presidente do TSE, ministro Cássio Nunes Marques, durante sessão desta quinta-feira. Estevão Furtado.
3: Além das versões impressa e digital do manual, a iniciativa também prevê vídeos explicativos no canal da Justiça Eleitoral no YouTube, um site exclusivo e conteúdos nas redes sociais do Tribunal. Entre as orientações estão a obrigatoriedade de apresentar um documento oficial com foto para votar e a proibição do uso de celular na cabine de votação, medida que garante o sigilo do voto. O presidente também destacou o lançamento do programa Seu Voto Importa, que amplia ações de inclusão e acessibilidade nas eleições e busca incentivar especialmente a participação de jovens de 16 e 17 anos no processo eleitoral.
2: Estatal é condenada a indenizar analista de RH ameaçada com canivete.
0: A trabalhadora deve receber R$12 mil por danos morais. Marja Lacerda.
4: A analista trabalhava em uma empresa que prestava serviços para a Celesc Distribuição em Blumenau, Santa Catarina. Quando a empresa foi vendida, o salário dos empregados passou a atrasar. Um deles, num ato de desespero, fez a analista refém, ameaçando de morte. Para os ministros do TST, a Celesc, como empresa contratante, também é responsável por descumprir as normas de segurança no trabalho, permitindo que a trabalhadora terceirizada fosse exposta à situação de risco.
2: Justiça Federal atende a pedidos do MPF e determina consolidação de terra indígena no Pará.
0: Entes governamentais foram condenados a pagar mais de R$2 milhões por danos morais coletivos por omissão histórica. Vanessa Pereira.
5: A sentença reconheceu a validade do decreto estadual publicado em 1945, que garante o direito do território ao povo indígena Amanaié, no Pará. Além do pagamento de indenização por danos morais coletivos e por omissão histórica, o governo do Pará, o Instituto de Terras do Pará, a União e a FUNAI deverão fazer estudos técnicos e realizar a retirada de ocupantes irregulares da área.
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2: Uma boa noite.
0: E até amanhã.
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8: Eu sou Paula Groba.
9: E eu sou Humberto Pinheiro.
8: E estes são os destaques de hoje do Jornal do Senado, que começa agora.
9: Próximo presidente da República enfrentará desafio de ajuste fiscal, aponta relatório da IFE.
8: Discussão no STF sobre controle de gastos públicos repercute no Senado.
9: Nova lei amplia atendimento no SUS para pessoas com dor crônica.
8: Boa noite.
9: Boa noite.
8: Existem dores que duram meses ou até anos, afetam milhões de brasileiros e podem comprometer o trabalho, o sono e a qualidade de vida.
9: Para ampliar o atendimento a esses pacientes, uma nova lei garante assistência integral pelo SUS e cria o Dia Nacional de Conscientização e Enfrentamento da Dor Crônica. A repórter Marcela Cunha tem os detalhes.
10: As pessoas que convivem com dor crônica agora têm direito a atendimento integral pelo SUS. O texto prevê a
11: acompanhamento na rede pública e determina que o paciente seja informado sobre os riscos e possíveis efeitos adversos dos tratamentos. Segundo a Sociedade Brasileira de Estudos da Dor, a condição atinge cerca de 60 milhões de pessoas no Brasil. Para o senador Dr. Irã, do Progressistas de Roraima, a medida corrige uma lacuna no acesso a tratamento.
12: Um tema tão importante que é negligenciado pelo nosso Sistema Único de Saúde, que tem um tripé pétreo da universalidade, da equidade e da integralidade, que é o nosso SUS. Ao fazer a defesa desse projeto, você beneficia essas pessoas para que elas tenham acesso amplo e rápido ao nosso sistema de saúde, pessoas com dor crônica, e eu me incluo aqui, e assim é com muitas pessoas.
11: A nova lei também cria o Dia Nacional de Conscientização e Enfrentamento da Dor Crônica em 5 de julho. A data será representada pela Cor Verde e deve estimular campanhas sobre prevenção, diagnóstico, opções de tratamento e combate ao preconceito contra quem vive com dor constante. Para a senadora doutora Eudócia, do PSDB de Alagoas, a criação de uma data nacional tem um papel estratégico na ampliação da conscientização e na mobilização de profissionais e gestores em torno do tema.
13: A iniciativa confere visibilidade a uma condição que afeta milhões de brasileiros e que muitas vezes permanece invisível no debate público. A dor crônica compromete a qualidade de vida, limita a autonomia e interfere nas relações sociais, familiares e profissionais, configurando um importante desafio para o sistema de saúde e para a sociedade.
11: O projeto teve origem na Câmara dos Deputados e foi aprovado pelo Senado em maio, sob relatoria do senador Flávio Arnes, do PSB do Paraná. A regulamentação pelo Executivo deverá detalhar como esse acompanhamento será oferecido no SUS.
8: E o senador astronauta Marcos Pontes, do PL de São Paulo, defendeu que a avaliação para o exercício da atividade médica seja realizada pelo Conselho Federal de Medicina e não pelo Ministério da Educação, como prevê a medida provisória editada pelo governo federal. A proposta torna obrigatória a aprovação de um exame nacional para exercer a profissão. O texto já está em vigor, mas ainda precisa ser analisado pelo Congresso Nacional.
9: Segundo o parlamentar, a certificação dos profissionais deve ficar sob responsabilidade da entidade que representa a categoria, de forma semelhante ao que ocorre com a Ordem dos Advogados do Brasil. Já o MEC, caberia avaliar a formação dos estudantes, além de fiscalizar a qualidade dos cursos de graduação. Para Marcos Pontes, é necessário separar as funções de formação e fiscalização. Ele afirma que o órgão responsável pelo ensino não deve ser o mesmo encarregado de atestar a proficiência dos futuros médicos.
14: A função do Conselho Federal de Medicina é a avaliação dos profissionais. Assim como é feito na advocacia, você tem os cursos de formação de advogados e depois você tem a OAB para que o profissional possa ser certificado pelos seus pares para poder exercer essa profissão. Da mesma forma da medicina.
8: O Supremo Tribunal Federal vai analisar uma proposta de súmula vinculante que pode impedir a criação de despesas públicas ou a concessão de benefícios sem a indicação do impacto no orçamento e da fonte de recursos para custeá-los.
9: O tema repercutiu no Senado. Os detalhes com o repórter Alexandre Campos.
15: Na opinião do senador Eduardo Girão, do Novo do Ceará, o Brasil não precisa escolher entre irresponsabilidade fiscal e ativismo judicial. O caminho correto, na visão dele, é cumprir a Constituição, respeitar a lei de responsabilidade fiscal e preservar o papel de cada poder. Já o senador Oriovisto Guimarães, do PSDB do Paraná, classificou de oportuna a proposta de súmula vinculante.
16: Vem no momento em que o país está ampliando gastos, desrespeitando a lei de responsabilidade fiscal, e é preciso que aqueles que querem que essa lei seja cumprida recorram ao Supremo e que o Supremo tenha um instrumento dessa súmula vinculante para facilitar os julgamentos e para que realmente a lei da responsabilidade fiscal seja respeitada.
15: Para Marcos Pestana, diretor executivo da Instituição Fiscal Independente, órgão vinculado ao Senado, que tem como uma de suas atribuições mensurar o impacto fiscal, especialmente os decorrentes de decisões dos poderes da República, a iniciativa é redundante. Ele explicou que a Constituição e a Lei de Responsabilidade Fiscal já exigem que qualquer gasto extra proposto venha acompanhado de medida compensatória, como corte de despesa ou aumento de tributos.
8: E quem assumir a presidência da República no próximo ano terá pela frente um grande desafio: equilibrar as contas públicas.
9: Um relatório da Instituição Fiscal Independente alerta que, sem medidas de ajuste, a dívida do governo pode alcançar um nível recorde na próxima década. A reportagem é de Douglas Castilho.
17: Segundo a entidade, a instabilidade em alguns dos maiores produtores de petróleo do mundo pressiona a inflação e prejudica o poder de compra das famílias, o que deve levar o Banco Central a manter uma política de juros altos por mais tempo. Assim, o relatório prevê que a inflação feche o ano em 5%, resultado acima do teto da meta, e que a taxa Selic diminua apenas 0,25 ponto percentual. O diretor da IFE, Alexandre Andrade, explicou como todo esse processo acontece na prática, dando o exemplo do diesel.
18: O diesel mais alto vai afetar fretes, custo de transporte de mercadorias, e isso tudo é repassado para os preços finais dos produtos. Então, a depender dos desdobramentos do conflito, isso tende a ser muito ruim para os índices de inflação.
17: Apesar desse aspecto negativo, o Brasil pode se beneficiar em outro ponto, ao menos no curto prazo. Como grande produtor de petróleo, o país aumenta o preço da venda, ganha dividendos pagos pela Petrobras e ainda melhora a arrecadação de tributos, cumprindo a meta fiscal no ano. Mas o relatório reforçou a preocupação com o aumento constante da dívida pública, que, segundo o documento, pode chegar a níveis insustentáveis em 2036.
8: Os senadores Alci Lucas, do PL do Distrito Federal, destacou a instalação da Frente Parlamentar Mista de Defesa dos Feirantes. Segundo o parlamentar, a iniciativa busca fortalecer a atividade das feiras livres e valorizar os trabalhadores do setor.
9: Alci defendeu ainda projeto de autoria da senadora Leila Barros, do PDT do Distrito Federal, que propõe a criação de regras para garantir que os feirantes que trabalham há pelo menos 5 anos na mesma feira não precisem se submeter à licitação e tenham o direito de transferir o ponto para familiares.
19: Eles estão passando por um momento difícil porque o governo não tem a sensibilidade, está querendo licitar todos os boxes das feiras, quer dizer, os grandes empresários que têm grana vão lá e vão ganhar a licitação.
8: E o fim da escala 6x1 terá sessão de debate temático no Senado. A sessão será no dia 1º de julho. O objetivo é discutir os impactos sociais, econômicos e produtivos da redução da jornada de trabalho.
9: A PEC, aprovada pela Câmara, reduz a carga semanal de 44 para 40 horas, garante 2 dias de descanso e prevê uma implementação gradual ao longo de 14 meses. Repórter Lana Dias.
20: Devem participar do debate especialistas, representantes do governo, do setor produtivo e dos trabalhadores. O presidente do Senado, Davi Alcolumbre, também confirmou a presença da Frente Nacional de

0: mísseis por um é a maior de todas as bombas fiscais que nós podemos aprovar.
1: A proposta de emenda à Constituição, que acaba com a escala 6 por 1, já foi aprovada na Câmara dos Deputados.
2: Com edição de Paula Groba e trabalhos técnicos de João Lira, o Jornal do Senado fica por aqui. Acompanhe agora as notícias da Câmara dos Deputados. Boa noite.
3: Boa noite e até amanhã.
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5: Avança projeto que amplia a promoção de eventos do esporte feminino.
6: Propostas ampliam suporte para mulheres grávidas e mães que estudam.
5: Câmara prioriza emissão de documento à vítima de violência doméstica.
6: Parlamentares aprovam novo símbolo para identificação da pessoa idosa.
5: Boa noite. Os deputados aprovaram um projeto que estabelece um novo símbolo nacional para identificar pessoas idosas. O texto pode seguir agora para o Senado, como informa a repórter Sofia Peçanha.
7: A Comissão de Constituição e Justiça da Câmara aprovou o projeto que institui um novo símbolo nacional de identificação da pessoa idosa. Hoje, o símbolo mais conhecido é o desenho de uma pessoa curvada com bengala. Pelo projeto, essa imagem será substituída por um novo símbolo, uma pessoa em pé acompanhada da inscrição 60+. O texto altera o Estatuto da Pessoa Idosa e a Lei de Atendimento Prioritário, para determinar que um novo símbolo seja utilizado em assentos preferenciais no transporte coletivo, vagas de estacionamento, filas e caixas prioritários, além de demais sinalizações destinadas ao atendimento preferencial da população idosa. Na justificativa do projeto, o autor, o deputado Gabriel Nunes, do PSD da Bahia, argumentou que o símbolo atual passa uma imagem negativa e estereotipada do envelhecimento, associando a pessoa idosa à fragilidade e à limitação física. A relatora do projeto na Comissão de Constituição e Justiça, a deputada Maria do Rosário, do PT do Rio Grande do Sul, afirmou que o país vive uma mudança no perfil da população.
8: Nós estamos cada vez mais velhos, mas nós queremos a longevidade com qualidade de vida. As próprias palavras que a gente usa, parece que a gente fala sobre o mundo produtivo quando não estamos aposentados. E quando estamos aposentados, falamos em inativo.
7: O projeto não muda direitos nem cria novos benefícios para a população idosa, apenas altera a identificação visual. Essa padronização do símbolo, segundo a Maria do Rosário, também ajuda no reconhecimento dos direitos da pessoa idosa em diferentes ambientes.
8: Esses símbolos unificados no plano nacional contribuem também para que, independente do letramento da pessoa, a gente olhe para uma vaga de estacionamento, para um espaço, para uma fila e faça cumprir as demais leis, seja na saúde, seja no estacionamento, como eu falei, seja em todas as áreas. Então, eu creio que criar esse símbolo hoje faz uma diferença para um Brasil que quer assegurar dignidade, direitos e respeito, sobretudo, à pessoa idosa.
7: Alguns estados já utilizam o símbolo sugerido em suas regiões, mas agora o projeto institui a imagem como símbolo oficial em todo o país. Aprovado pelas comissões da Câmara, o projeto seguirá para o Senado. Da Rádio Câmara de Brasília, Sofia Peçanha.
4: Segurança Pública.
6: Adilson Barroso, do PL de São Paulo, apresentou projeto que cria um sistema de alerta por aplicativo para avisar vítimas de violência doméstica sobre a aproximação de agressores monitorados por tornozeleira eletrônica.
5: Adilson Barroso ressalta que a ferramenta permite chamar o serviço de emergência com envio da localização em tempo real, registrando as violações como elemento de prova. Ele acrescenta que, segundo o projeto, o poder público poderá fornecer celular às vítimas atendidas.
4: Votação.
6: A Câmara dos Deputados aprovou prioridade na emissão de documentos para mulheres vítimas de violência doméstica. A repórter Júlia Lopes conta como deve funcionar.
9: Mulheres vítimas de violência doméstica que tiverem seus documentos destruídos ou roubados pelo agressor poderão ter atendimento prioritário para emissão de novos documentos. A medida está prevista no projeto de lei do deputado Duda Ramos, do Podemos de Roraima, aprovado pela Comissão de Constituição e Justiça da Câmara dos Deputados. A proposta altera a Lei Maria da Penha e também poderá beneficiar os dependentes da vítima. A mudança busca fortalecer a proteção e a autonomia das mulheres ao reconhecer a importância da documentação pessoal para garantir independência e acesso a direitos. O texto prevê atendimento prioritário em órgãos de identificação

0: Aplicação civil, cartórios e demais entidades responsáveis pela emissão de documentos com medidas de segurança e proteção da privacidade das vítimas. A regra vale para todos os documentos pessoais da mulher e de seus dependentes. O relator da proposta, deputado Diego Garcia, do União do Paraná, destacou que o projeto prevê mecanismos de proteção e sigilo durante todo o processo.
1: A comprovação será feita presencialmente por meio do boletim de ocorrência ou outro documento equivalente que comprove a situação de violência doméstica. E um ponto muito importante, o projeto também garante que todo esse processo seja feito com segurança e sigilo, protegendo a vítima e evitando qualquer risco adicional à sua integridade.
0: O texto aprovado também altera o Código Penal. Assim, a retenção, subtração ou destruição de documentos da mulher ou de seus dependentes será classificada como violência psicológica contra a mulher. O projeto que garante prioridade na emissão de novos documentos para vítimas de violência doméstica segue agora para análise no Senado. Da Rádio Câmara de Brasília, Júlia Lopes.
2: Direitos Humanos.
3: Projeto que obriga pais agressivos a participar de programa de prevenção de violência pode seguir para o Senado. A repórter Paula Bittar tem os detalhes da proposta.
4: A Comissão de Constituição e Justiça da Câmara aprovou um projeto que obriga pais ou responsáveis que tenham praticado violência contra criança ou adolescente a participar de programas de prevenção desse tipo de agressão. A relatora na CCJ, a deputada Laura Carneiro, do PSD do Rio de Janeiro, disse que o texto se harmoniza com a Constituição Federal, que assegura às crianças com prioridade a proteção integral e o resguardo contra toda forma de negligência, violência, crueldade e opressão. O texto aprovado modifica o Estatuto da Criança e do Adolescente para estabelecer que, uma vez verificada a hipótese de violência física, sexual, psicológica, negligência ou abandono, a autoridade judicial poderá determinar, além do afastamento do agressor da moradia, seu ingresso em programas de prevenção de violência contra crianças ou adolescentes. O autor do projeto, o deputado José Medeiros, do PL de Mato Grosso, disse que a proposta caminha no sentido de trabalhar a saúde mental desses agentes.
5: Um projeto muito importante, porque trata, inclusive, sobre saúde mental. Nós temos vários casos, por exemplo, de violência doméstica em casa com crianças e que chega ao óbito. Esse projeto, ele amplia a atuação do juiz. Ele dá instrumentos para que o juiz possa, não só a questão da pena ali, que ele tem que se ater a isso, mas também demandar um tratamento para a saúde mental do pai ou da mãe que tiver envolvido em casos de violência contra crianças.
4: A proposta que obriga pais ou responsáveis que tenham praticado violência contra criança ou adolescente a participar de programas de prevenção desse tipo de agressão já pode seguir para análise do Senado, a menos que haja recurso para votação antes pelo plenário da Câmara. Da Rádio Câmara de Brasília, Paula Bittar.
2: Justiça.
6: A Câmara aprovou a proibição de candidatura ao Conselho Tutelar de pessoas condenadas por crimes graves. A repórter Fabielle Pires nos conta quais são os casos.
7: A Câmara dos Deputados aprovou uma proposta que proíbe a candidatura ao cargo de Conselheiro Tutelar de pessoas condenadas por crimes graves. Atualmente, para ser integrante de Conselho Tutelar, os candidatos devem ter reconhecida idoneidade moral. Mas a lei não lista critérios para esse requisito. Por isso, a deputada Ana Paula Lima, do Partido dos Trabalhadores de Santa Catarina, apresentou a mudança para impedir que condenados por crimes graves não possam concorrer. O Conselho Tutelar é um órgão de fiscalização que busca garantir que crianças e adolescentes tenham seus direitos respeitados. Os membros são eleitos em cada município a cada 4 anos. A relatora da proposta, deputada Laura Carneiro, do PSD do Rio de Janeiro, que foi secretária de Assistência Social, defendeu a importância dos conselheiros tutelares na proteção de crianças e adolescentes que estão em situação de vulnerabilidade. Ela julga que não pode ser conselheiro tutelar qualquer pessoa.
8: Não pode ser conselheiro tutelar aquele que comete um crime. Né? Mesmo que ele tenha cumprido a sua pena, ele tem, sob a sua tutela, aquele delito que foi cometido na sua história.
7: O texto final aprovado foi elaborado pela relatora. Laura Carneiro definiu os crimes graves como aqueles previstos em algumas leis de combate à violência, como a Lei de Crimes Hediondos, crimes violentos previstos na Lei Maria da Penha, além de crimes de injúria contra criança e adolescente, racismo e de improbidade administrativa. O projeto que proíbe a candidatura ao cargo de conselheiro tutelar de pessoas condenadas por crimes graves foi aprovado por todas as comissões e segue agora para análise do Senado. Da Rádio Câmara de Brasília, Fabielle Pires.
2: Economia.
3: Dimas Gadelha, do PT do Rio de Janeiro, apoia o projeto que proíbe a exploração, a oferta e a publicidade de apostas de quota fixa. A proposta revoga a legislação que regulamenta as bets e prevê o bloqueio de plataformas, aplicativos e transações financeiras ligadas à atividade.
6: Dimas Gadelha alerta para o aumento do endividamento das famílias e para os prejuízos à saúde mental associados às apostas online. Segundo ele, a ideia é conter os impactos sociais e econômicos dessa atividade, prevendo inclusive punições para quem facilitar o acesso a plataformas proibidas.
2: Relações Exteriores.
3: Comissão aprova a revogação de confisco de bens de alemães, japoneses e italianos por causa da Segunda Guerra Mundial. A repórter Maria Neves contextualiza a proposta.
9: A Comissão de Relações Exteriores da Câmara aprovou o projeto do deputado Kim Kataguiri, destinado a revogar um decreto de 1942, que tinha por objetivo confiscar bens de alemães, japoneses e italianos. Durante a Segunda Guerra Mundial, de 1939 a 1945, Japão e Itália se alinharam ao governo alemão de Adolf Hitler e formaram o chamado Eixo. No Brasil, o presidente da época era Getúlio Vargas, que ao final do conflito se alinhou aos adversários do Eixo, grupo chamado de Aliança e formado por França, Inglaterra, Estados Unidos e a antiga União Soviética. Foi nesse contexto da guerra que o governo brasileiro editou o decreto agora revogado. Kim Kataguiri ressalta que japoneses, alemães e italianos não tinham nenhuma influência ou participação nas decisões políticas e militares tomadas pelos governos de seus países durante a guerra. Para o deputado, manter o decreto em vigor não faz nenhum sentido e afronta os princípios de justiça e igualdade. Relator do texto, o deputado Luiz Felipe de Orleans e Bragança, do PL de São Paulo, afirma que a norma já era injusta em 1942. Ele ressalta que os imigrantes alemães, japoneses e italianos e seus descendentes jamais deveriam ter sido punidos pelas ações dos governos do Eixo. Hoje, na opinião do parlamentar, o decreto contraria o Estado Democrático de Direito.
10: Na diplomacia, os gestos são muito importantes. Esperamos que a revogação de norma tão cruel sirva como gesto de amizade em face de países tão caros à política externa brasileira e às relações internacionais do país.
9: Ainda em 1946, um decreto do então presidente Eurico Gaspar Dutra devolveu bens e direitos dos cidadãos italianos. As propriedades confiscadas de alemães e japoneses foram restituídas ao longo dos anos. Apesar disso, o decreto de 1942 nunca foi revogado. A última propriedade tomada pelo governo brasileiro na época era uma escola japonesa localizada em Santos, no litoral de São Paulo. Em 2018, o prédio foi devolvido à Associação Japonesa de Santos como parte das comemorações dos 110 anos da imigração japonesa para o Brasil. Os bens não reclamados foram incorporados ao patrimônio da União. O projeto que revoga decreto de Getúlio Vargas que confiscava bens de alemães, japoneses e italianos ainda será analisado pela Comissão de Constituição e Justiça. Da Rádio Câmara de Brasília, Maria Neves.
2: Educação.
6: Propostas ampliam a rede de apoio para grávidas e mães que estudam. A reportagem é de José Carlos Oliveira.
11: As comissões da Câmara dos Deputados analisam 5 projetos de lei que ampliam o apoio a estudantes grávidas em período pós-parto ou que estejam amamentando. A intenção é criar condições nas escolas e universidades para que elas possam se manter dos cursos normalmente. A relatora, a deputada Cris Tonietto, do PL do Rio de Janeiro, apresentou o texto consolidado das propostas nas comissões da Mulher e de Previdência e Assistência Social.
12: A gente sabe que tem um momento que é muito sagrado para a mulher, que é justamente a maternidade. Agora, também não é justo que uma mulher, justamente por estar grávida, por estar passando pelo período depois, no caso, puerpério, parto, que ela tenha ali algum tipo de cerceamento dos seus direitos, né? E principalmente esse vínculo materno-infantil. O projeto, ele promove um acolhimento, ele viabiliza a oportunidade para que a mulher possa ter o seu direito à educação assegurado.
11: O texto altera a Lei de Diretrizes e Bases da Educação Nacional para garantir adaptações necessárias nas instituições de ensino. A lei que regula os exercícios escolares em casa também ganha novas regras específicas para essas estudantes, sobretudo em relação a acompanhamento pedagógico e material didático. Cris Tonietto cita outros benefícios.
12: Às vezes a flexibilização de prazos administrativos, para que ela possa entregar eventualmente a monografia com um tempo um pouquinho mais dilatado, porque é uma questão de direito. Então, no ambiente acadêmico, a gente precisa de oferta mesmo, de espaços que possa a mulher amamentar o seu bebê, que ela possa, de repente, trocar uma fralda do bebê, se ela tiver que, por alguma razão, levar esse bebê, eventualmente, questões de acesso remoto para esta mulher, para que ela tenha a possibilidade de não deixar e não negligenciar, em hipótese alguma, a sua vocação primária, que é justamente a maternidade, mas também sem sacrificar, de alguma forma, os seus sonhos, os seus projetos.
11: De acordo com o texto, os mesmos direitos serão garantidos às estudantes que adotarem uma criança ou receberem guarda judicial para adoção. Nesses casos, o prazo do benefício é limitado a 120 dias, o mesmo da licença maternidade. A proposta ainda vai passar pela análise das comissões de Educação e de Constituição e Justiça. Da Rádio Câmara de Brasília, José Carlos Oliveira.
2: Saúde.
3: O projeto de Florentino Neto, do PT do Piauí, garante que laudos, exames e relatórios médicos emitidos por profissionais da rede privada sejam aceitos pelo SUS. De acordo com o texto, os documentos poderão ser usados para encaminhamentos, regulação de consultas e continuidade de tratamentos na rede pública.
6: Florentino Neto acredita que a medida evita a repetição de consultas e exames já realizados. Segundo o deputado, o objetivo é reduzir a burocracia e acelerar o acesso dos pacientes a diagnósticos e a atendimentos especializados.
2: Esporte.
3: Projeto que busca ampliar a promoção de grandes eventos de esporte feminino avança na Câmara. A repórter Silvia Munhato tem os detalhes.
13: A Comissão de Esporte da Câmara aprovou o projeto para obrigar as entidades esportivas responsáveis pela organização de grandes eventos a adotar medidas de promoção do esporte feminino. A ideia é melhorar a visibilidade institucional, o acesso a estruturas esportivas adequadas e o desenvolvimento de categorias de base e formação profissional feminina. A proposta original da deputada enfermeira Rejane, do PCdoB do Rio de Janeiro, tratava do fortalecimento do futebol feminino com várias medidas para garantir a igualdade de gênero. A relatora, deputada Nelly Aquino, do Podemos de Minas Gerais, alterou a proposta, retirando alguns pontos que, segundo ela, já constam da Lei Geral do Esporte, e aproveitou para ampliar o alvo da proposta para todos os grandes eventos esportivos, não apenas o futebol. A deputada enfermeira Rejane apoiou as mudanças.
14: Quanto mais a gente consiga aprimorar uma proposta legislativa para valorizar, né, as mulheres, e eu tenho muita luta também com mulheres negras, com a população LGBT. Enfim, eu acho que a gente tem que ir à frente. Não dá para retroceder.
13: O projeto, que trata da promoção da participação feminina em grandes eventos esportivos, será analisado agora pelas comissões de Defesa dos Direitos da Mulher, de Finanças e Tributação e de Constituição e Justiça. Da Rádio Câmara de Brasília, Silvia Minhato.
6: O projeto reconhece as seleções brasileiras masculina e feminina de futebol como manifestação da cultura nacional e símbolo da identidade brasileira. Autor da proposta, Hélio Lopes, do PL do Rio de Janeiro, destaca o papel histórico das equipes na formação da memória e do sentimento de pertencimento dos brasileiros.
3: O texto ressalta tanto a trajetória da seleção masculina quanto a contribuição da seleção feminina para a valorização do futebol. Segundo Hélio Lopes, as duas equipes ajudam a projetar a imagem do Brasil no exterior e reforçam uma referência esportiva e cultural.
6: Termina agora o Jornal Câmara dos Deputados, produzido pela Rádio Câmara, com trabalhos técnicos de Wellington Teles e apresentação de Tércia Guimarães e Luciana Vieira. Uma boa noite para você.
3: A Voz do Brasil volta amanhã. Boa noite.
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2: 9:38.
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Muito boa noite. Está no ar o Conexão 97 desta quinta-feira comigo, Marcelo Correia, aqui na Rádio Vox, a Roxinha do Vale. Um espaço para desacelerar a correria do dia a dia, recordar grandes sucessos e fazer companhia para você com muita música boa a partir de agora. 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
1: 9:59.
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1: 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Mais músicas chegando no Conexão 97.

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4: 10:09.
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2: 10:19.
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4: 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E a hora certa. 10:32.
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5: 10h41.
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1: 11:01. 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
2: 11:11.
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2: Confira, 11:20.
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2: 11:27. 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
2: 11:36.
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Meu amigo, minha amiga, chegamos ao final do programa Conexão 97 desta quinta-feira. Muito obrigado pela sua audiência, pelas mensagens, pelo carinho de sempre. É uma satisfação enorme fazer companhia para você em mais uma noite aqui na Rádio Vox. 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Muito bem, a programação da Roxinha do Vale continua. A partir de agora, quem assume o comando é a Júlia Ferreira, com o Vox na Madrugada, trazendo uma seleção musical especial para acompanhar você durante toda a madrugada. Uma excelente programação para você, viu, querida? Eu sou Marcelo Correia, agradecendo a sua companhia e desejando uma noite de paz, tranquilidade e muitas bênçãos para você. Fique agora com o Vox na Madrugada com Júlia Ferreira, aqui na Rádio Vox 97,1 FM, a Roxinha do Vale. Valeu, Vale do Aço. Até amanhã e aquele abraço.

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1: No Vale da Vox, meia-noite. 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

Sexta-feira e o seu final de semana já começou aqui na Vox FM. Eu sou Júlia Ferreira e nas próximas 4 horas teremos pura diversão com a melhor seleção musical, informações úteis para você e uma energia contagiante que vai te acompanhar até as 4 da manhã. Prepare-se para uma madrugada inesquecível aqui na Roxinha do Vale. Sua melhor companhia com certeza é a

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1: 12:50.
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1: 6 na madrugada, mandando um salve especial pra galera que faz a noite acontecer. Motoristas que seguem pelas estradas, os vigilantes sempre atentos e os profissionais das portarias. Vocês fazem toda a diferença. Obrigado pela sintonia e bora juntos até o amanhecer. Confira a hora. 12:20.
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1: 6:30.
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3: 12:41.
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1: 1 hora.
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1: 1:10.
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0: 1:28.
1: Um dia, numa rua da cidade, eu vi um velhinho sentado na calçada, com uma cuia de esmola e uma viola na mão. O povo parou para ouvir. Ele agradeceu a

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1: 1:30.
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2: 1h40.
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1: 2 horas.
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1: 2:10.
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1: 6 na madrugada, mandando um salve especial pra galera que faz a noite acontecer. Motoristas que seguem pelas estradas, os vigilantes sempre atentos e os profissionais das portarias. Vocês fazem toda a diferença. Obrigado pela sintonia e bora juntos. Até o amanhecer. Hora certa na Vox. 2:20.
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1: 2:30.
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2: 12h40.
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1: 3 horas.
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1: 3:10.
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0: 23.
1: Bom, esta música que estou regravando agora, né? Depois de tantos anos, muitos anos. É uma música bastante conhecida de vocês, né? É o autor, Lupicínio Rodrigues, nosso grande Lupicínio. E eu, quando gravei essa música, ela tocou bem assim, foi bem divulgada, foi bem executada, né? E eu cantei essa música, e não tive cuidado assim de ouvir o autor, não é? Porque essa música teve muitas gravações de muitos cantores, não é? E um dia, assim em Porto Alegre, cantando, né? Eu ia fazer um show, aí um senhor me procurou e disse assim: olha, queria te falar uma coisa, essa música é um pouquinho diferente como você canta. Eu sou parceiro do Lupicínio, fui muito amigo dele, tudo assim, a gente, à noite aqui de Porto Alegre, a gente estava sempre juntos. E eu disse: eu queria te mostrar. E ele sempre falava um pouco disso, que muitas músicas dele, ele fazia, e depois a música, um gravava de um jeito, outro gravava de outro e tudo. Aí ele me mostrou como era, eu levei um susto. E aí fui ouvir depois outros cantores. Aí descobri que vários cantores cantavam de formas diferentes, né? Cada um dava a sua interpretação e puxava às vezes a melodia para um lado e tudo. Bom, aí eu falei: bom, e agora? E aí passei a cantar a música como ele me falou, né? E também tive uma oportunidade de através de um vídeo, ver o Lupicínio cantando, né? Aí eu procurei decorar bem, entendeu? E aí passei a cantar assim.

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1: 3:30.
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2: 3h40.
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1: 4 horas. 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

0: pessoal, estamos chegando, hein? Sextou! Hoje é sexta-feira. Fim de semana tá chegando, bom dia. Senhoras e senhores, ocupem os seus lugares e vamos percorrer os trilhos da nossa imaginação aqui pela Vox FM, começando mais um programa, mais um Estação 97. Bom dia, com fé em Deus, fé na vida, fé no que virá, até às 7 da matina. É, nesta madrugada, vamos amanhecendo o dia, com fé em Deus, com muito amor no coração. Aqui você tem a hora certa, você tem música boa, música de qualidade, a autêntica música raiz brasileira. Bom dia, minha gente, até às 7 aqui pela Vox FM.
1: Aqui tem coragem.
2: Ahô, coisa boa.
0: 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Mais completa, não há. Maravilha, hein? Maravilha. Vamos juntinhos nessa sexta-feira, compadre. Vamos junto, compadre. Comigo, aqui na estação mais gostosa do rádio, Estação 97.
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0: 4:13.
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1: 4:20.
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1: Olha a hora, 4:33.

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0: 4h45.
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1: 5 horas.
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Alô, minha gente! Estamos chegando para a segunda hora do nosso programa aqui na Estação 97, aqui pela Roxinha do Vale. Vamos juntos, vamos juntos! Aí o nosso trem, a nossa locomotiva, a nossa Maria Fumaça rasgando as montanhas de Minas, rasgando as montanhas das Gerais. Deste Brasilzão de meu Deus, levando até você o melhor da música raiz. Aqui pela Roxinha do Vale. Hoje é sexta-feira. Hoje é sexta. É isso aí. Dia 26 de junho. Sexta-feira, 26 de junho. Nós vamos juntinhos até às 7 da matina. 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Ai, que coisa boa. Gente, 5 e 5. A gente começa com ele, Silvio Zé Goiano, Estrela de Ouro.

tem mesmo, 5959, gente, hoje é sexta-feira. Pra você que já tá acordado, bom dia. Pra você que está acordando agora, pra você que vai levantar, quem está levantando, você já agradeceu a Deus?

a bicharada tá aí, a bicharada tá aí. Coisa bonita, coisa bonita. Tem coração. Ei, maravilha. Já já a gente tá aí mandando aquele alô especial. Cumprimentar o pessoal. Deixa eu tocar uma moda primeiro aqui do Irineu. Que é o laço da saudade, é o laço da saudade. Ótima sexta.

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2: Hoje é 5h16.
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0: Luciana, Deus abençoe sua sexta-feira, minha amiga. Luciana Dias, obrigado pela audiência, obrigado pela sintonia. Luciana e o Márcio, do bairro Timirim. Bom dia, bom dia.
1: Bom dia, Dar, bom dia, meu amigo. Quer ouvir? Irmã Freita.
0: Ah, tá.
1: Em Araguaia. Valeu, meu amigo.
0: Alô, compadre.
1: Meu Deus.
0: Alô, daqui. Irmã Freita, minhas primas. Osmar Pompeu, bom dia, Osmar Pompeu, bom dia.
2: Bom dia, tudo terra quente.
0: Ah, é?
2: Uai. Pra nós de Alvarinho de Ranchinho.
0: Tá bom, vai.
2: Obrigado.
0: Alô, Osmar Pompeu, bom dia, Ivone. Ivone do Bom Retiro, obrigado pela audiência, Ivone. Alô, Zezinho do São Geraldo, bom dia, Zezinho, obrigado pela sintonia, meu amigo Zezinho do São Geraldo. Neném Carreteiro, você tá onde? Tem Fabriciano? Tá no Jardim Primavera, ligado. Sextou, bebê, ai, sextou, isso aí, sextou. É ou não é? Sextou, bebê?
3: Ué, mas já?
0: Não, é sextou.
4: Ai.
0: Ai, né? Tá. Ai, né? Tá. Ô, gente, seguindo.

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0: Pois é, minha gente, 5h24. Tamo junto aqui na nossa estação 97, aqui pela Roxinha do Vale. Hoje é sexta-feira. 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Lá bateu o martelo, né, meu compadre? 5h26, já quase pulando para 5h27. Aô, Beto Souza, bom dia. Apareceu, Beto Souza.
1: Fala, compadre Dani. Opa. Bom dia, amizade. Bom dia a todos os ouvintes da Roxinha do Vale. Tô ligado, hein?
0: Opa.
1: Curtindo aqui a estação 97 na sexta-feira, rapaz. Que beleza, chegou a sexta, o bom, hein?
0: O aí bom. Sim, hein? Aí sim.
1: Toca pra nós aí, compadre, com o Pedro Bento, Zé da Estrada, Mágoa de Boiadeiro. Se ligar curtir aqui nesta manhã, vou oferecer pra essa galera que tá ligada, todos conectados, sintonizados na Vox FM. Vamos que vamos, hein?
0: Vamos que vamos.
1: Não podemos perder esse trem.
0: Não, de jeito nenhum. Amigo Beto Souza. Pedro Beto Zé da Estrada. Já nós vamos tocar, compadre. Canoeira do Araguaia, Irmãs Freitas.

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2: Ó, gente, 5:30.

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0: Vamos que vamos, 5 horas e 31 minutos, 5 e 31, aqui na nossa estação 97, aqui pela Roxinha do Vale. 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
1: Ô, Daro, bom dia.
0: Lima.
1: Daro, hoje o negócio aqui tá bom. Ah. Além de tá bem frio, ainda tá marcando chuva. Hoje é só alegria, tá?
0: Só alegria,
1: Josimar. Ô, Daro, bom dia.
0: Josimar, você tá aí em... O Josimar tá lá em Manhuaçu, região do Manhuaçu, é, ué.
1: O Daro toca sertão, ainda é sertão.
0: Zé Mulato e Cassiano, né?
1: Zé Mulato e Cassiano.
0: Isso. Pois é, o Josimar tá lá pra região de Manhuaçu, você que tem que tá frio por lá de lá, ainda tá marcando chuva, tá bom. Aí esfria mais um bocado, né, compadre?
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0: acertou aí, Desertão, Zé Mulato e Canseira. É poesia pura, é poesia pura. Gente, 5h37, 5 horas e 37 minutos. 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
1: Bom dia aí, rapaziada. Ó, o pão. Porra, do café da manhã.
0: 5h39, ó, o pão, ó, o pão, ó, o pão. Ô, Beto Souza. Beto Souza pediu pra tocar o pé do Beto Zé da Estrada. Mágoa de boiadeiro. 5h40, gente.

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5: Ô gente, faltando 15 minutos para as 6.
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0: Gente, 5 horas e 46, virou 5 e 46, nós estamos tocando no Brasil Caipira dessa semana as modas que fala dos caboclos, né? Às vezes a gente toca essa semana e se tiver mais moda que fala de caboclo aí, a gente passa pra semana que vem, toca mais umas modas na semana que vem. Porque nós vamos garimpando aqui, vamos achando moda que fala de caboclo. Ah, essa fala, vou tocar essa aqui hoje. Então a gente vai selecionando e colocando aqui na... aqui na programação, tem muita moda que fala de caboclo, gente. Tem muita moda. Hoje mesmo eu vou tocar duas modas aqui, que é um clássico aqui do Dino Franco Moraí, que é o Caboclo na Cidade. Caboclo na Cidade, uma história muito real, uma música muito real, né? É, apesar de ser uma música, mas cabe na vida de muita gente que deixou a sua roça, deixou a sua terra, vendeu tudo que tinha, vendeu fazenda, vendeu sítio, veio morar na cidade com a ilusão de que aqui a vida é mais fácil, que aqui tudo é mais acessível, mas quando cai na selva de pedra aqui, aí voltar de que jeito, né? Já vendeu a terrinha, aí o dinheiro já acabou, aí quem teve sorte e cabeça no lugar comprou mesmo uma casinha, quem não teve foi morar de aluguel e continua no aluguel hoje, fica lembrando que lá na roça tinha a sua terrinha, sua tirinha de terra lá, plantava, colhia, pescava. Ê, gente, não é bom nem pensar um trem desse não, viu? Vai, compadre, não é bom nem pensar um trem desse não, é o caboclo que fica doido. Aqui, o Caboclo na Cidade, e depois o Zé Mulato e o Cassiano com uma moda muito engraçada. Eu gosto muito dessa moda, ela é engraçada, mas vou te falar a verdade, é muito engraçada, mas é um puxãozinho de orelha também, porque os caboclos da cidade do sertão estão, né, montados na preguiça. É, tem. É muita gente que trabalha, mas tem muita gente que faz corpo mole, trabalha.
1: Que é isso,
0: é, ué. É muito caboclo do sertão hoje que estão montados na preguiça.
2: Tá, viu? Doido, é, senhor.
0: É a modernagem. Vamos ouvir então o Caboclo na Cidade e a modernagem aqui no nosso Brasil Caipira.

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2: Ô, minha gente, tá na hora de rezar, hora de agradecer a Deus por mais um dia, hora de agradecer ao Papai do

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1: 26 e 1.
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0: Pai nosso que estais no céu, santificado seja o vosso nome. Venha a nós o vosso reino. Seja feita a vossa vontade, assim na terra como no céu. O pão nosso de cada dia nos dai hoje. Perdoai as nossas ofensas, assim como nós perdoamos a quem nos tem ofendido. E não nos deixeis cair em tentação, mas livrai-nos de todo mal. Amém.

0: Legal, legal, legal, legal. 6:03, 6:03 aqui na estação. 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Gente, 5:06. Alô, você, meu amigo motorista, você, meu amigo caminhoneiro.
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0: É o Gino e Geno indo pra Goiânia.
1: Alô, ouvinte da Rádio Vox FM, um abraço do Gino.
2: Ação do Gino.
1: Alô, Dário.
0: Opa!
1: Toca o Gino e Geno aí.

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1: Pois é, aquela nossa estação, gente, já são 6 horas e 9, eu já tô com fome, hein?
2: Minha barriga tá fazendo som, som, som, som.
3: A vontade que eu tenho de comer jerimum.
1: A vontade de comer um jerimum. Ah, ah, ah, ah.

0: nada pra ninguém. Já tá trabalhando há muito tempo.
1: Não vai não.
0: Vai.
1: Ele não vai não.
0: Vai, tem que ir, ué, tem que ir, ué.
2: Cavada de homem mole.
0: 6h10, gente, 6h10. Alô, Sandrinho Caburé. Alô, Cabrão do Timotinho. Levanta, Cabrão. Alô, Chico Oficial do Silvio Pereira 1. Bom dia, bom dia, bom dia, bom dia, bom dia. Alô, Tico da Vila Formosa. Bom dia, Tico. Obrigado pela audiência aí, meu amigo. Meu amigo Tico. 6h10, Geraldo Paulo lá dos Procopa. Ô, Geraldo Paulo, vamos pescar? Rapaz, eu tô doido de vontade de dar uma pescada, viu? É o rancho de pescaria. Que é rancho de pescaria, hein? Pensa num trem bom. Pião Mineiro e Paulista. Alô, Guinaldinho. Bom dia, Guinaldinho. Vamos mexer o doce, Guinaldinho.

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6: Ô, gente, na roxinha 6:16.
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6: Legal, legal. Estamos aqui na estação 97, aqui pela roxinha do

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2: Olha a hora, gente, são 6:24, 6:24.
3: Uai, mas já?
2: Já!
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2: É o nosso jeitão caipira de ser. Aí, 6h27, 6h27 aqui na Roxinha do Vale, 6h27. Pois é, sexta-feira, minha gente, sexta-feira. Ô, Edi, minha amiga Edi lá do Belo Viana, minha comadre Edi, bom dia. Alô, comadre Zazá no Caladão, bom dia, Zazá. Alô, Vaninha, ô, Vaninha, dias 4 e 5 tem o Arraiá do Vicente, hein? É, lá dos idosos, São Vicente e Paula, na rua Quintino Alves, bairro Nazaré, em Fabriciano. Alô, Balbino, bom dia, Balbino, bom dia, Balbino. A festança vai ser boa demais, hein? Nós vamos dançar quadrilha, hein? Nós vamos dançar quadrilha, viu, Vaninha? Ah, nós vamos, hein?
3: Ô, gente, ajuda nós.
2: Vamos dançar, né, ô, Vaninha? Ajuda nós, Janinha. Vamos dançar quadrilha e tomar uns caldo bom aí, esquentar os pés. E às 4 e 5 lá no bairro Nazaré, na rua Quintino Alves, tradicional Arraiá do Vicente, todo mundo tá convidado. Vamos lá, gente. Alô, Zé Márcio tá lá no Contente. Bom dia, Zé Márcio.
4: Eu gosto, é das velhas.
2: Eu também gosto das velhas, viu, Zé Márcio? 6h28. Hoje é sexta-feira.
3: E qual que é seu gaio?
2: Hã?
3: E qual que é seu gaio?
2: Vai, meu gaio, tomar um café que eu já tô com fome já. Minha barriga tá fazendo.
5: Zum, zum, zum, zum.
6: É a vontade que eu tenho de comer, gerimão.
7: Ai.
2: 6h28. Hoje é sexta-feira, gente. Dia de bater o Prestobaba no azulejo.
3: É isso, mano.

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2: 6:32.

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5: Claro, claro, claro, claro. Ô Paulinho de Jafé, Paulinho da Alvorada. Bom dia, Paulinho. Obrigado pela audiência, Paulinho. Vamos mexer o doce, Paulinho, vamos mexer o doce. 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Alô, compadre Djalma, Djalminho, Gustavo e Guilherme. Bom dia. 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É, Romeu, foram passar pra tomar um café, hein, Romeu? Amigo Romeu Ribeiro. Hoje é de 6h36. 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Ronaldo Viola e Praiano, paixão desenfreada.

0: Maravilha, maravilha aqui na nossa estação. 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
1: Ah, que é isso,
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0: 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Passa lá! 6h42, minha gente, 6h42. Alô, Giovana, bom dia. Giovana e o Henrique, os irmãos Beta. Ei, Giovana e Henrique, bom dia. Ouvindo o programa, ouvindo o nosso programa, o pessoal tá indo pra aula. Ligadinhos aqui na estação, bom dia, obrigado pela audiência, obrigado pela companhia. 6h43 aqui na Roxinha do Vale.
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0: Mococa e Paraíso.

0: Já o cantinho do amado. Deixa eu mandar um abraço aqui pra Mirtes, lá do Salão Capixaba. Um abraço pra Mirtes. Um abraço pro Capixaba. E o César, e o César Capixaba, pra Mirtes e também pro Hélio. O Hélio é irmão da Mirtes, tá todos os dias ligado no nosso programa. Você fala assim, eu só não gosto quando você fala assim, vamos capar o gato. Coitado do gato, não, gente, capar o gato é ir embora. Gente. Já tá quase na hora de capar o gato mesmo. Mas o Amadão já tá chegando ali pra cantar.
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0: 6h49.
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7: O Jacinto, compadre, pensa num caboclo que nunca tinha ido em médico, nem pra nada, lá no interior, né? E só que fazia dor de cerca, um dia escapou-lhe um Alasca, menino, e veio e não pegou o esquerdo dele. E que o trem inchou demais, falou, não, pode ficar assim não, né? O vizinho pegou e falou, você tá doido, Jacinto, você tem que ir no médico, pai, vamos lá. Então, vamos procurar um consultório. E chegou, mas os dois analfabetos, rapaz, falou, sabe me falar aqui onde é que tem um consultório? Falou, não, ali, ó. Só que eles chegaram no consultório, não era consultório médico, era consultório de um advogado.
8: Ai, ai,
7: e rapaz já chegou lá e falou, quer falar com o doutor aí, quer falar com o doutor? Falou, doutor, tem um caboclo querendo falar com você aqui, tô um jeito. Quando entrou, falou, doutor do céu, eu levei uma pancada na capanga, rapaz, e machuquei demais da conta, eu tô esquisito. Falou assim, moço, você tem que procurar um médico. Eu sou formado em direito, você tem que procurar outro. Eu falou, mas já tem um médico pra cada conta?
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7: Quase mais.
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10: Ai, gente, vamos falar a verdade. Esse amado é um amor.
0: O mais amado do Brasil. Nossa Senhora Aparecida, gente, faltando 10 minutos, 10 para as 7.

0: Amado, ô amado, amanhã você volta, né?
1: Amanhã, bem cedinho, eu passo aqui.
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1: É, tchê, tá lá de embora, amanhã tem mais, a partir das 4, amanhã é o Marcelo, hein? Amanhã é sábado? É, amanhã é o Marcelo.
2: Ah, é?
1: É, o Marcelo.
2: Ah, que é isso,
1: não, mano? É ele amanhã é o Marcelão, amanhã é o sabadão do Marcelão. Gente, vambora, comadre, vambora, quer que pare ou quer que continua, comadre?
3: Ai, compadre, nós pode até parar, mas que é bom, viu?
1: É bom, mas hoje não tem jeito mais não, só amanhã às 4, Marcelão tá de volta, tá? Amanhã o Marcelão... É, faz amanhã e na segunda nós estamos de volta, tá bom, comadre? Tá bom, mano. Vamos capar o gato. Se Deus quiser, amanhã tem mais estação, oferecimento de Jafer Ferro e Aço, Cremac Madeireira, Óticas Maria José, Joalheria Quartes, Agroboene, Celaria Dotizá e da Casa de Pão Jeová Jiré. Quem vai ficar? E... no coração, fiquem com o papai do céu, gente. Até amanhã.
4: Amanhã cedo, nós vamos escutar uns coisinhas.
1: Vamos,
4: coitinhos.
1: Amanhã cedo. Fiquem com Deus, tchauzão, se cuida.
5: Pô, gato, vazou na braquiária.

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1: No Vale da Vox, 7 horas.
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0: Ministério Público oferece denúncia por feminicídio majorado em e consumado em Tarumirim. Motociclista embriagado atropela pedestre, causa revolta no bairro Betânia e moradores cobram semáforo após o acidente. Homem pelado balança pomba para a mãe de família e acaba preso em flagrante no bairro Bom Retiro, em Ipatinga. Cerco ao tráfico, operação da Polícia Militar, mira ponto de drogas no Aparecida do Norte. Motociclista é pego fazendo manobras perigosas no bairro Esperança. Tudo isto e muito mais a partir de agora, aqui dentro do Vox Polícia, primeira edição desta sexta-feira, hoje 26 de junho de 2026. Eu sou Jota Passos e direto das ruas, sem tropeço, seu nome e endereço, você a partir de agora terá todas as informações quentes, denúncias sem censura e o retrato real da segurança pública em todo o nosso Vale do Aço. A edição e produção é de Fernando Silva, trabalhos técnicos Isabela Lima, direção geral Dr. Jonaí Cordeiro. E você participe do nosso programa, envie o seu áudio ou a sua mensagem de texto no nosso WhatsApp 319-8376-3371, 319-8376-3371. E o Ministério Público de Minas Gerais, por meio da 2ª Promotoria de Justiça de Inhapim, representada pelo promotor de justiça Joana Júnior Linhares Costa Monteiro, comunica a divulgação institucional do oferecimento de denúncia pelo promotor de justiça Tiago Camata Chaves Turra, da Promotoria de Justiça Única de Tarumirim, em desfavor de Ivor da Silva Dutra, de 73 anos de idade, pela prática do crime de feminicídio majorado consumado ocorrido na zona rural do município de Tarumirim. Segundo consta na denúncia, entre os dias 18 e 21 de maio de 2026, no córrego Três Barras, zona rural de Tarumirim, o denunciado teria matado Flávia Vieira Oliveira, 38 anos de idade, com quem mantinha um relacionamento íntimo mediante um golpe de instrumento cortante na região do pescoço. Conforme apurado, o crime foi praticado no contexto de violência doméstica e familiar contra a mulher, sendo procedido por histórico de agressões, ameaças e manifestações de intenção homicida por parte do acusado. As investigações apontam ainda que o denunciado teria atraído a vítima para um local ermo, utilizando-se da confiança que ela nele depositava, ocasião em que teria consumado o crime. O corpo da vítima foi localizado no dia 21 de maio de 2026, às margens do rio Caratinga, em avançado estado de decomposição. A denúncia destaca ainda a incidência de causas de aumento de pena em razão de a vítima possuir 2 filhos menores de idade, bem como em razão de o crime ter sido praticado mediante a dissimulação e com emprego de meio cruel. O Ministério Público requereu a manutenção da prisão preventiva do denunciado decretada durante as investigações e o processo tramitará perante a vara única da comarca de Tarumirim, Minas Gerais. O Ministério Público reafirma seu compromisso com a defesa da vida e o enfrentamento à violência contra a mulher e a responsabilização dos autores de crimes graves praticados em contexto de violência doméstica familiar. É, mais uma vez o Ministério Público aí mostrando a sua cara, como sempre faz nessas ocorrências, que requer realmente uma decisão mais firme por parte da justiça. E aí a situação agravando aí pro lado desse acusado, até então acusado, né? Então, daqui uns dias nós estaremos anunciando aqui qual será o desfecho desta situação. Um grave atropelamento de duas crianças foi registrado na Avenida Gerasa, no bairro Betânia, em Ipatinga, e terminou com a prisão de um motociclista que apresentava sinais visíveis de embriaguez. Esse condutor, ele estava, de acordo com tudo que vimos no local, alta velocidade, embriagado, e as crianças já estavam terminando de transpor a faixa determinada para pedestres quando elas foram colhidas por esta motocicleta. E ele já tem o histórico, ou já tinha, né? Agora mais um. Mas o segundo sargento Nelito, que compõe a equipe da Patran do 14º Batalhão, ele falou aos canais Vox e traz todos os detalhes desta ocorrência. Sargento Nelito, bom dia.
1: Nós comparecemos no local aqui para dar apoio à viatura de área, né? Estava fazendo o registro dessa ocorrência, para fazer o teste de etilômetro no condutor da motocicleta. Informações iniciais apontam que ele teria atropelado duas crianças na faixa de pedestre. Conseguimos fazer o teste de etilômetro nele, se encontrava bastante embriagado. A medida realizada pelo aparelho constatou crime de trânsito. Possivelmente estava em uma velocidade bem alta, ao que aparenta aqui, pelo local que foi encontrada a motocicleta e socorridas as crianças.
0: Agora, as crianças foram socorridas. Agora há pouco chegou a maior ali, parece 16 anos, com a perna imobilizada, mas a outra criança foi encaminhada ao Hospital Márcio Cunha. Quando se encaminha para lá, pressupõe-se que seja uma coisa mais séria.
1: No primeiro momento, salvo engano, a unidade do SAMU ou do Corpo de Bombeiros socorreu elas até a UPA, mas constatou uma gravidade maior da situação dela e encaminharam para o Hospital Márcio Cunha. Cabe ressaltar também que o condutor da motocicleta, ele não permaneceu no local, ele evadiu do local, ele foi detido por populares a mais ou menos mais de 100 metros do local. Ele estava evadindo e foi detido por populares, por isso que a gente conseguiu achar ele no local ainda.
0: O certo, né, o Sargento Nelito, a Polícia Militar tem sempre passado as orientações: se dirigir não beba, se beber não dirija.
1: Essa combinação é uma combinação que não tem como dar certo, né? A gente sabe, a utilização de bebida alcoólica, ela diminui os reflexos, as capacidades do condutor de evitar um acidente, de andar com mais consciência, e a consequência pode ser essa aí, uma consequência traumática e grave até.
0: E os policiais que estão trabalhando sob comando do 2º Sargento Nelito, compondo a equipe do Patran do 14º Batalhão nesta ocorrência?
1: Hoje aqui a minha equipe é o Sargento Henrique e o Soldado Lacerda. A equipe que ficou responsável pela ocorrência na RP10 é comandada pelo Sargento Hélio, que tem mais detalhes, mais informações, mais pormenorizadas da situação.
0: Segundo o Sargento Nelito, comandante da equipe da Patran do 14º Batalhão, conosco aqui dentro dos canais Vox. Sem tropeço, seu nome e endereço, repórter J. Passos. Maravilha, vamos ao intervalo. Daqui a pouquinho nós voltamos já ouvindo os moradores daquela regional ali. Eles estão registrando descontentamento com relação à sinalização naquele local. Daqui a pouco voltamos direto da Rua Viático, número 20, com a sequência do Vox Polícia, primeira edição desta sexta-feira.
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4: No Vale da Vox, 7h15.
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4: Maravilha, maravilha, 7h16. Esse acidente que aconteceu lá na Avenida Gerasa, eu fiquei muito impactado com a menina, com uma das vítimas, né? Uma de 19 anos. Ela chorando o tempo todo e ela se sentindo culpada da irmãzinha dela de 6 aninhos ter sido também atingida, nem está em estado de observação mais detalhada no Hospital Márcio Cunha. E ela o tempo todo chorando, se sentindo culpada. Então aquilo impactou muito, né? Ela teve um sentimento de empatia muito forte. Mas Deus abençoe que ela vai recuperar. Ela quebrou o pé da perna direita e também a sua maninha de 6 aninhos está em estado de observação mais detalhada no Márcio Cunha. Mas após o acidente, revoltados com mais esse acidente lá na Avenida Gerasa, os moradores da região cobraram providências urgentes e afirmam que a instalação de uma sinalização semafórica no local é mais do que uma necessidade, é uma urgência. E os canais Vox, claro, ouvimos lá o relato e a indignação de cada um dos moradores lá desse local. E nós vamos aproveitar aqui e trazer aqui para que nossos ouvintes possam ter conhecimento dessa situação. Vamos ao primeiro, sem tropeço, seu nome e seu endereço.
6: Ronilton Ferreira de Souza, Gerasa 2387.
4: Ronilton, e aí, o que você pode nos dizer sobre essa situação?
6: Rapaz, seria uma melhoria, né? Colocar um semáforo, quebra-mola e fazer algo para melhorar, porque sempre tem acidente nesse cruzamento. Dia de feira é um caos, né? Muito perigoso, criança perto da escola. Então seria melhor ou quebra-mola, né? Ou até mais um semáforo, hein? Uma coisa muito bacana para poder estar trazendo uma melhoria pro bairro. E ainda tem um buraco ali, que eu joguei terra ali ontem, que é um buraco grande.

0: perigoso, perto da escola. Então, quer dizer, um semáforo seria uma coisa muito bacana. Evitaria muito mais acidentes e estaria melhorando o bairro, né?
1: E vamos cobrar das autoridades para que realmente esta demanda possa ser atendida.
0: Isso mesmo. E o buraco ali, já tem mais ou menos já quase um ano que aquele buraco está ali. Eu joguei terra ali ontem para poder estar olhando, né? Fazendo a melhoria para a gente.
1: É, e a velocidade aqui o pessoal não respeita também não, né?
0: Isso mesmo. Tá podendo colocar um quebra-mola também ajuda. Quebra-mola também ajuda muito mesmo. E a visão dessa avenida aqui, eles colocam a árvore no cruzamento. A árvore tira até a visibilidade do condutor.
1: Compromete, né?
0: Compromete, isso mesmo.
1: Tá legal. Mais uma vez, obrigado pela cordialidade.
0: Amém.
1: Beleza, e a jovem tá aqui, olha só a perna dela. Agora ela tá ali muito emocionada com a situação toda.
2: Foi preso.
1: O condutor da motocicleta foi preso, constatou-se que ele está embriagado.
0: Efeito de álcool, né? Fizeram o bafômetro nele.
1: Vamos aguardar agora, né, a recuperação da garotinha de 6 aninhos, que ela recupere o mais rápido possível, né? E que essa também aqui, a Mai Rosinha, que é a irmã dela, se recupere o mais rápido possível também. Direto da Avenida Gerasa, no bairro Betânia, para os canais Vox, sem tropeço, seu nome e endereço, repórter J. Passos. Vamos ao intervalo comercial, daqui a pouquinho nós voltamos com a sequência do Vox Polícia, primeira edição desta sexta-feira.
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6: Maravilha, maravilha, 7h25. Eu quero aqui mandar um abraço aos nossos amigos que já estão enviando as mensagens por aqui. O Rogério Chaveiro, tomando um cafezinho, né, Rogério? Ao lado da Digníssima. Um abraço aí, Rogério. Também o meu amigo Juaci Xavier, lá no bairro Veneza. O Eustáquio, lá no bairro Cariru. O Eustáquio, sempre atento aí, ouvindo, acompanhando toda a programação dos canais Vox. E ele sempre elogiando aqui, revendo, fazendo observações, isso é muito bom. Eustáquio, um abraço, obrigado sempre aí pelo carinho. Meu amigo Altamiro Godoy, o Altamiro mora aqui pertinho, aqui da Vox, aqui no bairro Horto. Ele mandou umas fotos pra gente aqui. Ô, Altamiro, foto não enche barriga, viu, Altamiro? Gente da melhor qualidade, gente boa. Um banquete aqui na casa dele, convidando. Agora eu não posso ir, né? Mas depois que terminar aqui, com certeza marco presença. Um abraço grande, valeu você, sua família, e muito obrigado a vocês aí, sempre pelo carinho da audiência. Olha, e a equipe da Polícia Rodoviária Estadual, ela ontem registrou uma operação, e nesta operação, receptação, depois teve o cumprimento de um mandado de prisão, enfim, tudo isso durante patrulhamento na BR-458, aqui em Ipatinga. A Polícia Rodoviária Estadual receberam aí informações de que teria uma caminhonete Fiat Strada vermelha com registro de furto, roubo, e de acordo com as informações, esse roubo aconteceu no dia 24/6, quer dizer, estaria circulando na rodovia. Então foi rapidinho, né? A resposta foi imediata e foi montada a operação de cerco e interceptação. E ao perceber a presença dos policiais, claro, o condutor fugiu em alta velocidade por diversas vias da cidade, abandonando o veículo no estacionamento em um supermercado aqui no bairro Veneza. Após o monitoramento do local, os militares então abordaram e prenderam esse suspeito quando ele retornou para tentar reassumir a direção do veículo. Quer dizer, deu aquela de migué, né? Abandonou o carro, saiu fora, esperou a poeira baixar, daí a pouco voltou para reassumir a direção. Foi quando foi realizada a abordagem, o homem informou ter adquirido o automóvel na madrugada do dia 25, pelo valor de R$15.000. E diante dos fatos, foi dado a ele a voz de prisão em flagrante pelo crime de receptação. E o veículo recuperado foi apreendido, foi removido para o pátio, e claro, o proprietário do veículo vai ter o veículo de volta. E durante a ocorrência também foi constatado em consulta de que havia um mandado de prisão em aberto contra esse autor, pelo cometimento dos crimes de furto e de receptação. Então, quer dizer, sempre a pessoa tem a oportunidade de reerguer na vida e não aproveita a oportunidade, né? A equipe da Polícia Rodoviária Estadual que trabalharam nesta ocorrência, o primeiro sargento José Osmar, J. Osmar, o sargento Carvalho Fabrício, e o grupo GTR, o sargento Wellison, o sargento José Roberto e soldado Paulo. Então, tá aí a resposta da equipe da PRV, mais uma vez, dando a sua pronta resposta para a sociedade numa operação altamente exitosa. Vamos ao intervalo, daqui a pouquinho nós voltamos com a sequência do Vox Polícia, primeira edição desta sexta-feira, hoje 26 de junho de 2026.
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1: No Vale da Vox, 7:30.
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1: Maravilha, 7:33 e as mensagens continuam bombando. E a gente agradece a todos aí, né? Meu grande amigo Hélio, lá da Calhas Ipatinga, tá ligadinho aqui, brigadão. José Geraldo Despachantes, DPVAT, sempre marcando presença, né, José Geraldo? Um abraço, obrigado aí pelo carinho. Jezinho, da Dulce Flores, lá no Jardim Panorama, ele e a digníssima Dulce, sua esposa. Jezinho, um abraço, obrigado aí. E obrigado pelas palavras aí, Jezinho. Muito bom ouvir isso do amigo, tá bom? A minha amiga Lucimar, da cidade de Ipaba, também tá ligada, mandando um abraço a todos nós. O Cordeiro da Servicom, grande Cordeiro. Cordeiro, eu não sou baú para guardar segredo, viu, Cordeiro? Gente boa, um abraço grande, obrigado aí, sempre pelo carinho da audiência. Olha, e uma denúncia de importunação sexual mobilizou a equipe da Polícia Militar lá no bairro Bom Retiro, bem próximo aqui do bairro Horto. E esta denúncia dava conta de que o cara estava andando peladão dentro de casa, lá no apartamento, andando para lá e para cá, e, né, aquela situação. E a polícia foi acionada, a vítima, muito incomodada com a situação, deu um tempo para ver se ele talvez ele estava passando mal, atravessou só na frente da janela, mas não, ele ficou lá e foi fumar e peladão. É, mas aí não tem jeito, né? A polícia foi acionada. Aliás, tudo nas nossas vidas, né? Quando a bicho pega, primeiramente é Deus, depois a primeira coisa que a gente lembra é de 190, né? Tudo que eu tô é 190. É. Então, tá aí. A polícia militar se fez presente com a equipe comandada pelo segundo sargento Ananias, que está conosco e nos traz detalhes desta situação, sargento Ananias. Bom dia.
9: Durante o patrulhamento aí, a RP 1.2 aí foi empenhada na Avenida Fernando de Noronha, onde em contato com a vítima ela nos relatou aí que mora em um apartamento e do seu apartamento, do outro lado tem um hotel e nesse hotel aí teria uma janela aberta, onde teria um indivíduo dentro desse apartamento com a janela aberta, nu, com o pênis ereto, se masturbando e chacoalhando aí, né, a pomba aí, mostrando aí para a vítima aí e para suas duas crianças. Nós deslocamos até o local, onde, em contato com o recepcionista, ele nos levou aí até o apartamento onde esse autor estaria hospedado, onde o mesmo foi preso em flagrante, informado seus direitos constitucionais e conduzido à delegacia, onde encontra-se à disposição da autoridade de plantão.
1: Este infrator, sargento Ananias, já era conhecido da polícia, ele é da região, enfim.
9: Esse senhor, ele tem 70 anos, oriundo de Belo Horizonte e veio através de uma empresa para prestar serviço na cidade.
1: E sai da capital de Minas para o interior para fazer uma lambança dessa e acabou sendo flagrado.
9: Aqui em Patinga a lei é cumprida, né? Como no estado inteiro, foi preso em flagrante pelo ato e encontra-se à disposição da autoridade plantão.
1: Natureza principal, importunação sexual.
9: Confere, dá de 1 a 5 anos.
1: E os policiais que trabalharam sob comando do segundo sargento Ananias nesta ocorrência?
9: Sargento Ananias, sargento Miqueias, sargento Jobert e o sargento Rodrigo, que estavam aí sob meu comando nessa intervenção policial.
1: Segundo o sargento Ananias, comigo aqui dentro dos canais Vox, sem tropeço, seu nome e endereço, repórter J. Passos. É isso aí, né? E os canais Vox também foi ouvir a outra parte. Nós tentamos falar com o senhor lá e não quis falar, não. Não quer falar, não, fica no meu canto aqui. Mas a vítima prontificou a falar com os canais Vox. Aliás, ela fez questão de falar. Conversei com o esposo dela, com ela. E por pouco tínhamos a tragédia, hein? Vamos ouvi-la, sem tropeço, seu nome e seu endereço.
10: Samara, e eu moro no Bom Retiro.
1: Samara, como é que tudo se deu?
10: Meus filhos estavam brincando na minha casa, né? Que eu moro em apartamento, não tem acesso a quintal nem nada, e estavam na janela brincando de ver carro, no horário de 5h30 a 6 horas mais ou menos. Foi quando eles olharam para frente do hotel, que é em frente ao Hotel Castanheira, e estava um homem, todo nu, andando pelo quarto do hotel. No entanto, até então a gente achou que ele poderia ter saído do banho e trocar de roupa. E se passou os horários. Meu marido chegou para jantar e voltou pro serviço. Fui tomar um banho, os meus meninos me chamou e falou: mãe, vem cá para você ver, ele continua pelado lá, tá fumando um cigarro na janela, todo pelado. Ele olhava para a janela da minha casa, entrava para dentro, olhava de novo e pelado, do mesmo jeito. Foi até então que eu falei assim: não, já tá demais, eu vou acionar a viatura, porque isso não é normal, né? Com o tempo desse, a pessoa tomar banho e ficar mais de 2 horas sem roupa num quarto. E aí, em seguida, eu chamei a viatura, eles chegaram rápido. Foi onde eu informei os policiais o acontecido. Os policiais foram até ele para tentar conversar com ele. E ele apagou a luz do quarto que ele estava e sumiu. Não foi encontrado. Até o seguinte momento, que os policiais foram embora, e ele retornou para a rua do hotel de novo. Foi onde os policiais abordaram ele e capturaram ele.
1: Agora, Samara, essa situação, ela é recorrente, é a primeira vez? Ou tem alguma vítima já que, depois de descoberto, apareceu mais alguém que foi vítima também ou não?
10: Não, até o momento a gente não sabe, né? A primeira vez que ocorreu isso foi agora, foi dessa vez, desde quando eu moro lá, nunca aconteceu. E que eu saiba, não tem nenhuma vítima, não.
1: E menos mal que seu marido não estava em casa, porque se tivesse, as coisas poderiam evoluir para uma situação muito mais séria, né?
10: Nem só pelo meu marido, mas por colegas da gente que estavam na pracinha no local do momento e falou comigo que eu poderia ter falado com eles. Mas eu falei que eu preferia chamar a polícia para tomar o que tinha que fazer, a direção correta.
1: E tomara que isso não se repita, né, Samara?
10: Eu espero que não.
1: Obrigado pela atenção.
10: De nada, eu que agradeço.
11: Ok, portanto aí, a Samara é vítima desta importunação sexual e, claro, ela está na delegacia, vai fazer representação. E a esperança é o que, Samara, agora?
10: A esperança é que ele seja punido e seja preso para ele pagar por isso, que às vezes pode ser até um livramento para não chegar a acontecer coisa pior com outras pessoas lá na frente.
11: Ok. Portanto, aí, vítima de importunação sexual, Samara, comigo aqui dentro dos canais Vox, sem tropeço, seu nome e endereço, repórter J. Passos.
12: Maravilha, maravilha. E ele foi autuado em flagrante e já se encontra no Sferesp à disposição da justiça. Vamos ao intervalo comercial, daqui a pouco nós voltamos.
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2: No Vale da Vox, 7:44.
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2: Maravilha, maravilha, 7:44. O Edson do Trato Fino tá mandando mensagem aqui. Valeu, Edson, obrigado aí, meu irmão. Obrigado mesmo pelas palavras. Estamos juntos. Olha, após receber inúmeras denúncias anônimas sobre uma suposta comercialização de drogas, a equipe do GPMOR do 58º Batalhão de Coronel Fabriciano, comandado aí pelo Sargento Wanderson, desencadeou uma operação lá no bairro Aparecida do Norte, região ali no Caladinho de Baixo. E quando do desencadear desta operação, acabou logrando êxito. E é o Sargento Wanderson quem está conosco e nos traz detalhes desta ocorrência aqui dentro dos canais Vox. Sargento Wanderson, bom dia.
6: Bom dia, Jota. Bom dia aos ouvintes da Vox. Nós desencadeamos aí uma operação no bairro Aparecida do Norte. Haja vista aí inúmeras denúncias, né, relativas a tráfico de drogas naquela localidade. Delito esse aí cometido aí por menores infratores, né? Haja vista aí os maiores aliciam esses menores e colocam eles na chamada pista, né, para realizar esse tráfico de drogas. As informações aí davam conta que eles escondiam os entorpecentes na parte alta da rua Pirapora, no lote próximo à residência lá, enterravam, né, esses entorpecentes numa espécie de cova rasa que eles faziam, e na parte baixa do bairro eles realizavam o tráfico de drogas aí, fazendo entregas aí utilizando bicicletas. Nós fizemos um monitoramento, verificamos o local que eles estavam escondendo esses entorpecentes, e no momento em que a gente avistou os dois menores infratores aí adentrando ao local denunciado, aguardamos um tempo, e quando eles retornaram, nós realizamos a abordagem já na parte baixa do bairro. Eles foram contidos no local, nós retornamos aonde eles haviam entrado, que era o local alvo da denúncia, e lá a gente encontrou vasto material aí, entorpecente, barras de maconha, pedras de crack de diversos tamanhos, além de vários papelotes de cocaína, balança de precisão e materiais para dolagem. Fizemos a retirada desse material, né? Fizemos a apreensão, efetuamos a apreensão desses menores aí, juntamente com os materiais, e encaminhamos esses menores aí da delegacia de polícia, né, para as demais providências aí, juntamente com os responsáveis legais. As equipes que participaram da intervenção foram as equipes da Companhia 275, Tático 9, GPMOR, Tático 2, PPH.
2: Maravilha, tá aí, né, o depoimento do Sargento Wanderson nesse belo trabalho da equipe GPMOR. Aliás, a equipe GPMOR é uma equipe que tem uma mobilidade muito grande para realmente ir em busca aí de soluções. Motocicleta é fácil acesso nas vielas, morros, terreno íngreme, enfim, o certo é que facilita e muito o trabalho da equipe da Polícia Militar. Olha, estou recebendo mensagem aqui do nosso ouvinte, o Carlos Alberto, do bairro, deixa eu ver aqui, bairro Novo Cruzeiro. Carlos Alberto, bairro Novo Cruzeiro, parabenizando a delegacia de polícia, na pessoa da delegada regional, doutora Talita. A obra realmente ficou muito bonita, parabéns aí, uma delegacia à altura da sociedade. Está de parabéns essa delegada aí. não conheço, mas ela realmente é digna de parabéns. Então, doutora Thalita, ela que é a delegada regional, receba aí o abraço e os parabéns do nosso ouvinte aí, elogiando muito o trabalho que a Polícia Civil fez através da senhora, né, como delegada regional, na restauração do prédio da delegacia de Ipatinga. Ele foi lá e foi muito bem atendido e gostou. Então, parabéns aí. Bom, a equipe de Guarda Civil Municipal de Ipatinga flagrou um motociclista praticando direção perigosa. Eles faziam patrulhamento ali na região do bairro Esperança. Quando se depararam com este condutor e chamou atenção a forma como ele comportou ao visualizar os agentes de segurança pública. E foi nesta aí que ele fez aquele gesto de insinuar que iria empinar a moto numa roda só, fazer o famoso grau e dando acelerada, repicada na motocicleta, chamaram a atenção dos agentes da segurança pública, os GCMs. O GCM Aran traz todos os detalhes desta ocorrência aqui dentro dos canais Vox.
7: Durante o patrulhamento preventivo nas imediações da Avenida Esperança, a equipe de motopatrulha se deparou com esse indivíduo que vinha logo atrás da nossa equipe, com motocicleta, com escapamento mais conhecido como estaladeira, né? O indivíduo ele vinha cortando giro, fazendo menção de praticar manobras conhecidas como grau. Um momento esse, inclusive, que estava ocorrendo a saída das crianças da escola ali na Avenida Esperança. Nesse momento ele passou pela nossa equipe. Ao passar pela nossa equipe, ele veio em velocidade bem alterada. Quando a nossa equipe tentou fazer a abordagem do indivíduo, né? Nesse momento ele iniciou a fuga, onde fizemos acompanhamento pelas ruas internas ali no bairro Esperança, quando o indivíduo ele veio ao solo ali nas proximidades das ruas Palmas. Quando a nossa equipe conseguiu realizar a abordagem do indivíduo, fizemos a consulta no nosso sistema e foi observado que o indivíduo tinha habilitação, motocicleta todo em dia, deu a fuga, correu simplesmente pela adrenalina e para fazer aquela gracinha, né? Porém, é o que é de se esperar, a gracinha saiu caro, né? Posteriormente foi feito contato com o SAMU, levou o indivíduo até a UPA e posteriormente conduzimos o indivíduo para a delegacia de Polícia Civil, à disposição da autoridade competente, onde foi tomadas as devidas providências e a motocicleta recolhida ao pátio credenciado. O indivíduo aí é bastante machucado, várias escoriações, cortes na boca e a motocicleta bastante danificada, ou seja, né, saiu bem caro pro indivíduo.
2: É, aquele negócio, né, às vezes as pessoas, elas, por uma questão de adrenalina, quer fazer esse tipo de gracinha ou comportamento errôneo, acaba ficando caro, né? Esse rapaz, por exemplo, a moto danificada, um prejuízo muito grande que ele teve, porque foi ao solo diante desta situação, e ele teve também lesões não importantes, mas teve lesões, e agora vai ter essa marca no corpo dele pro resto da vida, de que ele não deve mais agir dessa maneira. E acabou que, se tivesse parado, sido identificado, estaria tudo em paz. O problema é que as pessoas, às vezes, o mesmo acontece com quem não é habilitado, vê a polícia e corre. Bobagem. Você não tem habilitação, a polícia mandou para, você vai ser abordado, o veículo será, se tiver com a documentação toda em dia ou em dias, a policial ou o policial vai convocar, vai falar para você que você arrume uma pessoa que tem habilitação, o seu veículo vai ser liberado, tranquilo, vai ter a multa, lógico. Mas se você correr, meu amigo, você vai complicar tudo. Porque é o seguinte, além de você correr, você vai, nessa corrida, você vai praticar direção perigosa, você vai desrespeitar o código de trânsito, parada obrigatória, você vai passar vazado, tudo isso transfere em multa. E depois você ainda vai ter o dissabor de ser preso, conduzido. Então, não tem carteira? A polícia parou? Para. Tranquilo, o máximo que vai acontecer, o máximo, é você ser multado. Se o veículo é ok, vai ser liberado, tranquilo. Ao contrário, você vai pagar dobrado. O mesmo acontece com embriaguez ao volante. O cara está embriagado, ah, não vou soprar, não. Tudo bem, é um direito seu de não soprar. Mas eu nunca vi ninguém que, ah, foi abordado, não quero soprar, não. E não quis soprar e não foi punido por isso. No final, meu amigo, o rio só corre pro mar, não tem jeito. Sopra, porque de repente, se você soprar, acontece o organismo, sei lá como é que está lá, e não vai acusar o crime de trânsito. Pode acusar embriaguez, ok, mas o crime de trânsito não. E para ser crime de trânsito tem que passar do 0,33. Então até lá é só administrativo. Então você sai de boa, né? O correto é não beber, tá? Então essa é a situação. Bom, os canais Vox ou Vox Polícia vai ficando por aqui. Eu volto na segunda-feira, aliás, segunda não, né? Amanhã. Hoje é sexta-feira, amanhã, sábado, amanhã é um vivaço. De novo aqui nos canais Vox, com Vox Polícia, primeira edição. Você fica agora na companhia da minha amiga Júlia Ferreira e também do meu amigo Gilberto Medeiros com Vox Notícia. E nós voltamos amanhã. E eu termino com aquele belíssimo versículo do livro dos livros: quer comais, quer bebais, ou façais qualquer outra coisa, fazei tudo para a honra e glória do nome do nosso Senhor e Salvador Jesus Cristo, o único mediador entre Deus e homem. Tchau, Vale do Aço. Tchau, Minas. Tchau, Brasil.
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1: No Vale da Vox, 8 horas.
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5: Ipatinga confirma a primeira morte por dengue em 2026.
1: Reportagem especial Vox, os super salários do Sicoobi Vale do Aço.
5: CRAS Sudoeste reúne rede de proteção social para fortalecer atendimento à população de Timóteo.
1: Abertura de propostas para recapeamento da MG232 marca avanço da obra.
5: Jogos Escolares de Fabriciano 2026 vão reunir cerca de 1.500 estudantes de 21 escolas.
1: No noticiário esportivo, definido o adversário do Brasil na próxima fase da Copa 2026.
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5: 8:03.
1: Hoje é sexta-feira, 26 de junho de 2026. Aqui no estúdio da Vox FM em Timóteo, a temperatura é de 20 graus.
5: O dólar comercial é vendido a 5,17. O euro a 5,88. A poupança rende 0,5% ao mês.
1: 8:03.
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8: A sexta-feira vai ser com o tempo parcialmente nublado, sem chuvas em todos os municípios do Vale do Aço. Ipatinga, Timóteo, Coronel Fabriciano, em torno de 26 graus. Olha, esta é a tendência do tempo também para o final de semana. Tempo nublado devido à presença da frente fria que estava atuando entre os estados de Minas e São Paulo nos últimos dias. Hoje ela influencia mais nas condições do tempo em Minas Gerais, nas regiões do Triângulo Oeste e Sul do estado. No sul de Minas, há possibilidade de chuva a qualquer hora do dia. Capital Mineira, com sol entre nuvens, temperatura máxima em torno de 24 graus. Direto da Clima Tempo, Rui Brandos Reis.
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5: 8:04, motorista embriagado atropela pedestres em Ipatinga.
1: Repórter JL.
9: Na noite de quarta-feira, um atropelamento foi registrado na Avenida José Fabrício Gomes, esquina com a Avenida Gerasa, no bairro Betânia, Ipatinga. O condutor relatou à polícia que havia ingerido bebida alcoólica em sua residência antes de sair para assistir uma partida de futebol. Ele informou ainda que, após perceber que havia atropelado as vítimas, tentou fugir por receio de ser agredido por populares. As vítimas, uma criança de 6 anos, foi socorrida em estado grave, já que ela apresentava corte profundo na testa, fratura exposta em membro inferior, lesão em membro superior e ferimento na região genital. A garota de 19 anos sofreu fratura exposta no pé direito. O motorista, de 47 anos, foi preso em flagrante. Para os canais Vox, repórter JL.
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5: 8:05.
1: Abertura de propostas para recapeamento da MG-232 marca avanço da obra.
5: Repórter Fernando Silva.
10: O Departamento de Estradas de Rodagem de Minas Gerais, o DRMG, realiza daqui a pouco, às 9:30 da manhã, a sessão pública de abertura das propostas das empresas interessadas na execução do recapeamento dos 77 quilômetros da MG-232 no trecho entre Ipatinga e Braúnas. O projeto, orçado em mais de R$ 57 milhões, também contempla os municípios de Santana do Paraíso, Mesquita e Joanésia. A obra prevê a recuperação asfáltica completa da via, conforme o edital de licitação referente ao processo. A contratação será feita por meio de concorrência eletrônica, menor preço. O investimento integra o Plano Plurianual de Ação Governamental. A iniciativa é resultado de articulações da deputada federal Rosângela Reis junto ao governo de Minas. Lembrando que, em abril deste ano, durante agendas na região, a parlamentar e o governador Matheus Simões anunciaram o compromisso do estado com a obra, que chega agora à fase final do processo licitatório. Para os canais Vox, repórter Fernando Silva.
1: 8:07.
5: Procon de Coronel Fabriciano visita Timóteo para conhecer modelo de referência regional.
11: O Procon de Timóteo recebeu representantes do Procon de Coronel Fabriciano em uma visita técnica destinada a conhecer a estrutura e os sistemas utilizados pelo órgão timotense, considerado referência na defesa do consumidor no Vale do Aço. A gerente do Procon de Coronel Fabriciano, doutora Daniela Sabino, afirmou que a experiência de Timóteo é importante para orientar os próximos passos do órgão.
12: É, o Procon de Timóteo, né, já é bem famoso aqui na nossa região metropolitana, atua mais de 30 anos aí em defesa do consumidor. O Procon de Fabriciano não realizava esse tipo de trabalho, né, como multa, notificações. Então nós vimos conhecer a estrutura, o serviço realizado, as formas, né, que são feitas do Procon de Timóteo, para a gente caminhar juntos, né, com o mesmo objetivo aí de, na defesa dos direitos do consumidor. O sistema utilizado aqui é diferente porque a questão da aplicação de multa, né? Já tem uma lei municipal que eles aplicam aí há vários anos, juntamente com o Senacom. Então nós viemos aí conhecer essa estrutura para a gente levar para o município de Coronel Fabriciano esse serviço tão essencial a toda a população.
11: O procurador doutor Vinícius Andrade destacou que o intercâmbio entre os municípios contribui para fortalecer as políticas públicas de defesa do consumidor em toda a região metropolitana do Vale do Aço.
13: Isso é muito importante, né? Esse intercâmbio, né? Essa troca de experiências entre os municípios. Nós vivemos na região metropolitana e essa integração entre os municípios é muito importante para a população do Vale do Aço. Então, o PROCON de Fabriciano está reativando o seu PROCON lá e hoje fazendo uma visita técnica aqui para conhecer a nossa estrutura, como o Dr. Robert disse. Nós temos um PROCON aqui há mais de 30 anos, um PROCON com um histórico de atuação muito forte no Vale do Aço, e em razão disso a gente está trocando essa experiência aqui com o PROCON de Fabriciano, tentando passar a nossa experiência, e com certeza o PROCON de Fabriciano vai fazer um excelente trabalho lá também para atender o consumidor, né, e defender essa política pública tão importante para a população.
11: Já o gerente do PROCON de Timóteo, o doutor Robert Duarte Lima, apresentou dados e projetos do órgão.
14: O PROCON de Timóteo, como você falou muito bem, referência, criado na década de 90, nós temos aqui cerca de 2.000 a 2.500 atendimentos mensais. e nós estamos com um projeto de ampliação do nosso prédio para atendimento. E o Procon Timóteo atende a toda a região, visando defender a defesa do consumidor sempre. A questão do superendividamento, a questão dos golpes, a questão da má prestação de serviço e orientação também aos fornecedores para que possam entender a filosofia do Código de Defesa do Consumidor e melhorar o fornecimento de seus produtos e serviços. Hoje nós estamos recebendo aqui, né, com uma honra muito grande, o nosso procurador, doutor Vinícius, está sempre com a gente aqui, e os nossos amigos da nossa cidade, com a irmã aqui, a cidade vizinha, Coronel Fabriciano, que estão implantando, né, o PROCON de Coronel Fabriciano, que é importante também para fortalecer a defesa do consumidor na nossa região.
15: Doutor Robert, o senhor mencionou, né, a expectativa de que ano que vem, né, um novo espaço seja disponibilizado, né, para as pessoas procurarem o PROCON.
14: Timóteo carece de um espaço físico melhor para atender ao consumidor. Nós temos um PROCON de mais de 30 anos e há mais de 30 anos não há investimentos nesse espaço, no local físico, para atender o consumidor. A administração do capitão Vitor Prado, Marcelo Martins, e com a cobrança direta do nosso procurador também, nós estamos implantando aqui, criando nós já fizemos um projeto, já está pronto, aprovado, e nós estamos agora na iminência de aprovar o recurso para que possamos, no máximo, o ano que vem, estamos iniciando e quem sabe terminando essa obra, que será ao lado do fórum, com a edificação desse novo prédio, que prevê 3 andares, com auditório, educação consumerista, e nós vamos trabalhar, inclusive, nas escolas e a questão do PROCON Mirim. Nós temos o PROCON na praça e nós estamos recebendo também, através de um recurso que nós conseguimos no Senacom, a implantação do NAS, que é o Núcleo de Assistência ao Superendividado, que é muito importante. Nós estamos fazendo com esse recurso, comprando, adquirindo uma van, que será um PROCON itinerante, para levar ainda mais atendimento às pessoas vulneráveis.
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5: No Vale da Vox, 8h15.
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5: Jogos Escolares de Fabriciano 2026 vão reunir cerca de 1.500 estudantes de 21 escolas.
7: Repórter Marcelo Correia.
8: A Prefeitura de Coronel Fabriciano realiza a edição 2026 dos Jogos Escolares de Fabriciano, o JEF, considerado um dos maiores eventos esportivos estudantis do município. A cerimônia foi realizada nesta quarta-feira, na quadra do Colégio João Calvino. Neste ano, a competição contará com a participação de 21 instituições de ensino das redes municipal, estadual e particular, reunindo cerca de 1.500 estudantes atletas. Ao longo da programação serão disputadas 11 modalidades esportivas: basquete, futsal, handebol, voleibol, futebol society, atletismo, natação, dança, xadrez, judô e tênis de mesa. Mais do que promover a competição entre escolas, os jogos escolares têm como objetivo incentivar o desenvolvimento dos estudantes por meio do esporte. A iniciativa busca estimular valores como disciplina, responsabilidade, respeito às diferenças, trabalho em equipe, liderança e superação, além de fortalecer a convivência escolar e incentivar hábitos saudáveis. As competições serão realizadas durante o calendário letivo, com uma pausa no período de recesso escolar. As disputas serão retomadas em agosto e as finais estão previstas para setembro. Os campeões de cada modalidade representarão Coronel Fabriciano nos Jogos Escolares de Minas Gerais, o JENG, levando o nome do município para a etapa.

0: visão aí de mais ou menos 1.500 atletas, recorde também de participação esse ano. Lembrando que o GEF participa em nossas escolas municipais, estaduais e particulares. E esse ano a gente vem com o módulo 3, que né, vai estar acontecendo somente neste ano, que é o módulo de transição a pedido das escolas aí. O que está acontecendo? Os campeões do GEF, principalmente no módulo 2, eles ganhavam o GEF e automaticamente no próximo ano, muitos já saíam das escolas, né, terminavam o terceiro ano. Então, né, eles ganhavam o GEF e não participavam do GEM. Então, né, a pedido das escolas, a gestão aí olhou com carinho essa questão, criamos o módulo 3 para que a gente pudesse fazer com que os campeões do GEF no módulo 2 participassem do GENG no ano posterior, no próximo ano, e sem fazer com que o menino de 17 anos ficasse fora de participar, né, do GEF. Então a gente criou esse módulo 3 aí, são 4 modalidades esportivas no módulo 3, que é o basquete, o handball e o vôlei e o futsal, estão, né, trazendo uma expectativa maior aí para a realização dos jogos, né, que vai abrilhantar aí nesse período, né, a gente vai começar nesse período aí de Copa, depois dar uma parada aí no período de recesso escolar e continuaremos, né, em agosto com previsão de término em setembro. O GEF 2026 terá as seguintes modalidades esportivas: basquetebol, futsal, handebol, voleibol, futebol society, que é o tradicional futset, né, atletismo, natação, dança, xadrez, judô e tênis de mesa. Os principais objetivos aí do GEF 2026, né, primeiro, né, proporcionar aos alunos, né, da rede municipal, estadual e particular a possibilidade de participar, né, de jogos aí, né, socialização, né, também muito importante a socialização entre, né, os alunos dessas três redes, né, citado aí já. E o GEF também, ele é classificatório para o GENG, né, então os vencedores do GEF, né, automaticamente se classificam para o GENG, que é os Jogos Escolares de Minas Gerais. E também, né, gente, é possibilitar também, né, aos alunos aí que sejam observados, né, pelos clubes da nossa região, né, também tem, né, essa importância na formação.
1: Consolidado como um dos principais projetos voltados para a juventude fabricianense, os Jogos Escolares de Fabriciano reforçam o investimento do município na educação, na inclusão e na formação cidadã, utilizando o esporte como ferramenta de transformação social e desenvolvimento dos jovens. Para os canais Vox, repórter Marcelo Correa.
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5: São 8:26.
6: A Copasa informou que, devido a uma manutenção operacional emergencial, o abastecimento de água nos bairros John Kennedy e Primavera em Timóteo apresenta intermitência desde ontem.
5: A previsão da concessionária é de que a normalização do fornecimento ocorra gradativamente no início da tarde de hoje.
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5: 8:26.
6: Ipatinga confirma a primeira morte por dengue em 2026.
5: A reportagem é de Marcelo Augusto.
7: A Prefeitura de Ipatinga, por meio da Secretaria Municipal de Saúde, confirmou o primeiro óbito por dengue registrado no município em 2026. A vítima era uma pessoa idosa, com mais de 70 anos e com comorbidades. O óbito ocorreu no mês de abril e teve a confirmação após a conclusão da investigação epidemiológica, posteriormente validada pela Superintendência Regional de Saúde de Coronel Fabriciano. De acordo com a administração municipal, em nota enviada aos canais Vox, a confirmação do caso ocorreu após a finalização dos procedimentos de investigação e análise técnica realizados pelos órgãos de saúde competentes. A Secretaria Municipal de Saúde informou que realiza diariamente as ações de controle das arboviroses no município. Entre as medidas adotadas estão as visitas dos agentes de endemias e as atividades do LIRA, desenvolvidas ao longo de todo o ano para monitoramento e prevenção. A pasta também reforçou a importância da participação da população no combate ao mosquito Aedes aegypti, que é o transmissor da dengue, da zika, chikungunya. Segundo a secretaria, a eliminação de possíveis criadouros continua sendo a principal medida para evitar a proliferação do vetor e reduzir o risco de transmissão das doenças. Para os canais Vox, repórter Marcelo Augusto.
6: 8:28 e agora o noticiário esportivo com Fernando Silva.
5: Definido o adversário do Brasil na próxima fase da Copa 2026.
8: Copa do Mundo 2026. Resultados de ontem pela terceira e última rodada da fase de grupos. Todas as partidas foram disputadas nos Estados Unidos. Grupo D, Turquia 3, Estados Unidos 2, Paraguai 0, Austrália 0. Os Estados Unidos se classificaram como líderes da chave, com 6 pontos ganhos. A Austrália, com 4, terminou em segundo e também avançou. Igualmente com 4 pontos, o Paraguai ficou em terceiro e agora aguarda os outros resultados das demais chaves para saber se vai continuar na Copa. Mesmo com a vitória, a Turquia, com 3 pontos, volta para casa. Grupo E, Equador 2, Alemanha 1, Curaçao 0, Costa do Marfim 2. Alemanha em primeiro e Costa do Marfim em segundo da chave, com 6 pontos ganhos cada, estão classificadas. O Equador chegou a 4 e aguarda os resultados dos outros grupos na expectativa de avançar como um dos melhores terceiros colocados gerais. Curaçao, com 1 ponto, está fora. Grupo F, Tunísia 1, Holanda 3, Japão 1, Suécia também 1. A Holanda se classificou como primeira da chave, tendo feito 7 pontos ganhos. O Japão ficou em segundo com 5 e também está classificado. Com 4 pontos, a Suécia ficou em terceiro e também vai aguardar os resultados do restante da fase de grupos. A Tunísia está eliminada, sem pontuar. Com a definição do Grupo F, o adversário da seleção brasileira na segunda fase da Copa do Mundo 2026 está definido. Será o Japão. Portanto, na próxima segunda-feira, às 14h, hora de Brasília, em Houston, nos Estados Unidos, tem Brasil e Japão. Quem perder volta para casa. Se houver empate no tempo normal, prorrogação. A persistir a igualdade, a decisão da vaga nas oitavas de final será nos pênaltis. Além de Brasil e Japão, a segunda fase da Copa tem outros confrontos já definidos. Horários de Brasília, próximo domingo, 16h, nos Estados Unidos, África do Sul e Canadá. Na segunda-feira, 22h, no México, Holanda e Marrocos. E na quarta-feira, 21h, nos Estados Unidos e Bósnia. Vamos aos jogos de logo mais, pela terceira e última rodada da fase de grupos da Copa do Mundo 2026. Horários de Brasília, Grupo G. Já à meia-noite de amanhã, nos Estados Unidos, Egito e Irã, no Canadá, Nova Zelândia e Bélgica. Grupo H, 21h de hoje, nos Estados Unidos, Cabo Verde e Arábia Saudita, no México, Uruguai e Espanha. Grupo I, 16h desta sexta-feira, no Canadá, Senegal e Iraque, e nos Estados Unidos, Noruega e França. Para os canais Vox, repórter Fernando Silva.
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1: No Vale da Vox, 8h33.
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13: São 8 horas e 38 minutos.
1: Ninguém acertou as 6 dezenas do sorteio do concurso 3023 da Mega Sena, realizado ontem à noite no Espaço da Sorte, em São Paulo.
13: As dezenas sorteadas foram 22, 25, 30, 31, 39 e 60.
1: De acordo com a Caixa, 7 apostas fizeram 5 acertos e vão receber cada uma R$ 117.144,19.
13: Já as 4 dezenas tiveram 807 apostas ganhadoras, com cada uma garantindo R$ 1.674,92.
1: O próximo sorteio da Mega será amanhã, dia 27, e vai pagar um prêmio de R$ 7 milhões para quem acertar as 6 dezenas.
13: 8:39.
1: E os canais
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13: No Vale da Vox, 8:40.
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1: 8h43, e os canais Vox produziram mais uma reportagem especial.
13: Agora em pauta estão os super salários do Sicoobi Vale do Aço.
1: E hoje, no primeiro episódio, você vai saber quem confrontou a diretoria da cooperativa.
21: Depois que a reportagem Vox foi informada de que um certo desconforto acabou sendo causado em uma assembleia dos cooperados do Sicoobi, fomos em busca de mais informações e descobrimos que o autor dessa façanha de questionar o corpo diretivo do Sicoobi foi o advogado Dr. Rodrigo Cardoso. Neste primeiro episódio da série especial Vox, vamos saber mais sobre ele. Quem é o advogado Dr. Rodrigo Cardoso? Há alguma ligação dele, além de cooperado, com o Sicoobi? E o que o teria motivado a levantar os questionamentos que causaram desconforto na Assembleia dos Cooperados? Doutor Rodrigo Cardoso, qual é hoje a sua relação com o Sicoobi Vale do Aço?
22: A minha relação é de cooperado, né? Eu sou um dos 37.500 cooperados da cooperativa que utiliza os serviços.
21: O senhor já teve algum vínculo profissional com a cooperativa?
22: Sim, eu fui advogado desde a época em que se chamava Copeco, ali em 2005, 2006, e o nosso contrato encerrou no ano passado, nós decidimos entregar o contrato, e seguir aí a vida.
21: O senhor acompanha regularmente as assembleias e as prestações de contas?
22: Eu já fui umas duas vezes para compor quórum.
21: Como assim? O senhor foi convidado anteriormente para compor quórum?
22: Porque o histórico da cooperativa é de pouquíssimas pessoas participando. Se a gente for olhar aí, normalmente 100, 100 e poucas pessoas. E a maioria dos funcionários. Então, às vezes, eles pediam para a gente ir para ter um número maior de cooperados presentes.
21: O senhor acredita que os cooperados participam pouco das assembleias?
22: Ah, sim, muito pouco. É igual eu falei, são mais de 37.500 e nenhuma reunião tem mais de 120 pessoas, né? Nenhuma das atas registradas a gente viu mais de 120 pessoas, sendo a maioria deles funcionários, ou pelo menos a maior parte, uma boa parte.
21: Por que o senhor, então, resolveu se manifestar naquela assembleia?
22: Na verdade, um colega que trabalha aqui no escritório viu a convocação, viu a pauta, e eu achei que se eu não tomasse nenhuma iniciativa ia ser aprovado o reajuste dos diretores, como quase todo acontece lá em quase todas as outras deliberações, em que todo mundo fica em silêncio e a proposta é acolhida. E eu precisava mostrar o outro lado, e foi aí que eu resolvi agir.
21: O senhor já foi para a reunião preparado para levantar essas questões?
22: Eu fui movido pela curiosidade, né? Na verdade, quando eu tomei conhecimento da Assembleia, eu fui e peguei as atas das reuniões que estavam registradas, porque não são todas que são registradas. E na de 2025 tinha lá a referência de que 4 diretores receberiam mais de 64 mil por mês. E ainda estavam pedindo um reajuste que eu não achava razoável. E aí, por conta disso, é que eu me preparei para essa reunião.
21: E foi exatamente isso que chamou a sua atenção na convocação e nos documentos?
22: Na verdade, assim, a gente pensar numa cooperativa como uma instituição democrática, é preciso que essas discussões sejam mais amplas. É preciso que todo mundo entenda o motivo de uma remuneração tão elevada, porque ela é praticamente o dobro do que ganha o presidente do Banco Central. Então, não é justo que essa discussão seja travada no âmbito de 100 pessoas, das quais 50 são funcionários.
21: E em qual momento o senhor percebeu que havia um problema de transparência?
22: Não, problema de transparência existe há muito tempo. Quando a gente olha que as convocações são feitas por uma única publicação no diário, num jornal local, que não abrange nem a área de cobertura de toda a área da cooperativa. Quando a gente vê que a outra alternativa para isso é simplesmente colocar nos quadros de avisos da cooperativa, eles não estão querendo que as pessoas participem das assembleias.
2: E o senhor acredita que a maioria dos cooperados sabia o que estava sendo votado?
22: Ah, eu acho que a maioria foi pega de surpresa. Inclusive, tinha um que se manifestou dizendo que não teve acesso prévio às informações contábeis para poder deliberar. Os dados que foram projetados no telão estavam muito pequenos, eles reclamaram que estava muito pequeno e, apesar disso, foi aprovado. Por quê? Porque todo mundo ficou em silêncio e, se ninguém manifestar, aprova-se.
21: No próximo episódio, vamos tocar no ponto mais sensível desta série especial dos Canais Vox. Quanto cada dirigente do Sicoobi Vale do Aço recebe? E por que é tão difícil alguém afirmar com precisão sobre estes valores? Para os Canais Vox, repórter Fernando Silva.
1: São 8 horas e 49 minutos.
13: Prefeitura reúne lideranças comunitárias para ouvir demanda dos bairros.
4: A Prefeitura de Timóteo promoveu um encontro com presidentes de associações de bairros, vereadores e secretários municipais para apresentar um balanço das ações da administração e ouvir as principais demandas das comunidades. A iniciativa foi realizada no auditório da Prefeitura na manhã desta quinta-feira e, segundo os participantes, fortaleceu o diálogo entre o poder público e as lideranças comunitárias. Durante o encontro, o prefeito Capitão Vitor apresentou um panorama das obras e serviços realizados pela administração, destacando investimentos nas áreas de saúde, educação, infraestrutura e mobilidade urbana. Segundo ele, a gestão assumiu o município com um déficit de cerca de 10 milhões de reais, mas já contabiliza aproximadamente 100 milhões de reais em investimentos. Os presidentes das associações avaliaram positivamente a iniciativa. Durante a reunião, as lideranças comunitárias apresentaram reivindicações em diversas áreas. Entre as principais demandas estão melhorias no trânsito, pavimentação de ruas, manutenção de córregos, reforço da iluminação pública, ampliação de espaços comunitários e mais ações de segurança e fiscalização. A administração municipal informou que as sugestões serão analisadas e reforçou o compromisso de manter o diálogo permanente com as associações de moradores. Segundo a Prefeitura, encontros como este devem ocorrer periodicamente.
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23: Flávio Bolsonaro pediu desculpas, primeiro por escrito, depois em vídeo. Quando um político precisa pedir desculpas duas vezes pelo mesmo fato, normalmente não está tentando convencer quem o acusou, está tentando salvar quem ainda acredita nele. Reagir nunca foi o forte de Flávio. Primeiro ele tentou diminuir a crise. Disse que em dia de jogo da seleção brasileira nada seria capaz de aborrecê-lo. Michele respondeu ocupando todo o noticiário do país. Aí veio a nota. Ele negou ter humilhado a madrasta, mas acrescentou uma frase curiosa e hipócrita, como costumam ser os pedidos de desculpas formais. Se o fiz em algum momento, peço desculpas. Como a nota não bastou, veio o vídeo. O pedido de desculpas precisou sair do papel e ganhar rosto. Sinal de que o estrago já tinha ultrapassado o controle. Não é a primeira vez. No episódio envolvendo Daniel Vorcaro, Flávio Bolsonaro também reagiu em etapas. Primeiro negou, depois admitiu os contatos por telefone, em seguida tentou explicá-los. Mais tarde teve que reconhecer que mesmo com Vorcaro já em prisão domiciliar, foi visitá-lo em casa. Justificou dizendo que foi lá apenas para avisar que não queria mais manter qualquer relação com ele. Uma explicação que lembra o marido infiel flagrado pela esposa, que volta ao prostíbulo dias depois apenas para avisar as meninas do job que nunca mais vai pisar naquele antro. Agora, repetiu o roteiro. Muda o assunto, o método permanece. O problema é que Michele Bolsonaro não fez um desabafo. Ela fez um movimento político tecnicamente muito bem executado. Ela escolheu o momento, o cenário, as palavras e o adversário. Ela não estava escondida em casa, gravou o vídeo na sede nacional do PL, sentada na cadeira de presidente nacional do PL Mulher. Nada daquilo foi improvisado. Na política, símbolos dizem tanto quanto discurso. Isso significa que Valdemar da Costa Neto participou da estratégia? Não há confirmação pública disso. Mas significa, no mínimo, que Michele gravou um vídeo em um ambiente institucional do partido. E não é um vídeo qualquer, uma produção daquela com enquadramento, iluminação, captação de áudio, direção de imagem, leitura orientada. Um material assim exige estrutura, equipe e planejamento. Isso não passa despercebido dentro de um imóvel de um partido. Isso alimenta especulações sobre o grau de respaldo que ela tenha dentro do PL. Aos observadores da política fica a impressão de que ela desfruta um espaço e uma autonomia que não existiriam sem a anuência de quem controla o partido. Até onde vai esse respaldo? Só o tempo vai revelar. Mas aí vamos ao problema verdadeiro. O Flávio não perdeu uma discussão com a madrasta. Ele perdeu a primeira batalha da narrativa. Michele conseguiu transformá-lo em poucas horas de candidato a acusado. E ele tem que passar os dias seguintes tentando deixar de ser o réu para voltar a ser candidato. O pedido de desculpas não encerra a crise, só confirma que ela existe. E Michele Bolsonaro tratou de deixar outra mensagem no ar. Falou muito, mas fez questão de dizer que ainda há muito por dizer. Uma ameaça silenciosa. Na política, às vezes a frase mais poderosa de um discurso é justamente a que não foi dita. O fio continua desencapado e talvez seja essa a pior notícia para Flávio Bolsonaro. Porque quando alguém demonstra que ainda guarda munição, um pedido de desculpas não encerra a guerra. Apenas adia o próximo disparo. Não me queira mal, que eu só sei lhe querer bem. Melhore seu argumento para não precisar aumentar a sua voz. Eu sou o Jonair Cordeiro. Deixo aqui um abraço carinhoso para o senhor fofo da Rádio Vox. E desejo a todos um final de semana excelente.
3: Termina aqui esta edição do Vox Notícia. 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

está no ar o Claro Vox Play, o momento de oração, momento esse para agradecermos a Deus por mais uma oportunidade de vida, mais um final de semana que está começando. Vamos juntos, realizando a oração que o nosso próprio Deus nos ensinou e contemplando a sua palavra através do café.

Pai nosso que estais nos céus, santificado seja o vosso nome, venha a nós o vosso reino, seja feita a vossa vontade, assim na terra como no céu. O pão nosso de cada dia nos dai hoje, perdoai as nossas ofensas, assim como nós perdoamos a quem nos tenha ofendido. Não os deixeis cair em tentação, mas livrai-nos do mal.

Bom dia, meus queridos amados irmãos e irmãs. Hoje é o dia 177 de 365 dias. O título é Agente de Transformação. A palavra do Senhor está em Neemias 1, 11, que diz assim: Ah, Senhor, suplico que os teus ouvidos estejam atentos à oração deste teu servo e à oração dos teus servos que têm prazer em temer o teu nome. Neemias 1, 11. Meus queridos amados, no contexto do versículo que lemos, Neemias questionou sobre o que acontece em Jerusalém, por que se importava. E não somente isso, ao saber do sofrimento de seu povo que estava lá, ele se comoveu tão profundamente que foi impulsionado a agir. Assim também deve ser com cada um de nós. O desconforto deve nos colocar em movimento de tal maneira que gere transformação de realidade. Como tem sido a sua leitura do mundo? Vejo que uma das dificuldades das pessoas é olhar ao redor e compreender as situações como elas verdadeiramente são. O Evangelho é uma espécie de óculos que nos permite fazer uma grande leitura do mundo. Devemos observar tudo ao nosso redor e entender o que e como precisa ser transformado. Para isso, precisamos desenvolver uma visão apurada que nos permita enxergar lugares e pessoas como Jesus enxergava, com capacidade de perceber a necessidade de cada um. Como filhos de Deus, estamos neste mundo para transformá-lo pelo poder do Espírito Santo em nós e por meio de nós. E para isso temos de aprimorar a nossa capacidade de analisar o que está ao nosso redor. Muitas pessoas fecham os olhos para as situações urgentes e se concentram nas menos importantes. Todavia, as dores do outro deveriam nos causar inquietação. Se queremos transformação e intervenção de Deus, temos de nos interessar pela realidade do lugar e das pessoas que estão por perto. Para que Deus opere transformação por meio de você, não tenha medo de reconhecer o que está em ruínas. Saiba que toda a realidade transformacional se inicia com perguntas e posicionamento diante das respostas. É possível, sim, com Deus, transformar realidades ao nosso redor. Eu lhe pergunto, Deus pode contar com você para ser um Neemias em sua geração? Ser Neemias na nossa geração é ter um posicionamento diante de Deus, é ter compaixão do próximo, é entender a dor do outro, é se colocar no lugar daqueles que sofrem, daqueles que vivem situações difíceis. Muitas vezes somos nós, e principalmente nós que somos cristãos, os primeiros a apontar os defeitos e os erros das pessoas e colocarmos no lugar de pessoas santas. Nós fazemos tudo errado daquilo que Cristo gostaria que fizéssemos. O que o texto diz é que hoje, que além de orarmos, buscarmos ao Senhor e intercedendo pelo sofrimento do outro, pedindo a Deus para que Ele possa cuidar de todas as situações que nos acontecem em volta,
ele também pede. Esse texto diz algo que toca profundamente o nosso coração. É enxergar a situação ruim, mas é trabalhar da forma como Deus gostaria que você trabalhasse. É ter compaixão, é ser solidário, é ter uma visão daquilo que o reino de Deus gostaria que você tivesse. É para isso que Deus capacita aqueles que o buscam com um coração verdadeiro. Que você possa hoje, no seu íntimo, buscar ao Senhor, entregar a Ele tudo aquilo que você vive, parar para escutar o seu bom conselho e começar a se posicionar diante das respostas. A cada resposta que Deus pode me dar, eu tenho que buscar uma mudança. É como se fosse um ajuste da minha rota. É como se tivéssemos uma bússola na mão, não vou dizer nem um smartphone, uma bússola. E eu preciso encaixar as coordenadas que ele vai me passando, de acordo com aquele caminho que ele quer para a minha vida. Para que você possa trazer o seu irmão, o seu vizinho, o seu colega de trabalho, a escutar e também posicionar diante da graça de Deus. Pois Ele só vai operar milagres na sua vida quando você realmente buscá-lo de coração puro, entregar a sua situação nas mãos dele, escutar os seus conselhos e colocar a sua vida em órbita de acordo com aquilo que ele te disse. Isso cabe renúncias, isso cabe posicionamento, isso cabe caminhar, sair da inércia. Que Deus te abençoe, meu querido amado irmão, minha querida amada irmã, que escuta o programa agora. Deus está falando com você. Você que achou que estava tudo acabado, que já tinha desistido dos seus sonhos, que já não encontrava saída na sua caminhada, Ele está te alertando. Ei, filho! Me chama, me convida, porque eu estou aqui e estou te escutando e sei o que está dentro do seu coração e sinto o seu sofrimento. Eu sei tudo, filho, mas me chama, me convida, abra seu coração e deixa-me trabalhar, deixa-me fazer morada aí. E tudo vai se realizar. Que você tenha essa fé. A frase que fica: quando temos fé, os problemas se tornam oportunidades para vivermos milagres. Hoje é o dia 177 de 365 dias. A leitura bíblica para que você faça na sua casa, no seu secreto, está em Neemias 1. E confie no nosso Deus de milagres, de promessas, e que é homem para cumprir. Que Deus possa, que não é homem como nós somos, é um Deus de promessas, um Deus que cumpre com a sua palavra, que não volta atrás, que aquilo que ele disse se realizará na sua vida. Que você tenha essa fé, meu irmão. Que seu final de semana seja maravilhoso. Muitas bênçãos e graças sejam derramadas sobre sua vida. Você, sua família e todo o seu ambiente. Seu trabalho, tudo, tudo seja abençoado por ele. Em nome de Jesus. 914. Bom dia.
Está no ar o Claro Vox Play. Vem!

Deus, querido. Levante as suas mãos se você pode. Comece a pensar na promessa de Deus na tua vida, querido. Pense na promessa. Diga comigo.

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4: Agora são 9:19 no Vale da Vox e tá no ar o Claro Vox Play. Bom dia, Vale! 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

0: dia,
1: bom dia, pai.
2: Bom dia,
1: beleza,
2: papai.
1: Bom dia.
2: Tudo bem?
1: Bom dia, Brasil, bom dia, mundo! Está no ar o nosso Claro Vox Play para todo o Vale da Vox deste colar metropolitano que escolheu surfar essa onda roxa que tomou conta do Vale! Vem com o Papaiva, porque tá só começando o nosso Claro Vox Play. Sextou, papai! Ô, Chico, dá o decreto, vai!
3: Sexta-feira, hashtag graças a Deus.
1: Chiquito, pois é, hoje é sexta-feira, hoje dia 26 de junho de 2026, hoje é dia nacional e internacional de combate às drogas. Hoje é dia do missionário Batista, dia do professor de geografia, dia nacional do diabetes, também dia do metrologista e dia internacional de apoio às vítimas de tortura. A lua é crescente, manhã com sol entre nuvens aqui no Vale da Vox. Tá meio lusco fosco, meio pra lá do que pra cá. E a temperatura?
4: Qual a temperatura, pai?
1: 21 graus e umidade relativa do ar, 80%.

0: quero estar juntinho com você nessa manhã agradabilíssima. 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Nos trabalhos técnicos, na produção e apresentação, Emanuel Paiva. E o que temos para soltar o play no Claro Vox Play de hoje, velho?
1: Fala, fala, fala com papai Vá.
2: Ô Paiva, bom dia pra você, bom dia pros ouvintes do Claro Vox Play. Sextou, né, Paiva? Hoje é dia de paladar na brasa, hoje é dia do pau cair a folha, o Bacardi já tá daquele naraipe. 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
0: Ô, véi, hoje eu recebi as ofertas do Sol Laranja e posso falar...

0: com você. Algo imperdível. Valor da carne, assim, baratérrimo, tá? Baratérrimo, velho. É, fora a cerveja, né? Claro, se beber não dirija, beba com moderação. Pra você e pro Baca vai ser só alegria, né? Tem Kaiser Latão 473ml por R$3,19. Tem Amstel Latão por R$3,79. Então eu sei que você e o Baca vai fazer a festa. Vocês irão fazer a festa, hein, velho?
1: Ô, padre, eu e o Baca vamos fazer a festa e é o seguinte. Ontem o Garrincha esteve aqui, rapaz. E o Garrincha mexeu comigo. Eu tô aqui pensando no Garrincha. O Garrincha não podia mexer comigo. Ele é cruzeirense. Defendendo essa velha. Mas hoje eu gostei do Jonaí. O Jonaí hoje deu um recado pra véia que se ela não trabalhar direito, ela já sabe. Cadê aquela vinhetinha, Paiva, que tem aqui na rádio da trombetinha de quando a pessoa morre? Tem aquela trombetinha?
0: Ô, véia, pra que você vai tocar essa trombetinha agora? Eu vou procurar essa trombetinha aqui depois. O Baca tá sério ali, velho. Olha lá, o Baca tá com brincadeira com você hoje não, hein?
1: Rapaz, manda o Baca.
0: Ó, parou aqui, ó. Bora que bora, então. Vamos lá. Ó, tá valendo hoje. Hoje é dia de Paladar na Brasa. 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Teremos notícias, muita música e a sua participação, porque aqui...

0: de combate às drogas, a pergunta é simples. Do que você precisa se desintoxicar urgente hoje? De gente chata? De pagar boleto? Ou de ficar caçando motivo pra passar raiva? Desabafa com papai, eu quero saber, o número é esse aqui, ó.
1: Claro, WhatsApp 983-763-3371.
0: Ah, repita!
1: 983-763-3371, Claro, WhatsApp.
0: Ó, lembrando, peraí, eu tenho que falar um negócio aqui, o kit de churrasco já tem dono, gente. E eu vou revelar aqui agora. Quem acertou o placar do jogo da seleção brasileira que colocou o Brasil 3, Escócia 0, foi a Carmen do Macuco que mandou a mensagem aqui, foi a única pessoa que acertou, foi a Carmen do Macuco, colocou 3-0 para a seleção brasileira, parabéns pra Carmen, ela já leva o kit de churrasco da Paladar. 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Eu vou ver. Até o final do programa eu vou ver se eu consigo sortear outro kit de churrasco, beleza? Então vem comigo, ó, porque o programa tá só começando. Participe, quero saber, dia de combate às drogas. E a pergunta é simples, o que você precisa se desintoxicar urgente hoje? Gente chata? Pagar boleto? Ou ficar caçando motivo pra passar raiva? Desabafa.

0: Um grave acidente foi registrado na manhã desta sexta-feira na alça de acesso na BR-381, próximo ao conhecido Atalho de Timóteo. Um veículo Ford Ka de cor prata saiu da pista e capotou no barranco e caiu na pista paralela à rodovia. A motorista é uma idosa de 74 anos que está sendo atendida por uma equipe de resgate da concessionária Nova 381 e deve ser encaminhada a uma unidade hospitalar em instantes. Segundo informações, ela sofreu TCE leve, escoriações pela face e também mais ferimentos. A gente segue no local acompanhando, e mais detalhes sobre esse assunto você pode acompanhar na nossa programação e também no vox97.com.br. Para os canais Vox, repórter Marcelo Augusto.
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0: apaixonado com sexta-feira. Ô, oh, sexta-feira, vem em mim, sexta-feira.
1: Aí, meu compadre. Vou falar pra ela agora.

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2: Ei, Paiva, que horas são agora?
3: Agora são 9h40 aqui no Vale da Vox.
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0: hoje é sexta-feira.
1: Bota pra torar.
0: Hoje é dia de mandar me ligue pra ex. 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

hoje é sexta-feira. E eu quero saber como é que você tá.

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9: No Vale da Vox, 9:55.
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É isso aí, estamos de volta, 9h56. Ó, tá chegando Redação Vox com Gilberto Medeiros. Na volta tem muito mais, claro, Vox Play pra você. Tem muita gente participando aqui, ó. Deixa eu mandar um abraço aqui, o Osmar Pompeu apareceu, o Euler, ui, o Ailton Dias, o Vinícius Nascimento, o Toninho do Santa Maria, o Léo do Ana Rita, a jovem Lina, lá do Cachoeira do Vale, a Edna, muita gente mandando mensagem, a Fernanda do Bromélias. Daqui a pouco eu vou rodar todo mundo aqui, beleza? Então tá, não sai daí, hein?

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1: No Vale da Box, 10 horas.
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4: A Prefeitura de Coronel Fabriciano realiza nos dias 26 e 27 de junho a terceira plenária municipal de saúde, etapa preparatória para a 11ª Conferência Estadual de Saúde de Minas Gerais e para a 18ª Conferência Nacional de Saúde. O encontro acontecerá no auditório do Centro Administrativo Mariano Pires Pontes e reunirá representantes da sociedade civil, trabalhadores da saúde, gestores, prestadores de serviços e usuários do Sistema Único de Saúde, o SUS. O objetivo da plenária é fortalecer a participação popular na construção das políticas públicas de saúde, permitindo que a população contribua diretamente com sugestões e propostas para o aprimoramento do atendimento e dos serviços oferecidos pelo SUS. Para os canais Vox, repórter Marcelo Correia.
1: Os fortes terremotos que atingiram quase simultaneamente a Venezuela nesta quarta-feira deixaram dezenas de mortos, centenas de feridos e vários prédios e casas destruídos, gerando cenas de pânico em Caracas e outras partes do país. O primeiro terremoto de magnitude 7,2 na escala Richter teve seu epicentro a 21 quilômetros a oeste de Morón. Os terremotos foram sentidos até na Colômbia e no Brasil, nos estados do Amazonas, Amapá, Pará e Roraima. Em Belém, Macapá, prédios chegaram a ser evacuados por precaução.
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1: O presidente do Banco Central, Gabriel Galípolo, afirmou nesta quinta-feira que vários outros países têm sistemas instantâneos de pagamentos semelhantes ao Pix brasileiro e avaliou que isso é algo que terá de ser aceito e incorporado pelos demais. Ele deu a declaração ao responder uma pergunta sobre a investigação dos Estados Unidos à ferramenta brasileira que pode resultar em aumento de tarifas.
7: Na madrugada de quinta-feira, um acidente foi registrado na rua Copacabana 823, no bairro Giovannini. Foi constatado que um veículo Ford Ka de cor prata seguia pela via quando o condutor perdeu o controle direcional após trampar uma lombada vindo a colidir contra o portão de uma residência e em seguida contra uma caminhonete que estava estacionada. Em decorrência do impacto, o motorista sofreu ferimentos graves, sendo socorrido por uma equipe do SAMU e encaminhado ao pronto-socorro do Hospital José Maria de Moraes, em Fabriciano. Segundo informações médicas, a vítima apresentava múltiplos cortes na face e na cabeça, um ferimento profundo na região facial direita, deslocamento do fêmur, lado direito, diversas escoriações pelo corpo. Para os canais Vox, repórter JL.
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gente, amigo, hoje é sexta-feira. E eu quero saber como é que você tá.

0: sexta-feira, papai. Pode olhar aí. Quem fez, fez. Quem não fez, agora pra frente, não faz mais não. Sextou, bebê!
1: Chega pra cá, Jorge Matheus!
2: Fernando do Sorocaba!
1: Alô, Fernando Sorocaba!
2: Como é que vocês estão?
3: E aí, meu irmão?
4: Vai ficar olhando, vai levar essa joia pra sua casa.

0: Pra comer! Moçada.
1: Palmas para Jorge Matheus!
2: É isso aí, você curtindo Fernando e Sorocaba e Jorge Matheus. Bom rapaz, muito bem. César Menotti e Fabiano, me apaixonei. Pois é, pois é, pois é. Tem muita gente respondendo a nossa enquete aqui de hoje, papai. Dia de combate às drogas e a pergunta é muito simples. Do que você precisa se desintoxicar urgente hoje? De gente chata, de pagar boleto ou ficar caçando motivo pra passar raiva? Manda aqui que eu quero saber. O número do Claro Vox Zap é esse aqui, ó.
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2: Muito bem, muito bem. Já tem muita gente participando aqui da nossa enquete. E olha, tá bombando. É muita gente participando. 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
2: 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Pois é, vou falar da Protivaço Proteção Veicular, não caia no conto dos forasteiros. Ó, agora são 10h18, vou chamar um intervalo e na volta eu já volto com a participação da galera. Não sai daí.

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0: É isso aí, são 10h28, tá chegando o Claro Vox Play Entrevista, porque hoje eu recebo o Luciano, gerente da unidade da Multiluz aqui de Timóteo. E é agora, dá o play, vai!
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0: Pois é, 10h28 e o Luciano já está aqui marcando presença, ele que é o gerente da unidade da Multiluz aqui de Timóteo, e ele vai trocar uma ideia para a gente poder falar dessa unidade que fica numa esquina muito, muito referencial aqui no bairro Funcionários, pertinho da unidade da Vox de Timóteo. E tem um detalhe maneiro para você, a Multiluz está sempre presente nos principais eventos aqui da região. É só fazendo uma correção aqui com o Luciano, eu já tô te profetizando, meu irmão, você vai ser gerente, ele é supervisor hoje, mas vai ser gerente. Uma salva de palmas para o nosso Luciano. Bom dia, Luciano, fala com o papai, vai.
2: Bom dia, papai.
0: Você gostou da profecia?
2: Mano, recebo, velho.
0: Aí, seu geral, tá escutando aí? Então tá bom.
2: Bacana demais. Muito bom estar aqui com vocês, né, com os ouvintes dos canais Vox. É uma empresa que cada vez mais abrange aí o Vale do Aço e toda a região.
0: Tá certo,
2: Luciano. Minas.
0: Luciano, e aí, unidade de Timóteo já tá bombando, né? A gente já tá sabendo disso, porque a Multiluz Solar tem um atendimento olho no olho, como um grande diferencial. Qual é a importância para a comunidade do Vale do Aço ter uma unidade bem estruturada no coração de Timóteo, no bairro Funcionários, assim como todas as outras unidades?
2: Papaiva e ouvintes, é o seguinte, a gente tem pessoas de tudo que é tipo. Tem gente que fecha negócio online, tem gente que fecha negócio à distância.
0: É verdade.
2: Mas a gente tem também a proximidade com a nossa terra.
0: Isso.
2: E a loja física em Timóteo está fazendo uma grande diferença. As pessoas têm chegado lá e olha que a gente nós não fizemos ainda a inauguração oficial.
0: Ainda não teve, né?
2: Ainda não teve.
0: É.
2: Mas nós abrimos as portas por essa necessidade do povo timotense e região de estar conversando ali no tete a tete, né?
0: Verdade. Olho no olho, tete a tete.
2: Isso, olho no olho. E isso tem sido muito importante pra gente. Tem fechado vários negócios, levado a energia limpa e sustentável a várias casas, várias residências, comércios e indústrias de Timóteo.
0: É verdade, Luciano. E ter uma loja física aqui em Timóteo evita que o morador precise ficar se deslocando para as outras unidades. E principalmente, porque quando fala Multiluz, a primeira loja que a gente lembra é a de Patinga, né?
2: É a matriz, né?
0: Pois é. E aí, então, isso evita que a pessoa fica tendo esse deslocamento, ter um atendimento classificado, assim, pelo menos de todas as empresas que prestam o mesmo serviço, um dos melhores atendimentos que existe no mercado hoje é o atendimento da Multiluz, né?
2: Certíssimo, papai. A gente preza por isso. A importância de ter uma loja aconchegante, bonita aqui em Timóteo, é que dá essa possibilidade dos nossos clientes chegarem até nós, conversar, ver a estrutura da Multiluz, e isso é muito importante. De novo, a gente tem 7 lojas, tem a matriz em Patinga, tem as lojas, as demais em Patinga, no Horto, no Iguaçu, Fabriciano, João Molevado, Belo Horizonte e Timóteo.
0: Aí.
2: Ou seja, nós atendemos Minas Gerais toda, mas nós proporcionamos agora à comunidade de Timóteo, a nossa cidade, dessa possibilidade de ir até o local e conversar com a gente.
0: Luciano, além de visitar a loja física, os interessados também contam com uma logística própria da empresa, né? Como funciona esse serviço que os consultores agendam e vão diretamente até a casa do cliente após o contato via telefone pelo WhatsApp? Tem isso também que é um diferencial.
2: Dissestes bem, consultor.
0: Aí.
2: E não vendedor.
0: E não vendedor, não vai ficar te forçando nada,
2: de
0: né?
2: De jeito nenhum, é isso mesmo.
0: É.
2: Nós temos os nossos consultores, temos a nossa frota própria, nós temos todo um sistema, o fluxo da Multiluz, papai, ele é todo completo, desde a consultoria até a nossa viabilidade técnica, engenharia, instalação,
0: sim,
2: homologação, pós-venda, tudo isso. E o que acontece? Quando o cliente ou ele vai na loja, a gente agenda a visita. Mesmo ele indo no local,
0: sim,
2: a gente agenda uma visita técnica, uma consultoria, na residência, comércio ou indústria. Se ele ligar para os canais da Multiluz, para o telefone, para o WhatsApp, seja lá, dá sinal de fumaça, a gente vai no local e faz ali o checklist, tudo direitinho, uma consultoria para que ele saia dali com a economia de fato no
0: bolso. E tem um detalhe, ó, presta atenção você que está nos escutando agora pelo rádio e também está nos assistindo através do YouTube. Olha que interessante, se você foi à loja, você já vai procurando porque você já está buscando aquilo ali para sua vida, beleza? Ponto. Mas a equipe da Multiluz, ela tá tão focada nesse ramo e especializada que ela tem uma equipe PAP que vai visitar você sem que você está... Você não tá agendando nada. O cara vai bater na sua porta e fala, você aqui, você paga energia. Como é que é a sua conta? Tem isso, né?
2: Tem sim. Nós...
0: Um abraço até pro nosso querido Rodrigo Said.
2: Exatamente, ele tá aí à frente desse trabalho maravilhoso. Ah. Nós temos... tudo quanto é tipo de equipe de fluxo de processo, isso. Inclusive o PAP.
0: É.
2: Por quê? Porque tem muitas pessoas, muitos possíveis clientes que ainda nem sabem de energia solar e ainda nem se... não sabe ainda onde procurar,
0: nunca como
2: procurar.
0: Ouviu falar.
2: Né? Às vezes recebeu ali um dinheirinho, ou tem uma oportunidade, ou tem um crédito, mas não pensou nisso.
0: Não
2: e
0: pensou.
2: Aí nós estamos com as nossas turmas no PAP, ou seja, no porta a porta também, apresentando, fazendo aquela panfletagem.
0: Que já vai pessoal. Agendar também a visita, uma outra visita para um técnico visitar você, conhecer o seu espaço, saber o que é a sua necessidade para que seja instalada a sua usina.
2: Exatamente.
0: Não é isso, Luciano?
2: Exatamente. Essa viabilidade técnica a gente não abre mão.
0: Muito bem, muito bem. Mudando um pouco agora de assunto, a Multiluz Solar estará presente na Expo Zipa entre os dias 8 e 10 de julho agora desse ano, né? O que o público pode esperar no stand de vocês e de toda a equipe comercial que estará lá para receber os clientes, meu irmão?
2: Isso é muito bacana, papai, porque a Multiluz, ela se faz presente nas feiras, né? Ela se faz presente, a marca Multiluz é muito forte e na Expo Zipa estaremos com o nosso stand ali maravilhoso, várias ofertas imperdíveis, a gente não pode anunciar aqui
0: tudo. Não tem spoiler, não?
2: Posso dar um spoiler, né?
0: Pequenininho pode?
2: Posso, tá. Né?
0: Mas segura aí, vou fazer igual o João Kleber. É daqui a pouquinho, depois do intervalo.
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4: Ei, Paiva, que horas são agora?
0: Agora são 10h36 aqui no Vale da Vox.
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0: só, estamos de volta com o Luciano, que também conhece perfumaria. Uma salva de palmas para esse momento aqui que nós estávamos discutindo aqui, ó. Deixa eu fazer uma propaganda dele aqui. O cara tá desenvolvendo um perfume, velho. Aqui, ó. Grande Luciano da Multiluz. E eu borrifei. Eu borrifei aqui. Porque tá tudo perfumado, tá cheio de amostra aqui. Gente, Luciano, vamos lá. 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
0: Muito bem, Luciano, volte sempre aqui no Claro Vox Play. 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
0: Não, e aí e o brindezinho?
1: O brinde a gente tem.
0: Galera gosta,
1: pô. A gente tem. Desde copo. Tem um monte de coisa lá.
0: Tá certo.
1: A turma do Marcos tá me olhando aqui já. Não fala, não.
0: Já deu aquela cubada, né? 10h52. E é isso aí, ó. Bati um papo aqui com o nosso querido Luciano, supervisor da Multiluz Solar, futuro gerente, creio eu, porque pela sua competência ele vai alcançar até diretoria. Luciano é brabo. Ó, bora que bora. Luciano, muito obrigado pela sua presença.
1: Eu que agradeço, Papaiva. Agradeço os ouvintes, né? A turma da Vox aqui, sempre nos recebendo cada vez melhor.
0: Valeu.
1: Obrigado.
0: Ó, agora vamos falar de perfumaria aqui em off. Gente, fique aí com Redação Vox e na volta tem mais Claro Vox Play pra você. Não sai daí.

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5: Ei, Paiva, que horas são agora?
2: Agora são 10h56 no Vale da Vox.
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1: Vale da Box, 11 horas.
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4: O adversário da seleção brasileira na segunda fase da Copa do Mundo 2026 está definido. Será o Japão. Portanto, na próxima segunda-feira, às 14h, hora de Brasília, em Houston, nos Estados Unidos, tem Brasil e Japão. Quem perder volta para casa. Se houver empate no tempo normal, prorrogação. A persistir a igualdade, a decisão da vaga nas oitavas de final será nos pênaltis. Para os canais Vox, repórter Fernando Silva.
1: O volume de consumo no varejo de alimentos cresceu 11,4% no dia do primeiro jogo da seleção brasileira nesta Copa, disputado em 13 de junho às 7 da noite, horário de Brasília. Os números são do Painel Nacional Alimentar do Varejo da Scantec Brasil, empresa especializada em soluções baseadas na inteligência de dados. Diferente da Copa de 2022, disputada no Catar entre novembro e dezembro, primavera no Brasil, o Torneio Mundial de Futebol de 2026 começou no fim do outono, já no embalo do inverno.
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1: Parte dos setores que mais empregam no Brasil também está entre os que pagam os menores salários médios, segundo o relatório de estatísticas do Cadastro Geral de Empresas, divulgado nesta quinta-feira pelo Instituto Brasileiro de Geografia e Estatística, IBGE. O levantamento analisou 20 atividades com base em dados de 2024. Os 10 setores que mais empregam no Brasil concentram mais de 48 milhões e 900 mil trabalhadores assalariados, mais de 90% do total do país. Entre esses setores, pelo menos 6 pagam salários abaixo da média nacional de R$ 3.932,45.
7: Na madrugada de quinta-feira, durante patrulhamento na Avenida Minas Gerais, no centro em Ipatinga, uma equipe do Tático Móvel visualizou um veículo realizando uma manobra irregular ao trafegar na contramão de direção. Durante a abordagem, a polícia localizou dentro do veículo uma pistola calibre 380, 10 munições intactas, máquinas do mesmo calibre, um aparelho celular e um cartão bancário. O motorista de 39 anos foi preso em flagrante. Para os canais Vox, repórter JL.
1: Próxima edição, às 14h. 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

0: Pode bater palma e fazer barulho, Brasília!
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isso aí, Erro Gostoso com Simone Mendes. Você também curtiu aí, Diego e Vitor Hugo, entregador de flor. Pois é, pois é, pois é. São 11:09.

0: Ele apareceu dentro do estúdio. Jonair Cordeiro, aonde que o senhor tá? Fala com o Papaiva.
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0: Beleza, Jonaí, beleza. O Claro Vox Play continua, bora que bora, bora pro intervalo e eu volto com as participações depois da gente curtir aqui a nossa seleção de música. Pera aí, vamos curtir Suel depois do bloco do intervalo, tá? E depois Munhoz e Mariano. Tô falando depois toda hora, só depois. Vai rolar até Marisa Monte aqui. Não!

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1: Ei, Paiva, que horas são agora?
2: Agora são 11h13 aqui no Vale da Vox.
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0: É isso aí, estamos de volta, são 11h23, como prometido tem a participação da galera. Hoje é sexta-feira, hoje é dia nacional e mundial de combate às drogas. E a pergunta hoje é o seguinte, a pergunta é simples e fácil. Pega aqui, do que você precisa se desintoxicar urgente hoje? De gente chata, de pagar boleto ou de ficar caçando motivo pra passar raiva? A galera tá respondendo porque agora tá chegando o Desabafa com Papaiva e olha só, estou recebendo aqui um amigo irmão, lá da Igreja da Fé, o meu irmão Luzimar, ele veio conhecer aqui o Rustic da Lab 8. Ô Luzão, fala com o Papaiva aí no microfone aí,
1: fala com o Papaiva.
0: Maravilhoso. Aí, ó. Um dos maiores seguranças do Brasil, tá, Sil? Ó, rapaz, aqui, tô falando sério, andar do lado desse cara aqui, você tá tranquilo, tá? O cara conhece. Ô, Luzão, obrigado aí pela sua visita hoje, tá, meu irmão?
2: Valeu.
0: Grande Luzão. Ó, pode ficar aí. A gente vai rodar agora o áudio da galera, porque chegou o desabafo.

0: papai.
1: Ui. Bom dia, papai. Passando para agradecer a Roger's Pizza. Oh. Agradecer a Vox pelo prêmio. Atendimento nota 1000, pizza maravilhosa, pizza, lugar encantador. Eu recomendo. Viu? Aqui é o Euler Costa, da Eletrotécnica William e Patinga.
0: Muito bem,
1: obrigado. Sextou, papai.
0: É top, eu falo que é top, a galera duvida, tá aí, ó. É top mesmo. O Euler tá comprovando aí, ó. Bom dia, com certeza, é de pessoas que jogam a gente pra baixo. Invejosa, a Vilma Vieira, lá do Bela Vista. Falou tudo, Vilma!
2: Fala, fala, fala com o papai, vá!
3: Bom dia, papai. Pra me desentocar, pra ir, as boletas.
0: Os boletos?
3: Pra sair dos boletos.
0: Boa.
3: Pra me libertar, beleza?
0: Amém.
3: Tô indo embora aí.
0: Já tá me embora aí, Hilton. Valeu, valeu, valeu.
2: Fala, fala, fala com o papai.
0: Bom dia, Manuel. Sexta, detox sem boleto e sem gente chata. Um combo perfeito, ótimo final de semana. Vai lá, fala.
2: Fala, fala, fala com o papai.
4: Bom dia, papai. Bom dia, velho. Que é o Vinícius Nascimento, dia 23. É papai. Que bom dia, desintoxicar é os boletos. Valeu. Aquele abraço, papai.
0: Valeu, Vinícius. Velho,
4: Bela, Belê, Lucinho e o Bacardi, parceiro do velho.
5: Bom dia, Paiva. Aqui é a Jovelina do Cachoeiro do Vale. Ô, Paiva, o que eu mais detesto é pagar boleto. É isso que é muito ruim. Todo mês você tem que pagar boleto e ele vem mesmo, você tem que pagar. No mais, tá tudo bom. Um abraço para todos vocês aí. Tchau.
0: Valeu!

0: papai, bom dia. Ô, papai, nós temos de intoxicar. É de pessoas, mas as pessoas não levam a gente a lugar nenhum, não é verdade? Só pensa fazer o mal. Um abraço pra você, tudo de bom, Leonardo. Boa. Ferreira. O Léo, Dona Rita.
1: Tamo junto, Léo.
0: Foi no sorteio aí. Amanhã é meu aniversário. Quem sabe eu ganho um kit churrasco pra me comemorar. Abraço.
1: Valeu, valeu, Léo.
2: Ô, papai, aqui é o Nelson, os professores aqui. O Elson falou comigo que eu tinha um contemplado aí com... Contemplado aí com a...
3: Não vai, não!
2: Um negócio de churrasco aí, eu vou estar melhorzão fazendo a minha vista, nem
1: de quis novo.
2: Saber, não.
1: Perdeu.
2: Vê pra mim aí, se tiver como eu pegar ainda.
1: Agora
2: aqui,
1: já
2: quando
1: era.
2: Eu sou aqui, de hoje, a resposta. Ah, rapaz, eu preferia liquidar dos boletos, viu, camarada? Os boletos, as contas. que não para de vir todo mês, vem, né? Alô, meu irmão, tamo junto aí, Nelson, conversou. Um abraço.
1: Valeu, Reginaldo Pascoal do Bromélias, participar do programa de hoje é tudo de bom. Valeu, Reginaldo. Bom dia, papai. Eu preciso de desintoxicar de gente chata. O único que ainda atura é você. Ah! É, Luana, não vou falar nada não, tá? Vou bater um papo com seu pai, viu? E ela colocou Luana Rosa do Macuco aí, ó. Aí, Toninho.
4: Fala, fala, fala com papai, vai.
1: Nilza lá do Ana Moura, bom dia, papai. O que mais incomoda são os boletos pra pagar, tá certo, Nilza?
5: Fala, pai. Bom dia, bom dia. Bom dia. É o seguinte, desintoxicar de pessoas chatas, velho.
1: Legal.
5: É desagradável demais.
1: É verdade. É verdade.
5: Tamo junto. Alexandre Calice, sempre coronel oficial.
1: Boa, Alexandre. Eu vou chamar um comercial, eu vou chamar um bloco comercial e volto com mais participações, porque tem demais aqui ainda. Eu, aí o pessoal perguntando aqui, você vai desintoxicar de quê, pai? Eu vou falar com você. Eu tô querendo desintoxicar de gente doida, cara. Eu tenho me desintoxicado, mas preciso desintoxicar mais. Tem muita gente biruta por aí, tá? Muita gente doida pelo pedaço. Ó, bora que bora. Vamos pro intervalo, daqui a pouco eu volto depois do show do intervalo com mais Claro Vox Play. Não sai daí.

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2: Ei, Paiva, que horas são agora?
3: Agora são 11h39 no Vale da Vox.
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0: Fala, Manuel, bom dia.
1: Fala, Alex.
0: É, passou da enquete aí, eu acho que é os boletas, só Jesus na causa, beleza? Alex Santos, Soares, Cachoeira do Vale.
1: Participação aqui da família Bueno. William Bueno tá lá. Estou precisando desintoxicar de algumas pessoas que são doentes políticos. Ó, boa! Gostei também. O filho falou que são de pessoas chatas, que é o João Benício. A Michelle tá falando que é desintoxicar de ficar afundada em mídia social. Beleza, vamos desintoxicar das mídias sociais, jornais, papapá. Quem mandou aqui foi a Maria Luísa. Fala!
2: Com Papaiva. Ei, Papaiva, bom dia. Deus continue abençoando você, sua voz, seu trabalho, sua saúde, sua família, a família Vox e todas as famílias que estão te ouvindo.
1: Amém.
2: Quanto a que você tenha uma ótima sexta-feira, um excelente final de semana, coberto das graças de Deus. Aqui eu fico muito, eu estou assim, bem com raiva. Eu preciso muito me desvencilhar de pessoas tóxicas na minha vida. Que Deus te abençoe, tá? Tchau, fica com Deus.
1: Valeu, dona Geralda.
3: Bom dia, Papaiva. Miramar da Lagoa do Pau. Manda um abraço, pessoal, Lagoa do Pau. Manda um abraço, pessoal, aqui no Novo Horizonte, Timóteo, que hoje eu estou trabalhando por aqui. Então, sobre a enquete de hoje, é tipo assim, eu tenho que me libertar, tipo assim, de ficar, hoje eu não quero ficar comprando muito, não. Comprando não, porque eu tenho um vício de ficar comprando. E pior que compra só coisas caras, roupas caras. Aí eu quero me libertar, né? Tipo assim, essa pergunta igual que você fez aí. Eu quero hoje não ficar comprando muito.
1: Boa.
3: É isso aí. Bom final de semana pra nós.
4: Bom dia, papai. Sextou. Eu estou aqui na obra, como sempre, ligado no Vox Play. Ô, papai, só sua pergunta aí. A droga que se tira da minha vida é o açúcar. Bom final de semana pra nós. Aqui é o Roberto Pedreiro, do Basta Vendedor.
1: Valeu, Roberto.
4: Tá na produção. Um abraço.
1: Bom dia, o Toninho do Santa Maria. É, põe o meu nome no sorteio. Tá bom, Toninho?
5: Fala. Meu nome é Ivana Santa Maria. Com certeza me livrar de gente chata. O resto, a gente tira de letra.
1: Legal.
6: Bom dia, papai. Deus abençoe. Ontem, enquete de hoje, eu fico tranquila com as pessoas chatas e com os boletos. Maridos Bramelo.
1: Valeu, Maria.
6: Cristiano do Cachoeiro do Vale, eu prefiro me livrar de gente chata.
1: Legal.
7: Fala, fala, fala. O boleto chegado, tem que pagar, né? Não pode ficar sem pagar. Bom dia pra você da Rádio Imperialinte.
1: Valeu.
7: Bom dia, papai. Aqui é o Garrincha Cabuloso. Ah, o negócio aí é gente chata, né? Não dá pra aguentar, não. Viu? Ah, fala com o velho aí pra não mexer com a Lucinha, não. Com Deus aí.
8: Bom dia, papai. Como é que é aí? É só os boletos, né? Que aí faz diretor do sossego e a concentração, tá bom? Um abraço pra ele, bairro na mula. Jesus abençoe você, meu filho.
1: Amém, graças.
7: Bom dia, né, meu pai, né, que é do Morricano, parceiro. Ô, mano, eu vou falar que você é os boletos, parceiro, os boletos que tira a gente da paciência, tá? O resto nós manda de boa, parceiro. Um abraço, Wesley do Morro do Carmo. Esse velho babão vai pra feira levar fumo dessa vez de novo, né, velho babão? Um abraço, sim, coração da Vox.
1: Valeu, Wesley.
9: Bom dia, meu amigo Manuel. Que Deus abençoe e guarde você, sua esposa, sua filha, seu pai, todos da Rádio Vox e
1: também
9: todos os seus ouvintes. Amém. E também te desejo um ótimo abençoado final de semana para todos vocês.
1: Pra você
9: sobre
1: também.
9: Enquete, tô precisando de desintoxicar de pessoas negativas, né? Isso não é bom, não. Eu assim, sou muito tolerante, sabe? A pessoa negativa só traz coisa que não deixa a gente triste, né?
1: Fica
9: com Deus, Rogerinho do Bairro Namoro.
1: Muito bem.
10: Bom
1: muito
10: dia,
1: bem.
10: Papai. Aqui é o Batista Tenente do Bairro Kennedy. O negócio é ficar tranquilinho ouvindo a voz e esperar os boletos chegar no final do mês e colocar Deus na frente que a gente rompe, a gente chega lá. Falou, meu irmão?
1: Valeu,
10: muito obrigado,
1: fiquem
10: todos com Deus aí, papai.
1: A Luísa Zacarias também tá mandando, falou que não gosta de boletos. E quem mais? O José Alceu falou. O que mais preocupa são as dívidas. Bom dia, papai. Eu não gosto de pagar boletos. A Simone do Cachoeira do Vale. Tem muita gente mandando. O Carlos Pintor também mandou aqui. Bom dia, Papaiva. Papapá, do Bela Vista e Timóteo. Aqui é o Carlos Pintor. Bom final de semana pra você. Valeu, Carlos. Tamo junto, tamo

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4: Ei, Paiva, que horas são agora?
5: Agora são 11h52 aqui no Vale da Vox.
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0: isso aí, estou aqui com o Juarez de boa, porque o programa acabou na Lagoa. E ó, quem tá levando um trio box do Shopping do Vale? Vilma Vieira do Bela Vista. Quem tá levando uma experiência na Roger's Pizza? Existe pizza, mas existe Roger's Pizza. É a Simone Souza do Cachoeira do Vale. Quem tá levando dois almoços na Roger's Pizza do Horto? Luísa Zacarias do Tiririca. Ó, quem tá levando... Ah, não, agora aqui não. Aê! Quem acertou o placar do jogo do Brasil foi a Carmen do Macuco, que colocou 3-0. Foi a única que colocou 3-0 Brasil. Parabéns, parabéns. 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Belê? Ó, o Claro Vox Play acabou, a galera vai chorar. Eu
1: já
0: não
1: chegou
0: posso
1: no fim? Ah,
0: já acabou. 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Fique com 98 Futebol Clube, diretamente de Belo Horizonte. Os caras falam de tudo, até mesmo de futebol. Eu vou, mas eu volto na segunda-feira. Graças a Deus. Ai, papai. Obrigado pela sua audiência. Ó, uma beijoca do papai. Vou aproveitar as ofertas do Sol Laranja, tá?
2: Demais!
0: Agora é a hora de ir lá pro Sol Laranja. Tchau, galera! Fui! Valeu!
1: Tchau, papai,
3: até mais, pai!
1: Vai,
3: um abraço!
0: Até mais! Bom final de semana, galera! Valeu, valeu, valeu, massa! Quem fez, fez. Quem não fez, não faz mais, tá?

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2: De Belo Horizonte, boa tarde Minas Gerais, olá Brasil. O 98 Futebol Clube desta sexta-feira, dia 26 de junho de 2026, está no ar, na Rádio 98, na Rede 98, com muita informação, tudo do Mundial, tudo da Copa do Mundo, as mais quentes de Galo e Cruzeiro. 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Pode falar do adversário do Brasil, é o Japão. Vai ser um arigatô ou muita emoção, hein? Eu tô prevendo muita emoção pra segunda-feira. E você? Participa, deixa o seu like, manda mensagem. Arthur, o milionário, vai registrar todas as participações aqui, especialmente o seu superchat. A partir de agora, o 98 Futebol Clube destaca: Galo e Cruzeiro seguem de olho no mercado. Estão observando. Olha que mercado. Gostoso esse mercado. O Brasil conhece seu adversário no mata-mata da Copa do Mundo. Filha de presidente do Ceará recebe presente com bomba e carta com ataque ao dirigente. Meu Deus do céu. O mundo pirou. Está de cabeça para baixo. Jogadores do Uruguai se rebelam contra o treinador antes da partida decisiva na Copa do Mundo. E presidente do Equador decreta feriado nacional após classificação na Copa del Mundo. Rolou a bola. O 98 Futebol Clube

0: Brasil.
1: É o Japão. O Brasil conhece o seu aniversário para a fase de mata-mata, o 16avos, que já começa para a seleção brasileira na próxima segunda-feira. Jogo às 14h. Vamos esperar terminar o 98 Futebol Clube para a bola rolar. Terminou aqui, termina, a gente encerra o programa. O árbitro apita o início do jogo. Brasil e Japão na segunda-feira, fase 16avos. Boa tarde, Milton. Gostou do que veio?
2: Japão. Sim. É isso. Boa tarde, viu?
1: Boa tarde.
2: É. Vamos lá, né? Vamos lá, porque vai ser. Japão é um time que corre pra caramba, né? É acelerado o negócio. Mas é o seguinte, Gilbert. Quando vai enfrentar o Brasil.
3: Não adianta, velho.
1: Ainda tá tranquilo. Japão, o Brasil é favorito.
2: Sim,
1: Brasil favorito.
2: Eu acho.
1: Não sei se vai passar, mas eu espero que sim. E eu acho que o Brasil tem mais bola. Mas, assim, não é que ainda é uma seleção de ponta. Então vamos lá. Se a gente ficar aqui com receio do Japão e tal, eu acho que não acho que vai ser um jogo fácil, tá?
2: Não será.
1: Não é isso.
2: Mas
1: não é pro Brasil. O brasileiro ficar, nossa, meu Deus, é o Japão. Ah, meu Deus do céu. Ganhamos, aliás, perdemos pra eles no amistoso. Mas foi o jogo. Não, é outra história.
2: É outra coisa, gente.
1: É, boa tarde pra você, Arthur Mesquita.
3: Boa tarde, viu, seu Gilbert. O senhor tá diferente hoje.
1: Eu?
3: É.
4: Ué, acordou atrasado.
1: Não, explica.
3: Ah, o senhor tá diferente.
1: Explica.
3: Ah, o senhor tá diferente hoje.
1: Não, mas...
3: Você cortou o cabelo?
1: Cortei.
3: Ah, tá. Então é isso. Ô, o Milton falou comigo que o...
5: Barbeiro!
1: Nossa, geralzona tá empolgada.
3: É.
1: Aí, obrigado,
3: Milton. Milton falou comigo que o Brasil ainda é favorito.
1: Mas é assim...
3: 50-50, mas... 60-60, ele falou.
1: Tá, mas assim... Você gostou do...
3: Ficou legal? Eu gostei, ficou mais jovem,
1: não,
3: viu?
1: Não, pra gente que tem cabelo, dá pra fazer o seu também.
3: É.
1: Quem não tem,
3: ainda. Ainda dá pra fazer.
1: Mas você ficou mais... Quem não tem... Não, daqui a pouco eu chego aí
2: pra te dar boa tarde.
1: Daqui a pouco eu chego aí pra te dar boa tarde.
3: Você ficou mais jovem, viu?
1: Obrigado. Não, eu sei.
3: A galera falou que parecendo o Gilbert em 2012.
1: 2012? Então tô bem pra caramba.
3: Pois é.
1: Eu tinha 19?
3: Pois é. 19?
1: 19? Você tá louco? 19, cara! Obrigado, quem falou isso? Foi sua mãe, não?
3: Não, o Henrique falou.
1: O Henricão? Ah, Henricão, obrigado, hein?
3: Gilbert 2012.
1: Dá moral pra mim, você dá moral pra mim. Eu gosto dele também, gente boa. Grande Henricão. Oh, boa tarde pra você, Padreco.
6: Boa tarde, Gilbert Campos. O homem que revolucionou o corte de cabelo. É o corte dedo na tomada. Botou o dedo na tomada. Mas ficou bacana. Opa, tem cabelo, tem que fazer isso mesmo.
1: Enquanto tem, né, padrinho?
6: Enquanto tem, vai enquanto fazendo. Tem,
2: você
6: vai...
2: também, padrinho. Tá diferente, você envelheceu mais.
6: É, não. Aí o negócio é o seguinte, aqui, ó. Me perdoe, desculpe, com todo meu coração. Ontem eu esqueci de uma coisa que eu não costumo esquecer. Ontem deveríamos ter a Rádio Cadáver, porque ontem
1: e quem
6: estava
1: foi?
6: Fazendo 17 anos que o Michael Jackson subiu, cara.
1: Opa, vamos fazer hoje, nada, né? Velho. Não, mas aqui, pô, a gente tá tão nada, envolvido, cara, com Copa do Mundo que às vezes essas coisas escapam, mas a gente pode tocar hoje, sexta-feira.
6: Boa, gostei.
1: Fazer uma playlist de Mr. Michael Jackson.
6: Muito bem.
3: Você podia tocar uma música pra mim em homenagem ao Padreco?
1: Qual seria?
3: Quando o segundo sol chegar.
1: Oi, Mortepe, boa tarde para o senhor.
2: Boa tarde, Gilbert. Passa pra gente o endereço lá do Thiago Portilho.
1: Sua mãe sabe onde quer.
2: Sabe, eu sei que ela sabe. Ela inclusive pinta o cabelo lá, mas passa o endereço agora pra ele sair daqui agora, vai lá encher de porrada pelo
1: que
2: ele fez
1: com o
2: seu.
1: Não, aqui. Não. Preocupa com o cabelo, não. Preocupa com o cabelo, não. Preocupa com o cabelo, não. Porque, ó, esse aí, você tem que superar isso. Você não tem há muitos anos, então supera isso. Eu tenho opção. Eu tenho opção. Enquanto eu tenho, eu posso fazer isso que eu fiz.
6: Olha que cara deselegante, velho.
1: Mas esse cara, ele tem um problema com quem tem cabelo. Eu tenho pouco, meu cabelo tá indo embora. Mas enquanto eu tenho mais que ele. Então se eu tenho mais que você, segura a onda aí, meu filho. Daqui a pouquinho eu te chamo pra falar do Galo. Daqui a pouquinho tem informação do Atlético. Ah, agora é você, torcedor, você, torcedora. O Brasil conhece o seu adversário na fase 16avos. É, Copa do Mundo, meu amigo. É, não dá pra escolher, mas veio uma seleção que ainda dá pra encarar e olhar de cima pra baixo, falar, calma, vocês não ganharam nada ainda, vocês estão chegando agora, o Brasil é muito, mas muito favorito. Agora precisa confirmar isso em campo, né? Você gostou do aniversário da seleção brasileira?
3: Aê.
1: Brasil passa fácil? Ou vai ser no sufoco? Hã? Brasil e Japão. Qual é a sua expectativa para esse jogo? Quem será a grande estrela? É Jaspion versus Curupira?
6: Curupira.
1: Não é?
6: É, Curupira.
1: Jaspion versus Curupira.
6: Boa.
1: É, o galera tá falando aqui no chat. Bom pra caramba. Jaspion. 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Boa. Vamos trazer as informações atualizadas do Mundial. Resultados, os jogos de hoje. Hoje tem mais jogo importante, encontro de craques. Hoje é dia de França e Noruega, 16h, última rodada, fase de grupos da Copa. Mbappé e Haaland frente a frente. Pensando nisso, em quais os nomes, os maiores craques aí, você já viu se enfrentando em campo? Não precisa ser só por Copa do Mundo, não.
2: Sim.
1: Pode ser também por Libertadores, Campeonato Brasileiro, Campeonato Inglês.
6: Zico e Michel Platini.
1: Zico e Platini. Cara, eu tava vendo ontem os melhores momentos. Não foi o jogo todo. Não consegui achar o jogo todo. Mas a seleção que jogou a Copa de 82, em 81, enfrentou a Inglaterra no estádio Wembley, antigo Wembley.
6: Foi.
1: E venceu a Inglaterra lá.
6: Sim.
1: E vocês se lembram quando o Santiago Bernabéu aplaudiu o Ronaldinho Gaúcho naquela exibição maravilhosa dele em 2005, Barcelona e Real Madrid? A seleção brasileira em 81 foi aplaudida de pé pelo Wembley.
6: E a galera achava assim, tipo, a seleção brasileira, a gente da Inglaterra que vai acabar com
1: jogo. Era muito craque junto, cara. Era muito jogo. O Reinaldo tava, aí Éder tava, o Zico, o Capacete tava, Isidoro, Luizinho.
6: Cerezinho.
1: Cara, que é isso? Cerezo, quem mais? O Sócrates.
6: Leandro.
1: Cara, absurdo, Júnior. Absurdo. É. O mundo perdeu aquela seleção não ter conquistado o Mundial, hein?
3: O padrinho falou, o Zico não ganhou a Copa, azar da Copa.
1: Azar
3: da...
1: Mas aquela seleção, sim. Aquela seleção não ter vencido a Copa do Mundo.
2: Azar da
1: Copa. É, azar, né? Da Copa.
6: Naquela
1: azar
6: seleção só, do tinha, mundo, né? Só tinha um cara ali que eu não engolia muito bem, não.
1: Quem?
6: E era artilheiro na época.
3: De resto, você engolia suave?
6: Não. Calma, com dois copos d'água. Serginho Chulapa.
1: Ah, o Chulapa, né?
3: O rei ali, né?
1: O rei tava nesse jogo. Em Wembley tava. Em Wembley, na Copa não.
3: Pelé já tinha aposentado.
1: Esse jogo foi em 81.
6: Foi 81.
1: O jogo do aplauso, que o Wembley aplaudiu a seleção brasileira. Que...
3: Por isso que aplaudiu, né?
1: O rei tava lá. O rei tava. Ah, não, o Zico dá um tapa, dá uma assistência pro rei. Nossa, mas cara, que é isso? Que futebol, velho. Só que não tinha velocidade de hoje, não tinha essa intensidade.
6: Aí veio um cara que eu vi hoje pela manhã, que acho que ele inventou a bola. Não, porque os jogadores antigamente não tinham tanta condição de ser, assim, jogadores maravilhosos, porque hoje o futebol é diferente.
2: Tá bom, então o futebol de outrora não era futebol.
1: Não, né? isso aí é um erro, chega a ser até ignorância.
6: Ignorância.
1: De você achar que só o que você conhece, o que você vê agora é que presta. Né? Igual de falar que o Messi é melhor do que o Pelé. Não existe conversa.
6: Não existe,
1: gente. Não tem resenha aí, viu? O Messi é um jogadoraço, um cracaço de bola. É, princesinha da FIFA, mas tudo bem, né? É princesinha da FIFA.
6: Ah, não mexe com o meu menino?
1: Não pode.
6: Cartão nele?
1: Não, cartão não. Pênalti, já deu quantos pênaltis pra ele agora?
3: 203.
1: Copa passada foram 5, 3 questionáveis. Mas é um craque de bola.
6: Opa.
1: E aí não interpretem mal. Era pra ter sido expulso contra a Argélia. Mas é um craque de bola.
3: Não, o Cristiano Ronaldo é mais foda.
1: Não, assim, os dois são espetaculares. Mas não dá pra comparar, não tá na mesma conversa, na mesma frase. Não. Messi e Pelé, por favor, gente.
6: O André Henrique falou assim: não, porque o Messi vai lá, vai jogar na reserva, aquele negócio. Ô André, pelo amor de Deus, eu sou fã demais do seu pai, o irmão, mas.
1: Força a barra, não, né?
6: Mas você forçou demais.
1: Me ajuda a te ajudar. Vamos falar agora. Então, assim, olha aqui que promoção legal, hein? Tem bar que é ponto oficial da resenha, da comemoração e daquela energia que só quem torce junto entende. 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
1: 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Cooperativismo e futebol, dois lados da mesma torcida. Ah, que vergonha, Gilbert, te fala aí, ó. A Escócia tentando, o que é? Ganhar pra pegar o Brasil e o Japão não querendo jogar pra pegar o Brasil.
3: A Suécia, né?
1: No caso é a Suécia.
6: É, mas o gol dos meninos lá do Japão, você viu que tabelinha?
1: O time do Japão é bom, cara, tem qualidade. São meio inocentes, assim, não tem o primor
6: parece
1: técnico.
6: Parece o Vasco jogando, velho.
1: Que? Nossa. Não, faz não. Aí também não, né? Me ajuda a te ajudar. Boa. Bom, você vai participar, vai deixar aqui a sua opinião. Você espera desse confronto contra o Japão na segunda-feira, 14h, hein? 14h. Vou ter que sair daqui no pique pra pegar o restinho do primeiro tempo, hein?
2: É.
1: Já viu o primeiro tempo aqui, né? É, vamos trazer os jogos de ontem, antes de trazer aqui a informação de Cruzeiro, de Atlético. Ontem tivemos algumas partidas já decisivas, né? De última rodada da fase de grupos. Coração 0, Costa do Marfim 2. O Equador que venceu a Alemanha, hein? Espetacular, hein? Que vitória.
3: Gonçalo Plata fez o gol.
1: Plata fez um dos, né? Foram dois.
3: Também,
1: mas tem,
3: né?
1: Franco jogou demais.
3: Não, mas aí você faz o quê? Você bota a Alemanha de azul pra jogar contra uma seleção que tem três jogadores do Atlético, que é o quê?
1: Cara.
3: Vai tomar em pé igual vaca mesmo, não tem jeito não.
1: Ó, o Milton.
3: A Alemanha
1: deixou ganhar. Senhor.
3: Alemanha, eu sei que você treme.
1: Deixou não, viu, mano? Os caras no final do jogo estavam sentados, desolados. Perder pela primeira vez na história. O Equador venceu a Alemanha numa Copa do Mundo.
3: Como é que perdeu com um time tão ruim?
2: Eu tirei a minha dúvida. O Igor é mais doente do que a Cíntia Chaves.
6: Ele é muito doente.
2: Chaves.
3: Como é burro, hein?
1: É, Tunísia 1, Holanda 3, passeou a Holanda, né? Como era esperado, Japão 1, Suécia também 1, Paraguai e Austrália, é lá que tem o canguru, viu, Milton? Não é lá
2: na Austrália,
1: é
2: né?
1: Austrália 0-0.
3: Japão jogou mal, né?
1: Não jogou tudo que pode. O mal é muito forte, porque assim, a Suécia também.
3: Suécia é boa.
1: Não foi um grande futebol, né? Foi um jogo ruim. Cozido, é isso aí. É, e Turquia 3, Estados Unidos 2. Os americanos perderam, hein?
3: Achei que os turcos iriam tomar em pé igual vaca lá nos Estados Unidos.
1: É, mas eu acho que também aí.
3: Eliminado quando classificado também.
1: É isso. É o mesmo coisa da Alemanha. Só que a Alemanha sentiu. Ela achou que dava pra ganhar, sem esforço.
3: E o Equador tava brigando pra se classificar. A Turquia já tava eliminada.
6: O Equador jogou de amarelo?
1: De amarelo?
6: Sim. Bateu o olho e falou assim: mais um Brasil aí, eu vou enfiar mais 7 nesses caras.
1: Sabe que eles foram perguntados, os alemães, né? Se eles gostariam de enfrentar o Brasil. Eles disseram que sim, mas na final. E que é sempre muito bom jogar contra o Brasil. Tem sempre muita história esses jogos. E eles falaram: nós já perdemos, já ganhamos. Então gostaríamos de pegar o Brasil, mas na final. Deus abençoa. Eu adoraria pegar a Alemanha na final.
2: Também.
1: Adoraria, seria um sonho.
2: É o que rola, né? É o que pode acontecer.
3: Melhor pegar a Alemanha do que a França.
1: Eu também.
6: A França vai ficar pelo caminho, cara.
1: É, quem vai tirar a Argentina? Será?
3: Argentina, agora no desenho, tá no caminho do Brasil, na verdade. Sim, tá. A França do outro lado.
1: Mas só, né? Na semifinal, né? Argentina e Brasil só numa provável semifinal aí de Brasil.
3: No desenho atual da chave, seria. Claro que ainda não tá tudo definido, mas seria agora o Brasil e o Japão, esse tá definido. Hoje, Costa do Marfim e Noruega. E aí quem passa pega Brasil ou Japão, projetando que o Brasil passe, né? Pega o Brasil. Aí depois seria México, a outra seleção vamos esquecer, Inglaterra e Equador. Vai ter, hoje está desenhado esse jogo aí. E também Argentina pode estar aí no caminho do Brasil.
1: Argentina só na semifinal.
3: Seria Noruega, Inglaterra e Argentina.
1: Deram um caminho teta pra Argentina, fácil, né?
3: Tá normal, né?
1: Tá louco, mas o que é? Fique filha, hein? É a filha da FIFA, não é possível.
3: Normal, né?
1: Filha da FIFA, não é
3: possível. É o Palmeiras,
1: né? É o Palmeiras do sorteio, né?
6: É sorte.
1: É, maravilha. Galera, vamos trazer informação agora. Vamos começar. Você hoje, Arthur Mesquita?
2: Pode ser eu também, Júlio.
1: Pode ser você?
2: Aqui, ó.
1: Tá bom.
2: vamos Chegou começar, viu? Hein?
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1: viu? É, não é? 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

0: Argentina e Cabo Verde, velho.
1: Você
0: tem dúvida que vai ser Argentina e Cabo Verde?
2: Nenhuma.
1: É, pode ser. Mas como é que tá a situação do Cabo Verde?
2: É só ganhado, da Arábia.
1: Ganhar, né?
2: Classificado já.
3: Rosan Cobá.
0: É verdade. Vou puxar o grupo aqui. Qual que é o grupo? O H. Espanha primeiro com 4, Uruguai com 2, Cabo Verde com 2 e Arábia Saudita com 1. Uruguai e Espanha se enfrentam, Cabo Verde enfrenta a Arábia Saudita. Então quem ficar em segundo desse grupo pega a Argentina.
1: Ah, certo. Vamos aguardar então. Torcer pro Uruguai diante da... Hoje é Uruguai e Espanha.
2: Do jeito que a coisa tá aí, no caso, a Espanha pode ficar em terceiro lugar, viu?
1: Sério, mas não, eu acho que não.
2: Fica inter... Já classifica, claro.
0: Se o Uruguai vencer, Cabo Verde também.
2: E vencer,
0: é isso que ele tá falando.
1: Que loucura, hein?
2: Fica em terceiro. Classifica em terceiro.
1: É melhor em terceiro do que sair fora, né?
2: É lógico, né? Mas ela já classificou, porque a pontuação, né? Tá 4 pontos, não é isso?
0: 4 pontos. Quatro pontos é praticamente impossível que o terceiro colocado fique de fora. O Equador hoje é o primeiro dos terceiros, justamente com 4 pontos.
3: E a Holanda, como que ela tá?
0: Primeiro do grupo.
3: Primeiro do grupo?
0: Vai enfrentar Marrocos.
3: Que isso, cara.
1: A Holanda é... Fortes emoções, galera. 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Vamos trazer informação. Vamos trazer o Galo. Você responde aí. O que, que você achou do Japão no caminho da seleção brasileira? Passando pelo Japão, depois é... Tô aqui... fazendo a conta de passar pelo Japão. Dá pra passar, né, gente? E aí depois seria o quê? Noruega?
0: Noruega ou Costa do Marfim?
1: Costa do
0: Marfim. Hoje é Noruega. O grupo ainda vai ser decidido, né?
1: Tá. É porque hoje tem Noruega e França.
0: E pode ser a França. Quem for o segundo desse grupo, na verdade, pega a Costa do Marfim e aí, consequentemente, o Brasil se passar do Japão.
1: É isso, amigo. Vamos trazer a informação do Galo. Repórter Igor Zepp. Atualizando para você depois de uma rápida incursão na cidade do Galo, nessa quinta-feira, acompanhando a movimentação do Atlético, os treinos, ou parte deles, né? E também falando com diretores, Guilherme Alves, nos concedeu uma entrevista rápida ontem, mas bastante elucidativa, esclarecedora, para muitos, Pingo é letra. E você, Igor Tepe, o que mais apurou nas suas andanças? Depois que, evidentemente, você foi à cantina, né? Foi certamente aos dormitórios, sentir o cheiro da virilha.
0: A primeira
1: do Everson.
0: Foi.
1: Nas roupas de cama.
4: Se tivesse cabelo, ele ia ficar igual o Sil, assim. Ia cair metade e ia rupiar metade.
1: O Igor, onde que são os vestiários? Onde que são? Onde estão os dormitórios?
3: Ele reconhece
1: aí a cama. Ele pega o lençol. Tem
3: cheiro.
1: O cheiro da virilha do Everson.
3: Esse é o Everson.
0: É o Everson.
3: Meu Deus. Esse é o Bernardo.
0: É o Bernardo.
4: E aquela toalhinha de secar o toba?
1: Você tem?
4: Aliás, sabe o que é a toalhinha pequenininha?
1: Sim.
4: Que fica nas mesas lá das casas nos Estados Unidos? Aquilo ali é toalhinha de. Nas mesas não, na pia.
1: Na pia
4: é muita toalhinha gente, de secar o toba, né?
1: Você sabe que muita gente toma banho com aquilo, né?
4: Tem gente
1: que americano,
4: limpa o suvaco.
1: Exato.
4: Dá uma limpada no banho check ali com aquela toalhinha. Tem gente que usa pra secar aparelho de dente, Invisalign.
1: Nossa, não faz isso não, gente.
4: Aquilo é toalhinha de secar o toba.
1: Meu Deus. Quem vai viajar, vai...
4: Tirar maquiagem, mulher usa pra tirar maquiagem. E aqui a toalhinha de secar o toba, de passar no sovaco, sabe?
0: Padrinho tomou banho com a toalhinha dessa vez,
3: mas era uma toalha de corpo. Não existe isso mesmo nos Estados Unidos, chamado lenço umedecido.
1: Tem. Mas toda casa que você vai tem esses lencinhos, essas toalhinhas. E o recomendável é que você, turista, que aluga uma casa, uma vacation home pra ficar alguns dias, não quer ficar em hotel, quer ficar em casa, tem mais espaço. Não, chega e... joga toda a roupa de banho na máquina, enquanto você vai passear, vai pra parque, vai fazer compra e tal, deixa ela batendo, secando, depois... Aí você não confia não, confia não, pega e lava você.
4: Depende, sabe? Tem as casas do meu amigo Daniel Maranata, que ele cuida da lavanderia, a laundry lá.
1: Opa, isso, ele tem casa lá,
4: Não, ele cuida da laundry. Tá.
0: Aí não tem toalha de boga,
4: ele
0: não.
4: Ele mora lá, né, mas ele não tem vacation home, mas ele tem a laundry das casas de vacation lá, ele pega legal. Mais de 100 casas que ele cuida e
1: Opa.
4: Leva pra lavanderia dele.
3: E preste atenção, a hora que você chegar e ver a toalhinha lá...
0: Toalha de boga.
3: Se tiver manchado assim de marrom, pode ser maquiagem ou...
4: Nossa, velho! Aquilo... Deixa eu ficar calado.
1: Meu Deus, que nojo.
4: Meu Deus. Ou aquilo, Gil, é isso que a gente quer que não aconteça, né? Que o Atlético queira trazer grandes jogadores nesse segundo semestre e fazer uma belíssima campanha. O Guilherme falou, né? Quer reforçar o time. A ideia

0: A ideia é essa, mas tanto ele quanto o Paulo Brax deixaram bem claro, pelo menos assim eu entendi, de que o Atlético está sem pressa e que o torcedor não precisa esperar muito rapidamente o anúncio desses reforços não. Pode pintar? Pode. Mas o Atlético está aí com um calendário até o dia 11 de setembro de Wilson Campos para poder anunciar os seus reforços.
1: Ah,
0: eles falaram. A janela vai de 22 a 11 de setembro.
1: Ela se encerra.
0: Você acha que foi meio que um balde de água fria?
1: Não, eu acho que o Atlético pensa... Ou
0: foi simplesmente uma informação.
1: Em trazer jogadores em setembro, será tarde demais.
0: Para 2027, para
1: qualquer coisa. Né? Para 2027 cedo, ok. Tá em tempo para 2027. Mas pensando na atual temporada, em buscar uma vaga na Libertadores, brigar por Sul-Americana e Copa do Brasil também, por que não, para ir mais longe também, mais fases, como foi em 2024, pelo menos, né, chegar ali nas semifinais, eu acho que precisa de reforço. E para reforços chegarem e entregarem aquilo que se espera, precisa chegar um pouco antes, né, gente?
0: É, vamos lá.
1: Ninguém quer que o Atlético se endivide, que faça loucuras e que esteja no mercado contratando de hoje para amanhã às pressas, não. Mas falar em 11 de setembro como uma data ainda... Você pode se inscrever jogador assim, 11 de setembro, mas, cara, a temporada vai embora, né? Você tem 2 meses pra terminar o ano, não dá, né?
2: Tem que ser 11 de setembro, pô.
1: É 11 de setembro.
0: Ô, Gilbert, vamos lá. O Atlético hoje tem no elenco 4 goleiros. Gabriel Delfim, Everson, Robert e Pedro Cobra. Zagueiros são 1, 2, 3, 4, 5, 6. Certo. São 6 os zagueiros. É o Juan Tressoldi, o Ivan Román.
1: Certo.
0: O Lianco, Vitor Hugo, Léo Duarte e o Vitão. Laterais, são 4 laterais de Luiz Campos, contando com o garoto Pacini. Então, Natanael, Preciado, Renan Lodi e Pacini. Volantes, vamos ver aqui os volantes. 1, 2, 3, 4, 5, 6. 6 volantes. 6 volantes, tá? E aí os 6 volantes são Alexander, Maicon, Patrick, que tá machucado, Alan Franco e Tomás Pérez e Índio, que tá machucado também. Ah, não, esse C, 7. Então são 7 volantes, sendo que 2 estão machucados, certo? Meias, de acordo, tô pegando aqui no site do Galo, tá, gente? Meias hoje no Atlético você tem o Gustavo Scarpa, o Bernard, o Igor Gomes, o Reinier e o Izep, que tá saindo. Então são 4. É. São 4 meias, certo? E os atacantes, Cassierra, Alan Minda, Cauã Soares, Tomás Coelho e Dudu. 1, 2, 3, 4, 5. Então a gente pode considerar aqui que a gente tem 2 volantes machucados, eu vou considerar 5, não vou considerar 7, tá, Gilbert? O elenco do Galo hoje tem 10, 14, 18, 23 jogadores. Curtíssimo. Contando com o goleiro, tá? Curtíssimo. O elenco, e eu já tirei o Júnior Alonso aqui dessa brincadeira. O Atlético precisa de reforços, e o Atlético precisa de revelar jogadores vindos do seu time de base. E aí, Gilbert, a gente pode trazer que 5 jogadores do Sub-17 foram convocados para a seleção brasileira.
3: É isso, hein? Agora vai, Brasil!
0: Desses 5, certamente você já ouviu todos eles, porque eu falei aqui que já deveriam ter oportunidades. Samuel, lateral direito.
4: Samuel.
0: E o Vinícius, meia. Esses 2, inclusive, irmãos gêmeos. Vocês vão se recordar.
1: Uhum.
0: Gomide, volante. E eu falei que esse menino joga demais. Você lembra, Gilbert, que eu falei do Gomide? Ele ainda não tinha batido seleção, bateu seleção porque tá jogando o fino da bola. E os 2 meia atacantes, Riquelme e o Veneninho voltando para a seleção brasileira. Então, só aqui no Sub-17 são 5 jogadores que podem servir ao time de cima. Ah, Igor, você está querendo colocar os jogadores da base Sub-17 no time titular. É lógico que não, doente. Mas eu quero que esses meninos treinem lá em cima, que eles treinem lá em cima, para que eles possam melhorar o nível, melhorar o desempenho deles e em algum momento eles servirem ao time de cima, porque vai ser necessário. O Atlético tem 23 jogadores, Gilberto, para um campeonato que você vai ter jogo quarta e domingo toda semana. Só em agosto são 9 jogos, de julho para agosto. Então não tem jeito. O Barba pediu de 4 a 5 reforços, não teve nenhum. Nenhum. Porque o Léo Duarte é reposição. E mesmo assim, uma reposição para um lado do campo, da zaga,
1: sim,
0: que ele não precisava. Saiu um cara da esquerda e entrou um cara pra direita, onde você já tem quatro zagueiros.
2: Tem jeito, sim.
0: Então, assim, tem jeito do que, Arthur?
2: Ué, é só cair das coisas de Copa do Brasil e Copa Sul-Americana.
0: Se esse for o objetivo do Atlético,
2: paciência, porque aí não tem muito jogo, né?
0: Mas, assim, existe um ditado que é muito claro e lá em casa sempre foi falado pra gente, meu irmão. Cada escolha, uma renúncia, não é verdade? Se você escolhe ter um elenco curto, você renuncia a competições de competição. Que é melhor, inclusive, te trazer dinheiro, premiações.
1: Em torcida no estádio.
0: Se você escolhe ter um elenco recheado, você renuncia uma folha de pagamento enxuta, austera. Cada escolha uma renúncia, o Atlético tem que saber qual que é a renúncia dele. Mas aqui, pra mim, tá um elenco curtíssimo. Ontem treinava apenas 18.
1: Não, mas que isso?
0: Você entrou apenas 18 tempo pra jogar?
1: Se tivesse levado a chuteira,
0: tem que levar a RG também. Agora, uma coisa é, e aí a gente tem que levar em consideração também, né, Gilberto? Esse primeiro momento de treinos na cidade do Galo é um momento de testes físicos e recondicionamento dos atletas que voltaram das férias. Esses meninos da base, eles estão em franca temporada. Então ele não precisa, eles não precisam estar vivenciando esse momento de treino. Imagino que daqui a mais tardar uma semana, o Barba vai puxar alguns desses meninos para treinar com o time de cima. Porque aí eles já vão entrar no outro ritmo. E o Atlético pretende ter, Gilbert, de 2 a 3 jogos treinos barra amistosos aí nesse período de intertemporada. A tendência, infeliz, diga-se de passagem, é de que esses jogos treinos sejam fechados, a imprensa que não tenham sequer transmissão pela Galo TV. Ou seja, vamos ficar à mercê das informações que o pessoal quiser passar. O torcedor vai ficar à mercê aí de informações contaminadas, né, vindas aí direto do clube. Mas o que importa no final das contas é o que esses caras vão fazer a partir do dia 21 de julho. E a partir do dia 21 de julho, meu amigo, a cobrança vai vir pesada, porque tempo para treinar o Barba vai ter.
1: É isso, Gotep. Poucas pessoas estão acreditando que o Atlético vai realmente conseguir entregar uma melhora de elenco pro Barba. Só tô dizendo aqui, gente, para. Não vai contratar ninguém, não se iludam. Disse aqui o Reginaldo Fernandes. O Anderson tá comentando, padrinho, sobre o centroavante daquela seleção de 82, que era o Careca, mas aí ele se contundiu.
0: Sim.
1: E aí que foi o Chulapa.
4: Se o Careca tivesse em 82.
1: Perdeu o Reinaldo e perdeu o Careca,
4: ele,
1: né?
4: Ele tinha feito pelo menos uns 45 gols,
2: cara. Você deixava o Careca entrar?
4: Não, grande Careca. Campeão brasileiro pelo Guarani de 78, cara. Me ajuda aí.
0: Você quer ouvir o Lodi agora ou depois?
1: Quero, mas eu tenho uma pergunta pra você. Atualização do caso do Fred?
0: Nenhuma.
1: Nenhuma?
4: E do Barney?
2: Nossa.
4: Ei,
2: o Léo Duarte tá gordo mesmo? O padre falou que ele tava gordo.
0: Eu vi. O padre falar que alguém tá gordo é sacanagem.
4: Não, o cara do YouTube aí falou também. Não. Pô, bicho, o cara tá gordinho pra caramba.
0: O Léo Duarte trocou, vestiu a camisa lá na hora do vestiário. Tá fininho, velho. Tá tranquilo.
2: Aí, ó. A gente sabe que já ele manjou.
4: Ele só engorda mesmo, cara. É impressionante. Olha eu.
2: Você engoliu um.
0: Hoje você engoliu o Léo Duarte. O Renan Lodi falando. Vamos ouvir o Renan Lodi falando sobre projetando esse segundo semestre já, vai.
5: Eu concordo na última questão que você colocou, que é manter vivo em todas as competições, né? Acho que classificamos nas duas, o brasileiro estamos vivos e podemos almejar mais coisas durante o brasileiro. É claro que não vai ser fácil, né? Tem muitos jogos, é muita coisa, é muito difícil também, mas só que nós temos um grupo muito forte, um grupo que está trabalhando muito para poder conquistar alguma coisa durante a temporada. Eu acho que com esse trabalho que pós-férias estamos iniciando já fazem 3-4 dias, acho que vai ter uma resposta muito gratificante lá no final.
1: Assim esperamos
0: que tenhamos uma resposta realmente gratificante, viu, Renan Lodi? Aliás, Renan Lodi que terminou muito bem, diga-se de passagem, né? Começou meio claudicante aí com a camisa do Atlético, mas se tivesse mais 15 dias de Gilberto, de campeonato, Renan Lodi era titular dessa seleção brasileira, a despeito de que Douglinha tá muito bem, hein?
1: Tá demais.
0: Cara, ele sempre foi esse fenômeno no Atlético, né? O Douglas Santos sempre foi aquele jogador discreto, mas ele faz sempre o nota 8 muito bem feito. Ele nunca vai ser o nota 10, mas o nota 6 ele também não vai ser. E o Douglas Santos na seleção tá sendo também esse nota 8. E merece demais, viu, Gilberto? Menino muito humilde, pouca mídia e muito futebol, tá?
1: Assim, aliás, os laterais da seleção brasileira.
4: Bom marcante.
1: A gente foi
0: O Kaique que já disputou Copa América, foi convocado pra seleção um monte de vezes aí.
6: Ainda, né? Ainda, você fala ainda.
1: O Brasil foi pra Copa e as duas posições, né, as duas laterais, muito questionadas. A gente falava aqui, olha, se tem um problema sério que tem a seleção brasileira e o Ancelotti, são as laterais. E no entanto, ele... Aí você tem que confiar no Pancelotti, né? Aí você tem que confiar no velho, né? Véio, o velho sabe, ele não é o Ancelotti, porque... por acaso, né? Ele deve conhecer mais, um pouquinho mais que a gente,
0: né? Agora, você sabe que ele arrependeu, né?
1: De
0: ter levado o Ibanez e não o Natanael.
6: Aí, tá vendo? Já tá maluco, velho.
4: É programa de humor, só. Tá certo.
6: Eu esqueci, velho.
0: Tem que ter alguém pra fazer humor aqui, né?
1: Eu tô com medo de começar esse break aqui. Esse monitor já ligou e desligou umas 15 vezes.
0: Mas o monitor não tem nada a ver, não. Aproveita que ele tá ligado e solta. Se ele desligar, o break vai rolar, porque é lá embaixo a placa-mãe que tá rodando. O monitor é só monitor, velho.
1: Mas eu preciso dele pra acionar algumas coisas, né?
0: Sem durante monitor... o break?
1: Não, durante o programa inteiro.
0: Solta o break, qualquer coisa a gente não volta, a gente vai embora mais cedo.
1: Oremos. Bom, vamos. Daqui a pouquinho a gente fala mais do Galo. Vamos falar agora do Super Nosso, Gotepe aí. A bola vai rolar, hoje tem mais jogão. 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
1: 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Vem aí, Japão! Tem tanta mensagem aqui, a galera, a pergunta de hoje a gente resumiu nessa análise que você pode fazer sobre esse confronto do Brasil contra o Japão na segunda-feira. O que você achou? É isso mesmo? Também não dá pra escolher? O Japão do grupo era o melhor adversário? Suécia é complicado? É meio freguesa do Brasil? Tem o Brasil entalado? A Holanda joga mais? E o nosso caminho também, quem sabe até o Hexa. Oi, Guinho.
0: Só lembra a nossa audiência, a gente não voltar no intervalo é porque o monitor não funcionou e a gente foi embora, tá?
1: Verdade, e deixa o seu like aí no YouTube. Arthur Mesquita daqui a pouquinho vai trazer mais mensagens, inclusive o seu super chat. Jogos de hoje na Copa 1, daqui a pouco a gente fala. Então, cima da hora, vamos ouvir a galera no WhatsApp, hein? Valendo hoje o kit da Krug German Pils e a churrasqueira Brasa Forte. Fala, galera.
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8: Fala, rapaziada, boa tarde pra vocês. Ô, Gilbert, sabe por que eu sou fã do Messi, cara? Além de tudo que ele já fez, né? Ele, cara, se colocou em 4º lugar, como assim, não sei se foi o maior da história, não sei.
1: É isso aí.
8: Não tô lembrando se ele colocou o Pelé ou o Cristiano Ronaldo em 3º. E o outro em 2º e o Ronaldinho Gaúcho em 1º, entendeu? Que foi o mestre dele ali que passou as manhas pra ele, que não foi o padrinho, o próprio Ronaldinho não assume isso, mas que teve ali do lado ali e ajudou bastante. O cara, ele errou. É chique.
9: Fala aí, seus dois. Roberto Duarte, São Caetano, Contagem. Ô, gente, se o Messi estava falando dele aí, se ele fosse do Cruzeiro, seria Bessi, né? Japão e Brasil é Jasper, um verso Curupira? Ô, gente, vê se vocês falarem aí desses 6 de oitavas aí, sei o que, de final. Por que você não fala desses saídas? Desses saídas de final? Fica melhor, não? Já tá ruim, não se piorar. Aqui, fora Brax, viu? Arruma um golo pra nós aí, pra gente continuar esquecendo o Galo. Tá de férias, fora Brax.
1: Gente,
9: tamo junto, Deus abençoe vocês.
10: Fala, galera do 98, Charles de Uberlândia. Gilbert, o que eu espero, cara, é um jogo difícil. mas que o Brasil passe, né? Porque a seleção, igual você falou, acho que a seleção tem. A seleção japonesa tem muita fragilidade, apesar, né, do bom nível técnico que vem apresentando. Agora, Gilberto, eu sei que você é casado, cara, mas minha irmã não tá me deixando quieto pedindo seu número de telefone depois que ela me estabeleceu. Tá top demais, cara.
4: Aí,
10: tá doido? Não dá bola do Iguinho, não, tá? Não. Seu cabelo tá 10.
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0: Fabrício Bruno, também conhecido como The Flash, zagueiro do Cruzeiro, entregou a paçoca.
19: Mas pelo menos o zagueiro do meu time foi pra seleção brasileira.
0: Isso, né? É verdade.
19: Foi pra seleção paraguaia, tá na
4: Copa. Isso é verdade mesmo. Isso é verdade mesmo, amiguinho. Eu não acompanho tanto futebol que ontem eu fiz uma piada.
0: O Arthur sentiu, hein?
4: Com esse cara aí.
0: É.
4: Com o The Flash, desculpa.
0: Que bom que você fez, velho. O pessoal riu ou foi aquelas piadas que ninguém ri?
4: Ah, não sei.
1: Ah, não.
4: Eu não sei.
1: Aí nossa, tem, ó, tem, hoje. Tem hoje vocês lá, estão, né, atacando o pessoal.
4: Não, e hoje é o seguinte. Humor por humor, o maior humorista vivo do programa. Didi. Guilherme Melo hoje contará a piada no corpo de Lélio Gustavo.
0: Viva é bondade hoje, sua, né?
20: É. Se tiver tempo,
0: qual aí é a no piadinha? Final,
20: eu vou contar a piada do coco.
0: Piada do coco?
19: A do coco? Peraí.
4: É boa.
1: Abrindo mais um, hein?
0: Pra você tomar coragem de contar, abre mais um, se ele
1: cabe. A do coco é complicado, hein? Pelo amor de Deus, você não vai me fazer fechar o programa aqui, hein?
4: É bom.
1: Opa, não, pelo amor de Deus.
4: Mas vai ser no final.
1: Mas tamo, vai mudar aqui as palavras lá, você vai mudar, né?
4: Não, hein?
1: Claro. Adaptar, né?
4: Adaptar,
1: é, porque é meio, porque aquela é meio...
4: Não,
1: na hora eu aviso, viu, pais e mães, pra não, tirar...
19: Não, é light.
1: É, não vai ser...
19: Family friendly.
4: Sim, sim.
1: Friendly.
4: É, depois de 23 e 30.
19: É, igual o Caio Ribeiro.
1: É. Bom, vamos falar do Cruzeiro também. O 98 pra Futebol Clube. Porque tem a enorme torcida cruzeirense esperando o Arthur Mesquita atualizar tudo. E olha, o Cruzeiro tá no mesmo compasso de espera. O torcedor do Cruzeiro tá no mesmo compasso de espera que o do Galo, hein? Esperando anúncios, querendo reforços. E nada acontece. Nada acontece nos dois lados. Já tá batendo um desespero mesmo. 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Aproveite! Jogos de hoje, fiquei devendo. Hoje, 4 da tarde, Noruega e França. Que jogão, hein, Milton?
0: Nossa,
1: meu Deus.
0: Jogo do dia.
1: Muito bom. Jogo que o Milton vai falar. Meu Deus. Também às 16 horas do mesmo grupo, Senegal e Iraque. Às 9 da noite, Cabo Verde e Arábia Saudita. Esse jogo aí pra ver quem vai, hein? Ah, será que Cabo Verde vai, hein?
0: Vai.
1: É?
0: Vai.
1: Vai, né? A Arábia tá mal, hein?
0: É.
1: O Uruguai também contra a Espanha, mesmo horário, aí é o jogo, né? Uruguai e Espanha é o jogo, né?
0: É da morte.
1: É. São os jogos de hoje. Depois eu trago os jogos de sábado, do final de semana, do domingão, mas tem uma notícia aqui sobre o Uruguai que eu preciso ler para os senhores.
19: Seleção fezes.
1: Não, não é. Eu gosto do Uruguai. Acho que o Uruguai não tem craque, né? Tirando o Valverde, não tem... Mas tem muita vontade.
0: Joga bem, mas não ganha.
1: É, mas assim, a seleção da raça, da vontade, não tem mais craque no Uruguai,
19: cara. De boa intenção, o inferno tá cheio.
1: O Valverde é craque, sim, é jogadoraço, mas só tem ele, cara.
19: Seleção, que time que joga Canóbio.
1: Você não queria o Canóbio no Cruzeiro?
19: Não, pra quê?
4: É fazedor de gol, filho.
1: Ué.
4: Rápido, veloz, fazedor de gol e bonito.
19: Não, é, só tem isso.
0: Mas
1: o Canóbio é um atacante bom pra cachorro, né? O Uruguai vai enfrentar, como eu disse hoje, às nove da noite, a Espanha pelo grupo H da Copa do Mundo, e de acordo com uma rádio, a Expressão espectador Deportes. E aí, da onde é essa rádio? É do Uruguai? Um grupo de... Eu tô perguntando, tá? O... Vê pra nós aí, o... Atu.
19: Espectador Deportes.
1: Deportes, se é do Uruguai. Um grupo de jogadores da seleção uruguaia, incluindo o Valverde, que eu falava aqui, o meia do Real Madrid, o goleiro Rocher do Internacional, se rebelou, esse grupo se rebelou contra o técnico Marcelo Bielsa, é louco, e pediu que ele mude o jeito de trabalhar e de atuar nesta partida. Os jogadores disseram estar descontentes com a carga de treinos que, e por isso, né, atletas estão se lesionando durante a preparação. É.
19: É do Uruguai, tá?
1: Do Uruguai, né?
19: Sim.
1: É. Então, o pessoal tá pedindo pra dar uma maneirada.
3: Pegar leve, né? Tá forçando muito.
1: E mudar o jeito de jogar hoje. Hoje seria um jogo mais reativo, né?
19: Até como o Iguin já falou aqui, é Loco Bielsa, é o mentor dele, né? Jorge Sampaoli.
1: Que é o mentor do BKSS, viu? É. Como tava então, o BKSS?
19: É o tri de cabeça.
1: Sampaoli andando
19: é
1: o tri de
19: cabeça dura.
1: Sim, é. Cara, o BKSS ontem tava, se eu olhar pra ele, é o Sampaoli de cabelo, né? Porque ele anda de um lado pro outro, fica de um lado pro nervoso e tal.
19: E que cabelo, hein?
1: É, cabelo dele. Ali inveja, viu?
3: O que me incomoda no Loco Bielsa é o seguinte, ele... O Bielsa é o seguinte, ele... A forma dele se vestir, ele coloca uma roupa 25 vezes maior do que ele. Pra que
19: é
3: aquilo?
19: Ele é meio professor de educação física, né?
1: Tem a roupa ele fica sentado no isopor lá, uma caixa de...
19: Você viu uma vez que ele sentou no café. O café tava quente pra caramba, colocado em cima daqueles cooler que fica lá. E ele sempre senta no cooler assim. Aí ele sentou no café e queimou a bunda, mundo, né?
1: É, não.
21: Para, velho. É verdade. Eu tinha um primo que tinha
19: sensibilidade
21: nisso aí.
1: É.
21: A hora que ele sentou no café e falou: tá quente não, tá sem açúcar.
1: Ai, tá bem ruim, tá bem ruim. Segunda dele hoje.
0: Não, a outra foi ontem.
1: Foi ontem?
0: Foi que ele falou do Fabrício Júnior.
3: É, mas todo mundo aqui tem que brilhar.
19: Fabrício Júnior.
3: Todo mundo tem que brilhar aqui, cara. Calma. Bom, faz o seu e ajuda a gente.
1: É, isso aí, faz, né, padrinho? Aqui é um ajudando o outro, Um fazendo escada
3: aqui
1: pro
3: outro.
1: Aqui
3: é um na mão do outro. Aqui.
19: Eu tô querendo, não.
3: Cuidado.
19: Por isso que eu sou inimigo seu.
1: É, assim é.
3: Vamos dar a mão aqui.
1: Assim, aí a gente consegue, hein? Um ajudando o outro.
19: Você vê que o Milton não falou nada, né?
1: Aí tá sem condições, mas ele já tomou duas latinhas de Saricai.
0: Tá de boca cheia.
1: Ele não tem a menor condição de falar mais nada. Aliás, se nos próximos mexãs tiver o Milton, por favor, padre, lê no lugar dele. 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Hoje é sexta-feira.
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19: Você conhece essa moça?
0: Essa é a irmã do cara?
1: Não, o cara louco, velho.
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1: 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Ah, sexta-feira tem que ter aquela fornadinha no final da tarde. Vamos trazer a informação do Cruzeiro. A turma esquita, hein? O Cruzeiro e o Atlético estão abraçados aí, hein? É, ninguém contrata ninguém, o Milton já tá desesperado, o PEC tá caro demais.
19: Vai fazer Enem esse ano.
1: Mas é.
19: Estuda, provavelmente vai prestar algum
1: concurso. Só de olho no mercado. Vamos falar do Cruzeiro, Arthur Mesquita.
19: Vamos lá, já abraçando aqui minha vovozinha Narcisa.
1: Um abraço.
19: Minha tia-avó Vera, que estão lá em Bom Despacho nos acompanhando aqui. Elas falaram que acharam o Padreco um gato, viu?
1: Um charme.
19: É, tá mais na idade delas, assim.
3: Então mandar um abraço pra minha grande sobrinha, a... Como é o nome dela, gente?
2: Como é o nome dela? Ah, Thaís, grande Thaís, da Polícia Federal. Oh. É aquela mesma Thaís que eu levei lá aquele dia pra
1: almoçar. Tá lá ou tá esquisita? Aquele dia lá no porcão, é?
0: Ah, aquela que a gente...
1: Ah, é. E ela é Policial Federal hoje. Agora, né? Agora ela pode pagar o churrasco pra você.
0: Antes era só uma campeã de judô, né? Lembra que ela... Não, a gente foi fazer... Ô, padrinho, a gente paga o seu. Aí, de repente, ia chegar lá com a família inteira, sobrinhos.
2: Não, cheguei só da sobrinha, só. Educadamente, vocês não iam pagar. Deixar uma moça pagar. Uma refeição, tinha um monte de marmanjo, né?
1: É, mas você poderia ter pago, né? Porque, afinal de contas, é a sua sobrinha.
2: Ah, pois é, cara. Pois
1: não, mas sem problemas, padre. Foi uma agradável experiência. Sim,
0: claro. Até e parabéns agora, pra ela, né? Se a gente precisar da PF, agora a gente tem alguém que deve favor pra gente. E ela
19: é mesmo? É. Ai, que bacana. Ô, Gilberto, vamos lá falar do Cruzeiro, então, porque treinamentos na Toca da Raposa nessa semana em dois períodos. Cruzeiro agora... finaliza os treinos da semana nessa sexta-feira, porque na semana que vem já tem preparação para o amistoso aí, jogo contra o Defensor do Uruguai. É o primeiro jogo nesse período de intertemporada, viu, Milton?
0: Sim.
19: Dia 4, então...
0: Mineirão,
19: dia 4 é que dia da semana que vem? O Otonato.
2: 4 de julho é feriado lá nos Estados Unidos.
19: Mas é lá nos Estados Unidos.
0: O Cruzeiro já informou.
19: É sábado que vem, tá? Sábado que vem vai ter aí esse jogo contra o Defensor do Uruguai. A gente vai poder ver o Cruzeiro de volta em campo, mas somente com uma cara nova, né?
1: É. Só por enquanto, sim, né?
0: Poderá.
19: Sim, né? Sim, vai ter presença do torcedor, mas assim
0: um
19: como...
0: um preço legal, né? Bacaninha. É,
19: então, o Cruzeiro ainda não divulgou sobre a venda de ingressos, tá, Milton? Isso ainda não tá divulgado. De fato, vai ter esse jogo aqui pro torcedor e também em Brasília vai ter também a presença da torcida. Até pra Brasília já tá, assim, vendendo os ingressos já desse jogo entre Cruzeiro e Grêmio pro Defensor. Ainda não. Cruzeiro só com uma cara nova no elenco, que é o Gabriel Rojas. Enquanto isso, a gente aguarda novos reforços aí na Toca da Raposa 2.
1: Já se pirulitou?
19: Kaique já tá até na Itália já.
1: Já tá lá, né?
19: Então, já tá na Itália para fazer exames médicos e assinar o contrato em definitivo com o Como. A mesma coisa do Wallace. O Wallace também já tá lá em Salvador, tava lá de férias. O Wallace é de Salvador, por lá já ficou, já se apresentou no Vitória para fazer exames médicos e também vai ser anunciado logo, logo pelo Leão da Barra, viu, padrinho?
0: Uhum.
19: Você que também tem muito conhecimento sobre aquelas áreas, né?
2: Sim, mas eu sou Bahia.
19: Você é Bahia?
2: Sou Bahia.
19: Tá certo. E falando sobre saídas do Cruzeiro, Milton, que a gente falou do Wallace, também falamos aí do Kaique.
0: Sim.
19: Cruzeiro até agora promoveu 5 saídas na janela. O Bruno Alves saindo pro empréstimo, o Wallace também e o Japa também por empréstimo. Japa e o Wallace até o fim do ano e o Bruno Alves até o meio do próximo ano. Então fica um ano lá no Norwich City, porque tá num clube de Premier League, né? Na verdade, num clube de Championship e temporada europeia, né? Meio ano até meio ano. E o Cruzeiro também trabalhando para saídas de William, Chico e Wanderson. Desses jogadores que estão na lista de saídas do Cruzeiro, quem que você acha que pode ficar e quem já, de fato...
0: É o Chico da Costa. Não, eu acho que a lista é essa aí mesmo, de saída, né? Acho que é essa aí.
19: Adicionaria alguém?
0: Para sair? Cara,
1: complicado
0: acho
1: isso.
0: Acho que não. Abriu espaço aí. Na verdade, temos um espaço para 4 jogadores, talvez, não é isso?
19: O Cruzeiro, mais, o Cruzeiro tem essa ideia de querer abrir espaço na folha, mas fica muito complicado, né? Quando você quer abrir espaço na folha salarial e você empresta o Wallace pro Vitória pagando 100% do salário, né?
0: É, aí nesse caso, né?
19: O espaço continua na folha, mas o Cruzeiro tem a visão de que o Wallace pode. Mas
0: eu não tô nem questionando a questão de valores. Eu tô falando o seguinte, que você abre espaço para contratações aí
19: de novos
0: né, de jogadores aí para qualificar mais o elenco, né? Então é o que a gente precisa. Até o momento não teve nenhuma... Até o momento, na verdade, o Cruzeiro não contratou ninguém.
19: Ele fez a reposição, né?
0: Ele fez uma reposição apenas na lateral.
19: Lembrando que o Prats vai sair lógico, aí em agosto também.
0: É lógico que tem tempo, eu acho que nenhum clube praticamente, acho que quase ninguém. Alguém anunciou algum jogador aí? Não, né? Acho que ninguém anunciou.
1: Fluminense
0: aí.
1: Anunciou o Thiago Silva,
0: só,
1: né?
0: Só o Fluminense, né?
1: O Galo anunciou Duarte.
0: Não, mas a reposição também.
1: O Léo Duarte também é reposição, não é?
0: Não, mas é uma contratação.
1: Sim, mas eles também trouxeram o Rojas, mas reposição.
0: É uma reposição. Não, reposição também. Mas eu tô falando assim, no Brasil geral, ainda tá meio...
1: Porque já deu é Copa parada, no Mundo, né, velho?
0: Mas é isso. Eu acho que tá ali, o pessoal tá fazendo.
1: Todo mundo tá trabalhando.
19: Mas os times entraram de férias, estão voltando agora.
0: Mas o PEC, cadê o PEC? O PEC que eu falo não é o jogador, é o pacote mesmo que o Cruzeiro tava querendo trazer de jogadores.
1: Tá. Quer ver o pacote?
0: Não. Não é essa historinha. É um pacote de jogadores, tá? Que o Cruzeiro
1: quer
0: trazer aí para o Cruzeiro. Não vem querer colocar, inventar coisas, não, ô Igor.
19: Milton, sobre o Gabriel Peck, a gente vai precisar falar dele, tá, Gil? Sim.
1: Não, vamos lá, porque essa novela precisa terminar. Você tem que falar até acabar.
19: E já tá se arrastando há bastante tempo, tá? Essa negociação do Cruzeiro com o Peck. Até recentemente, os colegas do Central da Toca informaram sobre uma proposta inicial do Cruzeiro de 8 milhões de dólares para o Galaxy. Foi prontamente recusada. Claro. E aí, a questão é o seguinte: os americanos pedem 12.
1: Nossa, esquece, gente, vamos mudar o foco.
19: O Cruzeiro ofereceu 8.
1: Gente, não tem negócio, o Galaxy não vai vender ele por menos do que pagou.
19: A negociação
1: é... A não ser que ele estivesse encostado e pagando lá salário para o jogador que não tá rendendo, que não tá fazendo gol. Ele é titular, tá fazendo gol, está bem lá. Se o Cruzeiro quiser comprar o jogador, vai ter que pagar o que os caras estão pedindo.
19: A negociação é para chegar nos 10.
1: É para chegar nos
19: 10. E aí o Cruzeiro conta com...
1: Parte do jogo.
19: O desejo do jogador, que já tá bem... encaminhado, de certa forma, entre o Cruzeiro e o staff do atleta, e também a ação do empresário do jogador nessa negociação. Tá?
1: É, porque na transação eles também ganham algum, né?
19: É, um mas cara aí que tem Cruzeiro... muito bom trânsito no Cruzeiro.
1: Mas aí tá seria começando... pelos 100%?
0: 100%. Cara, tem tão bom trânsito assim. Vou voltar aí na prefeitura pra ver se arruma o trânsito de BH.
1: Boa.
19: Boa.
0: Principalmente aquela região ali do BH Shopping.
19: Valeu, Renato Dragão.
0: Ali tá embaçado, viu, Álvaro Damião
1: Um abraço pra você, meu amigo.
0: É, não dá não, né, gente? Prefeito Nova Lima e prefeito BH tem que conversar, né?
2: Faz um túnel.
0: João Marcelo, Álvaro Damião.
19: Mas você falou sobre virar a página. Ah, o Cruzeiro não busca outros nomes? Sim, tem outros nomes também no radar pra essa ponta. A gente já informou por aqui. Cruzeiro quer zagueiro, um atacante de beirada e também um centroavante. Hoje o foco principal é nesse atacante de beirada, que é o Gabriel Peck. Cruzeiro tem outros nomes. A gente já falou aqui sobre o Brian Rodrigues.
2: Isso é bom, hein?
19: Também foi falado sobre um Fábio Vieira, português, que hoje atua pelo...
0: Oi?
1: Igor Gomes?
0: Não.
19: Que Igor?
0: Lá da...
2: O Thiago?
0: É o zagueiro?
19: Igor Júlio?
0: É.
19: Ô, Milton...
0: Falando de ponto, o Milton vai lá pra zaga, né? Mas ele tá falando... ele tá falando dos jogadores que
19: o Cruzeiro A gente até chegou a falar sobre a situação do Igor Júlio por aqui. O Cruzeiro tinha muito interesse no jogador. Fez sondagens no início do ano e é o que chama muita atenção na ação da diretoria do Cruzeiro na janela. Tinha muito interesse, sondou o jogador no início do ano, agora, nessa metade do ano, fez uma proposta, foi negada pelo Brighton e a negociação parou por aí. Não andou mais.
0: Justo.
19: Não andou mais. Então, assim, até onde vai de fato o interesse do Cruzeiro por esse atleta? Então, assim, outra questão que os torcedores perguntam muito, sobre volante. Cruzeiro tá atrás de jogador pra essa posição? No momento, não. Não é uma posição que o Cruzeiro tá buscando.
1: Cruzeiro tem
19: no mercado.
1: O
19: Romero.
1: Romero
19: e só.
1: Lucas Silva.
19: Não, pra primeiro volante só
1: o Romero. Não,
19: só
1: tá, Romero. Mas o Lucas joga ali improvisado.
19: Né? Lucas Silva, o
0: Matheus Henrique. Eu já vi um problema desse, hein?
1: É, mas eles pelo menos tem um de origem, né?
0: Nós temos
1: o Tomás Romero. Pérez
0: também.
1: Não, mas o Tomás Pérez não vai ficar, né?
0: Não sei.
1: Ah, não vai,
0: contrata, né? Até o final do ano.
19: Você fala de...
1: Aí não joga! Como é que vai ficar se não joga?
19: Então, você fala de volante, entre primeiro e segundo.
1: É, aí você tem
19: Romero, Matheus Henrique, Mateuzinho, Lucas Silva, Gerson e o Christian.
1: E o Christian.
19: Aí você tem também os garotos da base que atualmente estão atuando.
1: Não, o Cruzeiro pelo menos tem um primeiro volante, cara.
19: É, tem.
1: Tem outros bons volantes que jogam um pouco mais à frente.
19: O Matheus Henrique até tem sido o cara...
1: É, tá louco.
19: O Matheus Henrique tem sido o cara que faz, né, essa primeira volância no caso do...
0: Diferente, no caso, mas...
19: É diferente, não é aquele cão de guarda. É um cara mais de saída de bola. É,
0: exatamente.
1: Então, tá, tudo bem. Então vai, é uma posição que o Cruzeiro não tá carente, não precisa.
19: Não, carente tá.
1: Não tá.
19: O Cruzeiro só não tá procurando no mercado. Não
1: tá. Você tá procurando pra compor elenco. Porque o Romero não vai ser reserva no...
0: Não é,
1: titular. A não ser que você traga um volante aí de seleção, um cara de altíssimo nível. Mas o Romero é titular absoluto.
19: Sim, absoluto.
1: Absoluto. Você vai reforçar uma posição no banco?
0: Só não pode trazer o Depô, né? Porque o Cabido falou que o Romero é melhor do que o Depô, vai ser banco do
19: Romero. Então, pode trazer então pra ser banco do Romero. É. O próprio Gregory, que o torcedor do Cruzeiro ficou com muita esperança do Gregory nessa chegada do Arthur Jorge. Sim, cara, completamente inviável, tá?
20: É muito caro. Gente, caro
19: de fazer demais. Uma negociação pelo Gregory, caro. Muito caro. O Cruzeiro não tem o interesse de fazer uma movimentação nesse agora, sentido. Então,
1: lá na
19: acabou frente, o dinheiro, né, velho? Quebrou.
1: Lá na frente.
19: O inveja
1: e é aí fora. Não é só eu falo aqui do Atlético. É, você tem que gastar dinheiro com jogadores que te entregam jogos, que gol. Fazem gols, que mudam partidas, que decidem jogos. Esses são os jogadores de 2, 3 milhões que hoje estão pagando por aí, ó. Agora oferecer 2 milhões
19: de salário, né? Por mês, né, que você tá falando?
1: É, de salário. Aí você vai pagar 2 milhões pra volante?
0: 2 milhões, o pessoal paga no...
1: É, não, o único volante no futebol brasileiro que ganha esse dinheiro é o Gerson.
0: E o Fredinho vai ganhar também.
1: É, não... não... Pois é, aí
19: lá no Fenerbahçe, só se for.
1: Lá ele já ganha. Mas é isso. Então, assim, lá na frente, cara, eu acho que onde tem que estar esses grandes investimentos, sabe?
19: E o Cruzeiro tá concentrado nisso agora. Isso aí. Mas é aquela coisa que eu já falei por aqui. Eu acho muito estranho, assim, que é sempre um cara só, ó, tamo focado em trazer esse nome aqui. E é
0: não é
19: assim.
0: Um despiste, não.
19: E vai...
0: Eu acho que é.
19: Cara, poderia ser se não fosse a mesma coisa sempre. Toda negociação, sabe?
0: É, quando o pessoal passar lá a informação para aquela pessoa que eles sempre passam, a gente pode ficar sabendo, né? Porque eles sempre passam para a mesma pessoa a informação.
19: Quando tiver, você vai ficar
0: tem
19: sabendo.
0: Tem toba no meio aí, não tem não?
19: Que isso?
0: Ah, tem.
20: Você bebeu, Igui?
1: E muito, viu?
19: O Christian aqui no chat perguntou sobre El Cavalo Louco.
1: Ah, não.
19: Vocês Lautaro querem que ele Dias. Volte? Não, é porque não. O Racing quer o Lautaro Dias, né?
0: Não. A venda do
1: jogador. O Milton já saltou na galera. Não.
19: O jogador atualmente está emprestado para o Santos. Então o Santos também tem o interesse de liberar o jogador aí com esse interesse do Racing. Agora conversa entre Racing, Cruzeiro e Santos para a liberação do Lautaro Dias para um novo empréstimo. Agora ao clube argentino, com opção de compra, empréstimo de um ano. O Lautaro vai lá pro Racing. Não é uma venda em definitivo, de fato, mais um empréstimo aí do jogador, tá?
1: Tá certo, Arthur Mesquita, quem vai se dar bem é o Santos, né? Que o Neymar pronto, recuperado, vai treinar esse período de Copa, vai jogar, vai ter ritmo de jogo, né? E vai voltar voando pro Santos.
20: Neymar voltando com aquela taça bonita descendo
1: amém,
20: a serra
1: amém.
20: Pra chegar lá.
1: Não é o que seu Vila coração Belmiro. Pede, mas amém. Okay. Mesmo que você não queira.
19: É seu coração não, pede
1: seu,
19: Messi.
1: Seu coração é a FIFA não. Princess? Não. É da FIFA não, Princess?
20: Não, se o Brasil não chegar lá.
1: É, ele gosta.
20: Eu torço para o Messi. Só isso.
1: É, você torce para.
20: Mas Brasil e Argentina jogando ali,
0: ô, Dias, eu quero
20: que o Messi lá.
0: É um o que esperar de um cara que se diz atleticano, mas que o maior ídolo dele é o Zico?
20: Ué, não pode não?
0: E que torce não, para pode, mas, pode, você pode ser o que você quiser. Tá? Assim como você.
20: Eu ainda tenho meus ídolos.
0: Assim como você Reinaldo... fala que torce pro Brasil. E o seu ídolo é o Messi aí nessa Copa e tá bom.
1: Você
0: tá
1: também não fez excrescência de comparar o Zico com o Pelé, não, né? Você não fez isso,
20: quê?
1: Não. Comparar o Zico
20: com o Pelé. O Pelé é incomparável.
1: Ah, bom.
20: Tem o Pelé, que já fez tudo que esses caras fazem hoje aqui.
1: Sim.
20: Já fizeram.
1: Sim.
20: Entendeu? O Pelé tá lá em cima. É. Aí depois vem o Zico.
1: No tempo em que medicina esportiva, ela engatinhava, né?
20: É. O Pelé corria 100 metros, cara, em... 12 segundos, velho.
19: Ó, superchat aqui, ó.
0: Você já tomou dura aí, você não viu, não?
1: É, o break agora.
19: Rapidão, superchat do Charles. Esposa do Gilbert, não se preocupe.
1: Ah, tá.
19: Sabemos que foi você quem pediu pra ele cortar o cabelo assim. Desse modo, é certeza que nenhuma mulher vai olhar pra ele. Eu não li te antes.
20: Te ajudou.
19: Não. Eu não li antes de falar, não foi.
1: É exatamente isso. Não,
20: não te ajudou.
1: Precisam olhar.
20: É, né? Verdade, é.
19: Mas limpou sua barra aqui, porque, né?
20: Mas você é um rapaz bonito, cara. Você sabe que eu te conheço há 40
1: break,
20: anos.
1: Break.
20: 40 anos.
1: Break. A produção falou aqui
20: eu
1: no ponto.
20: Eu não vi nem
1: break.
20: Cabelo branco em você ainda.
1: Você sabe que cabelo que branco
20: genética,
1: não tem nada.
20: Que genética.
19: Mas você tá no colo dele lá, ué.
1: Olha lá. Ih, ficou com ciúme. Tá com ciúme. Vai dar um beijinho nele aí, padrinho. Ficou com ciúme. Vamos ver, galera.
19: Então, vamos fazer o teste.
5: Fala, Gilbert. Boa tarde. Tudo bem? Matheus aqui de Raposo. Fala, Matheus. Cara, a gente tem que agradecer que o melhor atacante do Japão não foi convocado, né?
1: Quem?
5: O Fabrício Bruno. Senão nós tava mais ou menos no sol. Um abraço aí pra você e pra bancada aí. Colocando o sorteio da cerveja e da churrasqueira aí. Tamo junto.

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1: 1:11.
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3: É, o 98 Futebol Clube voltou. Ah, vamos nas ruas com o nosso Imbé Martins. Hoje também é dia de microfone aberto. O povão fala na 98. Copa do Mundo tem que ter o povo. Alô, Imbé Martins.
4: Olá, seres humanos ligados na 98. Fala, galera do Futebol Clube. Cá estou nas ruas de BH. É microfone aberto em clima de Copa do Mundo. É rua enfeitada. E tô aqui pra ouvir o torcedor. Tudo bem? Qual é o seu nome?
5: Tamires.
4: E o seu?
6: Pedro.
4: É o seguinte, segunda-feira tem Brasil e Japão, segunda fase da Copa do Mundo. Você achou que foi um bom adversário pra gente pegar? O Japão mete medo ou não?
5: Não, acho que não. Ontem, pelo que eu vi do Japão, não tá entregando nada, não. Acho que a gente vai com tudo.
4: É isso aí. E já tem aquele migué preparado pro Trump segunda-feira, que seu patrão não te ouça.
6: Não, foco total, tem que voltar, entregar a meta comercial, você já viu, né? Vamos voltar aí. Vamos
4: começar. Vai voltar depois do jogo?
6: Vai, vamos voltar. Tem hora pra acabar, não. Depois não. Correr atrás.
4: Se tiver uns negocinhos na mente, como é que faz?
6: Ah, aí tem que dar uma esquecida e dar uma focada.
4: E você, já tá com a estratégia preparada?
5: Não tem como fingir, não. Final de mês, a gente tem que correr pra dar de meta. Então, tá, a gente tá na correria, mas vai, bebe um negocinho, volta ao trabalho, liga pro cliente meio doidão, mas vambora.
4: É isso aí, um quiz aqui sobre coisas do Brasil e do Japão pra ver se nós estamos com moral pra ganhar dos japoneses. Churrasco ou barca de sushi?
5: Churrasco, 100% churrasco.
4: Cerveja gelada ou chá de ervas?
6: Cervejinha, zero álcool, cervejinha.
4: Zero álcool?
6: Zero álcool.
4: Sem alma, sem alegria?
6: Fitness, né?
4: Ah, isso aí, vamos lá, cada um faz o que quer da vida, né? Não vou ser o que eu vou dar pitaco. Jogo de Pokémon ou jogo do bicho?
5: Jogo do bicho, 100%, brasileiro, ó, sangue. Ah, Pokémon, não dá não. No bicho, 100%.
4: Pikachu ou Zé Gotinha?
6: Zé Gotinha é muito melhor, tá louco?
4: É isso aí, já ganhamos. Aqui já deu o Brasil, meu filho. Eu não quero saber aqui, nós já estamos começando a passar o carro e em cima dos japoneses eu jogo pra vocês aí do estúdio. Vai, Gilberto Campos!
3: Valeu, Imbé!
1: Brasil!
3: Falar do Senai aqui, depois eu tenho um pedido pra você, ô Duvali. Você volta aí, desce aí, porque tem um pedido aqui pra você.
7: Tudo bem, tranquilo. Viu?
3: Tem alguém aí que vai... Por agora, não?
7: Vai subir agora?
3: Não, por agora?
7: Não, por agora não, mas...
3: É. Não, não, não, deixa pra lá, deixa pra lá. Sem spoilers, sem spoiler. É melhor sem spoiler, por favor. É, vamos falar agora do Senai. 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
3: E o Ricardo tá pedindo pra você, Duvali.
7: Diga.
3: Narrar um gol do sobrinho dele, o Pietro.
7: Pietro.
3: Vulgo Goku.
7: Goku.
3: Que tem 13 anos, joga um bolão e vem a base forte, hein, aí.
7: Pela ponta direita, desce a seleção do Japão, tocou. Pietro vai tentar chutar, bateu na trave, voltou nele,

0: Não, profissional.
1: O Brasil está perdendo por 1-0 aqui. Nos Estados Unidos. Atenção, tocou Neymar. Neymar voltou de novo. Grande para ele, Endrick. Endrick tocou para Pietro. Chutou. Atenção, bateu. Gol!
0: Ai, ai, ai, daqui a pouquinho teremos Rica Perrone conosco. Ah, grande Rica Perrone. É, que beleza. Vamos chamar o presidente aí.
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0: Olá, Rica Perrone, boa tarde para você, seja bem-vindo.
3: Aê, boa tarde, Rica. Crianças.
0: Ai,
3: boa tarde, Rica.
0: Tudo bem com o senhor, né?
3: Como é que estamos?
0: Ah, estamos bem agora, já sabemos o nosso adversário, o Japão.
3: Eu vou destruir Tóquio, cara. Eu quero Jaspion, Changeman.
0: É, olha, mas não será fácil, tá?
3: Pra eles. Então não vamos construir o Nintendo segunda-feira, nós vamos jogar bola.
0: É isso aí. Vamos jogar bola. E aqueles mais empolgados, calma, porque futebol não tem mais bobo. Ontem, a poderosa Alemanha, que já estava classificada, é bem verdade.
3: Tava de férias também,
0: mas,
3: bom, né?
0: Mas a cara dos atletas ao final do jogo, sabendo que perderam pela primeira vez na história de uma Copa do Mundo para a seleção equatoriana. E que jogo maravilhoso fez o Equador, especialmente no segundo tempo. Parabéns aos atletas do Equador. Aliás, o presidente decretou feriado nacional após a classificação do Equador na Copa do Mundo. Então fica um aviso, fica um recado, tá?
5: Fica um recado. A Alemanha não jogue de azul contra uma seleção que tem 3 jogadores do Atlético. Recado dado.
0: Coitado.
5: Aliás, deixa eu dar os parabéns para Frickson Eraso, Gilbert Campos. Frickson Eraso, que comemorou muito a classificação da seleção equatoriana. Ô, Rica, já saímos na frente. Mandei no seu WhatsApp aí. Saímos na frente nessa disputa contra o Japão, hein?
3: Tem alguma piroca, algum negócio com piroca.
5: Não,
3: isso aí não pode.
5: Isso aí
3: que você mandou não pode, cara. Não. Isso aí não é pra ser assim.
5: Não, mas já saímos na frente.
3: Saímos na frente, cara. Quem não sabe o que ele me mandou, assista o Fantástico Tremembé.
0: Não precisa. Ô, Rica, e aí, cara, assim? Eu tô aqui dizendo que vai ser um jogo difícil, jogo complicado. Eu fiquei impressionado com a grande partida que fez o Japão no jogo contra a Holanda, naquele 2-2, um dos melhores jogos da Copa do Mundo. Então não acho que vai ser teta, não. Claro que o Brasil é favorito. Não chego a dizer favoritaço, mas e o senhor, o que pensa desse confronto aí? Tá de bom tamanho, é Gilbert, isso mesmo?
3: Eu penso que lhe falta foco, Gilbert. Você é um homem sem foco, Gilbert.
0: É.
3: Entendeu? Porque você tem, qual que é o teu foco? Esquece o Japão, Gilbert. Japão é amigo, entendeu? Japão é o Japão, entendeu? Uhum. Agora, o
0: fala
3: foco
0: isso pro Fabrício
3: é
0: Bruno.
6: Deixa o cara.
3: É o nosso Uruguai.
0: Ah, é isso.
3: O Fabrício Bruno realmente, ele tem um trauminha lá. Mas o nosso Uruguai hoje pode jogar a Espanha pra segunda e eventualmente fazer o quê? Jogar a Espanha pra Argentina.
0: E aí,
3: o crime pode ser cometido pelos nossos amigos espanhóis.
0: É, então, verdade.
3: Hoje somos todos celestes.
0: Todos. Não, eu já estava torcendo antes, cara.
3: Eu também adoro o Uruguai.
0: Torci muito pelo Uruguai nos dois jogos.
6: A FIFA vai deixar?
0: Eu acho que tem que ter. A Argentina tem que, numa Copa do Mundo, pelo amor de Deus, a Argentina tem que enfrentar um time grande.
3: Sim.
0: E ganhar.
3: Impressionante.
0: Tem que enfrentar um time grande, não é possível. Vai ser isso aí. Toda vez é isso aí?
6: FIFA vai deixar?
0: Não sei. Vamos ver hoje, no jogo de hoje. Né? Porque não é possível. Agora,
3: Não, tudo dá certo pros caras. É muito difícil não acreditar, né? E o grupo que eles estão não pega. O grupo deles pega terceiro. O outro lá não pega. O outro tem um caminho. Porra, cara, eu não entendo esse critério. O Brasil é bucha. Grupo de Holanda, Japão e os outros estão pegando ali terceiro. Pegando. Porra, não entendo esse critério.
7: Isso é sorte, cara.
0: É, mas pelo menos nós temos títulos incontestáveis, né? É. Não temos título aí com não ressalva. É, 78, gol de mão, 5 pênaltis. 200 pênaltis. Ah, isso aí, cara. Ah,
3: e a Argentina.

0: Por exemplo, 2014, cara, ela passa da fase de grupos normal, ela pega Suíça, Bélgica e pega a Holanda na semifinal, é, onde ela empata 0-0, não vence o jogo, vai pra final, também empata e perde na prorrogação pra Alemanha. É, o caminho deles é outro brinquedo, brother. Eles têm um pacto.
1: É, aí a gente tem que pegar a Holanda de 74, o Brasil de 70, a Ayrton Senna na chuva, e a Argentina pega o Sport e o América pela frente.
0: Isso é o melhor meme, cara. Isso é impressionante, cara. A Argentina também, na Copa passada, ela pegou a Austrália, né, nas oitavas. É, que porra. Uhum, aí depois ela pega a Holanda, não ganha no tempo normal, ganha nos pênaltis. Ganha da Croácia naquele jogo que o Messi não deveria estar, e portanto ela não deveria ter ganhado, porque o Messi tinha que ter tomado o segundo cartão amarelo. Sim. Quando botou a mão na bola e ser expulso. É. E na final empata com a França. Ou seja, essa é a vida da Argentina, cara.
2: Cara, no, na final...
1: Não é estrela, né, aqui em cima, é asterisco.
2: Na final...
0: É asterisco, é isso aí.
2: Tem um pênalti que dão no...
1: De Maria.
2: Que é um negócio, assim, assustador.
1: Nojento.
2: Cara, é assustador.
0: Ah, e aquele que, não, que o Messi perdeu durante a Copa, mas eu não me lembro contra quem foi. Talvez a Suíça, que o cara deu um soco, aí a mão dele resbala no Messi no final da jogada, ele dá pênalti pra gente. O que
3: tá acontecendo? É a intenção de derrubá-lo.
1: Foi Polônia, né, que ele perdeu o pênalti.
2: Você mora do lado da Disney. A Disney tem várias princesas. A FIFA tem a dela.
3: É, ué. É, e qual que é a da FIFA?
2: FIFA Princess? Quem é?
1: Lionel.
2: É, não, é a Argentina.
3: Boa.
2: A Argentina é a princesa da FIFA. Que loucura,
0: mas o nosso Uruguai hoje podia fazer isso por nós, né, cara? Afinal de contas, a gente sempre teve rivalidade com o Uruguai, mas sempre foi educada a nossa rivalidade. Eles ganham, a gente ganha, tudo bem. Não é que nem a Argentina. E a gente divide o mesmo inimigo, né? Que é a Argentina. Então o Uruguai é nosso irmão.
2: É, cara. Ó, vamos ouvir, mas a missão não vai ser nada fácil pra Celeste. Mas é.
0: Eu tô confiante, Gilberto. Não tô com medo do Japão, não, de verdade.
2: Não, eu também não. Não,
3: é, acho, gente.
2: Eu tô pensando, é.
0: E também, irmão, se for pra você cair pro Japão, cai logo de uma vez nessa merda, a gente não fica sofrendo e a gente ainda senta porrada também, porque, porra, vai perder pra Japão? Copa do Mundo?
4: Tá, mas de você. Desculpa, Rica, não queria me meter nisso.
2: Pança,
4: mas vocês são muito covardes. Vamos ganhar do Japão. Vamos mostrar.
0: Quem joga com três volantes e três zagueiros é você.
4: Sim, porque eu sou técnico. Toma. E você é o comentarista.
2: Eita, bonito!
4: E tem um grande detalhe: se eu não fizer, você não tem nada pra comentar. Mas tudo bem. Nossa, com todo o respeito.
2: Okay. Está mal educado você.
4: Põe nos meus cortes lá, @padreco_do_radio, e o Rica compartilha. Então, vamos ganhar sem nenhum problema. 4-0, follow Vale.
2: Ai, meu Deus.
4: Gosto de você, Rica.
2: Ô, Rica, ex-jogador, aí é seu nível esse aqui. O ex-jogador de seleção brasileira, o Roberto Carlos, apareceu na transmissão de Brasil e Escócia na última quarta-feira, segurando um iPhone de ouro. Você já viu isso aí nos Estados Unidos? iPhone de ouro? Que
0: não.
2: Viralizou na internet. Muitos usuários passaram a especular sobre o valor do celular, apontando.
0: Não pode ser só a capinha?
2: Cara. Uma capinha de ouro deve ser cara também, né?
1: Eu já vi gente que compra um negócio pra Coragem, câmera pra parecer que tem três. Gente,
5: uma capinha pra ouro, ringue, tá quase 10 mil reais capinha de ouro.
2: Mas aí...
0: Vou falar igual pra você, Gilberto, isso aí não me incomoda não, porque ele pode comprar um negócio de ouro. O que me incomoda, sabe o que é? Os brasileiros tipo Iguinho, que vem pra cá, aí chega lá na Apple, tem 18 cores de iPhone. Aí o cara fala assim, qual que você quer? O laranja.
2: Laranja.
0: Fala, mas o laranja é cafonérrimo. O cara fala, é que o único que tem o laranja é o 17. Então se eu aparecer com o iPhone laranja, todo mundo sabe que é o 17.
2: É verdade.
0: E fica ostentando na rua, entendeu? E fica andando com a cafona laranja.
2: É tipo o Igor mesmo,
3: é assim. A cara dele,
2: velho. É. Ele...
3: O Zé amostrado.
5: Não, o meu é um S26 Ultra.
1: Tem que ter o Ultra.
3: Mas com um capinho de plástico transparente,
5: capinho, cara. De plástico transparente, que eu queria mostrar minha cor laranja, só que não é laranja, padrinho.
2: Meu também é capinha de plástico.
5: Ela é a capinha preta, ela é simples. Pronto. Assim, entendeu?
1: Humilde.
0: O meu também é preto aqui, a capinha também é normal. Só tem aquela abinha pra poder segurar e botar nos lugares pra ver jogo. Aquela abinha pra ver jogo. Ver jogo em restaurante, sabe?
1: O padre tem um Nokia aqui.
5: Mas eu comprei na promoção da Claro, né?
2: Ó, você falou hoje, Rica, de Uruguai e Espanha, mas hoje também tem Noruega e França, 16h, Senegal e Iraque no mesmo horário, Cabo Verde.
0: Esse jogo é espetacular, hein? Os dois eliminados, isso aí é 4-4, 5-4, Senegal e Iraque é maravilhoso.
2: É, Senegal e Iraque.
5: Esse jogo vai ser uma bomba, né?
2: Oxi. Bom, ainda tem Cabo Verde e Arábia Saudita. Os dois têm 10 pontos.
0: É, no o sonho dele é ser cancelado.
2: Não, isso aí é sonho que ele realiza direto. É, direto. O Nova Zelândia e Bélgica jogam amanhã, Egito e Irã também amanhã. Panamá e Inglaterra também no sábado. Ainda tem Croácia e Gana, Colômbia e Portugal às 8:30 da noite amanhã. Que jogão, hein?
1: Difícil, viu?
2: Difícil o quê?
1: Difícil esse jogo.
2: Difícil de assistir.
1: Colômbia, não, né? Não, difícil pra Portugal, velho.
6: Pera. Por falar em Colômbia, eu tenho que falar com o...
1: Você já falou, do atacante do Uruguai hoje já.
2: Ainda vai ter Congo e Uzbequistão, Argélia e Austrália. E amanhã, Rica, pra você ficar sabendo aí, seu voodoo, você pode começar a fazer ele às 11, porque tem Jordânia e Argentina, tá? Às 11.
0: Ah, mas não dá, a Jordânia não dá nem voodoo, irmão. Nem a avó baiana resolve a Jordânia. Vai. Agora, hoje à noite, vou te falar um negócio, hein, pessoal, dorme cedo, né, pra ter foco amanhã, porque realmente, quem ficar assistindo o jogo de hoje não é talado por futebol, é masoquista, né, uma rodada de noite.
2: É ruim, né?
6: Mas, ô Rica, James Rodriguez, o cara tá jogando pra caramba. Cara, o que que é isso?
0: É irritante.
6: O que que é isso? É inacreditável.
0: Cara, não se espante se o São Paulo recontratar, porque o São Paulo acabou de pegar de volta o Arboleda. Né? São Paulo reintegrou um jogador que foi embora.
5: Foi embora. Vocês acharam? Resolveu a treta dele lá com os bandidos, não?
0: Inventei um papo que tava com depressão. Porra, se toda vez que eu tivesse com depressão, toda vez que eu sumisse, eu tivesse com depressão, puta que pariu, eu tava tomando remédio todo dia. Porra.
5: Você lembra aquele jogador do Vasco que arrebentaram com o joelho dele no morro?
2: Lembro.
0: É isso. Não, aí, no Rio isso é comum, em São Paulo não é tão assim, mas no Rio isso é bem assim. Tipo, eu conheço várias histórias de jogador que. Cara, tem um amigo meu que mora aqui, inclusive, que jogava no Vasco ou no Botafogo, uma final Vasco-Botafogo, não lembro se ele jogava no Vasco ou no Botafogo, ele não era muito conhecido, e ele fez um gol contra na final. No dia seguinte subiram com ele no morro, aí deu de cara com o 01, o famosão.
2: Nossa.
0: E o cara falou assim, metralhador, o cara falou assim, meu irmão, só não vou te passar aqui porque até que eu gosto de você, apesar da cagada de ontem, mas que isso não se repita. Irmão, que porra é essa?
5: O cara meteu o pé na hora,
1: né? É o Escobar, da Colômbia, aconteceu isso com ele. Fez gol contra na Copa do Mundo lá em 94.
5: Mas, o Escobar, passaram ele, né?
1: E morreu de fato.
0: Mas tu sabe, tu já viu o documentário do Escobar no Netflix? Tem um documentário da morte dele.
2: Ah.
0: Tem uma segunda versão.
2: Ah, é?
0: Que não é necessariamente ligado ao Escobar, ao clube e tal, e sim é uma treta que ele tinha lá com alguns inimigos e tal, já antes da Copa.
1: Doideira.
0: Pô, mas é um absurdo isso, cara. A gente não pode achar normal um país onde o líder do crime te chama pra cobrar um pênalti, porra.
5: Mistura de loucura com doideira.
1: É. O Rica falou da Jordânia aí, que nem nada funciona com a Jordânia. Lembra do feiticeiro lá de Gana?
2: Sim.
1: Que fez um negócio pro Harry Kane lá, já liberou o Harry Kane?
2: Desamarrou ele.
1: Ele falou que um jogador do Liverpool, da Inglaterra, vai ganhar a Copa do Mundo.
2: O Alisson.
0: O Alisson, pronto, lindo.
6: Pronto.
0: Ou o Salah. Mas eu não sei, mas eu tô contente que o Messi vai sentir a posterior hoje, rapaz.
5: Não, mas ele sentiu a posterior?
0: O Messi.
5: Amanhã. Que delícia, hein?
2: Nossa. Aqui, mas quantos mais do Liverpool tem aí?
1: Tem o Van Dijk.
0: Tem o time inteiro, o elenco inteiro, né?
6: Cada um jogando na seleção diferente. Todos os times da Copa tem um jogador do Liverpool.
1: A Inglaterra tem quanto? Porque a Inglaterra também...
5: Mas ele falou, um jogador do Liverpool vai ganhar a Copa. Se é um só, é o Alisson.
2: O McAllister da Argentina tá no Liverpool?
1: Tá.
6: Ah, ué.
2: Ih,
6: o Salah também.
1: O Salah não é do Liverpool mais, não.
6: É sim.
2: Aí não, hein, o Ribeiro. Ah, não pode, hein, será?
0: Não, esse McAllister aí ninguém quer também.
1: Tem o Isaac da Suécia, difícil.
5: Esse é bom, hein?
1: Não.
5: O Isaac é bom.
1: O Salah, o Wirtz da Alemanha, tem o McAllister, tem o Gakpo, o Gravenberch e também o Van Dijk.
0: Daqui a pouco dá 11 caras aí.
1: Da Holanda.
0: Não, eles estão em todos os times, de todas as seleções, eles têm gente, cara.
1: Assim, mais possível aqui, eles têm 4 jogadores da Holanda, tem o Alisson, tem jogador que tá na seleção inglesa, não... Tem o McAllister, o Wirtz e o Isaac, da Suécia.
2: Vamos aguardar, né? Ainda falta
1: que
2: muita coisa.
1: Que seja o Alisson, né?
2: Que seja o Alisson. Ô, Rica, um forte abraço pra você. Nos falamos logo mais no Direto da Copa. Vamos dar um resumão
0: Hoje tem.
2: Vamos falar aí das partidas de ontem, os jogos do final de semana. E o que a gente espera, né? Porque segunda-feira nós não vamos nos falar no Direto da Copa. 14:00 PM vai ter o jogo do Brasil.
5: Mas o Direto da Copa vai rolar logo depois do jogo.
2: Vai rolar depois do jogo.
0: Mas durante não, né?
2: Não, durante não faz sentido.
5: Vai ser depois do jogo. Acabou o jogo, vocês entram aí.
2: O Iguinho meteu
0: essa. Quantas horas é o Direto da Copa?
5: Depende se vai pros pênaltis ou não, né?
0: Aí, não, o programa.
5: Uma horinha.
2: Uma horinha só.
0: Caio, bom, eu vou estar na minha live pós-jogo, mas de repente a gente consegue.
2: Não, entrar. A gente dá um jeito. Relaxa, fica tranquilo, relaxa, aí, fica à vontade. Aí. Fica tranquilo. Nós vamos ganhar, você vai estar feliz pra caramba, você vai fazer 5 lives ao mesmo tempo. Você vai ficar doidão.
5: Põe uma live no computador, outra no telefone, vai assim, ó, pau.
2: Falar com todo mundo ao mesmo tempo. Né?
0: Mas, então, ontem eu tava animado, eu xinguei tanta gente da minha live ontem que eu terminou até revi um pedaço pra ver se não dava problema.
5: Vou entrar nela agora
2: pra ver. Oba, vamos recorte, corte.
0: Não, os caras começaram a perguntar esse negócio do Arboleda, eu comecei a mandar a diretoria de São Paulo pra aquele lugar. Eu falei, vocês estão de brincadeira com a minha cara, meu irmão. Vocês estão de sacanagem, bora. Tá. Como certo. É que tu. Ô, Gilberto, você imagina se o Iguinho pega as coisas dele e mete o pé. E larga vocês aí, sem avisar, sem nada. Não, passa 40 dias, tu fala pro resto da equipe. O Iguinho está sendo reintegrado e vai ser o comentarista principal. Cara, o que você tá dizendo pros outros caras do grupo?
5: Que eu sou foda.
2: Ô, Ricardo.
0: Tchau.
2: Suba sua, vai.
0: Se ele sair e levar a nossa grana, aí o bicho pega.
2: É, um abraço, Ricardo. 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
2: 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Intervalo rápido. Vamos ver a galera, a gente já volta daqui a pouco, sorteio, hein? Kit da Krug, churrasqueira Brasa Forte. Então, fala aí de Brasil e Japão, jogo da segunda-feira. Próximo adversário da seleção brasileira.
7: Boa tarde, pessoal.
8: Essa

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1: Oba! O 98 Futebol Clube tá de volta. É, daqui a pouquinho nós teremos o 98 Futebol Clube nas ruas com o Vuvuzela. Gabriela Silva também falando com a galera.
2: Ela não foi, não foi?
1: Foi hoje, não
2: Como
1: foi?
2: Como é que essa roupa que ela tá hoje?
1: Pra falar do Brasil-Japão, é
2: Brasil-Japão fora hoje? Assim, desse jeito, nesse frio?
3: Ué. Sandálias da humildade.
2: Não é possível, velho.
4: E com esse penteado bonito dela, né? Tá maravilhosa hoje.
3: Tá falando de hoje?
4: Não, não, pra Gabriela.
1: É, padre, mas eu sei que o senhor...
4: Você pudesse, também é bonito.
1: Desfazia.
4: Eu já falei com você.
1: Eu sei. Vamos falar agora do... 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
1: 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E aí um recado do Júlio. Júlio César Siqueira falou, Gilbert e Milton.
2: Ah.
1: Cara, o Cruzeiro parece que não aprende. 2024 e 2025. É, não ganhou nada porque não tinha um bom elenco, né? Não tinha banco. E este ano as coisas continuam da mesma forma. Não reforçam o elenco e por isso lá na frente vai faltar. Como foi em 24 e 25.
3: É isso
1: aí. E aqui o recado aqui do Júlio César, que tá revoltado também com esse compasso de espera aí do Cruzeiro em anunciar reforços. O Marcos Ribeiro, a seleção brasileira é melhor que a seleção japonesa em seus destaques individuais. Todavia, a seleção japonesa é mais equipe, tem um conjunto melhor, fora disciplina tática. Passará dificuldade, segundo o Marcos Ribeiro. Ô, Santos Cavalhais, parem de proteger o Iguinho. E lembrem que ele disse que o Equador não venceria a Alemanha. Eu acho que o mundo inteiro disse isso, viu? E olha o que deu, é, Cavalhais.
2: Mas eu não nego o que eu disse, não, tá? Só que eu não sabia que a Alemanha ia jogar de azul.
3: É. Nossa, velho. Ele está tentando emplacar essa, velho.
2: Algum cruzeirense te fez mal, Igor. Sério.
4: Foi mesmo?
2: Foi abusado. Foi. Sei lá, alguma coisa aconteceu com você. Ó,
1: o Alander falou: a seleção brasileira passará pelo Japão. Mas não será um jogo fácil. E o Brasil vai ter que fazer um jogo impecável, jogar com raça. É, não pode ter bola perdida. Tem que dar a vida. Vamos, Brasil!
4: E o goleiro do Japão é bom, hein, cara?
3: Zion Suzuki.
1: Você quer dizer que o nosso bom, não é?
4: Não, o nosso é lindo. É diferente.
1: O Christian falou que o Padre com essa camisa tá parecendo um melão que ele comprou no ABC.
2: Boa, boa, boa. Oh, tem o hortifruti do Super Nosso aqui, ó. Tem uns melãozão.
4: Boa, melão. Melão é bom, cara.
2: Perfeito. De qual lugar que é essa camisa aí, ó?
4: Essa camisa aqui eu quero agradecer mais uma vez. Meu grande amigo é Dudu.
2: Dudu da onde?
4: Estação Esporte.
1: Aí não é só o Padreco que tem pneu, não, hein? 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
1: 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A Gabi tá nas ruas e o Vuvuzela tá no ar.
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5: Estou com o clima de Copa do Mundo, já estou aqui com meu amigo
6: Brasil, Humberto.
5: Também o Santiago de Chile.
7: De Colômbia.
5: Colômbia, até onde Colômbia vai na Copa?
7: Acho que irá a final.
8: É, você está certo. Não está mentindo mesmo, não.
9: Lionel Messi, pô, tá sendo o cara da Copa do Mundo, né, velho?
5: É o Vini Júnior, cara da Copa, moço.
9: Não, mas o Lionel Messi, ele tá sendo o melhor artilheiro.
10: Cara, você não tem aura, mano. Cara, você desiste, cara, desiste.
5: Noruega e França?
7: França.
9: França.
5: É. Senegal e Iraque?
7: Senegal.
5: Senegal, os dois, Senegal? Cabo Verde e Arábia Saudita?
7: Arábia Saudita.
5: Você gosta do Cabo Verde, né?
9: Cabo Verde.
5: É? Você gosta dele?
9: Mal é porque o pessoal tá começando legal na Copa.
5: Ah, o Cabo Verde então tá entrando bacana na Copa.
9: Não, sai fora, Zé!
5: Uruguai, Espanha?
9: Espanha.
5: Espanha?
7: Uruguai.
9: Que, Zé? Uruguai. Ô, Zé, leva a mão. Não, a Espanha, ô, velho. A Espanha, o desenvolvimento de passe de campo da Espanha tá legal.
5: Ó, desenvolvimento de passe de campo da Espanha. Você gastou agora, hein, amigo?
9: Não, é porque eu curto um.
5: Você curte um? Unzinho? Unzinho?
9: Corte. Sério, você tá gravando?
5: Tá gravando. Você vai aparecer na 98, amigo. Você vai ficar famoso. Você
9: conhece a 98?
5: Você conhece? Maior do planeta. Boa demais, né?
9: E tem umas letras bem legais.
5: É? Ó, amigo, agora pra finalizar aí, ó. Seu recado aí pra Colômbia, pro Brasil, pra quem você quiser.
7: Ah, que a gente desfrute, né? A Copa, que é momento de Copa, que é momento de estar junto com os amigos e que a gente desfrute.
9: Ele chapa, Zé. Ele chapa.
7: Ei, eu quando eu chapo.
5: E você não chapa, não, bonitão. Você também chapa.
9: Errado.
5: Não?
9: Muito controle.
5: Você tem? Eu também.
9: Eu só autocontrolo a minha conta pra no final não passar vergonha, né?
5: Eu não tenho autocontrole da minha conta financeira, não. Tá zerada.
9: Vamos arrumar um serviço?
5: Depois dessa, encerra aqui. Tchau.
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1: Bora trabalhar, né, gente? É isso. Ai, ai, ai. É, rapaz. Ó, temos classificados, hein? Rapidamente. Segunda-feira, os jogos da segunda-feira. Aliás, domingo já começa, né? Tem África do Sul e Canadá.
3: Só esse.
1: 4 horas da tarde. Já começa a ralear, né?
3: É.
1: Quando você vai pra segunda, terceira fase, já começa a dar uma raleada.
3: Começa a ralear.
1: Daqui a pouco
3: mesmo.
1: Tem, fica dois,
2: não,
1: três.
2: Dá abstinência, não dá?
1: Dá uma tristeza. Dá uma tristeza.
2: Eu tô ficando tão cansado, Júlio. Não tô conseguindo ir na academia cedo, velho.
1: Não, que bela desculpa a Copa
3: tá do Mundo. Você
2: não ia, cara, eu tô vendo. Não, mas ontem eu vi, por exemplo, o Paraguai. Até tardão, velho. Aí hoje, 7 horas da manhã, Renato. Você vai, Igor? Eu falei, vou nada.
1: Aí também.
3: Vou nada.
1: Aí tem jogo que você.
3: E daqui a pouco.
1: Pô, tem 11 horas da noite, 1 hora da manhã, aqueles jogos de 1 hora da manhã. Cara, tem jogo que não dá.
3: Daqui a pouco tem dia que não tem jogo. É ruim também.
1: É. Bom, e tem mais. Segunda-feira, além do nosso Brasil e Japão, 2 horas da tarde, 5h30 tem Alemanha e o terceiro colocado nos grupos A, B, C, D ou F. Tem às 10 da noite Holanda e Marrocos, aí adversários que nós já conhecemos, né? O Marrocos e também a Holanda, ficamos de olho aí, graças a Deus não será a Holanda. Aí a gente vai falando, na terça-feira, os outros jogos, as definições também, dos próximos confrontos. Certo?
3: Certo!
1: Muito bem! Forte, vai ter churrasco, né, presidente? Vai ter, presidente!
11: Efetivamente, vai ter feriado, inclusive.
1: Segunda-feira vai liberar o povo no governo aí? Vai liberar pra todo mundo ver o jogo?
11: Só o povo do governo.
3: Romário.
11: O povo tem que trabalhar, porque o país precisa progredir.
1: É isso aí, presidente.
3: Tá, quem vai levar esse presentão, então?
1: Quem vai levar o presentão? Aí,
3: Paulo Fonseca, por final de telefone 3328.
1: Grande, Paulo Fonseca. Leva os dois, hein?
3: É.
1: Leva o kit. E também a churrasqueira Brasa Forte, porque hoje é a última sexta-feira do mês. 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
1: 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Vamos conseguir a piadinha, Milton?
2: Será que ele consegue?
11: Angustiado que vai contar.
1: Lelo é angustiado, não é?
11: É, sou eu.
1: Lelão vai contar a
3: family
1: piada.
3: Family friendly?
1: Tá bom, é. Adaptou?
11: Sim, tá tudo perto, tudo certo.
1: Vamos lá, piadinha.
11: Tô abraçando aqui ao Pedro, o Elbert de Vespasiano, que trabalha na Radiante aí. É pra você essa piada aqui.
2: Boa. Radiante é tipo brilhante, não?
11: É, não sei. eu e minha mulher, né, na lua de mel, resolvemos viajar pra Acapulco, lá no México.
2: Opa, aquela Acapulco, onde o Chaves foi naquele hotel.
11: É, exatamente. Que legal. Chegamos lá, né, tava passeando na rua, aquela beleza toda, de repente viu no teatro, assim, tava escrito assim, quebrador de nozes com maçarico. Aí nós ficamos super curiosos, né?
1: Quebrador de nozes com maçarico.
11: Com maçarico. Aí entramos no teatro, sentamos, aquela coisa toda. Aí apareceu um rapaz assim, né? Com uma mesinha assim, com três nozes. Rapaz, não é que ele tira o maçarico? E ó, nas nozes, lá, quebra as nozes, fica, meu Deus do céu, ficamos impressionados com aquilo.
1: Com o maçarico dele?
11: Com o maçarico, impressionante. É. Eu e minha mulher ficamos impressionados com
3: você
11: aquilo.
3: Você ficou impressionado,
11: né,
3: com o maçarico?
11: Impressionante. E aí, beleza, né? Fomos embora, aquela coisa. Depois de 40 anos, resolvemos voltar lá, em Acapulco. Aí, pra reviver, a lua de mel.
1: Sim, coisa, sim.
11: Andando no mesmo lugar, tava lá o teatro, mesma coisa, só que tava escrito assim, quebrador de coco com maçarico.
1: Quê?
11: Coco? É, coco. Eu falei, não é possível.
1: Coco da Bahia?
11: Eu pensei, será que é o mesmo cara? Aí eu e minha mulher entramos, sentamos. Rapaz, tava lá, a mesinha com três cocos. Aí, de repente, entra o mesmo cara, mais velho, com barba, aquela coisa, andando com dificuldade. Pá. Chegou, rapaz, tirou o maçarico e...
1: Que é isso?
11: Quebrou os três cocos lá pra
1: De uma vezada só?
11: De uma vezada só.
1: Que é isso?
11: Aí eu, curioso pra caramba, falei, não, tem que conversar com esse cara.
1: 40 anos depois?
11: Isso aí é impressionante isso. Aí eu fui lá, cheguei, perguntei, meu amigo, se estiver aqui há 20 anos, você quebrava noz, aquela coisa toda, e agora você tá quebrando coco, por quê? Falei, com o passar da idade, na vista vai ficando ruim.
1: Temos que ir embora.
2: Mas aqui é coco.

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1: No Vale da Box, 2 horas.
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4: Jogos de logo mais. Pela terceira e última rodada da fase de grupos da Copa do Mundo 2026. Horários de Brasília. Grupo G, já à meia-noite de amanhã, nos Estados Unidos, Egito e Irã. No Canadá, Nova Zelândia e Bélgica. Grupo H, 9 da noite de hoje, nos Estados Unidos, Cabo Verde e Arábia Saudita, no México, Uruguai e Espanha. Grupo I, 4 da tarde.
1: O nobista Antônio Carlos Camilo Antunes, conhecido como Careca do INSS, pediu na última quarta-feira a transferência de cela no complexo penitenciário da Papuda, no Distrito Federal, sob a justificativa de que está preso sob condições precárias. Em manifestação feita à Vara de Execuções Penais do Distrito Federal, a defesa do Careca afirma que a cela tem iluminação artificial que fica ligada ininterruptamente.
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1: A Quina de São João, sorteio especial que ocorre todo mês de junho desde 2011, terá o maior prêmio de sua história em 2026. A Caixa realizará o sorteio do concurso neste domingo 28, a partir das 2 da tarde, no horário de Brasília. O valor, antes estimado em R$ 250 milhões, foi atualizado para R$ 260 milhões para quem acertar as 5 dezenas. Ao longo de seus 15 anos, o prêmio da Quina de São João variou entre R$ 67 milhões e R$ 300 mil e R$ 250 milhões e R$ 200 mil, antes de atingir o valor recorde atual.
7: Após denúncias anônimas, a polícia foi até a rua Pirapora, 411, no bairro Aparecido Norte, em Fabriciano. Local em que foram abordados 2 adolescentes de 16 anos. Com eles, a polícia localizou e apreendeu uma barra de maconha prensada, 2 tabletes da mesma substância, 54 buchas de maconha, 3 porções grandes de crack, 60 pedras de crack, 88 papelotes de cocaína, 2 balanças de precisão. Menores foram apreendidos e encaminhados para delegacia. Para os canais Vox, repórter JL.
1: Próxima edição às 3 da tarde. 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

0: Boa tarde, tarde! Estamos chegando aqui na Vox 97 FM, a onda roxa que tomou conta do Vale do Aço, com mais um Clube da Vox.
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3: Ai, Perolinha, Bizetinha, que o Biso te ama. Aqui, sexta-feira, 26 de junho de 2026, lua crescente. O tempo tá meio lusco-fosco, hein? Esse tempo tá meio doido, não tá? Ó? Amanheceu sete e pouco, antes das oito tava com sol, depois nublou, depois abriu o sol de novo. Chegou tarde hoje, vai jogar bola à noite, rapaz. Aqui, então se não for na academia hoje, tá vendo o que acontece? Aqui, e agora o tempo tá bom, né? 25 graus de temperatura, umidade relativa do ar 64%, sem possibilidades de chuva no decorrer do período, é inverno.

inverno tá aí. Fica bem encolhidinho, bem agasalhinho, agasalhado, né? Agasalhinho que eu falei. Agasalhinho, existe essa palavra, bem agasalhadinho. Aqui. Ai. Do lado de lá está meu amigo Júlio César Correia. Direção geral, doutor Jonair Cordeiro. A partir de agora, a música, a informação, o entretenimento, a sua participação, que é mais importante. E lembrando que daqui a pouquinho nós teremos o Clube Premiado. Clube Premiado que vai sortear 5 convites na próxima sexta-feira, dia 3 de julho, entre os acertadores da semana passada, desta semana e da semana que vem, tá bom? Isso mesmo. Tem o prêmio da Estação da Capinha, o rádio da Estação da Capinha, que tem 3 endereços para você. Então você não precisa ficar para lá e para cá procurando em outro lugar. 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Meu amigo Gustavo Hilário, um grande abraço, Gustavo. É o genro do seu Migueli. Ai, Migueli. Migueli. 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Às 3h05 eu vou conversar com o William Belonato, gerente da Atual Móveis aqui de Timóteo, que tá fazendo um sucesso tremendo, né? 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E depois, a partir das 3h20, vamos conversar com o nosso advogado especialista em direito do consumidor, doutor Rafael Moura, do escritório do doutor Jonair Cordeiro. O doutor Rafael fica lá na Avenida Minas Gerais, né? Avenida Minas Gerais, lá no Canaã e Patinga. Ah, isso aí. E você pode interagir conosco a partir de agora pelo WhatsApp mais famoso do Vale do Aço. É o 983763371. 983763371. 983763371. Mensagem de voz ou texto aqui para nós, tá bom? 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Vamos juntos! É, meu amigo, essa tá falando aqui, trabalhando e ouvindo. Falou, meu irmão, galão. Vamos juntos até as 16h. Começamos assim, ó. Alessia, você lembra? All for a Reason.

0: All For A Reason, Alessi. Começando o nosso Clube da Vox, desta sexta-feira, essa música estrondou, fez um sucesso tremendo na década de 70, isso mesmo. É, All For A Reason, às 2 horas e 15 minutos, começando o nosso Clube da Vox, aqui na Vox 97 FM, a onda roxa que tomou conta do Vale do Aço. 77, não falei com você? Boa tarde, você, minha amiga dona de casa, tudo bem com você? Beleza? Alô, você, minha querida secretária do lar, um beijo, bom trabalho, tudo de bom. Você do volante, obrigado pela carona que me dá. Com a Vox 97 FM no rádio do seu carro, lembre-se que em casa alguém espera por você. Você que tem casa, trabalho, onde quer que você esteja, boa tarde. Na esperança que todos estejam passando uma excelente sexta-feira. Desde já, desejando a você um ótimo final de semana, com muita paz, realizações, juízo, hein? O mundo vai acabar, não. Você está acompanhando a gente pelas plataformas digitais espalhadas pelo mundo inteiro. Vox 97 FM, a onda roxa que tomou conta do Vale do Aço, nosso abraço. E pelo aplicativo, onde quer que você esteja, Vox 97 FM, um abraço.
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0: No Vardavox 2:19.
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0: Três horas, ó, 2:20 agora, 2:20. Boa tarde pra você que já tá interagindo conosco aqui, ó. Alexandre Caristo, tô na escuta, um abraço, tamo junto no tomo. Bom ou não? Bom. Afonso, boa tarde, meu brother. Ó, Afonso Doradão, tamo junto ou não tomo? Tomo. É... A vida de um rio? Que isso, Afonso? Tô só de tucaia, na toca. Não pra ver mulher na rua correr. Que é isso? Doido. Afonso, você vai apanhar, hein, rapaz? Você toma cuidado, hein? Ó, um abraço. Você tá lá no caladinho, tá no caladinho de cima, então, né? Danadão. Falou, Afonso. Tudo de bom pra você. Meu amigo Edson, alô, que mais tá ligado também, trabalhando, ouvindo a gente. Obrigado pela carona aí, Edson. Tamo juntos. 2:21. Pra matar saudades aí. Você lembra dessa aqui, ó? Rosana, nem um toque.

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2: 2:29, agora 2:29. O Clube Premiado está no ar. Isso mesmo, Clube Premiado está no ar. E hoje pergunta o seguinte, hein? Olha só, essa semana caprichou aqui, só perguntas fáceis. O que é o que é? Não tem pés, mãos ou asas, mas pode subir aos céus.
3: Você entendeu a pergunta?
2: O que é o que é? Não tem pés, mãos ou asas, mas pode subir aos céus. Respondendo aqui pelo WhatsApp mais famoso do Vale do Aço, 983763371. 983763371. Boa tarde, Demir. Tudo bem? Tudo bem, minha querida Margarida Madureira. Primavera Timota, Dona Maria das Dores está aí. É, a mamãe da Márcia, da Marlene, do William, do Euler. Nanadões. Aqui. O Afonso tá normal, não tá? Ai, Afonso. Você não tá normal. É que a vida é um rio. A vida é um rio. Passou, acabou, né? É. Hein? É o Rafa Torres. É isso mesmo. O Afonso, olha só. 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Tem gente já aqui, ó. Ó, Nelson! Nelson! Redes Compressoras apareceu aqui, ó. É. Tem também. É. Ah, danadã! Falou, Afonso! Um abraço, tudo de bom, hein? Vamos nessa? Quem tá aí? Alô?
4: Ô, Demir, boa tarde, meu irmão. Sextou, né? Parceiro, eu sou o seguinte, boas batalhas aí, maravilhosa aí.
2: Amém.
4: Deus abençoe você e todos a box aí.
2: Amém.
4: Tava em BH, rapaz, cheguei ontem, foi revisão nazista lá.
2: Ah.
4: Você se abençoou uma coisa, nós estamos juntos, Dumbo. Ô, Demi, meu chegado, que o Nelson se conversou.
2: Nós estamos.
4: Minha resposta certa, é a notícia, falou, meu irmão. Eu gostaria de saber o seu seguinte, nós estamos juntos, Dumbo.
2: Tamo, pô. Socorro, Nossa das Graças, socorro, fala rapidinho, né? O que que tá falando aí? Tá dando a resposta aqui? Fala, socorro.
5: Boa tarde, Demi, a resposta é fumaça.
2: Socorro, Nossa das Graças, Timóteo, antigo Cirilo, tá lá com o Tacílio, um grande abraço, bom final de semana. O Fábio Marquioro tá aqui também, vamos ver onde que ele tá hoje? Pessoal da Copasa, alô, Fábio.
4: Ei,
6: Oi.
7: Boa tarde, Demi.
6: Boa
7: tarde.
6: Aí,
7: beleza, Demi?
6: Bom.
7: Ei, Demi, boa tarde. Agora eu... pra vir, vou pegar o Japão, né? É isso aí. Mandar um alô pro Denis aí, Branca de Neve, e o Mike.
6: O Mike, o Denis e o Branca também, de Neve.
7: Os meninos da Copaz.
6: Falou, meu amigo Fábio Marquioro.
7: Nós estamos aqui na rua Passo Fundo.
6: Onde que é isso?
7: Caravelas, Ipatinga.
6: Passo Fundo.
7: É isso aí, Demi, um abraço.
6: Falou, Fábio, bom trabalho pra turma aí, tudo de bom, hein? É, rua Passo Fundo, Caravelas e Ipatinga. Um grande abraço, bom trabalho, tudo de bom. Minha amiga Ana Angélica está respondendo aqui. Valeu, Ana Angélica, tudo de bom, tá, querido? Para você, o João Leiro, toda a família, um ótimo final de semana. É, Maria Alves, Caravelas e Ipatinga, uma ótima. Ó, gostei desta, Maria. Maria Alves colocou uma ótima, aí tem uma sexta para você. Que beleza! Muito criativo isso aqui. Boa tarde! Tudo bem, querida? É isso aí, um abraço pra você, Maria Alves Caravelas de Patinga e o seu grande amor, né? Edinho Danadinho. Fala comigo, Márcia do Caladinho em Patinga. Boa tarde.
8: Boa tarde, meu amigo Demir Cunha. Pode ser fumaça ou vapor, tá certo, meu amigo? Boa tarde pra você, ótima tarde.
6: Obrigado, Márcia, bom fim de semana, tudo de bom, tá, querida? Hey.

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1: No Vardavox, 2h35.
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0: 2 horas e 39 minutos, tá cheio de três ali, hein? 2:39 e aqui. Já vamos chamar o doutor Jonaí, hein? E tá lá na BID, tá bom? BID lá em Patinga. Ele tá na ponta da agulha aí, ô? Doutor Jonaí Cordeiro? Fala, doutor Jolair, boa tarde.
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0: 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Felipe, um abraço, Felipão. Doutor Jolinho, um abraço, tudo de bom. 2:40. Boa tarde aqui para o Vinícius, João 23, Timóteo. Ó, Vinição, é o amigo do Bengara, o filho do Parada e da Eda, lá no JK em Fabriciano. Um abraço, tudo de bom, hein? É isso aí. O Laércio mandou o áudio também já. Margarida Madureira Primavera tá respondendo. Um beijo, Margarida. Alô, boa tarde.
3: Boa tarde, eu posso aí, a fumaça, tá? É o Carlos São José aí.
0: Carlos São José.
3: Da rádio.
0: Falou, Carlos, um abraço, tudo de bom, meu irmão. Bom final de semana pra você e família aí, São José Timóteo. Alô, boa tarde.
4: Boa tarde, Ademir. Você tá joia? Como você tá? Você tá bem, né?
0: Eu tô.
4: Pela paz, né?
0: Frio danado.
4: Aqui, a perguntinha. Eu vou pra fumaça, tá bom? Um abraço, Ademir. Final de semana, bom final de semana, tá?
0: Pra você também,
4: querido. Manda pra todos, pra Vox aí, um bom final de semana pra todos, tá?
0: Falou.
4: Um abraço, tchau, Demi.
0: Falou, Beth, bom final de semana pra você, pra toda a família do Novo Tempo de Timóteo, tá? É, onde a fumaça, fogo, não é isso? Onde a fogo, a fumaça. O que que você acha que é certo? Onde a fumaça, há fogo. Onde há fogo, há fumaça, ué. Por quê? Cigarro não tem fogo, não? Que isso, rapaz? Oh. Alô, boa tarde.
5: Ai. Ô, Demi Cunha.
0: Bom ou não?
5: Bom ou não?
0: Bom.
5: A resposta aí é fumaça ou vapor, beleza? Se for possível, toca de Djavan, Oceanos. Oceano, beleza?
6: Tamo junto, não tô.
0: Tomo. Falou Alexandre Calisto, Coronel Fabriciano. A Bia também mandou um áudio aí. Alô, boa tarde. Boa tarde.
7: Boa tarde, meu amigo Ademir da Cunha, seu danadão.
0: Baixinho, danadinho.
7: John Kennedy.
0: Fala comigo.
7: A resposta da tua pergunta, oi, meu irmão, é o vapor da água. Alô, danadão. Muito obrigado e fiquem todos com Deus aí.
0: Falou, baixinho. Bom fim de semana pra você, seu neto aí, na lanternagem aí. Na entrada do John Kennedy aqui em Timóteo. Alô, alô, boa tarde.
8: Ademir, aqui é a Bia. Ademir, a resposta é fumaça.
0: Ô Bia, um beijo pra você, bom final de semana pra você, o Joaquim e toda a família. Hoje você tá bem, hein? Até sua voz melhorou, querido, que ontem eu não tava entendendo nada que tava falando. Eu liguei pra ela ontem, mas tava meio difícil. Hoje já tá bem, graças a Deus, né, Bia? Vamos com a fé não falha, hein? Alô, boa tarde.
9: Boa tarde, Ademir da Cunha. Oh. A resposta é fumaça.
0: É.
9: Aqui que fala aqui é o Jesus Nelson do Bairro da Rita.
0: Jesus Nelson, Bairro da Rita, Timóteo. Um abraço, Nelson. Para o Jesus Nelson do Bairro da Rita, Timóteo. Bom final de semana. Luci Timotinho. Um beijo, Luci. A Nilson Namoro, Timóteo. Um beijo, Nilza. Tá ligada? Respondendo aqui também. 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
2: No Bar da Voz, da Vox, 2h45.
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0: Que lindo. Obrigado.
1: A vida é um rio. Rafa Torres, a música do meu amigo Afonso, grande escavadeirista da Cerebra. Hoje tá de folga, tá lá no Caladinho, na casa dele, só na Tucaia. Fala, Afonso, grande abraço. Obrigado, tudo de bom. A Márcia pediu o nome dessa música aí, né, Márcia? Ela gostou demais. Nossa, que música linda, que música é essa? Passei pra ela, Rafa Torres, A Vida é um Rio. 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Gilberto Medeiros está chegando. Redação Vox, eu volto já já.
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1: No Vale da Vox, 3 horas.
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4: Além de Brasil e Japão, a segunda fase da Copa tem outros confrontos já definidos. Horários de Brasília, próximo domingo, 16h. Nos Estados Unidos, África do Sul e Canadá. Na segunda-feira, 22h, no México, Holanda e Marrocos. E na quarta-feira, 21h, nos Estados Unidos e Bósnia. Para os canais Vox, repórter Fernando Silva.
1: O mercado de trabalho formal brasileiro registrou crescimento de 3,6% em um ano e alcançou 62 milhões e 200 mil vínculos ativos em fevereiro de 2026, segundo dados da nova relação anual de informações sociais, RAIS, mensalizada, divulgadas nesta quarta-feira pelo Ministério do Trabalho e Emprego. O avanço foi impulsionado principalmente pelo aumento do número de servidores públicos, que superou o ritmo de expansão dos empregos com carteira assinada.
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1: A concessão pelos bancos de novos empréstimos consignados a beneficiários do INSS encolheu 40% nos últimos 2 anos, em meio à deterioração da situação financeira dos idosos e ao endurecimento das regras de contratação, que tornou 1/4 dos aposentados inelegíveis a esse tipo de crédito. Os desembolsos de consignado que desconta as parcelas diretamente das aposentadorias somaram 22,6 bilhões de reais nos primeiros 4 meses de 2026, contra 33,7 bilhões de reais no mesmo período de 2025 e 37,7 bilhões de reais em 2024, segundo o Banco Central.
7: Na noite de quarta-feira, um atropelamento foi registrado na Avenida José Fabrício Gomes, esquina com a Avenida Gerança, no bairro Betânia, Ipatinga. O condutor relatou à polícia que havia ingerido bebida alcoólica em sua residência antes de sair para assistir uma partida de futebol. Ele informou ainda que, após perceber que havia atropelado as vítimas, tentou fugir por receio de ser agredido por populares. As vítimas, uma criança de 6 anos, foi socorrida em estado grave, já que ela apresentava corte profundo na testa, fratura exposta em membro inferior, lesão em membro superior e ferimento na região genital. A garota de 19 anos sofreu fratura exposta no pé direito. O motorista, de 47 anos, foi preso em flagrante. Para os canais Vox, repórter JL.
1: Próxima edição às 16h. 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

0: 3:06, agora 3:06. Recebendo aqui agora meu amigo, o William Bellonato, grande italiano. A Itália tem três copos que não vai, né? Boa tarde, meu amigo, beleza?
1: Boa tarde, Demir, boa tarde vocês aí de casa, quem tá no serviço, você que tá no trânsito aí acompanhando a gente.
0: Pois é.
1: A Itália tá deixando a desejar,
0: nossa,
1: né?
0: Nossa, e como?
1: E o Brasil agora também deu uma esperança nesses últimos jogos.
0: Eu acho que tá melhorando, não tá?
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1: Tá aí 2006, você lembra, né? Cheio de estrela, né?
0: Isso mesmo.
1: E todas as vezes ganhou também, foi meio desacreditado, né?
0: Isso mesmo. 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
0: Um abraço aqui pro Rafael, depois você me fala de onde você é, tá? Você não falou nem nada. Júnior Lhamas, meu irmão, filho do meu irmão, doutor José Geraldo Lhamas, dona Ana, estão lá no Belvedere, sempre ligados. Falou, Juninho, nós estamos juntos, hein? Grande abraço. Boa tarde também, o Elias. Ó, Elias, este tio Demir é um gatão. Ó, que isso? Quem é que tá aqui? Depois você me fala sobre o sobrenome dele aqui, ó. Ai, Elias, tá falando que eu sou um gatão, tá vendo, Dudu? A Dudu tá aqui, tá só pegando aqui, filmando a gente. Olha só, William. 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
0: 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Boas vendas lá.
1: Obrigado.
0: 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Daqui a pouquinho eu converso com o doutor Rafael Moura, especialista em direito do consumidor, lá do escritório de advocacia do doutor Joraí Cordeiro, na Avenida Minas Gerais, Ipatinga. É Canaã, né? Lá. E a Avenida Minas Gerais, Ipatinga, Canaã. Vamos ter a confirmação do Rafael já. É Playboy!

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2: No Vardavox 3:24.
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2: 3:25, 3:25, estamos aqui na live do YouTube, do Instagram, né? E continuamos na live ainda, porque agora vamos conversar com o Dr. Rafael Moura, advogado especialista em direito do consumidor, lá do escritório de advocacia Dr. Jonai Cordeiro, na Avenida Minas Gerais, Canaã, Ipatinga. Dr. Rafael tá lá em Ipatinga comandando lá. Boa tarde, meu amigo, beleza?
3: Boa tarde, Ademir. Boa tarde aos ouvintes da Vox. E aí, pessoal, tudo bem?
2: Tudo na paz, graças a Deus. Você quer fazer alguma pergunta, tirar dúvidas com o doutor Rafael? Pode mandar para cá no WhatsApp, o 983763371. Ele vai tirar suas dúvidas, né? Ah, doutor Rafael, comprei o isso já veio estragado. Qualquer coisa no que diz respeito ao direito do consumidor. Conta de luz, de água, né? Tudo que você queira tirar dúvidas, tá bom? Ademir, boa tarde, Deus derrama chuvas de bênçãos sobre sua vida, amém. Saudações atleticanas. Falou, Geraldo, Primavera Timóteo. Sempre ligada, sempre participando. Um abraço, querido, bom final de semana, tudo de bom, tá, Geraldo? Doutor Rafael, nós continuamos aí com os golpes, né?
3: Eu acho que os ouvintes já devem estar até enjoados de me ouvir falando isso aqui, né?
2: Mas tem que falar,
3: enquanto tiver do jeito que tá, enquanto a população estiver sofrendo muito prejuízo, no que eu puder contribuir para que os nossos ouvintes possam se precaver, aí
2: Parece que quanto mais fala, mais eles entram.
3: Ô, Demi, sabe o que é o negócio? O que eu acho que tá acontecendo também é que as pessoas estão percebendo que estão sendo vítimas de golpe. Estão buscando cada vez mais
2: informação,
3: não apenas informação, mas também formas de recuperar seus valores ou levando ao conhecimento, né, da polícia, do poder judiciário, esses problemas, porque a realidade é que muitas vítimas dessas situações, elas preferem não dar publicidade. Até por uma questão de vergonha. E o que tem acontecido, né, principalmente os órgãos de imprensa que têm noticiado e dando visibilidade, é que as pessoas estão entendendo que ser vítima de um golpe não te torna uma pessoa, às vezes, ignorante ou uma pessoa que possa ter vergonha daquilo. Porque igual eu costumo falar quando eu venho aqui, o bandido, a profissão dele é ser bandido. Então ele vai estudar sempre formas melhores para cometer esse tipo de crime, e a vítima, ela não é responsável por isso.
2: E aquilo ela é uma vítima, né? Aquilo você já falou que também, né? Cada dia que passa, eles também, né, mudam. Quer dizer, é aquilo que o doutor Rafael falou. Eles estudam novos tipos de golpe, né? Isso. É uma coisa realmente complicada.

0: complicada, né? Então, quer dizer, tem aquele, o... como é que fala? Aquela, a... o golpe da falsa central, né?
1: Esse, liga pro... Esse é um que tem acontecido bastante. E aí eu associo a facilidade do bandido em cometer esse tipo de golpe ao fato de que a população brasileira, ela tem pouco conhecimento de serviços e produtos bancários. Né? E hoje está cada vez mais difícil você acessar informação com as instituições financeiras. Elas estão empurrando a gente, né, para o digital. Então, é muito difícil hoje você ser atendido por um humano.
0: Verdade.
1: Você entra em contato num 0800 de um banco ou num serviço de autoatendimento. É uma IA, é um robô, aí você tem que ficar conversando com uma IA e aquilo ali vai te deixando emputecido.
0: Atendente virtual.
1: Não, agora é o tal do atendente virtual que, pelo amor de Deus, você não resolve.
0: É brincadeira.
1: Entendeu? Tem certas instituições que eles têm um WhatsApp.
0: Uhum.
1: Aí você entra em contato pelo WhatsApp, você conversa lá no WhatsApp, que é um robô, aí ele fala assim, não consigo resolver não, liga aqui. Aí na hora que você liga, é outro robô, outro atendente virtual
0: atende.
1: E você não consegue resolver seu problema. Às vezes é um problema simples. É uma cópia de um contrato que você está querendo.
0: Ou brincadeira,
1: um outro documento que chama extrato de evolução de dívida. Que é quando você tem um empréstimo, aí mostra ali quanto que você já pagou,
0: quanto que você devia, tem para pagar.
1: Exatamente. Você não consegue. Você não consegue por uma dificuldade que não era para existir. Já que é direito do consumidor ter acesso a essas informações.
0: E cada dia que passa tem menos atendência. Atendente já nem tem mais, parece-me, né? Posso te ajudar?
1: Estão mandando todo mundo embora.
0: E o posso te ajudar?
1: O posso te ajudar continua lá.
0: Posso te ajudar? Então,
1: Às vezes o posso te ajudar e te atrapalha mais do que ajuda.
0: É verdade. O importante, o banco está querendo o seguinte, você faça uso do caixa eletrônico.
1: Caixa eletrônico.
0: Ou então do aplicativo aqui.
1: Muitos estão fechando agências, então até caixa eletrônico está sumindo. Então
0: daqui aplicativo.
1: A pouco nem vai ser tudo no aplicativo. Caixa eletrônico quando você precisar sacar dinheiro. Só que hoje o dinheiro físico circulando no mercado, ele tá diminuindo.
0: Tá mesmo.
1: Porque as pessoas estão preferindo realizar operações pelo Pix. Né? Por mês, as operações realizadas por Pix ultrapassam a casa dos trilhões de reais.
0: É, porque as pessoas hoje, a maioria não tá usando mais o dinheiro físico, né?
1: É até uma questão
0: a nossa moeda, né?
1: Dinheiro na carteira, se alguém pegar, vai levar a carteira, dinheiro foi-se. Agora, com um Pix, você podendo fazer esse tipo de pagamento sem ter ali o dinheiro físico, você tem aí uma segurança maior também. Né?
0: É isso mesmo. A segurança, gente, é fundamental. Então, se você não sabe, peça o seu filho. Mas eu não tenho filho, meu filho mora longe. Peça o seu neto, alguma pessoa confiável que você tenha, né? Para fazer para você, ou te ensinar lá as dicas mais fáceis, né?
1: A operar aquilo ali.
0: Uhum.
1: Que é uma opção errada, alguma coisa errada, às vezes você faz dentro do aplicativo, você está contratando um serviço.
0: Isso mesmo. 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Voltamos com o Dr. Rafael já aqui no programa.

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2: No Varda Fox 3:34.
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2: Duas, ó, 3:38. O tempo urge, a Sapucaí é grande, em 3:38. Doutor Rafael Moura, advogado especialista em direito do consumidor, lá do escritório de advocacia, doutor Jonair Cordeiro, está por aqui falando da falsa central, né? aquela ligação que eles mandam, não é isso? Faz a ligação para você.
8: Eles se apresentam para o consumidor como se fossem funcionários do banco.
2: Pois é, mas o banco já avisa, ó, o banco tal não faz ligação. É.
8: A regra da instituição financeira é não ficar entrando em contato com você, né?
2: Ah, quero
8: banco, banco não fica ligando pra gente de 0800, não.
2: Confirmar seus dados. Meus dados são todos aí.
8: Geralmente, quando o banco liga pra gente, é pra cobrar.
2: É. E negócio de, ah, nós estamos te ligando aqui do banco tal para confirmar os seus dados para o seu cadastro. Não, não entra nessa, não.
8: É, tem isso acontece muito, né? De falar de confirmar o cadastro. E aí, no meio dessa ligação, gente, é muito importante. Não passem nenhuma informação que você tem dentro do seu aplicativo do banco para quem estiver com você no telefone. Porque o que que acontece? Os aplicativos, eles geram chaves de segurança. E essas chaves de segurança permitem ao estelionatário criar um outro acesso para sua conta no celular dele.
2: Brincadeira.
8: Ou no computador dele. É. Entendeu? Então, tudo isso gera problemas. E eu falo também que é sempre muito importante, as pessoas, às vezes, elas sofrem um prejuízo, não procuram ajuda, não fazem denúncias, e aí passa muito tempo daquela situação e a pessoa acaba até esquecendo o que realmente aconteceu. E quando a gente vai procurar a justiça para tentar reaver algum tipo de valor, é muito importante nós sabermos explicar como que aquele golpe aconteceu.
2: É, tem que colocar no processo direitinho, né?
8: Por quê? Porque a depender de como o golpe aconteceu, pode existir ou não alguma falha da instituição financeira, do seu banco, no meio daquilo ali. Então a gente tem que saber muito bem como aconteceu o golpe, certo? Porque às vezes foi alguma clonagem que foi feita no celular da pessoa, que conseguiu, né, capturar ali dados do celular de acesso ao banco. Então, tudo é muito importante. É importante saber contar a história. Porque o juiz, ele não me conhece, o juiz não conhece o advogado do banco, o juiz não conhece a pessoa. Ele vai conhecer o que tiver escrito na frente dele no processo e o que puder ser provado para ele, né? Então, é muito importante guardar os comprovantes dessas transações e também saber explicar, saber contar o que é que aconteceu. Às vezes a pessoa recebe ali um contato pelo WhatsApp e aí, na fúria, né, de ter sido vítima, vai lá e apaga a conversa toda. E aí depois não sabe explicar o que
2: aconteceu. Como é que você vai provar? Entendeu? Não tem prova, né?
8: É muito importante isso.
2: Isso mesmo. Não tem prova. Tem um áudio aí, ô Júlio César. Olá, Alexandre Calisto. Fala, Alexandre. Boa tarde.
11: Pode, Ademir. Tem um golpe agora que eles ligam pra gente falando que avaliou o currículo da gente e que interessou e que é pra gente confirmar os dados da gente. Tá ligando, se a gente tiver interesse, é só confirmar os dados.
2: Pois é, mas se você não mandou o currículo pra lugar nenhum, você não vai confirmar nada também.
8: A questão é que muitos, né, isso é muito comum, a pessoa ter currículos cadastrados em plataformas, né? E aí, o estelionatário, ele entra em contato... Pô, o cara precisando de emprego, fera. O cara precisando de emprego, entrou em contato com ele falando que tem uma vaga de emprego disponível. O cara vai se sentir assim, nossa, cara, é minha salvação, o meu emprego. Vou botar comida na minha mesa. E aí, quando ele faz essa confirmação de dados, é nesse momento que o estelionatário está usando essa confirmação não para confirmar, né, essa oferta de emprego, mas para confirmar, às vezes, a contratação de um empréstimo, né? Ou para usar esses dados para cometer uma fraude, abrindo uma conta em nome da pessoa, fazendo um contrato em nome da pessoa, entendeu? Porque o que que acontece? Hoje, a gente pode fazer contratos por telefone.
2: Tudo digital.
8: O banco te liga, aí ali no contato telefônico você confirma seus dados. Depois disso, geralmente é feito o envio de um link para a pessoa confirmar ali com a biometria, né? Uma foto do rosto, foto dos documentos. E aí o cara, com a história de que aquilo ali é para garantir um emprego, ele desliga um pouquinho a atenção do que ele realmente está fazendo e acaba confirmando tudo isso.
12: Cai
8: então,
12: no flop.
8: É aquilo que eu, outra coisa que a gente fala muito aqui, que o estelionatário ele vai usar da necessidade ou da ganância da pessoa. É, então, a pessoa necessitada de um emprego já está ali numa situação complicada. Na hora que ela recebe essa oferta,
12: fica
8: ela
12: tudo
8: acredita feliz, né? E aí ela desliga um pouquinho a atenção dela.
12: É isso
8: e
12: aí
8: é onde
12: mesmo.
8: A gente fala, o bandido ele estuda até a psicologia da pessoa na hora de aplicar o golpe.
2: Tá vendo? Aí a pessoa cai sem dó. 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
7: No Varda Vox 3:49.
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7: 3:50, agora 3:50, conversando com o Dr. Rafael Moura, advogado especialista em direito do consumidor, lá do escritório de advocacia, Dr. Jonaí Cordeiro. Dr. Rafael, ele fica lá no, na Avenida Minas Gerais, Canaã, Ipatinga. Tem uma mensagem do Tatu aí, viu? Depois você vem pra nós, que o Tatu tá falando. O Tatu, apelido dele aqui, Tatu.
10: Não, imaginei que era.
7: Não tem o nome dele. Falar em Tatu, um abraço, Balinha.
10: Dá uma ideia filtrada aí, Balinha.
11: Uma linha ideia filtrada. Aí essa ele linha. Fala, essa linha de pensamento sua aí, fi, você
10: me. Não é minha, não, é. O Balinha manda uma a
11: mensagem. Fala em tatu, manda um alô pro Balinha pra pedir o quê? O que, é que você pediu?
10: Ideia filtrada.
11: Uma ideia filtrada.
10: Ele que fala assim, dá uma ideia filtrada aí. Um abraço, Balinha.
11: TDAH aqui.
10: Ele tá aposentado agora. Toda. Ele tá aposentado agora. Ai, Balinha. Aqui. Mas o doutor Rafael está falando aqui sobre os golpes, né? E cada dia que passa, os bandidos estudam, né, novos golpes. E aqui nós estávamos falando sobre o cadastro. A pessoa está lá naquela ânsia de arrumar um emprego, mandou o cadastro para alguma empresa, aí vai ligar para você, igual o Alexandre falou aí agora, né? Aqui, seu cadastro, só pra, com a confirmação aqui, e aí? Aí o cara cai no golpe.
11: E aí o cara acaba desligando a chavinha da atenção. Só Demir, essa situação, e aí a gente às vezes fica falando aqui, e pode gerar no ouvinte que quem costuma ser vítima desses golpes, isso é coisa de idoso que não sabe usar, isso é coisa de ou então menino muito novo que sai clicando em qualquer coisa. Não, a gente foi noticiado aqui na Vox, um golpe que uma prefeitura aqui da região sofreu.
10: Pois é.
11: Né, que aproxima-se aí nos cálculos, pelo menos até o momento, que essa prefeitura tenha sofrido um prejuízo de mais de 4 milhões de reais.
10: Que isso,
11: uma brincadeira. Porque chegou uma pessoa na prefeitura, se identificando como um funcionário do banco, onde a prefeitura possui as contas, e aí, né, uniformizado, crachá, lero-lero e tal, uma palavra filtrada, né?
10: Passou ali, filtrada.
11: Passou ali aquela ideia filtrada, que é papo-aranha.
10: E, gente,
11: foi concedido a essa pessoa acesso à prefeitura, acesso aos computadores da prefeitura, momento que esse estelionatário, esse bandido, instalou ali nos computadores da prefeitura um programa que ele conseguiu capturar os dados das contas da prefeitura e aí gerar, né, esse prejuízo à prefeitura. É, já foi também noticiado aqui na Vox de uma empresa em Coronel Fabriciano que sofreu um prejuízo de mais de 100 mil reais com uma situação semelhante. Recebeu um contato de pessoas se passando por funcionário da instituição financeira e aí essa empresa foi lesada. E aí o mais interessante é que na maioria das vezes esses bandidos, eles tem acesso a muitos dados da pessoa que são dados sensíveis e sigilosos. E é por isso que eu falo que é muito importante a pessoa, no momento em que ela for procurar um advogado, for procurar a polícia para fazer aí o registro da ocorrência, dela saber dar o maior número de informações possíveis. Por quê? Se o bandido entra em contato comigo e ele já tem todos os dados da minha conta...
10: Cadastrado.
11: Às vezes ele já sabe até o saldo da minha conta. A gente chega às vezes no escritório, a pessoa falando assim, não, ele falou quanto que eu tinha na minha conta. Ou seja, está havendo um vazamento de dados. E esse vazamento de dados é parte daquilo que leva para a instituição financeira a obrigação de reparar seus prejuízos.
10: É, porque aí já é fora da instituição financeira.
11: Tem alguma falha aí nesse meio de caminho aí, tem alguma falha.
10: É, tá vendo? É isso mesmo. Aí a pessoa cai no golpe, mas a falha vem lá da instituição financeira. Por quê? Falhou a segurança.
11: Se chega, né, um cara em mim, ele já sabe assim, ele sabe meu número de conta, minha agência.
10: Quanto você tem na
11: meu
10: conta?
11: Meu saldo, quanto eu tenho é menos 1,16. Acabei de olhar aqui. Negativo. Cheque especial, é nóis.
10: Aqui, mas realmente não é fácil. Você nunca tá com dinheiro, Rafael?
11: Não,
10: você tá igual eu.
11: Eu tenho um cachorrinho, minha cachorrinha para-raio de problema, Demi.
10: Cachorro?
11: Minha cachorrinha tem um Celtinha, quatro portas. Ela tem um Celtinha, quatro portas, ar, direção, vida e trava. Na barriga dela lá, de um rim que eu precisei operar dela.
10: Mexe, né?
11: Ah, depois que tem que cuidar, filho.
10: É isso mesmo. Por isso que meu pai falava, eu não tenho porque eu não gosto de judiar e não tenho condições de criar. Quem então lá em casa nunca teve nenhum bicho, nenhum animal tem culpa, doméstico, não.
11: Nós resolvemos.
10: Nem periquito, nem papagaio. Depois que ele aposentou, teve um AVC, ele começou a mexer com um passarinho. Né?
11: E se der bobeira o passarinho a depender, toma uma multa pesada aí da polícia ambiental. Cuidado,
10: correndo perigo. Olha só. Então nós vamos falar mais sobre isso daqui uns 15 dias, quando você voltar. Eu
11: falo também.
10: Porque é importante ser essa...
11: Agora, a gente tinha um combinado que ia ter um bolo de pote aqui quando eu voltasse.
10: Nossa!
11: E não lembrou.
10: Eu trouxe o pedaço de bolo.
11: Tinha um combinado também de uns cajuzinhos do ouvinte aí que ia mandar pra cá.
10: O Eliette!
11: Aqui, ó.
10: Tá escutando aí, Eliette?
11: Eu não sei, hoje tá pra vir aqui hoje.
10: Aqui. Ele almoçou, não chegou aqui e falou que não tinha almoçado, não teve tempo.
11: Pois
10: ele
11: veio pensando nesse bolo. Cadê meu bolo de pote?
10: Ele veio pensando nesse bolo de pote seu aí, tá? Que sua irmã faz lá.
11: Deixa vocês comigo.
10: E o cajuzinho da Eliética de João 23, esposa do Eugênio. Meu
11: cachê é barato, bolo de pote, cajuzinho, um cafezinho sem açúcar.
10: Ó. Rapaz, eu trouxe um pedaço de bolo pra ele, esqueci que você viria aqui hoje.
11: Ah, não, ninguém lembra de mim não, senhor. Eu que cuido de todo mundo. Ninguém lembra do advogado.
10: O bolo de queijo ficou meio duro, né, Julinho?
11: Mas ninguém você comeu tudo. Lembra, não tem problema não, meus dentes são bons. Ninguém lembra do advogado pra levar uma broa, um queijo, um cafezinho. Todo mundo só lembra do advogado na hora que tem problema.
10: Da próxima eu te lembrar na quinta-feira pra você trazer, tá? Pois é. Amanhã o doutor Rafael vai estar aqui.
11: Exatamente.
10: Desde grande já abraço. Agradeço. Até a próxima, se Deus quiser.
11: Se Deus quiser, Ademir.
10: Valeu. Aqui, hoje nós perguntamos o seguinte: você sabe essa aqui? O que é? Não tem pés, mãos ou asas, mas pode subir aos céus. Fácil.
11: Eu ia falar um negócio aqui, mas no horário que
10: pensamento voa como se fosse uma coisa toda que começa a pensar, né? Resposta certa, fumaça. Respondendo vapor também, vapor não, é certo também.
11: A coisa que eu ia falar era mais ou menos a fumaça também.
10: É a fumaça, é isso mesmo. Mas não é fumar de cigarro, estresse,
11: não. Mas é tóxico. Fumaça, né? Se a fumaça for fria, ela desce.
10: E o vapor?
11: Vapor é vapor quente, só se vapor, for frio. E o vapor de gelo seco?
10: É.
11: Vapor de gelo seco desce aí, ó. Tem um vaporzinho saindo atrás disso aí que não tá subindo, tá descendo. Por quê? Porque tá frio.
10: Do nosso umidificador. É isso mesmo.
11: O frio desce, o quente sobe. Depende.
10: Verdade,
11: Ou seja, a pergunta está anulada. Eu acabei aqui como advogado
10: tá de
11: decidir que a pergunta aí não vale.
10: Anulou. Então tá bom. Aí. Você que participou direto e diretamente, meu muito obrigado de coração. Vem aí Gilberto Medeiros, redação Vox. E logo após tem JL com Vox Polícia, segunda edição. E depois tem o Fernando Silva, que já está por aqui com toda a equipe de jornalismo, apresentando o Vox Cidade. Bom final de semana. Juiz, hein? O mundo vai acabar, não. Tchau, Varduaz. Meu amor.
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1: No Vale da Vox, 4 horas.
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4: A Associação dos Catadores de Materiais Recicláveis de Timóteo, ASCAT, recebe nesta sexta-feira um evento para a apresentação de melhorias no processo produtivo da entidade. A iniciativa faz parte de um projeto do Conselho Municipal de Saneamento Básico em parceria com o CEFET-MG. O encontro será realizado às 15h na sede da ASCAT, localizada na Avenida Alexandre Torquete, número 43, no núcleo industrial do bairro Alegre. Durante o evento serão anunciadas as melhorias previstas para o processo produtivo da associação. O projeto é desenvolvido pelo Conselho Municipal de Saneamento Básico, o CONSAB, por meio de convênio com o CEFET de Minas Gerais. A ação conta com o apoio da Prefeitura de Timóteo e reúne ainda parceiros como a Fundação Aperam Acesita, voluntários da ASCAT e outras instituições envolvidas com a gestão de resíduos sólidos e a sustentabilidade. A expectativa é que as melhorias contribuam para aumentar a eficiência do trabalho dos catadores, fortalecendo a reciclagem e a destinação correta dos resíduos no município. Para os canais Vox, repórter Júlia Ferreira.
1: O presidente eleito da Colômbia, o político de direita Abelardo de la Espriedia, afirmou nesta quinta-feira que os grupos armados ilegais têm um prazo de 1 mês para se submeterem à justiça. Ele também deixou claro que seu governo não fará concessões inaceitáveis nas negociações com organizações criminosas. A segurança pública será um dos principais desafios da nova administração, que assume o poder em 7 de agosto, em meio a uma escalada de violência considerada a mais grave da última década no país.
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1: A ex-prefeita de Contagem, Marília Campos, pré-candidata ao Senado, divulgou nesta quinta-feira nota chamando de um equívoco o anúncio do partido de que terá candidatura própria nas eleições de outubro. Marília, no comunicado, reafirmou ainda sua intenção de concorrer à vaga na Câmara Alta e que esta é sua única disponibilidade política.
7: A Prefeitura de Ipatinga, por meio da Secretaria Municipal de Saúde, confirmou o primeiro óbito por dengue registrado no município em 2026. A vítima era uma pessoa idosa, com mais de 70 anos e com comorbidades. O óbito ocorreu no mês de abril e teve a confirmação após a conclusão da investigação epidemiológica, posteriormente validada pela Superintendência Regional de Saúde de Coronel Fabriciano. De acordo com a administração municipal, em nota enviada aos canais Vox, a confirmação do caso ocorreu após a finalização dos procedimentos de investigação e análise técnica realizados pelos órgãos de saúde competentes. A Secretaria Municipal de Saúde informou que realiza diariamente as ações de controle das arboviroses no município. Entre as medidas adotadas estão as visitas dos agentes de endemias e as atividades do LIRA, desenvolvidas ao longo de todo o ano para monitoramento e prevenção. Para os canais Vox, repórter Marcelo Augusto.
1: Próxima edição às 5 da tarde. 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
10: Quatro horas e sete minutos. Boa tarde, Vale do Aço, sexta-feira, 26 de junho. Esse é o seu Vox Polícia, segunda edição, a apresentação do seu amigo JL. Edição e produção de Fernando Silva, trabalho técnico de Júlio César, a direção geral doutor Janaí Cordeiro. 4 e 7, o Vox Polícia começa assim. Morador de Fabriciano perde mais de R$2.000 em golpe na compra de roupas via Pix. Idosa fica ferida após carro despencar de barranco e capotar às margens da 381 em Timóteo. Foragido da justiça é preso após acionar a polícia por briga com enteado em Patinga. 4 horas e 8 minutos, oferecimento de Alinhadão em Fabriciano, Alinhadão, Cirineu Teixeira, 344 Alipinho, Alinhadão, 93-68-12-73, Servicom, segurança eletrônica, segurança que você vê, proteção que você sente, Avenida Guilhermano Reis, 215 Ideal em Patinga, fale agora com a equipe da Servicom, 38-22-87-03. 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
6: No Vale da Fox, 4:14.
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7: 4:15, aumente o volume porque agora a chapa vai esquentar. Uma idosa ficou ferida após o carro despencar de barranco e capotar as margens da 381 em Timóteo. A idosa de 74 anos ficou ferida na manhã de hoje, sexta-feira, após o carro que ela conduzia, um Ford Ka, sair da pista na 381 e despencar de um barranco e capotar em uma alça de acesso conhecida como atalho em Timóteo. No local, o veículo seguia pela rodovia quando passou direto no trecho, caiu pelo barranco e capotou, parando no acostamento próximo a um poste. A motorista sofreu traumatismo crânioencefálico, leve escoriações na face. Equipes de resgate da concessionária Nova 381 prestaram os primeiros atendimentos no local e encaminharam a vítima ao pronto-socorro da UPA em Ipatinga. 4:16. 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Agora presta atenção, um foragido da justiça. Ele é preso após acionar a polícia. Sabe por quê? Por briga com o enteado em Patinho, você vai entender. Um homem de 33 anos foi preso na manhã de ontem em uma residência no bairro Esperança, em Ipatinga, após ser identificado com um mandado de prisão em aberto. O homem havia acionado a polícia informando que discutiu verbalmente com o enteado e que, para evitar novos conflitos, permaneceu trancado em um dos quartos da casa até a chegada da polícia. Ainda conforme apurado, é constatado que o homem e o enteado reside no mesmo imóvel, que o desentendimento entre os dois vem acontecendo há muito tempo. Ao realizar a consulta no sistema, a polícia constatou a existência de um mandado de prisão em aberto em desfavor do padrasto, que foi preso em flagrante. 4:17, meu amado. 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Morador de Coronel Fabriciano, olha só, perde mais de R$2.000 em golpe na compra de roupas via Pix. O homem, 28 anos, foi vítima de estelionato em Coronel Fabriciano após realizar uma compra de roupas e efetuar o pagamento via Pix sem receber os produtos. A vítima informou que realizou a compra de peças de vestuário no valor de R$ 2.820, junto ao suposto fornecedor do outro estado. Após o envio de imagens e vídeos da mercadoria, o pagamento foi efetuado. Porém, em seguida, o contato com o vendedor foi interrompido e a encomenda não foi entregue. O valor foi transferido para uma conta vinculada a um beneficiário identificado no comprovante do Pix. O caso foi encaminhado para a polícia. 4h19, você sabe que a Locxcel é para você da construção civil. 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Um jovem é detido após agredir a companheira com socos e cadeiradas em Ipatinga. Uma jovem de 20 anos foi agredida pelo companheiro de 22 anos, ou seja, durante a noite em um apartamento localizado em Ipatinga. A vítima foi arremessada ao chão e recebido socos no antebraço esquerdo e sido atingida por uma cadeirada na cabeça, sofrendo hematomas. A agressão aconteceu dentro da residência após uma discussão motivada por suspeitas relacionadas ao uso de drogas no imóvel. A mulher foi atacada durante o desentendimento. Ou seja, apesar dos hematomas, a vítima recusou encaminhamento médico. O homem admitiu ter agredido a ex-companheira, alegando motivos passionais e suspeitas de traição. O suspeito foi preso e encaminhado para a delegacia. 4h20, eu volto em apenas um minuto.
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7: 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Vem comigo. 4:27, um homem foi detido após agressão e importunação sexual em um bar em Ipatinga. Um homem de 40 anos foi detido após agredir e cometer importunação sexual contra uma mulher de 47 anos em um bar localizado em Ipatinga. O fato ocorreu durante a madrugada. A vítima disse à polícia que estava no estabelecimento acompanhada de uma amiga quando o homem entrou no local, se aproximou e desferiu um tapa na região íntima da mulher. Em seguida, ela deixou o bar, momento em que passou a ser perseguida pelo suspeito, que teria proferido ofensas e alcançado em via pública, onde a segurou pelas costas com força e a puxou para trás e agarrou pelo pescoço e, em seguida, realizou um segundo ato com conotação sexual. Populares interviram a favor da mulher e a polícia foi acionada. O suspeito foi preso e conduzido para a delegacia. 4:28, acerte o seu relógio comigo aí. 4:28. Presta atenção. Um grave atropelamento de duas crianças foi registrado ontem na Avenida Gerais, lá no Betânia, em Ipatinga, e terminou com a prisão do motociclista que, segundo, está visivelmente embriagado. O sargento Nelito falou aos canais Vox. Confira comigo.
8: Nós comparecemos no local aqui para dar apoio à viatura de área, né? Estava fazendo o registro dessa ocorrência, para fazer o teste de etilômetro no condutor da motocicleta. Informações iniciais apontam que ele teria atropelado duas crianças na faixa de pedestre. Conseguimos fazer o teste de etilômetro nele, se encontrava bastante embriagado. A medida é

0: realizada pelo aparelho constatou crime de trânsito. Ele possivelmente estava em uma velocidade bem alta, ao que aparenta aqui, pelo local que foi encontrada a motocicleta e socorridas as crianças.
1: Agora, as crianças foram socorridas. Agora há pouco chegou a maior ali, parece de 16 anos, com a perna imobilizada. Mas a outra criança foi encaminhada ao Hospital Márcio Cunha. Quando se encaminha para lá, pressupõe-se que seja uma coisa mais séria.
0: No primeiro momento, salvo engano, a unidade do SAMU ou do Corpo de Bombeiros socorreu elas até a UPA, mas constatou uma gravidade maior da situação dela e encaminharam para o Hospital Márcio Cunha. Cabe ressaltar também que o condutor da motocicleta, ele não permaneceu no local, ele evadiu do local, ele foi detido por populares a mais ou menos mais de 100 metros do local, ele estava evadindo e foi detido por populares, por isso que a gente conseguiu achar ele no local ainda.
1: O certo, o Sargento Nelito, a polícia militar tem sempre passado as orientações, se dirigir não beba, se beber não dirija.
0: Essa combinação é uma combinação que não tem como dar certo, A gente sabe, a utilização de bebida alcoólica, ela diminui os reflexos, as capacidades do condutor de evitar um acidente, de andar com mais consciência, e a consequência pode ser essa aí, uma consequência traumática e grave até.
1: E os policiais que estão trabalhando sob comando do 2º Sargento Nelito, compondo a equipe do Patrão do 14º Batalhão nesta ocorrência?
0: Hoje aqui a minha equipe é o Sargento Henrique e o Soldado Lacerda. A equipe que ficou responsável pela ocorrência na RP10 é comandada pelo Sargento Hélio, que tem mais detalhes, mais informações, mais pormenorizadas da situação.
1: 2º Sargento Nelito, comandante da equipe da Patran do 14º Batalhão, conosco aqui dentro dos canais Vox. Sem tropeço, seu nome e endereço, repórter J. Passos.
2: Eu vou chamar o bloco comercial e após nós vamos também aí ouvir moradores da região que estão revoltados pela falta de um semáforo. 4h31, eu volto em apenas um minuto.
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2: Vale da Vox, 4:32.
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2: 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Aquele abraço, nosso amigo Fabinho Mototáxi, hein? Foi convidado amanhã, Fabinho, 4 da tarde, churrasco lá no bairro Novo Tempo, no condomínio Carandiru lá. Fabinho Mototáxi foi convidado para um churrascão lá, mas não quer levar os amigos, quer ir sozinho, né, Fabinho? Então valeu, boa sorte pra você, viu? Olha, revoltados com mais um acidente na Avenida Geraça, moradores da região cobram providências urgentes das autoridades. Os canais Vox ouviram o relato aí e indignação aí dos moradores. Confira comigo, hein?
14: É Ronilton Ferreira de Souza, Gerasa 2387.
15: Ronilton, e aí, o que você pode nos dizer sobre essa situação?
14: Rapaz, seria uma melhoria, né? Colocar um semáforo, quebra-mola e fazer algo para melhorar, porque sempre tem acidente nesse cruzamento. Dia de feira é um caos, né? Muito perigoso, crianças perto da escola. Então seria melhor ou quebra-mola, né? Ou até mais um semáforo, hein? Uma coisa muito bacana para poder estar trazendo uma melhoria pro bairro. E ainda tem um buraco ali, que eu joguei terra ali antes de ontem, que é um buraco grande, motoqueiro caindo, bicicleta caindo, até fica difícil, porque era um cruzamento. Uma melhoria pra gente, né? A gente merece.
15: Cruzamento das ruas aqui é Geraza com?
14: José Fabrício Gomes.
15: José Fabrício Gomes com Geraza.
14: Isso mesmo. Próxima área da feira do Betânia. Dia de feira é um problema, é um caos.
15: Tá, e esse acidente, por exemplo, as três pessoas que estavam vindo, né? As duas meninas, né? As duas irmãs. Uma foi lesionada, foi pro Márcio Cunha, que é de 6 aninhos, e a outra maior, com a perna fachada.
14: Isso mesmo. Tipo assim, para poder estar evitando, porque aqui sempre tem acidentes. Dia de feira é perigoso, perto da escola. Então, quer dizer, um semáforo seria uma coisa muito bacana. Evitaria muito mais acidentes e estaria melhorando o bairro, né?
15: E vamos cobrar das autoridades para que realmente esta demanda possa ser atendida.
14: Isso mesmo. E o buraco ali, já tem mais ou menos já quase um ano que o buraco está ali. Eu joguei terra ali ontem para poder estar olhando, né? Fazendo a melhoria para a gente.
15: E a velocidade aqui o pessoal não respeita também, não, né?
14: Isso mesmo. Tá podendo colocar um quebra-mola também ajuda. Quebra-mola também ajuda muito mesmo. E a visão dessa avenida aqui, eles colocam a árvore no cruzamento. A árvore tira até a visibilidade do condutor.
15: Compromete, né?
14: Compromete, isso mesmo.
15: Tá legal. Mais uma vez, obrigado pela cordialidade.
14: Amém.
15: Beleza, e a jovem tá aqui, olha só a perna dela. Agora ela tá ali muito emocionada com a situação toda.
16: Foi preso.
15: O condutor da motocicleta foi preso, constatou-se que ele está embriagado.
14: Efeito de álcool, né? Fizeram o bafômetro nele.
15: Vamos aguardar agora, né, a recuperação da garotinha de 6 aninhos, que ela recupere o mais rápido possível, né? E que essa também aqui, a Mai Rosinha, que é a irmã dela, se recupere o mais rápido possível também. Direto da Avenida Geraza, no bairro Betânia, para os canais Vox, sem tropeço, seu nome e endereço, repórter J. Passos.
2: 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E 4h41, eu volto em apenas um minuto.
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6: No Vale da Vox, 4:47. 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
9: 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Lá tem o meu amigo Vitão. Um abraço, Vitão. Mas uma denúncia de importunação sexual mobilizou uma equipe da Polícia Militar lá no Bom Retiro, em Patinga. O sargento Ananias, que fez a prisão do acusado e suspeito, falou aos canais Vox. Confira comigo.
10: Durante o patrulhamento aí, a RP 1.2 aí foi empenhada na Avenida Fernando de Noronha, onde em contato com a vítima ela nos relatou aí que mora em um apartamento, e do seu apartamento do outro lado tem um hotel, e nesse hotel aí teria uma janela aberta onde teria um indivíduo dentro desse apartamento com a janela aberta, nu, com o pênis ereto, se masturbando e chacoalhando aí, né, a pomba aí, pra, mostrando aí para a vítima aí e para suas duas crianças. Nós deslocamos até o local, onde, em contato com o recepcionista, ele nos levou aí até o apartamento onde esse autor estaria hospedado, onde o mesmo foi preso em flagrante, formado seus direitos constitucionais e conduzido à delegacia, onde encontra-se à disposição da autoridade de plantão.
11: Este infrator, sargento Ananias, já era conhecido da polícia, ele é da região, enfim.
10: Esse senhor, ele tem 70 anos, oriundo de Belo Horizonte, e veio através de uma empresa para prestar serviço na cidade.
11: E sai da capital de Minas para o interior para fazer uma lambança dessa e acabou sendo flagrado.
10: Aqui em Patinga a lei é cumprida, né, como no estado inteiro. Foi preso em flagrante pelo ato e encontra-se à disposição da autoridade plantão.
11: Natureza principal, importunação sexual.
10: Confere, dá de 1 a 5 anos.
11: E os policiais que trabalharam sob comando do segundo sargento Ananias nesta ocorrência?
10: Sargento Ananias, sargento Miqueias, sargento Jobert e o sargento Rodrigo, que estavam aí sob meu comando nessa intervenção policial.
11: Segundo o sargento Ananias, comigo aqui dentro dos canais Vox, sem tropeço, seu nome e endereço, repórter J. Passos.
9: 4:50, a vítima, a mulher que foi vítima desse ato aí, também falou aos canais Vox. Confira comigo.
12: Samara, e eu moro no Bom Retiro.
11: Samara, como é que tudo se deu?
12: Meus filhos estavam brincando na minha casa, né, que eu moro em apartamento, não tem acesso a quintal nem nada, e estavam na janela brincando de ver carros, no horário de 5:30 a 6 horas mais ou menos. Foi quando eles olharam para frente do hotel, que é em frente ao Hotel Castanheira, e estava um homem, todo nu, andando pelo quarto do hotel. No entanto, até então a gente achou que ele poderia ter saído do banho e vir trocar de roupa, e se passou os horários. Meu marido chegou para jantar e voltou pro serviço, fui tomar um banho, os meus meninos me chamou e falou: mãe, vem cá pra você ver, ele continua pelado lá, tá fumando um cigarro na janela, todo pelado. Ele olhava pra janela da minha casa, entrava pra dentro, olhava de novo e pelado, do mesmo jeito. Foi até então que eu falei assim: não, já tá demais, eu vou acionar a viatura, porque isso não é normal, né? Com o tempo desse, a pessoa tomar banho e ficar mais de 2 horas sem roupa num quarto. E aí, em seguida, eu chamei a viatura, eles chegaram rápido. Foi onde eu informei os policiais o acontecido. Os policiais foram até ele para tentar conversar com ele. E ele apagou a luz do quarto que ele estava e sumiu. Não foi encontrado. Até o seguinte momento, que os policiais foram embora, e ele retornou para a rua do hotel de novo. Foi onde os policiais abordaram ele e capturaram ele.
11: Agora, ó, Samara, essa situação, ela é recorrente, é a primeira vez? Ou tem alguma vítima já que, depois de descoberto, apareceu mais alguém que foi vítima também ou não?
12: Não, até o momento a gente não sabe, né? A primeira vez que ocorreu isso foi agora, foi dessa vez, desde quando eu moro lá, nunca aconteceu. E que eu saiba, não tem nenhuma vítima, não.
11: E menos mal que seu marido não estava em casa, porque se tivesse, as coisas poderiam evoluir para uma situação muito mais séria, né?
12: É, nem só pelo meu marido, mas por colegas da gente que estavam na pracinha no local do momento e falou comigo que eu poderia ter falado com eles. Mas eu falei que eu preferia chamar a polícia para tomar o que tinha que fazer, a direção correta.
11: E tomara que isso não se repita, né, Samara?
12: É, eu espero que não.
11: Obrigado pela atenção.
12: De nada, eu que agradeço.
11: Ok, portanto aí, a Samara é vítima desta importunação sexual e claro, ela está na delegacia, vai fazer a representação. E a esperança é o que, Samara, agora?
12: A esperança é que ele seja punido e seja preso para ele pagar por isso, que às vezes pode ser até um livramento para não chegar a acontecer coisa pior com outras pessoas lá na frente.
11: Ok, portanto aí, vítima de importunação sexual, Samara, comigo aqui dentro dos canais Vox, sem tropeço, seu nome e endereço, repórter J. Passos.
9: 4:53, a polícia atendeu uma denúncia de um suposto tráfico de drogas no Aparecido Norte em Coronel Fabriciano. O sargento Wanderson atendeu a ocorrência e falou aos canais Vox. Confira comigo.
13: Nós desencadeamos aí uma operação no bairro Aparecido do Norte. É, haja vista aí inúmeras denúncias, né, relativa a tráfico de drogas naquela localidade. Delito esse aí cometido aí por menores infratores, né. Haja vista aí os maiores aliciam esses menores e colocam eles na chamada pista, né, para realizar esse tráfico de drogas. As informações aí davam conta que eles escondiam os entorpecentes na parte alta da rua Pirapora, no lote próximo à residência lá, enterravam, né, esses entorpecentes numa espécie de cova rasa que eles faziam, e na parte baixa do bairro eles realizavam o tráfico de drogas aí, fazendo entregas aí utilizando bicicletas. É, nós fizemos um monitoramento, verificamos o local que eles estavam escondendo esses entorpecentes, e no momento em que a gente avistou os dois menores infratores aí adentrando ao local denunciado, aguardamos um tempo, e quando eles retornaram, nós realizamos a abordagem já na parte baixa do bairro. Eles foram contidos no local, nós retornamos aonde eles haviam entrado, que era o local alvo da denúncia, e lá a gente encontrou vasto material aí, entorpecente, barras de maconha, pedras de crack de diversos tamanhos, além de vários papelotes de cocaína, balança de precisão e materiais para pedolagem. Fizemos a retirada desse material, né? Fizemos a apreensão, efetuamos a apreensão desses menores aí, juntamente com os materiais, e encaminhamos esses menores aí à delegacia de polícia, né, para as demais providências aí, juntamente com os responsáveis legais. As equipes que participaram da intervenção foram as equipes da Companhia 275, Tático Móvel, GPMOR, Tático 2, PPH.
9: 4:55, chegamos na reta final do Vox Polícia, segunda edição. Lembrando que amanhã, sabadão, às 7 horas, tem o meu xará J. Passos aqui com Vox, o Vox Polícia para você aí, primeira edição. Vem aí para você agora Gilberto Medeiros com a redação Vox, e na sequência, Fernando Silva com Vox Cidade, ao vivo aqui da Vox Intimóvel. Para você, ótima tarde de sexta-feira, porque agora eu fui.
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1: O Vale da Vox, 5 horas.
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4: A Prefeitura de Timóteo promoveu um encontro com presidentes de associações de bairros, vereadores e secretários municipais para apresentar um balanço das ações da administração e ouvir as principais demandas das comunidades. A iniciativa foi realizada no auditório da Prefeitura na manhã desta quinta-feira e, segundo os participantes, fortaleceu o diálogo entre o poder público e as lideranças comunitárias. Durante o encontro, o prefeito Capitão Vitor apresentou um panorama das obras e serviços realizados pela administração, destacando investimentos nas áreas de saúde, educação, infraestrutura e mobilidade urbana. Segundo ele, a gestão assumiu o município com um déficit de cerca de 10 milhões de reais, mas já contabiliza aproximadamente 100 milhões de reais em investimentos. Os presidentes das associações avaliaram positivamente a iniciativa. A administração municipal informou que as sugestões serão analisadas e reforçou o compromisso de manter o diálogo permanente com as associações de moradores. Segundo a prefeitura, encontros como este devem ocorrer periodicamente. Para os canais Vox, repórter Júlia Ferreira.
1: O Brasil registrou um recorde histórico no número de provas práticas para obtenção da Carteira Nacional de Habilitação em 2026. De janeiro a maio foram realizadas 2.280.021 avaliações de direção, o maior volume para o período desde o início da série histórica em 1997. O número divulgado pelo Ministério dos Transportes nesta quinta-feira representa um aumento de 23,5% em comparação com os primeiros 5 meses de 2025.
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1: O Partido Liberal protocolou uma representação especial no Tribunal Superior Eleitoral, solicitando a suspensão imediata de todas as campanhas publicitárias institucionais do governo federal, acusando a gestão do presidente Luiz Inácio Lula da Silva de ultrapassar o teto legal de gastos com propaganda permitido para o primeiro semestre em anos eleitorais. O principal rival de Lula nas eleições de outubro é Flávio Bolsonaro, herdeiro e filho número 1 do ex-presidente Jair Bolsonaro, que representa com maior quantidade em intenções de voto o campo bolsonarista nas pesquisas eleitorais.
7: A Prefeitura de Coronel Fabriciano realiza a edição 2026 dos Jogos Escolares de Fabriciano, o JEF, considerado um dos maiores eventos esportivos estudantis do município. A cerimônia foi realizada nesta quarta-feira, na quadra do Colégio João Calvino. Neste ano, a competição contará com a participação de 21 instituições de ensino das redes municipal, estadual e particular, reunindo cerca de 1.500 estudantes atletas. Ao longo da programação serão disputadas 11 modalidades esportivas. esportivas: basquete, futsal, handebol, voleibol, futebol society, atletismo, natação, dança, xadrez, judô e tênis de mesa. Mais do que promover a competição entre escolas, os jogos escolares têm como objetivo incentivar o desenvolvimento dos estudantes por meio do esporte. Para os canais Vox, repórter Marcelo Correa.
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10: Alô Brasil, alô você que se liga nos canais Vox, muito boa tarde. São 5:07, 5:07, hora certa no Vale do Aço. 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
8: No Vale da Vox 5:11, boa tarde.
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8: São 5:13, 5:13, hora certa no Vale do Aço. Vamos de imediato ao comentário do dia na voz dele, o nosso Big Boss, doutor Jonair Cordeiro, na bola.
10: Flávio Bolsonaro pediu desculpas, primeiro por escrito, depois em vídeo. Quando um político precisa pedir desculpas duas vezes pelo mesmo fato, normalmente não está tentando convencer quem o acusou, está tentando salvar quem ainda acredita nele. Reagir nunca foi o forte de Flávio. Primeiro ele tentou diminuir a crise. Disse que em dia de jogo da seleção brasileira nada seria capaz de aborrecê-lo. Michele respondeu ocupando todo o noticiário do país. Aí veio a nota. Ele negou ter humilhado a madrasta, mas acrescentou uma frase curiosa e hipócrita, como costumam ser os pedidos de desculpas formais. Se o fiz em algum momento, peço desculpas. Como a nota não bastou, veio o vídeo. O pedido de desculpas precisou sair do papel e ganhar rosto. Sinal de que o estrago já tinha ultrapassado o controle. Não é a primeira vez. No episódio envolvendo Daniel Vorcaro, Flávio Bolsonaro também reagiu em etapas. Primeiro negou, depois admitiu os contatos por telefone, em seguida tentou explicá-los. Mais tarde teve que reconhecer que mesmo com Vorcaro já em prisão domiciliar, foi visitá-lo em casa. Justificou dizendo que foi lá apenas para avisar que não queria mais manter qualquer relação com ele. Uma explicação que lembra o marido infiel flagrado pela esposa, que volta ao prostíbulo dias depois apenas para avisar as meninas do job que nunca mais vai pisar naquele antro. Agora, repetiu o roteiro. Muda o assunto, o método permanece. O problema é que Michele Bolsonaro não fez um desabafo. Ela fez um movimento político tecnicamente muito bem executado. Ela escolheu o momento, o cenário, as palavras e o adversário. Ela não estava escondida em casa, gravou o vídeo na sede nacional do PL, sentada na cadeira de presidente nacional do PL Mulher. Nada daquilo foi improvisado. Na política, símbolos dizem tanto quanto discurso. Isso significa que Valdemar da Costa Neto participou da estratégia? Não há confirmação pública disso. Mas significa, no mínimo, que Michele gravou um vídeo em um ambiente institucional do partido. E não é um vídeo qualquer, uma produção daquela com enquadramento, iluminação, captação de áudio, direção de imagem, leitura orientada. Um material assim exige estrutura, equipe e planejamento. Isso não passa despercebido dentro de um imóvel de um partido. Isso alimenta especulações sobre o grau de respaldo que ela tenha dentro do PL. Aos observadores da política, fica a impressão de que ela desfruta um espaço e uma autonomia que não existiriam sem a anuência de quem controla o partido. Até onde vai esse respaldo? Só o tempo vai revelar. Mas aí vamos ao problema verdadeiro. O Flávio não perdeu uma discussão com a madrasta. Ele perdeu a primeira batalha da narrativa. Michele conseguiu transformá-lo em poucas horas de candidato a acusado. E ele tem que passar os dias seguintes tentando deixar de ser o réu para voltar a ser candidato. O pedido de desculpas não encerra a crise. Só confirma que ela existe. E Michele Bolsonaro tratou de deixar outra mensagem no ar. Falou muito, mas fez questão de dizer que ainda há muito por dizer. Uma ameaça silenciosa. Na política, às vezes a frase mais poderosa de um discurso é justamente a que não foi dita. O fio continua desencapado e talvez seja essa a pior notícia para Flávio Bolsonaro. Porque quando alguém demonstra que ainda guarda munição, um pedido de desculpas não encerra a guerra. Apenas adia o próximo disparo. Não me queira mal, que eu só sei lhe querer bem. Melhore seu argumento para não precisar aumentar a sua voz. Eu sou Jonair Cordeiro e falo para os canais Vox.
11: Alô, Fernandinho. Boa tarde. Aqui é o Tico da Vida Famosa. Fernandinho, quero te mandar um abraço para Yair de Renato Agrovalho, Guilherme Andrade, dono da Agrovalho. E um abraço para Marquinhos da Vida Marques, Marcos Teixeira, agora de portaria nova, climatizada. Vá conhecer. E um abraço para Romildo Foinha do Frigolano, o Exame Rocha de Brasília e Maurício dos Bônus Mali. E um abraço para Rodrigo Lima, né, do Souza, compadre da Flora, do Gordo, rei da carne da Calçada do Mineiro, Custarinha da Casa de Carne JR, e para Rafael Lima da Casa de Carne do Parente. Desejamos obrigado.

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9: Depois que a reportagem Vox foi informada de que um certo desconforto acabou sendo causado em uma assembleia dos cooperados do Sicoobi, fomos em busca de mais informações e descobrimos que o autor dessa façanha de questionar o corpo diretivo do Sicoobi foi o advogado doutor Rodrigo Cardoso. Neste primeiro episódio da série especial Vox, vamos saber mais sobre ele. Quem é o advogado doutor Rodrigo Cardoso? Há alguma ligação dele, além de cooperado, com o Sicoobi? E o que o teria motivado a levantar os questionamentos que causaram desconforto na Assembleia dos Cooperados?
10: Doutor Rodrigo Cardoso, qual é hoje a sua relação com o Sicoobi Vale do Aço? A minha relação é de cooperado, né? Eu sou um dos 37.500 cooperados da cooperativa que utilizam os serviços.
9: O senhor já teve algum vínculo profissional com a cooperativa?
10: Sim, eu fui advogado desde a época em que se chamava Copeco ali, em 2005, 2006, e o nosso contrato encerrou no ano passado, nós decidimos entregar o contrato, enfim, e seguir aí a vida.
9: O senhor acompanha?

0: Ah, sim, muito pouco. É igual eu falei, são mais de 37.500 e nenhuma reunião tem mais de 120 pessoas, né? Nenhuma das atas registradas a gente viu mais de 120 pessoas, sendo a maioria deles funcionários, ou pelo menos a maior parte, uma boa parte.
1: Por que o senhor, então, resolveu se manifestar naquela assembleia?
0: É, na verdade, um colega que trabalha aqui no escritório viu a convocação, viu a pauta, e eu achei que se eu não tomasse nenhuma iniciativa, ia ser aprovado o reajuste dos diretores, como quase todo acontece lá em quase todas as outras deliberações, em que todo mundo fica em silêncio e a proposta é acolhida. E eu precisava mostrar o outro lado, e foi aí que eu resolvi agir.
1: O senhor já foi para a reunião preparado para levantar essas questões?
0: É, eu fui movido pela curiosidade, né? Na verdade, quando eu tomei conhecimento da Assembleia, eu fui e peguei as atas das reuniões que estavam registradas, porque não são todas que são registradas. E na de 2025 tinha lá a referência de que 4 diretores receberiam mais de 64 mil por mês. E ainda estavam pedindo um reajuste que eu não achava razoável. E aí, por conta disso, é que eu me preparei para essa reunião.
1: E foi exatamente isso que chamou a sua atenção na convocação e nos documentos?
0: É, na verdade, assim, a gente pensar numa cooperativa como uma instituição democrática, é preciso que essas discussões sejam mais amplas. É preciso que todo mundo entenda o motivo de uma remuneração tão elevada, porque ela é praticamente o dobro do que ganha o presidente do Banco Central. Então, não é justo que essa discussão seja travada no âmbito de 100 pessoas, das quais 50 são funcionários.
1: E em qual momento o senhor percebeu que havia um problema de transparência?
0: Não, problema de transparência existe há muito tempo. Quando a gente olha que as convocações são feitas por uma única publicação no diário, num jornal local, que não abrange nem a área de cobertura de toda a área da cooperativa. Quando a gente vê que a outra alternativa para isso é simplesmente colocar nos quadros de avisos da cooperativa, eles não estão querendo que as pessoas participem das assembleias.
1: E o senhor acredita que a maioria dos cooperados sabia o que estava sendo votado?
0: Ah, eu acho que a maioria foi pega de surpresa. Inclusive, tinha um que se manifestou dizendo que não teve acesso prévio às informações contábeis para poder deliberar. Os dados que foram projetados no telão estavam muito pequenos, eles reclamaram que estava muito pequeno e, apesar disso, foi aprovado. Por quê? Porque todo mundo ficou em silêncio e, se ninguém manifestar, aprova-se.
1: No próximo episódio, vamos tocar no ponto mais sensível desta série especial dos Canais Vox. Quanto cada dirigente do Sicoob Vale do Aço recebe? E por que é tão difícil alguém afirmar com precisão sobre estes valores?

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2: No Vale da Vox 5:29, boa tarde.
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7: Estamos com o Vox Cidade. São 5 horas e 32 minutos. 5h32, hora certa no Vale do Aço. 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Mais que uma padaria, um lugar de bons momentos. 5 horas e 34 minutos, tem muita informação hoje aqui no Vox Cidade. Vamos com o quadro Pra Quem Vai o Seu Recado. Morador do bairro Santo Antônio, em Coronel Fabriciano, fez contato aqui com os canais Vox. Vamos saber do que se trata, o que que esse cidadão tá reclamando aí. Na bola.
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9: Fernando Silva, aqui é Fernando, seu xará, morador aqui do bairro Santo Antônio, na cidade de Fabriciano. Tô deixando aqui meu ponto de vista em relação à atitude, né, da Saritu. É, a forma que ela trata os usuários de ônibus, isso vem assim decorrente já há muito tempo, né? São os horários ruins, um atendimento fraco, principalmente no horário da noite. Estou deixando aqui meu questionamento. Acho que o Sadi, juntamente com essa empresa Saritu, deveria dar uma olhadinha com carinho a respeito aí do atendimento do transporte público, né, da cidade de Fabriciano. O que é que eles fazem com esses horários de ônibus à noite, deixando alguns bairros aí sem transporte para poder fazer de um ônibus passar em vários bairros, né? Então, assim, isso vem assim já acontecendo, não é agora, neste mês de junho, né? Inclusive, você pode estar fazendo contato aí com a comunidade aí, na sua grande audiência. Vários moradores vão estar também confirmando esse atendimento ruim do horário de ônibus aí, principalmente depois das 21 horas da noite. Tá ficando o bairro aí sem transporte, porque o ônibus ele não passa. Aí a pessoa, dependendo do horário aí, ele não tem mais ônibus, acabou. Bom, enfim, principalmente para vinda do centro ao bairro. Então é só, depois você pode consultar e pesquisar aí no horário também da internet aí, né? No site da própria Saritu, você vai observar. É assim mesmo que tá. Tô deixando aqui meu questionamento, meu ponto de vista como cidadão aqui da cidade de Fabriciano, que eu moro aqui, sim, já há muito tempo. E a gente aguarda aí uma melhoria. Conto com o apoio da Vox, Jonaí Cordeiro, Fernando Silva e um abraço do tamanho do Brasil.
7: Falou, meu amigo Xará Fernando do Santo Antônio em Coronel Fabriciano. A reportagem Vox vai tentar contato até semana que vem com o poder concedente, que é Coronel Fabriciano Prefeitura, e a concessionária, que é a gloriosa empresa Saritu, responsável pela aviação Autotrans. Tem mais uma manifestação. Esse Pra Quem Vai o Seu
9: Fernando
7: Recado Agora
9: Silva,
7: acabou de chegar Fernando, do ouvinte Edivaldo, do bairro Amaro Lanari, em Coronel Fabriciano. O recado dele vai pro nosso Big Boss. Coloca a vinheta, depois o áudio do Edivaldo, e a gente vai trazer aqui o Dr. Jonai Cordeiro, que certamente vai responder. Coloca aí na bola. Pra quem vai o seu recado?
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10: Fernando Silva, boa tarde, Edivaldo do AL. Rapaz, como é que tá essa força? Aqui, outro dia eu tava ouvindo o vagamento do ex-prefeito de Timóteo, e aí me parou um certo comentário que o doutor Janaí fez, que quando há aprovação de um tribunal de contas, o pessoal do... os vereadores não têm competência, eu acho que ele usa essa palavra, né? As ferramentas necessárias para julgar. Então já veio uma pré-aprovação, né? Uma aprovação com ressalvas. Então, diante desse fato, se você puder até perguntar ao Dr. Janaí, que ele conhece mais que a gente, né? E se o vereador, ele não fica fazendo lei todo dia, né? Leis úteis para a população. E ele também não fiscaliza o executivo. Qual que é a função do vereador? Aí eu fiquei nessa dúvida, se eu fazer essa gentileza para nós, eu realmente não sei para que ele serve. Esse é só para levar o dinheiro do erário, né?
7: Bom, valeu, Edivaldo do Amaro Lanari, pela sua participação. Aqui é um rádio rápido, né? Um veículo de comunicação rápido, enquanto rádio, portal, Instagram. Aí, doutor Jonaí Cordeiro, o senhor foi chamado ao debate. Aliás, amanhã tem Vox Debate. A palavra está com o Big Boss, respondendo ao ouvinte de Coronel Fabriciano, Edivaldo Amaro Lanari. Amaro Lanari não é Ipatinga, gente. Amaro Lanari é Fabri. Alô, doutor Jonaí, na bola.
11: Boa tarde, Fernando Silva. Boa tarde aos ouvintes do Vox Cidade. Boa tarde ao Edivaldo, que está nos fazendo uma provocação aí, Fernando, com relação à aprovação de contas. Vamos lá. Sobre as contas do ex-prefeito Douglas, as contas vieram comparecer pela aprovação. Eu fiz um comentário dizendo que tinha sido aprovação com ressalva, mas não. As contas vieram comparecer de aprovação. E eu disse que, infelizmente, os nossos vereadores, o que eu disse não foi nem competência, porque competência no sentido jurídico é outra coisa. Eles não têm capacidade técnica de avaliar. E realmente não têm. Pouquíssimos têm. Eu citei em Timóteo você tem o vereador Diogo Siqueira, que é um estudioso, que é um camarada que não vai para a tribuna sem saber do que ele está falando, que não se importa de gastar tempo e energia se preparando para discutir qualquer assunto. E tem ali um segundo pelotão, que é de gente que procura minimamente entender do que está falando, e tem o pelotão lá da rabeira, que o povo não está nem aí, vota do jeito que os outros mandam. Infelizmente, isso não é um privilégio de Timóteo, as câmaras são subalternas a prefeito, são subordinadas a prefeito. Por migalhas, esses camaradas entregam os mandatos deles à condução do prefeito, que faz o que bem quer. Então, a função do vereador é uma função nobre, meu caro Edivaldo. Eu acho muito nobre a função do vereador, como ela está prevista na Constituição. Mas, infelizmente, viraram despachantes de pedido de limpeza de rua, e quando conseguem a limpeza da rua, fazem post para a internet dizendo que conseguiram a limpeza. O que é uma total, me desculpe quem faz isso, mas uma total imbecilidade. Porque quando o vereador pede a limpeza de uma rua e a municipalidade faz a limpeza a pedido dele, o prefeito, a gestão está mostrando a própria incompetência, porque não tem um calendário de limpeza e nem acompanha a zeladoria da cidade como deveria. Então, infelizmente, o vereador tem um papel nobre, como previsto na Constituição, e pobre quando executado por ele, e ele minimiza, ele diminui, eles, os vereadores, na sua grande maioria, apequenam o poder legislativo municipal, indo, com o perdão da expressão, se assentar no colo do prefeito em troca de meia dúzia de cargo, dois carros fichados e pequenos favores. Nem sempre muito republicanos. Um abraço, Fernando. Muito obrigado ao Edivaldo pela pergunta.
7: Amém. Muito obrigado, doutor Jonaí Cordeiro. Aí, Edivaldo, aqui assim, tudo didaticamente, pediu o comentário do homem, chegou até fora de hora, né? Que ele já fez o comentário inicial. Então aqui a Vox faz esse trabalho, papel social, ouvinte barra internauta tem prioridade. Muito obrigado pela sua pergunta barra provocação. 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Chiquinho Sorvetes, o sorvete que você ama. 5:43, intervalo, voltamos já.
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7: No Vale da Vox 5:47, boa tarde.
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23: Fernando Silva aí de volta, só agradecer aí pela resposta dada aí pelo doutor Janaí, que enquanto ele falava, estava me alimentando da sua sabedoria. E está de parabéns a equipe, a você, o doutor Janaí. E a questão que ele fala que é nobre a atividade, mas os edis que estão lá, que deveriam representar a população, não são tão nobres, né? Eles não, né, na caso da acepção da palavra lá, competência eles não têm, né? Então eu entendi perfeitamente e agradeço aí pela resposta. Parabéns a todos.
7: Valeu, Edivaldo, muito obrigado pela sua participação. São 5:48. Uma ótima dica para você, mais uma. 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São 5 horas e 50 minutos, 5 e 50. Vamos acionar o repórter Marcelo Augusto. Daqui a pouco tem reclamação, reclamação de moradora de Coronel Fabriciano que questiona a saúde pública municipal, hein? Daqui a pouco, como é que vai funcionar aí o serviço público no dia do Jogo do Brasil? Tudo isso você vai saber em instantes. E você que está com o IPVA atrasado, o governo de Minas manda lembranças. Daqui a pouco... Daqui a pouco tem informação sobre isso, hein? O governo de Minas tá querendo te encontrar. Você... Quem tá com o IPVA atrasado aí, levanta a mão. O governo de Minas mandou um recadinho aqui, hein? A repórter Júlia Ferreira vai trazer aí. O governo de Minas tá preocupado com você, com medo de você sumir. Oh, senhor, vamos lá, fala aí, repórter Marcelo Augusto. Peraí que eu tenho que anunciar a deputada aqui, que o assunto é sério, mas agora não dá, né, cara? Ah, meu Deus do céu. Que isso, velho? Peraí, ajuda aí, ô cunhado. Meu Deus do céu. Vamos lá, ó. Deputada, pega aí, me ajuda aí, ô cunhado. Deputada Célia Chacriabá visita a área ameaçada por leilão em Ipatinga e defende preservação ambiental. Fala aí, Marcelo. Demorou pra entrar no ar. Fala, Marcelo.
0: A deputada federal Célia Chacriabá esteve em Ipatinga para visitar uma área de preservação ambiental localizada entre o bairro Horto e a BR-381. Conhecido como Gleba 4, alvo de discussões após a suspensão judicial do leilão promovido pela Prefeitura. Durante a visita, a parlamentar afirmou que a área considerada estratégica para a preservação ambiental da região está ameaçada por interesses privados e anunciou medidas para acionar órgãos ambientais e fortalecer a mobilização em defesa do local.
1: É quase 500 campos de futebol. Nós que estamos em ano de Copa, imagina 500 campos de futebol. É uma área de preservação permanente, importante não somente para Ipatinga, mas para toda a Vale do Aço. Nós já vimos o que aconteceu e o impacto na saúde da população, o aumento de câncer, o aumento de adoecimento mental, o aumento de outras doenças, inclusive respiratória, quando o Rio Doce foi embora. O Rio Doce está aqui, mas é um Rio Doce que, na verdade, é um rio amargo. E essa aqui, por exemplo, é uma nascente Nossa Senhora e que deságua no Rio Ipirascaba. Então, como que a gente está falando em período que está todo mundo acompanhando aí a preocupação com o fenômeno El Niño, que vai intensificar hoje, quando eu cheguei aqui em Ipatinga, poderia ser confundido com neve, mas na verdade é um pó que também toma conta do céu cinzento aqui em Ipatinga. E nós estamos aqui fazendo essa intervenção para oficiamento também aos órgãos necessários do meio ambiente, pedindo essa intervenção. Como é uma área que deságua no Rio Doce, e Rio Doce tornou também uma questão nacional, quando teve o rompimento da barragem, a intervenção do Ministério do Meio Ambiente é crucial, por isso nós vamos, já estamos fazendo o encaminhamento desse oficiamento junto com a vereadora Cida.
0: Durante a visita, Célia Chacriabá defendeu ainda o reconhecimento de áreas naturais como sujeitos de direito. Segundo ela, a proposta segue iniciativas já adotadas em algumas localidades e está relacionada a projetos em tramitação no Congresso Nacional voltados à proteção dos biomas brasileiros.
1: Eu sou autora de uma PEC no Congresso Nacional que falta menos de 30 assinaturas para reconhecer a Mata Atlântica, a Caatinga, o Cerrado, o Pampa, o Pantanal, a Amazônia como sujeito de direito, e tem alguns rios em Minas Gerais. Minas Gerais em Porteirinha, por exemplo, foi a primeira iniciativa do Brasil onde reconheceu o rio Mosquito como sujeito de direito. E uma vez sendo reconhecido como sujeito de direito, não pode mais ter essa intervenção.
0: Representando o Instituto Interagir, Alessandro de Sá apresentou uma avaliação técnica sobre a situação. Segundo ele, a proposta em discussão prevê alienação da Gleba 4 para iniciativa privada, o que poderia resultar em alterações significativas em uma área atualmente composta por remanescentes da Mata Atlântica e recursos hídricos conectados ao rio Piracicaba.
2: Bem, a Gleba 4, localizada entre o bairro Horto e a BR-381, está sendo proposto no entendimento nosso, no meu entendimento, uma alteração da área. Você abre um processo de leilão para instituições privadas, empresas privadas, adquirir essa extensão territorial, então alterar de forma significativamente uma área hoje que tem uma composição de bosque de Mata Atlântica, que tem uma hidrografia que está ligado diretamente ao rio Piracicaba. Então a proposta é alterar tudo isso que nós estamos identificando aqui nesse momento para fins de interesses privados.
0: A vereadora Cida Lima também participou da visita e afirmou que o principal objetivo do mandato será aplicar o diálogo com a população sobre o tema. Segundo ela, é necessário promover plenárias, audiências públicas e debates para que os moradores compreendam os impactos de uma possível transformação da área.
3: Quando a gente pensa em transformar uma área que é de muitos recursos naturais, uma área que é de preservação ambiental, a gente pensa no concretar tudo e transformar numa área de residencial ou pode ser comercial. Então é preciso que nós façamos esse debate com a população, porque hoje a gente tem uma liminar, né, que está garantindo que ela não seja vendida imediatamente pela prefeitura, mas essa liminar pode cair. Então nós precisamos reverter de vez isso.
0: Procurada pela reportagem dos canais Vox, a prefeitura de Ipatinga se manifestou em nota. Segundo ela, a prefeitura informou que tomou conhecimento da decisão liminar da vara da fazenda pública da comarca de Ipatinga, que determinou a suspensão dos leilões das áreas denominadas Gleba IA e Gleba 4, localizadas no bairro Horto. O município afirmou que respeita as decisões do Poder Judiciário e que cumprirá integralmente as decisões judiciais. No entanto, sustenta que os procedimentos de alienação foram conduzidos em conformidade com a legislação vigente, com a autorização legislativa específica, avaliações técnicas e observâncias das normas aplicáveis à alienação de bens públicos. Segundo a administração municipal, a decisão judicial não apontou ilegalidade nos atos de desafetação, nas leis autorizativas aprovadas pela Câmara Municipal, nos procedimentos licitatórios ou nos editais dos leilões, concentrando-se em questionamentos relacionados a possíveis impactos ambientais e urbanísticos futuros. A Prefeitura informou ainda que a Procuradoria-Geral do município adotará as medidas judiciais cabíveis para levar à discussão ao Tribunal de Justiça de Minas Gerais, buscando a reforma da decisão. E, por fim, o Executivo Municipal reafirmou o compromisso com a legalidade, a transparência, a proteção ambiental, o planejamento urbano responsável e a defesa do interesse público. Para os canais Vox, repórter Marcelo Augusto.
7: Intervalo, momento religioso, voltamos já.
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1: 6:02. 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
4: Muito bem, 6:03, 6:03, continuamos com o Vox Cidade e eu quero falar agora, testemunhal de agora é Eficaz Segurança Eletrônica. 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Eficaz Segurança Eletrônica, protegendo o seu maior patrimônio. 6:04, boa noite a todos. Continuamos aqui com o Vox Cidade, vamos acionar a repórter Júlia Ferreira. Representantes do PROCON de Coronel Fabriciano visitaram Timóteo para conhecer modelo de referência regional. Na bola.
5: O PROCON de Timóteo recebeu na última sexta-feira representantes do PROCON de Coronel Fabriciano em uma visita técnica destinada a conhecer a estrutura e os sistemas utilizados pelo órgão timotense, considerado referência na defesa do consumidor no Vale do Aço. A gerente do PROCON de Coronel Fabriciano, doutora Daniela Sabino, afirmou que a experiência de Timóteo é importante para orientar os próximos passos do órgão.
6: É o PROCON de Timóteo, né? É bem famoso aqui na nossa região metropolitana, atua mais de 30 anos aí em defesa do consumidor. O PROCON de Fabriciano não realizava esse tipo de trabalho, né, como multa, notificações. Então nós vimos conhecer a estrutura, o serviço realizado, as formas, né, que são feitas do PROCON de Timóteo, para a gente caminhar juntos, né, com o mesmo objetivo aí de, na defesa dos direitos do consumidor. O sistema utilizado aqui é diferente porque a questão da aplicação de multa, né? Já tem uma lei municipal que eles aplicam aí há vários anos, juntamente com o Senacom. Então, nós viemos aí conhecer essa estrutura para a gente levar para o município de Coronel Fabriciano esse serviço tão essencial a toda a população.
5: O procurador doutor Vinícius Andrade destacou que o intercâmbio entre os municípios contribui para fortalecer as políticas públicas de defesa do consumidor em toda a região metropolitana do Vale do Aço.
7: Isso é muito importante, né? Esse intercâmbio, né? Essa troca de experiências entre os municípios. Nós vivemos na região metropolitana e essa integração entre os municípios é muito importante para a população do Vale do Aço. Então, o PROCON de Fabriciano está reativando o seu PROCON lá e hoje fazendo a visita técnica aqui para conhecer a nossa estrutura, como o Dr. Robert disse. Nós temos um PROCON aqui há mais de 30 anos, um PROCON com um histórico de atuação muito forte no Vale do Aço, e em razão disso a gente está trocando essa experiência aqui com o PROCON de Fabriciano, tentando passar a nossa experiência, e com certeza o PROCON de Fabriciano vai fazer um excelente trabalho lá também para atender o consumidor, né, e defender essa política pública tão importante para a população.
5: Já o gerente do PROCON de Timóteo, o Dr. Robert Duarte Lima, apresentou dados e projetos do órgão.
8: O PROCON de Timóteo, como você falou muito bem, referência, criado na década de 90, nós temos aqui cerca de 2.000 a 2.500 atendimentos mensais. E nós estamos com um projeto de ampliação do nosso prédio para atendimento. E o PROCON de Timóteo atende a toda a região, visando defender a defesa do consumidor sempre. A questão do superendividamento, a questão dos golpes, a questão da má prestação de serviço e orientação também aos fornecedores para que possam entender a filosofia do Código de Defesa do Consumidor e melhorar o fornecimento de seus produtos e serviços. Hoje nós estamos recebendo aqui, né? Com uma honra muito grande, o nosso procurador, doutor Vinícius, está sempre com a gente aqui e os nossos amigos da nossa cidade, com a irmã aqui, a cidade vizinha, Coronel Fabriciano, que estão implantando, né, o PROCON de Coronel Fabriciano, que é importante também para fortalecer a defesa do consumidor na nossa região.
9: Doutor Robert, o senhor mencionou, né, a expectativa de que ano que vem, né, um novo espaço seja disponibilizado, né, para as pessoas procurarem o PROCON.
8: Timóteo carece de um espaço físico melhor para atender ao consumidor. Nós temos um PROCON de mais de 30 anos e há mais de 30 anos não há investimentos nesse espaço, no local físico para atender o consumidor. A administração do capitão Vitor Prado, Marcelo Martins e com a cobrança direta do nosso procurador também, nós estamos implantando aqui, criando nós já fizemos um projeto, já está pronto, aprovado e nós estamos agora na iminência de aprovar o recurso para que possamos, no máximo, o ano que vem, estamos iniciando e quem sabe terminando essa obra, que será ao lado do fórum, com a edificação desse novo prédio que prevê 3 andares com auditório, educação consumerista, e nós vamos trabalhar inclusive nas escolas e a questão do PROCON Mirim. Nós temos o PROCON na praça e nós estamos recebendo também, através de um recurso nós conseguimos no Senacom, a implantação do NAS, que é o Núcleo de Assistência ao Superendividado, que é muito importante. Nós estamos fazendo com esse recurso, comprando, adquirindo uma van, que será um PROCON itinerante, para levar ainda mais atendimento às pessoas vulneráveis.
5: Para os canais Vox, repórter Júlia Ferreira.

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1: No Vale da Vox 6:12, boa noite.
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1: São 6:13, 6:13, hora certa no Vale do Aço. 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Prefeitura de Coronel Fabriciano anuncia a edição dos Jogos Escolares do município, temporada 2026, na bola.
3: A Prefeitura de Coronel Fabriciano realiza a edição 2026 dos Jogos Escolares de Fabriciano, o JEF, considerado um dos maiores eventos esportivos estudantis do município. A cerimônia foi realizada nesta quarta-feira, na quadra do Colégio João Calvino. Neste ano, a competição contará com a participação de 21 instituições de ensino das redes municipal, estadual e particular, reunindo cerca de 1.500 estudantes atletas. Ao longo da programação serão disputadas 11 modalidades esportivas: basquete, futsal, handebol, voleibol, futebol society, atletismo, natação, dança, xadrez, judô e tênis de mesa. Mais do que promover a competição entre escolas, os jogos escolares têm como objetivo incentivar o desenvolvimento dos estudantes por meio do esporte. A iniciativa busca estimular valores como disciplina, responsabilidade, respeito às diferenças, trabalho em equipe, liderança e superação, além de fortalecer a convivência escolar e incentivar hábitos saudáveis. As competições serão realizadas durante o calendário letivo, com uma pausa no período de recesso escolar. As disputas serão retomadas em agosto e as finais estão previstas para setembro. Os campeões de cada modalidade representarão Coronel Fabriciano nos Jogos Escolares de Minas Gerais, o JENG, levando o nome do município para a etapa estadual. De acordo com a coordenação do JEF, o evento também representa uma oportunidade para revelar novos talentos esportivos. Além da integração entre os estudantes, a competição permite que atletas sejam observados por clubes da região, ampliando as chances de seguirem carreira no esporte. Agora nós vamos ouvir o coordenador dos Jogos Escolares de Coronel Fabriciano, Fábio José Ferreira.
4: JEF 2026 vem aí, este ano aí recorde de inscrição, tá? 21 escolas participarão, né, do JEF 2026 aí, em 11 modalidades esportivas, previsão aí de mais ou menos 1.500 atletas, recorde também de participação esse ano. Lembrando que o JEF participa nas nossas escolas municipais, estaduais e particulares. E esse ano a gente vem com o módulo 3, que, né, vai estar acontecendo somente neste ano, que é o módulo de transição, a pedido das escolas aí. O que estava acontecendo? Os campeões do JEF, principalmente no módulo 2, eles ganhavam o JEF e automaticamente no próximo ano, muitos já saíam das escolas, né, terminavam o terceiro ano. Então, né, eles ganhavam o JEF e não participavam do JENG. Então, né, a pedido das escolas, a gestão aí olhou com carinho essa questão, criamos o módulo 3, para que a gente pudesse fazer com que os campeões do JEF no módulo 2 participassem do Geng no ano posterior, no próximo ano, e sem fazer com que o menino de 17 anos ficasse fora de participar, né, do GEF. Então a gente criou esse módulo 3 aí, são quatro modalidades esportivas no módulo 3, que é o basquete, o handball e o vôlei e o futsal, estão, né, trazendo uma expectativa maior aí para a realização dos jogos, né, que vai abrilhantar aí nesse período, né, a gente vai começar nesse período aí de Copa, depois dar uma parada aí no período de recesso escolar e continuaremos, né, em agosto com previsão de término em setembro. O GEF 2026 terá as seguintes modalidades esportivas: basquetebol, futsal, handebol, voleibol, futebol society, que é o tradicional futset, né, atletismo, natação, dança, xadrez, judô e tênis de mesa. Os principais objetivos aí do GEF 2026, né, primeiro, né, proporcionar aos alunos, né, da rede municipal, estadual e particular a possibilidade de participar, né, de jogos aí, né, socialização, né, também muito importante a socialização entre, né, os alunos dessas três redes, né, citado aí já. E o GEF também, ele é classificatório para o GENG, né, então os vencedores do GEF, né, automaticamente se classificam para o GENG, que é os Jogos Escolares de Minas Gerais. E também, né, gente, é possibilitar também, né, aos alunos aí que sejam observados, né, pelos clubes da nossa região, né, também tem, né, essa importância na formação.
3: Consolidado como um dos principais projetos voltados para a juventude fabricianense, os Jogos Escolares de Fabriciano reforçam o investimento do município na educação, na inclusão e na formação cidadã, utilizando o esporte como ferramenta de transformação social e desenvolvimento dos jovens. Para os canais Vox, repórter Marcelo Correia.
1: Muito bem, são 6:19, 6:19. Aí, ó, a informação que o cunhado queria aqui, ó. Governo de Minas envia mensagens para motoristas com IPVA 2026 em atraso. Na bola. Ninguém, ó, como diria um filme, que é um filmaço chamado Os Especialistas. Os Especialistas, é um filmaço. Jason Statham com Robert De Niro, Clive Owen, filmaço. Os Especialistas, dubladores espetaculares, acho que esse filme está no YouTube. Tem uma frase emblemática do filme que diz o seguinte: todos são encontrados. Todos são encontrados. Então, eu gostaria de dizer, é mais ou menos isso aqui, o governo Matheus Simões. O governo de Minas envia mensagens para motoristas com IPVA 2026 em atraso. Não escapa nada, hein? Todos são encontrados. Na bola.
5: A Secretaria de Estado de Fazenda de Minas Gerais começou a enviar mensagens de texto para proprietários de veículos que ainda não quitaram o IPVA de 2026. Nesta primeira etapa, cerca de 1 milhão de motoristas devem receber o alerta. A mensagem informa apenas a existência de pendências no imposto e alerta para a possibilidade de inscrição da dívida na dívida ativa do Estado e protesto em cartório. O SMS não contém links, boletos, códigos de barras ou QR codes. Quem receber o aviso deve acessar o site da Secretaria de Estado de Fazenda para consultar o débito e emitir a guia de pagamento ou gerar o QR code para pagamento via Pix, já com os encargos calculados automaticamente. O superintendente de crédito e cobrança da Secretaria de Estado de Fazenda, Leonardo Guerra, faz um alerta aos contribuintes.
6: O cidadão ou empresa que ainda possui débitos em aberto relativo ao IPVA do seu veículo tem uma nova oportunidade de regularização. Acessando o site da Fazenda, www.fazenda.mg.gov.br, ele deve clicar à sua direita na opção do IPVA e depois à esquerda procurar pelo parcelamento. Para buscar os dados relativos ao veículo, é necessário que ele informe o CPF ou CNPJ do proprietário renovando o veículo. Com esses dados, ele vai clicar em pesquisar e o sistema retornará todas as dívidas ou todos os débitos relativos ao IPVA desse veículo. Ao final, ele pode simular a contratação de um parcelamento em até 12 parcelas, observado o valor mínimo de R$200 por parcela. Conhecendo a simulação, o contribuinte pode emitir o DAE correspondente à entrada prévia do parcelamento e, após o pagamento dessa entrada prévia, o parcelamento estará regular, regularmente contratado, né? Lembrando que após regularizar a parcela inicial, o contribuinte pode emitir o certificado de licenciamento anual do veículo, desde que ele não possua multas ou outras despesas, débitos em aberto relativos àquele veículo. O contribuinte que contratar o parcelamento deve mensalmente acessar o site da Fazenda e emitir o DAE correspondente à parcela daquele mês, né? Para que ele possa finalizar o parcelamento e aí sim, né, regularizar todos os débitos do seu veículo.
5: A secretaria orienta ainda que para pagamentos via Pix, o contribuinte confira os dados antes de concluir a operação. A instituição emissora deve ser o Itaú Unibanco ou o Santander e o favorecido precisa ser o estado de Minas Gerais. Até o fim de maio, mais de 2 milhões de veículos em Minas Gerais ainda estavam com o IPVA 2026 em aberto, o equivalente a quase 23% da frota tributável do estado. Para os canais Vox, repórter Júlia Ferreira.

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5: 6:27, 6:27, seguimos com o Vox Cidade. O repórter Marcelo Augusto traz a seguinte informação. Coronel Fabriciano é destaque em Minas Gerais e recebe prêmio estadual por excelência em imunização. Na bola.
6: A Prefeitura de Coronel Fabriciano, por meio da Secretaria de Governança da Saúde, recebeu o Prêmio Município Excelência em Imunização, concedido pela Secretaria de Estado de Saúde de Minas Gerais, às cidades que se destacam pelo desenvolvimento de ações eficazes e inovadoras na área da imunização. A conquista coloca Coronel Fabriciano entre apenas 5 municípios mineiros agraciados com a certificação, reforçando o protagonismo da cidade na execução das políticas públicas voltadas à prevenção de doenças. A premiação foi entregue durante o 3º Congresso Brasileiro para a Defesa da Vacinação e o 1º Congresso Internacional de Imunização, realizados nos dias 23 e 24 de junho, na Universidade Federal de Minas Gerais, em Belo Horizonte. O secretário de Governança de Saúde e vice-prefeito, Ricardo Cacau, reforçou a necessidade de manter a vacinação em dia e destacou os investimentos realizados pelo município para facilitar o acesso da população aos imunizantes.
7: A gente está trabalhando no momento agora de mostrar que a gente precisa descentralizar as vacinas. Faz vacina extramuro, vacina nas escolas municipais, vacinamos escolas do estado, escola particular e também utilizando vacimóvel. A gente faz nas praças e outros locais da cidade. Isso facilita a população a ter acesso às vacinas. Então a gente pede a toda a população que vai até o UBS, confira seu cartão de vacina, porque sabemos que as vacinas salvam vidas. Então a gente conta com o apoio da população, vai até o UBS mais próximo da sua residência, porque Fabriciano tem sala de vacina exclusiva, com capacitação, treinamento, vacinadores, todos treinados. E o mais importante é levar um imunizante seguro para a nossa população. Então venha vacinar. E Fabriciano, assim, ganhou esse prêmio de que a cidade está fazendo todo o esforço para levar a vacina até mais próximo de quem precisa.
6: Para os canais Vox, de Coronel Fabriciano, repórter Marcelo Augusto.
5: 6:30, 6:30, hora certa no Vale do Aço. Prefeitura de Ipatinga decreta ponto facultativo por conta de jogo do Brasil na Copa 2026. Na bola.
8: A Prefeitura de Ipatinga decretou ponto facultativo nas repartições públicas municipais na próxima segunda-feira, dia 29, em razão da partida da Seleção Brasileira na Copa do Mundo de 2026. A medida foi

0: oficializada por decreto publicado no Diário Oficial Eletrônico. O Brasil enfrenta o Japão às 14h em jogo eliminatório da competição. O Brasil enfrenta o Japão às 14h em um jogo eliminatório da competição. Com isso, o expediente administrativo da prefeitura estará suspenso durante todo o dia. Apesar do ponto facultativo, os serviços considerados essenciais continuarão funcionando normalmente. Entre eles estão a defesa civil, a limpeza urbana, os cemitérios, a vigilância sanitária, os agentes de trânsito, a polícia municipal, o Hospital Municipal Eliane Martins e a unidade de pronto atendimento, a UPA. Já as escolas da rede municipal de ensino seguirão o calendário definido pela Secretaria Municipal de Educação. Para os canais Vox, repórter Andressa Estevão.
1: Valeu, Andressa, muito obrigado. 6h31. E em Timóteo, as repartições públicas municipais também anunciam horários especiais para dia de jogo do Brasil na Copa 2026, Brasil e Japão, segunda-feira. Repórter Júlia Ferreira, na bola.
2: As repartições públicas municipais de Timóteo terão horário especial de funcionamento na segunda-feira, dia 29 de junho, por causa da partida da seleção brasileira na Copa do Mundo de 2026. De acordo com o decreto da prefeitura, o expediente será encerrado ao meio-dia. A medida foi adotada em razão do jogo do Brasil, marcado para as 14h. Mesmo com a alteração, os serviços essenciais serão mantidos normalmente. Permanecem em funcionamento a UPA 24 horas, o Hospital e Maternidade Vital Brasil, o SAMU, além dos serviços funerários e dos cemitérios. A prefeitura informou ainda que a coleta de lixo e a varrição seguirão o cronograma habitual. Já as escolas da rede municipal vão cumprir o calendário definido pela Secretaria Municipal de Educação, Cultura, Esporte e Lazer. A Câmara de Timóteo também terá expediente especial. Na segunda-feira, o atendimento ao público e o expediente dos servidores do Legislativo serão das 7h à 13h. As mudanças valem exclusivamente para o dia 29 de junho, em função da partida da seleção brasileira pela Copa do Mundo. Para os canais Vox, repórter Júlia Ferreira.
1: Valeu, Júlia, obrigado. 6h33, o Renato manda aqui de Timóteo. Fernando, boa noite. Quer valer quanto que daqui a pouco tem gente recebendo zap com código de barras falso do IPVA atrasado? O Brasil não é para amadores. É verdade. Se é que já não, isso não está ocorrendo, né, o Renatão? Valeu. Joaquim Roberto, Santana do Paraíso, um abraço para ele e para o neto dele, o Heitor. Para todos os ouvintes, muito obrigado. Valeu, Joaquim Roberto e o neto Heitor. Natalino Natal, fala aqui, ó. Fernando Silva, boa noite. Estou sempre de forma contínua e sem interrupção, sintonizado 100% na Roxinha do Vale, principalmente prestigiando este excepcional apresentador. Você brinca demais. Não me refiro a você que faz. Me refiro a você que faz esse programa atingir o ápice da audiência, que é isso. Destacando sua transparente competência e um profissionalismo com lisura fantástica. Muito obrigado. Seu amigo Natalino Natal, do bairro Alegre. Um forte abraço, fique com Deus. Valeu, Natal, um abraço para você, meu amigo. Aqui, esse bairro do Natalino aqui, você que é de lá, ô cunhado? Esse Alegre é setor 7 também? Setor 7. É o primeiro do setor 7. O seu também é? Vale Verde. Recanto Verde. O Vale Verde é onde, hein? O Vale Verde é pro lado de onde aí? Alvorada, não é? Sei lá também, me desculpa aí, gente. É porque eu não conheço nada de Timóteo, mas quem mora no Vale Verde, receba o meu abraço, tá bom? Aqui, ó, 6h35, é porque eu sou ignorante em relação à distribuição. E outra coisa também, hein? Aqui, vamos e convenhamos. Aqui no Vale do Aço, toda cidade tem bairro de nome Jardim Vitória. Pelo amor de Deus, gente. Faltando criatividade aí, hein? É Jardim Vitória, Timóteo. Aí eu acho que tem Jardim Vitória e Patinga. Jardim Vitória, gente. Não, Bom Jardim, mas é diferente. Mas Jardim Vitória. checa pra mim aí no Google se tem Jardim Vitória, Ipatinga e Fabriciano, por favor. É brincadeira isso, cara. A gente já tem aqui Bela Vista, Timóteo, Bela Vista e Ipatinga. Tudo bem, mas deixa. Bela Vista, entendeu? Bela Vista, né? Tem o quê? Olaria Fabriciano. Tem Olaria Fabriciano, você sabia disso? Tem Olaria Timóteo e Olaria Fabriciano, cara. Entendeu? Tem Limoeiro, Timóteo, Limoeiro e Ipatinga. Recanto Verde, Fabriciano, tem Recanto Verde, Timóteo, tem. Agora coloca aí, Jardim Vitória. Tem Santana do Paraíso? Sim, junto a Ipatinga. Então, Jardim Vitória não tem Ipatinga nem Fabriciano, não? Por favor. É um negócio também que, pô, vamos começar a usar a criatividade aí, né, pessoal? Tem ou não?
3: Não.
1: Fabriciano não tem, mesmo passou. Ipatinga também não tem. Então, eu me cito... Hã? Isso, mas tem um outro jardim, não sei o que, sem ser Bom Jardim, que eu acho que tem nos três. Meu Deus do céu, me ajuda aí, gente. Vamos lá, 6h36, desculpa, é o desabafo de irrelevante da minha parte aqui. Atenção, hein, agora relevante, no próximo bloco, matéria séria aqui. Essa já foi. Aqui, ó, Prefeitura de Coronel Fabriciano ignora pedido de esclarecimentos após reclamação de usuária da saúde pública municipal. A gente volta já, meu Deus.

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2: No Vale da Vox, 6h38, boa noite.
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2: Bom, para completar a informação aqui, eu tive que achar isso aqui no Instagram. Ponto facultativo, jogo do Brasil. Segunda-feira, ponto facultativo, a partir de 12h30 em Coronel Fabriciano. Achei lá no Instagram da prefeitura, né? Tá aqui, ó. Durante o ponto facultativo estão mantidos os serviços essenciais: vigilância patrimonial, fiscalização, urgências e emergências de saúde, UPA 24 horas, SAMU e hospital. Dia 29, ponto facultativo, sem atividades de capina, sem, hein? Não tem. Atividades de capina, varrição, entulho, córrego e poda, cemitério e coleta de lixo funcionarão normalmente. Rumo ao Hexa, rumo ao Hexa. 6h42. Quem que mandou isso aqui, hein? Distribuidora Dias mandou aqui. Boa noite. Para cobrar IPVA por SMS, o estado é bom. Para fazer uma rodovia de qualidade é péssimo. Será que tem como mandar um SMS cobrando melhorias nas estradas de Minas? Não tem, né, distribuidora... Como é que é o nome? Dias, não tem. Essa pergunta sua é de US$1 milhão. Não tem. Mas esse é o Brasil. Triste. Vamos lá. Por falar em Coronel Fabriciano, vamos trazer aqui. Prefeitura ignora pedido de esclarecimentos após reclamação de usuária da saúde pública municipal. Aliás, vamos melhorar esse setor de comunicação da Prefeitura de Coronel Fabriciano, porque tá muito ruim. Tá muito ruim. Quem está falando aqui é Fernando da Rocha Silva, munícipe. Cidadão de Fabriciano. Prefeito Sadi Luca. Chama esse pessoal aí para uma conversa. Tá muito ruim, cara. Tá muito ruim esse setor. Não tenho... Eu tô criticando o trabalho das pessoas, não tô criticando o caráter. Tá muito ruim essa comunicação da Prefeitura de Fabriciano. É a minha opinião. Eu tenho direito de dar essa opinião. Estado Democrático de Direito me permite dar essa opinião. Comunicação da Prefeitura de Fabriciano tá muito ruim. 6h44. Vamos lá, ô... Não sei se tem a ver com a pauta, mas estou aproveitando para falar. Repórter Marcelo Correia, que história é essa aí de pedido ignorado de esclarecimento?
12: Uma moradora do centro de Coronel Fabriciano voltou a procurar os canais Vox para relatar dificuldades no acesso a consultas especializadas pela rede pública municipal de saúde. Aparecida Travenzoli Mairinque afirma que há cerca de um mês recorreu aos canais Vox para denunciar que aguardava há mais de 2 anos a realização de uma ressonância magnética do crânio e uma consulta com um médico psiquiatra. Segundo ela, após a divulgação do caso, os procedimentos foram agendados e realizados. Entretanto, a moradora relata que após passar pelas consultas e exames, recebeu encaminhamento para atendimento com endocrinologista e neurologista, mas voltou a enfrentar dificuldades para conseguir o agendamento dessas especialidades. De acordo com a Aparecida, a demora continua sendo um dos principais problemas enfrentados pelos usuários do Sistema Único de Saúde, o SUS, no município. Ela afirma ainda que precisa sair de casa ainda durante a madrugada para tentar atendimento na unidade de saúde e questiona a forma como são realizados os agendamentos. Segundo a moradora, a situação não é isolada e atinge diversos pacientes que dependem da rede pública para atendimento especializado.
13: Há mais ou menos uns 30 dias eu enviei um áudio para vocês da Vox pedindo que me ajudassem, porque eu tinha uma ressonância do crânio e uma consulta com o psiquiatra há mais de 2 anos. E a unidade de saúde sempre me dizia que não podia marcar para mim. Mas no dia que vocês colocaram meu áudio no ar, tão logo, no mesmo dia, começou a chegar as consultas marcadas. Aí eu consultei, fiz exames de sangue, eu e minha filha. Eu tenho 60 anos, quase 61, glória a Deus. E eu não aguento sair de onde eu moro no bairro Santa Helena, para chegar lá na unidade de saúde. Eu tenho que ir por volta de 5 e pouca da manhã para elas marcarem uma consulta para mim lá no SEM. Eu estou precisando também de endocrinologista, neurologista, e agora elas ficaram ruim novamente. Quando vocês entrarem em contato com a prefeitura, resolveu rapidinho. Então eu venho através dos canais Vox pedir vocês que me ajudem, né? Eu não peço só por mim, eu estou pedindo por toda a população de Coronel Fabriciano, porque a saúde está péssima, está um caos a saúde, entendeu? Então, assim, não adianta ter unidade de saúde bonitinha, limpinha, arrumadinha, se não tem atendimento. Eu não tenho medo de falar. Quem cala minha boca vai ser só Deus que vai calar minha boca. Então, eu preciso de uma consulta com endocrinologista, e uma com neurologista. Aí, por favor, você coloca esse áudio meu no ar, porque, assim, a saúde de Coronel Fabriciano está precária. Precária, entendeu? Eles vão enrolando, entendeu? Até a pessoa morrer e não ter o atendimento. Porque muitos não têm a minha coragem, mas eu tenho. Eu tenho coragem de falar até pessoalmente. Eu gravo um vídeo, se for necessário. Porque se eu não posso pagar, mas eu já trabalhei muito na minha vida. Eu tenho o SUS, meu plano de saúde é o SUS e eles têm que me atender. Eles têm que ficar agarrando consulta, não. Entendeu? Eu conversei com o secretário de governância e ele disse para mim que na prefeitura não é lugar de dar jeitinho para ninguém, não. E para mim ele não fez nada. Mas para o meu irmão, entendeu? Que tem uma condição financeira muito melhor do que a minha, tem um carro novo, né? Mora bem. O Dalton deu um jeitinho. Meu irmão pediu uma consulta de manhã, de tarde. O Dalton já tinha marcado para ele. Ele deu um jeitinho para meu irmão, mas para mim, ele falou que lá não era lugar de dar jeitinho, não. Daqui está meu relato, entendeu? A minha indignação com a saúde de Coronel Fabriciano.
12: Em respeito aos princípios da imparcialidade e do direito ao contraditório, os canais Vox encaminharam na última quinta-feira um pedido oficial de esclarecimentos à Prefeitura de Coronel Fabriciano. No documento foram solicitadas informações sobre o conhecimento da Secretaria Municipal de Saúde a respeito do caso, o prazo médio para consultas com endocrinologista e neurologista, a existência de filas de espera, o número de pacientes aguardando atendimento, eventual previsão de ampliação da oferta dessas especialidades e as orientações fornecidas aos usuários que aguardam na fila. Foi solicitado que a resposta fosse encaminhada até às 14h desta sexta-feira para que pudesse ser incluída na reportagem. Até o fechamento dessa matéria, a Prefeitura de Coronel Fabriciano não havia enviado posicionamento oficial. Ou seja, diante do problema relatado pela cidadã fabricianense, a Prefeitura de Coronel Fabriciano optou por não responder à nossa reportagem. Para os canais Vox, repórter Marcelo Correia.
2: Valeu, Marcelo, obrigado. É o que eu falo. Né? A gente não persegue ninguém, mas vamos lá. Tem um setor de comunicação pago com o dinheiro do contribuinte dentro da prefeitura, tem uma secretaria de saúde, tem um secretário de saúde que é vice-prefeito. O pessoal não serviu para dar uma resposta. Aí viu, dona Aparecida, Travenzoli e Mairink? Não responderam, não foi a Vox, não. Não responderam, foi a senhora, viu? Tá bom? Então é isso, senhora. Procure aí as vias, outras vias, para a senhora ter uma resposta. A Vox acompanha tudo se precisar, tá bom? Uma pena que a senhora não foi respondida aí. Mas o nosso trabalho que a gente fez, a nossa solidariedade aí. Por que que não responderam a demanda da dona aí, gente? Pelo amor de Deus. 6h50. 6h50. É, o Fabinho Cândido tá lembrando aqui e mandando um abraço para o Heleno do Hospital, tá lá no caladinho de baixo, batendo um papo com a turma aí. Pré-candidato, né? Deputado estadual, Heleno do Hospital. 6h50. Tá lá, Fabinho Cândido, Fabinho. Tirando foto e tudo, né, Fabinho? Você não é bobo, não, mas você sabe que tem um churrasco pra você lá no Carandiru, hein, Fabinho? Tem companhia, tem tudo, sua parte tá paga, hein? Tô sabendo aí que você foi convidado para um churrasco, hein? Em ótima companhia. 6h51, intervalo, voltamos já.

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8: No Vale da Vox 6:54, boa noite.
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8: 6:55, vamos trazer a repórter Júlia Ferreira, resultado aí da última reunião de comissões da Câmara de Timóteo. Na bola.
11: As comissões permanentes da Câmara de Timóteo aprovaram nesta quinta-feira um projeto de lei que prevê a substituição gradativa de campainhas e alarmes por sinais musicais, sons suaves e até recursos visuais nas escolas da rede municipal de ensino. A proposta busca garantir mais acessibilidade sensorial, principalmente para estudantes com transtorno do espectro autista, o TEA. A substituição substituição será feita de forma gradual, sem obrigatoriedade imediata. O projeto é assinado pelas vereadoras Leninha Dimas e Renara e também pelo vereador professor Diogo. Durante a reunião, as comissões também aprovaram outro projeto de lei de autoria do vereador doutor Lair Bueno. A proposta estabelece diretrizes para a proteção e a fiscalização prioritária dos direitos das pessoas com deficiência, incluindo pessoas com transtorno do espectro autista e também idosos no trânsito municipal. Os dois projetos seguem agora para as próximas etapas de tramitação na Câmara Municipal de Timóteo. Para os canais Vox, repórter Júlia Ferreira.
8: Valeu, Júlia, muito obrigado. 6h56, eu vou trazer o vereador de Timóteo, o doutor Lair Bueno, porque amanhã tem uma agenda muito importante aqui na cidade para a família autista, a segunda edição do Brincando na Praça. Atenção aí, família autista, segunda edição do Brincando na Praça, amanhã, 14h, na Praça 1º de Maio, a Praça do Coreto. Evento em comemoração ao Dia do Orgulho Autista. E o doutor Lair Bueno, vereador, defensor da causa autista, mandou um áudio aqui pra gente para falar sobre isso resumidamente. Na bola, vereador.
12: Olá, pessoal. Aqui é o doutor Lair, passando para convidar vocês, hein, neste sábado, segundo Brincando na Praça. A partir das 14 horas lá na Praça do Coreto. Espero vocês lá. Muita brincadeira, muita diversão para nossas crianças autistas, para toda a família atípica, comemorando aí o Dia do Orgulho Autista, fechando o mês do Orgulho Autista. Conto com vocês, um abraço.
8: Valeu, vereador, muito obrigado. E amanhã, alô Antônio Dias, hein? Amanhã, dia 27. A partir de 12h, terá a festa na Biboca. Biboca é uma região lá de Antônio Dias, na Lagoa Teobaldo. A Lagoa Teobaldo pertence à Cenibra, fica no município de Antônio Dias todo ano. A Cenibra comemora o Dia da Água e faz brincadeiras lá. O evento tem brincadeiras lá com o povo, com as pessoas, com a comunidade. Tem apresentações das escolas de Antônio Dias, lanches distribuídos para as pessoas presentes, apresentação de sanfoneiros e algumas pessoas antigas lá da comunidade. Um evento bem legal, bem tradicional. Amanhã, que é, repetindo aqui, a festa tradicional da Biboca na Lagoa Teobaldo em Antônio Dias, em comemoração ao Dia Mundial da Água. Valeu, valeu, professora Jussara. Jussara Pires, minha querida professora de matemática, na 8ª 12, na Escola Estadual, professora Celina Machado. Passei de recuperação com a senhora, hein? Quase que eu tomei uma bomba, 1995, graças a Deus, né? Consegui passar, e a senhora é excelente professora, hein? Me fez assinar uma ocorrência, mas deixa isso pra lá. Um abraço do tamanho do Brasil, queridíssima professora Jussara Pires. Gente, termina aqui mais uma edição do Vox Cidade. Boa noite a todos. Amanhã tem Vox Cidade, tem Vox Debate, tem Baú 97. Tudo amanhã ao vivaço pra você. Boa noite. Um abraço do tamanho do Brasil. Como é sexta, juiz aí, viu? Quem gosta de enforcar sexta, sábado e domingo. Um abraço do tamanho do Brasil. Arrivederci. Só quem tá mandando mensagem pra mim no fim do programa aqui? Ah, é Memória de Elefante. Valeu! Ô, meu querido aqui, aluno do Celina, o Marcos. Valeu, Marcos. Um abraço. Marcos de Timóteo, valeu. Um abraço do tamanho do Brasil. Agora sim, arrivederci.
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1: É isso mesmo, 7:02 no ar, o meu, o seu, o nosso 98 Talks de cada dia. Hoje é sexta-feira, 26 de junho de 2026. O programa vem recheado, porque a gente vai falar de uma possível frente ampla da esquerda democrática para Minas Gerais. Nessa indefinição, Marília Campos, Jarbas Soares, Gabriel Azevedo, Alexandre Calil, quem vai ser o candidato da esquerda às eleições de Minas aqui em Minas Gerais. A gente vai falar sobre isso. A gente vai falar também sobre a briga entre Michele e Flávio, porque o presidente do PL, o Valdemar, teve que entrar no meio, antecipou a volta dos Estados Unidos e falou sobre esse imbróglio envolvendo a família Bolsonaro. Vamos falar também sobre Dark Horse Mendonça, vai ser o relator de notícia crime contra Flávio Bolsonaro. Tem também uma decisão do MPF que cobra da Polícia Federal e da Polícia Rodoviária Federal medidas para garantir circulação de eleitores pelo Brasil. A gente viu em 2022 ações da PRF que impediram, né, eleitores de seguirem para os seus destinos eleitorais para poder apertar os numerinhos lá na urna. A gente vai falar também ponto facultativo para jogo do Brasil. Pode? Não pode? É moral? Não é moral? É legal? Não é legal? A gente vai falar. E usar o Neymar como cabo eleitoral pode? A gente também vai trazer este assunto. E as bets estão dando o que falar, né? Casimiro Miguel que o diga, lá na Casé TV, está sendo inclusive aí alvo de investigações por conta do número de publicidade e também por conta do modo como essas publicidades vêm sendo feitas durante a transmissão dos jogos da Copa do Mundo de 2026. Está começando mais uma edição do 98 Talks. 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Não tem motivo para você não acompanhar esse 98 Talks dessa sexta-feira que está imperdível. Você que está aí no carro nos acompanhando, voltando desse serviço, vai sextar? Chega bem informado, com opinião de qualidade, que você vai ficar bem pro fim de semana. Você tá em casa, tá aí no sul de Minas, norte de Minas, Zona da Mata, acompanhando pela Record, pela Rede Mais, afiliada Record TV em todo o estado. É muito bom ter a sua companhia, é um prazer estar aqui com vocês. Vocês podem, inclusive, participar do nosso programa lá no YouTube, ou no YouTube aqui da 98, né, que é o @98newsoficial lá no YouTube. Você pode deixar a sua bronca, o seu pitaco, eu, Rodrigo Lopes e Guilherme Ibrahim vamos ler durante o programa, ou você também pode fazer essa interação lá pelo Zap Zap, o famoso Zazá, 319-9149-9898, repetindo, 31, não esquece o DDD, hein, 319-9149-9898. Como eu já adiantei, comigo hoje, aqui ao meu lado, presencialmente, fazendo companhia nessa sexta-feira brava, ele, Rodrigo Lopes, que não tá querendo trabalhar segunda-feira, dia de jogo do Brasil, não. Boa noite, Rodrigo.
2: Que absurdo.
1: Te entreguei?
2: Entregou. Ótima noite, Vitor. Ótima noite também para todos os ouvintes aí, já cumprimentando também o colega Ibrahim, que tá lá assistindo a gente de casa e participando também do Talks hoje.
1: E de casa, com a sua prole tomando conta de seus rebentos, ele, Guilherme Ibrahim, tirando um tempinho para participar aqui com a gente. Obrigado, viu, Ibra? Bem-vindo aqui ao 98 Talks.
3: Obrigado, Vitor, pela recepção, a você, ao Rodrigo. Segunda-feira depende se a gente trabalha ou não do resultado, né? Porque se tiver que comemorar é uma coisa, se tiver que lamentar é outra coisa. Deixa eu fazer um agradecimento especial também ao Walt Disney, que inventou o Mickey Mouse e tá permitindo que eu participe do 98 Talks nessa noite de sexta-feira, né? Pelo menos nos próximos 45 minutos ele há de nos sustentar por aqui.
1: É isso aí. Ô, gente, vamos começar falando das eleições aqui em Minas Gerais. É um assunto que tem dominado a nossa pauta aqui por conta dessa indefinição, né? Quem que vai ser o candidato da direita? Vai ser Cleitinho Azevedo? Quem que vai ser o candidato da esquerda? Por quê? A ex-prefeita de Contagem, Marília Campos, ganhou um reforço na defesa da tese de que não precisa abrir mão da intenção de disputar uma vaga ao Senado para se tornar o principal nome do palanque do presidente Lula aqui em Minas Gerais. O pré-candidato do PSB ao governo do estado, o ex-procurador-geral de justiça, o Jarbas Soares Júnior, divulgou uma nota em que defende a construção de uma frente ampla aqui em Minas Gerais, no mesmo, naqueles mesmos moldes que foi feito durante a eleição de 2022, com Lula encabeçando a chapa ali com o Geraldo Alckmin de vice, né, que conseguiu ali englobar políticos de centro-esquerda, partidos de centro-esquerda que acabaram ali embarcando na campanha de Lula em 22. Além da manifestação pública, Marília Campos, Jarbas Soares e o também pré-candidato do MDB ao governo, Gabriel Azevedo, vão ter um encontro neste fim de semana para apoiar candidaturas de PT, PSB e MDB no interior do estado. Na nota divulgada na quinta-feira ontem, Jarbas também aproveitou para criticar, sem citar nomes, tá, as gestões de Romeu Zema e de Matheus Simões. Segundo ele, nos últimos 8 anos assistimos ao predomínio de disputas ideológicas sobre os interesses maiores do estado, com reflexos negativos no funcionamento da administração pública e no desenvolvimento econômico e social dos mineiros. Vou começar com o Ibra, que eu sei que ele tem os bastidores dessa apuração para trazer para a gente. Ô Ibra, e aí? O que, que a gente vai ter? Essa frente ampla vai sair, não vai sair? Marília Campos vai ceder à pressão de Lula e de uma ala que a gente sabe, né, daqui do PT estadual, e vai largar o Senado para concorrer ao governo?
3: Talvez uma definição importante sobre isso saia, eu não sei se uma batida de martelo definitiva, mas pelo menos um passo importante para uma negativa ou uma aceitação no próximo fim de semana, nesse domingo, porque o presidente nacional do PT, Edinho Silva, vai se encontrar com a prefeita Marília Campos, ou deve fazer isso depois dessa agenda que ela tem em Montes Claros e que está sendo colocada nesse momento como uma espécie de símbolo de uma concertação do campo progressista, né? E vai ter parlamentares pré-candidatos a cargos diferentes. A Marília ao Senado, pelo PT, pelo PSB, Jarbas Soares, e pelo MDB, Gabriel Azevedo. E todos eles participando de eventos diferentes para lançar a candidatura de deputados estaduais do PSB, do MDB, gente lançando candidatura a deputado federal do PT. Para dar um exemplo, Jarbas Soares, por exemplo, está lá na página dele de rede social com um banner do deputado do PT, Paulo Guedes, que está lá lançando a sua candidatura para a reeleição, para um cargo público. Então, essa concertação, ainda que a direção nacional do PT talvez não tenha prestado atenção nela, ela está acontecendo. Essa conversa entre Gabriel Azevedo, Marília Campos e Jarbas Soares, ela está acontecendo há mais tempo. E essa costura vem sendo feita muito zelosamente pela ex-prefeita Marília Campos para exatamente garantir um chão sólido para pisar com a ideia de se manter como candidata ao Senado. Ficou claro que a intenção do presidente Lula, ao sair da reunião com a presidente estadual do PT, deputada Leninha, que é de Montes Claros, da região norte do estado, inclusive, foi de dizer: olha, Leninha, sua missão é tentar convencer a Marília Campos de que o nome precisa ser ela. Mas acho que há uma distância bem gigantesca. Não é habitualmente da posição da Marília ter emitido uma nota como a no dia seguinte, dizendo taxativamente que havia um erro de estratégia da parte do PT. Mesmo quando teve posições contrárias ao partido em outros momentos, ela, próprio marido, integrante da direção estadual e dos quadros da legenda, falando sobre Propag, falando sobre outras coisas, sempre foi num tom muito mais ameno. Dessa vez, não. Ela marcou posição e me parece bastante evidente que esse espaço o PT não terá. Bom, é evidente que eu não vou dizer aqui que a Marília Campos vai deixar o partido ou qualquer coisa dessa natureza. Não me parece que esse seja o caso, porque ela já convive com diferenças programáticas, às vezes, diferenças de opções eleitorais, e sempre seguiu a sua vida dentro do Partido dos Trabalhadores. Mas acho que dessa vez tem um risco mais forte colocado à frente, né? Talvez arriscar uma candidatura pode ficar isolada, tendo como único representante para abraçar o presidente Lula. Não é pouca coisa, diga-se de passagem, mas talvez não seja suficiente para vencer num estado com 853 municípios.
1: Marília Campos, que vira e mexe, reclama, né, de como ela é tratada no PT, ela se sente desprestigiada, muitas vezes ela se sente desrespeitada ali no PT, e por essa nota, como o Ibra falou, né, Rodrigo, foi divulgada logo um dia depois, né, não é, como o Ibra disse, do perfil de Marília Campos, né, que é uma figura amplamente conhecida aqui em Minas Gerais. A gente pode dizer que ela tá, vou usar o termo jovem aqui, ela tá meio pistola mesmo da vida?
2: Eu acho que chega um ponto que cruza uma linha, né, e satura a situação, porque não é a primeira, nem a segunda e nem a terceira vez que o Diretório Regional do PT escala a Marília, sem combinar com ela, aparentemente, para a condição de candidata a governadora do estado de Minas Gerais, ao qual ela já se posicionou inúmeras vezes que ela não quer. O projeto político dela é o Senado, isso vem desde muito antes de nós entrarmos nesse calendário eleitoral de 2026. Então, se você já tem uma política, que talvez dentro de Minas Gerais, ela que tenha o cargo, né, efetivo, né, das prefeituras, a maior prefeitura hoje ocupada pelo PT, é ela, né? Até então era ela que ocupava. E conseguiu uma vitória, conseguiu uma reeleição com amplo apoio dentro de Contagem, fez uma gestão em que sai com uma importante aprovação, diferente de outros quadros, não só do PT, mas até de forma geral em cargos de prefeitura, e deveria ter o prestígio de escolher, né, qual é o próximo passo que ela quer dar na sua trajetória política. E não é isso que a diretoria do PT, que o diretório do regional do PT entende, né? Entende que a trajetória, a biografia pertence ao partido. Não é isso, né? Eu acho que a Marília tem o mérito de ter construído a sua biografia política, tem a condição de disputar o Senado com muito mais chances de vitória do que o cargo de governador, as pesquisas mostram isso. Ela é o nome quase unânime dentro da esquerda hoje para o cargo de Senado, enquanto que para o governador de Minas, para o cargo de governo de Minas Gerais, a disputa se torna muito mais pulverizada e a gente sabe que a vitória de um candidato da esquerda é mais difícil. É mais fácil hoje a esquerda apoiar um candidato de centro aqui dentro de Minas Gerais para aumentar um pouco essa chance dentro da disputa.
1: E esse candidato de centro, Ibra, poderia ser, porque a gente tem três nomes ali nessa frente ampla, né? Depois eu vou até falar de Alexandre Calil, mas por enquanto vou me ater a Marília Campos, Gabriel Azevedo e Jarbas Soares. Esses dois, Gabriel e Jarbas, já lançando pré-candidatura ao governo de Minas, e Marília Campos batendo o pé, afirmando que vai ser candidata ao Senado. Essa composição seria, talvez, Jarbas cabeça de chapa com o Gabriel vice ou vice-versa, e Marília correndo ali para o Senado, ou Gabriel e Jarbas não vão formar essa chapa para o governo? Não há possibilidade.
3: Aí é um exercício de muita aposta para esse momento, porque eu diria a você que tem muitos componentes colocados. Só para eu não perder uma outra questão que eu acho muito importante nesse cenário, Marília Campos e PT Nacional, / Edinho Silva, / presidente Lula, tá? Quem acompanhou nos últimos anos, tudo que a ex-prefeita de Contagem fez, desde quando a mãe de Marília Campos, a dona Silvia, passou a ter algumas dificuldades de saúde e acabou falecendo no ano passado, no final do ano, sabe o quanto ela sempre deixou claro. É só olhar as postagens que Marília Campos fez nesse período, de o quanto a vida pública dela estava custando bastante a sua vida pessoal, né? O trabalho no executivo, de turno, de visita, de comparecimento a lugares X, Y, Z, de ter um acompanhamento para colocar uma cidade como a cidade de Contagem em funcionamento, a distância muitas vezes da família, dos filhos, né? Também sempre foi muito custosa para ela. Então eu acho que, para além disso, o PT está exigindo de Marília Campos um pouco de sacrifício pessoal. E eu não sei sempre se a política consegue suplantar as coisas da vida pessoal da gente, não. Talvez em certos momentos sim, mas em outros as coisas mudem um pouco de figura. Agora, Vitor, sobre esses nomes que você colocou, eu acho que aí tem alguns fatores para serem considerados. E eu usaria a tática eleitoral para definir como é que essa composição vai ser. Nesse momento, Gabriel Azevedo tem uma questão colocada que me parece ser uma problemática para construir um palanque e uma união abertamente com o PT. Tem Marília Campos colocada como uma pré-candidata ao Senado. Ótimo, tanto para o cenário Jarbas quanto Gabriel Azevedo. Mas Gabriel Azevedo fez um movimento específico que me parece ser muito caro para essa conversa. Foi dizer que, se eleito, o nome de um dos seus secretários, o principal elaborador do seu plano de governo, é Marcos Lisboa. Porque colocar esse tipo de questão como um pré-candidato é abertamente dizer: olha, isso aqui eu não arredo o pé da discussão, não. E eu acho que é um custo muito alto para você, como um pré-candidato, colocar um nome assim, depois é de tirar. É, Java Soares, não. Ele é uma espécie de página em branco, né? A trajetória dele é como um ex-procurador, entrou no PSB pelas mãos de Rodrigo Pacheco, mas sempre se colocou como, olha, posso ser pré-candidato ao governo? Pode. Pode ser o Senado? Pode. É, e ele sempre deixou claro, estou vinculado à decisão de Rodrigo Pacheco. Se ele vai para o governo, eu faço outro cargo. Se ele não vai, eu faço outra coisa. É, e acho que aí ele é um pouco mais uma página aberta. Nos dois casos, eu acho que a dificuldade chama-se capilaridade eleitoral. O MDB tem ainda muitas raízes no interior do Estado. O PT, mais do que outros partidos, tem estrutura e máquina eleitoral. O PSB está em busca de reconquistar isso que teve em outros momentos. Então eu acho que o que pode fazer alguma junção minimamente competitiva é a composição entre eles. Agora, definição sobre cabeça de chapa, sobre quem não vai, gente do PV que pode entrar, do PSOL que pode aparecer nessa conversa, que também tem pré-candidato ao Senado, a ex-deputada Áurea Carolina, acho que está bem distante ainda de acontecer, porque tem muita gente para ser alocada num campo expandido de centro-esquerda aqui para o Estado.
1: É, e a gente já está tão próximo da eleição, né, e parece tudo muito abstrato ainda. Ô, Rodrigo, vou te fazer uma pergunta, depois vou estender essa pergunta para o Ibra também. E o PDT e Alexandre Calil, ixi, nessa história toda? Tem espaço para eles nessa possível frente ampla aí, liderada por Jarbas e Marília?
2: Parece que não. Aí talvez seja uma forma em que esse grupo tem estabelecido esse limite, né? E parece que o Calil não cabe dentro dessa frente ampla. O Calil fez manifestações muito complexas de depois serem desfeitas, como o próprio Ibra disse, né? Você tem um custo político nos pronunciamentos em determinadas posições. Só fazendo um paralelo, a gente pode pegar o caso da Michelle versus Ciro Gomes. O que o Ciro Gomes falou não se apaga. E ele ainda fez questão de reforçar essa semana. Então, costurar uma aliança entre
1: Flávio... A gente teve em 2022 o Geraldo Alckmin... Na última campanha presidencial que o Geraldo Alckmin participou como presidente, ele disse que Lula queria voltar ao local do crime.
2: Voltar ao local do crime.
1: E agora estão os dois aí.
2: Isso custou caro. Isso a oposição usou bastante, né? Então, assim, há um desgaste muito grande nessas condições, né? E depois você tem que arrumar alguma moeda para poder cobrir. Em algumas situações, o remendo até que funciona, né? Como foi o caso que o Vitor cita, do Lula com o Alckmin, que depois vivem ali uma aparente lua de mel. Agora, tem situações como Calil e Gabriel Azevedo, Calil e o próprio Jarbas, enfim, que eu acho muito difícil estabelecer essa costura. Marília, como é perfil dela, consegue transitar bem com o Calil e com outros políticos que são mais aguerridos ali na disputa, no tom e na forma de enfrentar. Mas,
3: Rodrigo, eu vou falar nesse momento que... E eu não acho que não vou correr o risco de estar enganado. Eu acho que essa costura envolvendo Alexandre Calil, Jarbas Soares e os demais é impossível. É impossível de acontecer.
1: Eu também acho.
3: Um reenlace entre eles. O grau de tensionamento que existiu entre Alexandre Calil e Gabriel Azevedo na Prefeitura de Belo Horizonte, a maneira como Alexandre Calil se expressa em todas as entrevistas que eu fiz com ele, ele faz questão de não mencionar o nome de Gabriel Azevedo. Como é que você senta no mesmo palanque com ele, ou divide evento, ou sei lá o quê, e num outro momento, por exemplo, você tem a militância do PT, imagina-se, gritando, Gabriel, Gabriel, Gabriel. Aí alguém vai levantar assim, peraí, mas esse cara aí que pediu impeachment da Dilma? Então, assim, um monte de fantasma aí pra ser arrumado ou escondido dentro do armário. Mas este caso, Alexandre Calil, eu tô entre aqueles que dizem, impossível. Corta a ponta do dedinho, se isso acontecer, ficarei muito surpreso.
1: Eles viviam um pé de guerra, né? Vale a gente lembrar que o Gabriel Azevedo, ele era o presidente da Câmara Municipal de Belo Horizonte, pra quem não sabe, quando Alexandre Calil era prefeito da capital, né, Rodrigo?
2: Eu ia só fazer um paralelo com a eleição aqui de Belo Horizonte, com o caso do Mauro Tramonte, em que você teve Calil e Zema no palanque. E a gente lembra como que foi a disputa em 2022 entre Calil e Zema, né? Foi muito agressiva, né? E depois, os dois anos depois, estavam lá os dois em cima do palanque.
1: Deu muito certo, né?
2: Porra, deu tudo errado.
1: Deu muito certo, né?
2: O Mauro Tramonte, que vinha liderando com uma certa folga a pesquisa, derreteu rapidamente. Então,
1: Paulo Maltramonte parecia que tava, né, querendo, não tava não, querendo mas a, tanto, né?
2: É justamente essa composição de costura que o eleitor mineiro, ele fica desconfiado. Uhum. O eleitor mineiro, diferente de um eleitor, por exemplo, de São Paulo e de outros lugares, ele é um eleitor que vota muito pelo aspecto carismático e sentimental. Ele tem que ter algum tipo de identificação que não passa pelo aspecto calculístico, né? Aquela conta que eu preciso fazer, qual planilha que ele vai entregar, como que ele é técnico e maravilhoso. Às vezes funciona, mas na maioria das vezes o eleitor ele vai muito naquele candidato que abraça, naquele candidato que me convence, naquele candidato que tem principalmente uma história de identificação com o Estado e com o eleitor mineiro. Essa autenticidade. Então a gente vê ao longo da história, né, como que alguns candidatos conseguiram ocupar o espaço dentro do imaginário mineiro, justamente que é um perfil, por exemplo, que a Marília carrega muito bem. O Jarbas está começando a construir, tentar construir essa imagem, mas ele tem essa coisa catedrática, né, de promotor e de fala mais até de um linguajar mais técnico, mas ele, você vê um esforço ali, e o Gabriel Azevedo também, você vê um esforço, tô pegando esses três como exemplo. O Calil não, o Calil tem uma fala até agressiva, né, o tom, a forma como ele pontua, a forma como ele rebate os adversários. Acho isso difícil pro eleitor, principalmente pro eleitor do interior, assimilar esse tipo de discurso.
1: Pra gente encerrar esse tópico, Ibra e também Rodrigo, se quiser comentar, para um estado que é decisivo em eleições presidenciais, a gente não está meio atrasado? Porque o campo da direita tem nomes e mais nomes. O campo da esquerda está essa confusão toda. A gente não está atrasado, Ibra?
3: Não me parece ser por acaso que o presidente Lula mandou chamar no dia do Jogo do Brasil a presidente estadual do PT para resolver. Já saiu de lá com uma nota pronta dizendo o que tem que fazer e como a militância ia proceder. E nesse domingo já tem uma conversa com o presidente nacional do partido. Depois de já ter vindo recentemente para BH para conversar com o Alexandre Calil, na tentativa de entender, e aí, você topa ou não topa reeditar uma aliança como tivemos em 2022? E eu acho que um pouco do que está acontecendo agora é muito motivado pelo fator Rodrigo Pachequiano, né? Que deixou a água passar debaixo da ponte com o presidente Lula dizendo: tá, vamos esperar por ele, tá? Ele tá dizendo que pode ser, vamos esperar mais um pouquinho, segura mais um pouquinho. Agora, olhando para o campo, né, adversário a este, a direita também tá com uma dificuldade tremenda, porque o senador Cleitinho também tá fazendo o mesmo modo, né? Se podemos aplicar aí o adjetivo pachequiano, né? O cleitiniano também tá isso. Que a cada momento olha, primeiro ele teve uma questão pessoal, né, da família, do irmão, depois foi, não, agora nós vamos discutir depois de Copa do Mundo e das festas juninas, daqui a pouco passa para julinas também, e a coisa vai levando-se sem uma definição. Tá dragando o PL, por exemplo, para um cenário de indefinição dessa natureza. Aí de repente o partido também tá se vendo num cenário, e aí? Eu não posso escolher ninguém porque firmamos um acordo com o Cleitinho, mas ele também não se decide. Quer dizer, quem tá ficando no meio dessa conversa, no fim das contas, é assim, é o Ben Mendes do Missão, o próprio Gabriel Azevedo tá se dizendo candidato, só aqueles que a gente não imaginava que figurassem nas primeiras posições como os grandes blocos ideológicos e de potência política para esse momento.
1: E não te dá a impressão,

0: do que realmente interessa para Minas. É uma percepção correta ou não é bem por aí?
1: Não, é tudo acho no mesmo que é balaio. Isso. Mas há muito tempo, Vitor, há muito tempo mesmo, né? A eleição deixou de ser uma discussão sobre programas e projetos. A eleição, há muito tempo, ela é um recorte de performance que você precisa ali cativar a atenção em 30 segundos, em 15 segundos ou em 144 caracteres. Uhum. A eleição se torna muito mais uma performance de impacto, por isso essa coisa de marketing de guerrilha, esses nomes que eu não gosto, mas é como a política ela tem se manifestado, né, no nosso dia a dia, principalmente em períodos eleitorais. Então isso é um ponto preocupante, porque você esvazia o conteúdo e carrega de estética. E às vezes essas estéticas bem horrorosas, né? Como a gente viu alguns vídeos aí essa semana. Então é importante a gente pontuar isso, porque na hora que a gente vai montar o tabuleiro político, né? De como quem vai apoiar quem vai se organizar em quem, a gente não vê ali uma condução programática. É estranho a gente ver Gabriel Azevedo e Lula no mesmo palanque. Não há ali um cordão umbilical programático. Há um momento de ocasião, né, em que o Gabriel Azevedo reconhece que do lado do Flávio ele não vai ter apoio, do lado do Lula ele pode ter alguma chance de construir uma base muito maior. E aí o atestado ideológico, as convicções, esse histórico político de um lado ou de outro vai para a gaveta e a gente deixa lá até o momento em que isso pode ser lembrado.
0: Vamos mudar de assunto.
2: Ô, Vitor e Rodrigo.
0: Diga aí, Bruno.
2: Só para dar um último pitaco aqui. Acho que tem uma outra questão aí, né? No fim das contas, quem foi eleito o novo governador de Minas Gerais, quem está realmente mesmo muito imbuído disso, é o atual governador, Matheus Simões, né? Porque todo mundo sabe o tamanho da bomba que é assumir o estado de Minas Gerais hoje, né?
0: E outro, o Matheus tá meio apagado também, né, Ibra?
2: Eu acho natural para o momento, né? Nós estamos olhando para pesquisas de intenção de voto que mostram 70% das pessoas que não têm a menor ideia do que é que estamos discutindo aqui no 98 Talks hoje. Eles não estão preocupados, né? As pessoas não estão ainda olhando para candidatos, etc. E eu acho que a discussão programática sobre o estado de Minas Gerais ela vai ser bastante limitada exatamente por isso. É um estado que já tem orçamento engessado, as dificuldades muito conhecidas, o propague que você vai ter que esperar alguns anos para ver o resultado que ele dará efetivamente. Então, assim, qual é a grande margem que o novo governador, seja ele Matheus Simões, seja outro, terá para fazer alguma coisa muito diferente do que tivemos até agora? Ah, vai fazer grandes reajustes, vai fazer grandes reformas. Mas, olha, honestamente, eu ficaria muito surpreso se alguém prometer isso, e inclusive mais desconfiado de alguém que prometa grandes reformas no estado, que tem difícil as contas como está, a dívida pública como está e os problemas como estão. É, então, todo mundo está reservando isso lá para a hora da eleição, para não gastar e não queimar cartucho ou para não ser transformado em vidraça antes da hora.
0: Eu já assinei embaixo nesse comentário.
1: Ó, eu vou fazer um comentário rápido aqui,
0: claro.
1: Prometo, Vitor.
0: Vontade.
1: É uma quase uma fuga ao tema aqui, levaria zero no Enem. Mas eu queria fazer uma comparação rápida sobre esse episódio da Marília com o diretório e a forma como ela foi preterida dentro desse debate, dentro da sua própria escolha, e o caso da Michelle Bolsonaro e esse enfrentamento dela com o restante da prole ali do Bolsonaro. E o papel de como que a mulher ainda precisa lutar para ter o seu espaço dentro da política. A Michelle, goste você dela ou não, ela é carismática, ela é simpática, ela tem uma excelente oratória, coloca no bolso o Flávio, Eduardo, Carlos e até o próprio Jair Bolsonaro em termos de oratória e de forma de comunicação com o público. A Marília tem uma biografia dentro da política também que não precisa provar mais nada, né? Foi prefeita de Contagem com uma excelente aprovação e entregas ali que são consideráveis para o município de Contagem. Ainda assim, duas mulheres que precisam provar, né, que têm voz e espaço dentro da política.
0: É isso, a gente vai entrar nessa questão da Michelle Bolsonaro agora, inclusive, viu, Rodrigo?
1: Porque eu não sabia.
0: Essa crise entre a Michelle e o Flávio teve mais um capítulo. O presidente do PL, o Valdemar da Costa Neto, figura bem conhecida nos noticiários brasileiros, estava lá nos States. E aí, para poder pôr panos quentes, para poder ver o que faz, ele voltou. Júlio Almeida explica pra gente essa história e a gente comenta na sequência.
3: A disputa entre Michele Bolsonaro e Flávio Bolsonaro levou o presidente do PL, Valdemar Costa Neto, a antecipar a volta dos Estados Unidos para tentar conter a crise. Ele afirmou

0: ou que vai se reunir com os dois aliados e admitiu preocupação com os efeitos eleitorais do conflito. Segundo Valdemar, em entrevista à jornalista da Rádio Gaúcha, Kelly Matoso, o partido pode começar a disputa presidencial dividido.
1: Eu estou aqui em Miami, estou indo para São Paulo, antecipei minha viagem, porque isso é muito sério. A Michelle tem um preço para nós que não tem, o que ela fez pelo PL, mulher no Brasil, não tem preço. O Flávio está com a eleição quase empatada com o Lula. Eu tenho que conversar com a Michelle chegando e com o Flávio. Nós temos que acertar isso aí. Porque se não acertar isso aí, nós já vamos sair perdendo em casa. Vamos ter que acertar.
0: Aliados do ex-presidente Jair Bolsonaro atribuem a origem do desgaste à decisão de lançar Flávio como nome da família para a presidência, sem uma conversa direta com Michele. A ex-primeira-dama também ficou insatisfeita após perder espaço nas articulações do PL no Ceará, onde sua aliada Priscila Costa ficou fora da disputa ao Senado. O impasse resultou em vídeos publicados por Michele, que relatou ter sido humilhada por Flávio e expôs a crise dentro do partido. Para o 98 Talks, de Belo Horizonte, Júlia Almeida.
2: Olha só, a gente vai comentar esse assunto, mas primeiro vamos para um break rapidinho. Você não se atreva em sair daí, que na volta a gente vai falar sobre essa treta na família Bolsonaro, porque gostamos de política e gostamos de fofoca.
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2: 6 horas. 6 horas.
10: Eita.
2: 7 horas, gente. 36 e ônibus. 7 horas e 35 minutos. De volta o 98 Talks. Você pode participar do nosso programa lá no YouTube. youtube.com/98newsoficial ou youtube.com/redemaishd. Ou você pode também mandar o seu pitaquinho lá pelo Zazá, pelo WhatsApp. 319-9149-9898. A gente trouxe antes do break a reportagem da Júlia Almeida mostrando que essa briga essa confusão entre Flávio e Michele ganhou um novo capítulo, porque o presidente do PL, o Valdemar da Costa Neto, teve que voltar dos Estados Unidos para poder ali apaziguar essa confusão toda. E aí, aliados alegam, inclusive, que tudo isso tem acontecido por conta de Jair Bolsonaro. Aí eu te pergunto, Rodrigo, o Jair, ele ganha com essa briga de Michele com Flávio, ou os aliados não é bem por aí?
10: Não, eu acho que ninguém do lado bolsonarista ganha com uma briga dessa, né? Não tem como. É um racha, né? É uma situação que a gente já via as trincas, a gente já viu os danos estruturais, a gente já estava vendo isso já há algum tempo. Ali nas entrelinhas, não precisa ser nenhum especialista para ver que Michele Bolsonaro, Eduardo Bolsonaro e Flávio Bolsonaro não são pessoas de bom convívio. Isso é público, né? As declarações, as indiretas, a forma e principalmente o isolamento, né? A Michele, de fato, não sobe no palanque do Flávio. A gente não vê os dois juntos fazendo campanhas.
2: Não tem postagens
10: do
2: PL Mulher.
10: Não tem, né? Então a gente vê que realmente há uma fissura ali e que nesta semana alguma coisa engatilhou isso, né? Que ainda não ficou muito claro. Mas nessa semana a Michele veio a público, fez um vídeo de 27 minutos, se eu não me engano, e colocou ali realmente muitas situações que comprometem, né, a candidatura do Flávio, no sentido de que internamente ela não é uma candidatura bem aceita. Internamente o Flávio é questionado. A gente sabe que isso já era sabido isso, né? Agora, quando vem uma pessoa do patamar da Michele Bolsonaro, e como eu disse anteriormente, com a oratória que a Michele tem, e com carisma, né? Uma mulher bonita, uma mulher jovem. Como é que você briga com uma mulher dessa ao vivo, né? Como é que você bate boca com uma mulher dessa ao vivo? O Flávio tentou se esquivar ali na segunda-feira, mas viu que isso não era o caminho. Teve que voltar atrás, e não só ele, como o PL inteiro está se mobilizando agora para tentar remendar esse racha que está ficando cada vez mais forte e profundo.
2: Os homens da família Bolsonaro, Ibra, eles têm escanteado a Michele Bolsonaro? A Michele Bolsonaro é, como o Rodrigo disse, um ativo político importante. Ela, não sei, não vou dizer que ela criou, mas ela fez com que o PL Mulher fosse, de fato, uma potência dentro do partido. Ela conseguiu fazer ali diretórios nos 27 estados da federação. A família às vezes não deixa ela um pouco de lado? Não poderia ter azeitado melhor essa decisão de lançar Flávio Bolsonaro, incluindo Michele? Ou a divergência ali é tanta que não dá para ter um consenso?
11: Ô Vitor, eu vou só permitir, para começar esse meu comentário, discordar num ponto do Rodrigo, quando ele falou sobre, acho que ninguém dentro do bolsonarismo ganhou. Eu acho que a Michele Bolsonaro ganhou muito. Ela ganhou,
2: eu concordo com você,
11: enormemente uma possibilidade de obrigatoriamente, eu não diria possibilidade, ela obrigatoriamente precisa estar sentada à mesa de qualquer negociação agora que o PL fará sobre composições partidárias. E a gente talvez tenha tratado aquela decisão sobre o Ceará, que motivou inclusive o vídeo que ela fez, como alguma coisa secundária. Mas fica bastante evidente que ela se colocou num cenário dando as suas credenciais e dizendo o seguinte: com este eleitorado, senhor Flávio Bolsonaro, mulheres, religiosos, protestantes, destas igrejas, de um PL Mulher, quem conversa majoritariamente sou eu. Não queira passar por sobre a minha avaliação sobre isso, e acho que a avaliação da Michele Bolsonaro, ela tem muito daquilo que, de alguma maneira, Valdemar da Costa Neto pensa sobre os caminhos do PL. Em várias das declarações que ele já deu a respeito de Jair Bolsonaro anteriormente, ele falava sobre os excessos, não, mas podia ter sido assim, podia mexer um pouco, não, tem que segurar um pouquinho ali, aquele jeito Valdemar da Costa Neto, né? Soprando e mordendo na mesma proporção. Mas ele sempre deixou isso claro, de que Michele Bolsonaro era uma potência. Tem uma postagem da própria Michele na sua rede social anteriormente, que eu acho que ela também é muito simbólica para isso. Foi no Dia Nacional da Mulher, em que ela estampa uma pesquisa que está lá publicado no site Poder 360, em que mostra sobre a avaliação da imagem política de líderes brasileiros. E está lá, entre as postagens, o primeiro nome era o presidente Lula, com avaliação positiva de 45 pontos, o segundo, Jair Bolsonaro, e o terceiro dela, Michele Bolsonaro. Lá embaixo, depois de Fernando Haddad, Nicolas Ferreira, Romeu Zema, Geraldo Alckmin, está Flávio Bolsonaro. Você imagina o cenário de você que não é candidato à presidência da República e que sabe que o seu enteado é um pré-candidato à presidência da República, e essa publicação tem 2 meses, quando isso já estava absolutamente decidido, de que o nome seria o dele, endossado pelo marido dela, Jair Bolsonaro, de que isso aconteceria. E ainda assim ela marcou posição. E tem um detalhe que me parece muito importante dessa posição que ela vai carregar de, me parece que, uma vitória que ela conquista com esse vídeo. A chamada que está escrita para o vídeo tem uma palavra que está em caixa alta e é a seguinte: ficou um pouco longo, mas está quase em letras garrafais tudo aqui. Tudo indica que Michele Bolsonaro tem mais a apresentar em críticas a Flávio Bolsonaro e que ela não parou por aqui. Então me parece que ela simplesmente colocou uma carta na mesa e pediu para ver o restante do baralho do pôquer. Ah, me dá a primeira carta aí, deixa eu ver o que acontece para ver se eu tenho um straight flush, se eu tenho full house, e aí vocês vão ficar na dúvida sobre o que eu tenho mais para apresentar. Então acho que foi uma super vitória política dela pro momento.
2: O Ricardo de Albuquerque mandou aqui no nosso chat do YouTube: o questionamento é só da Michele, a resposta do Flávio foi elegante e conciliadora. Uma verdadeira luva de pelica. E já foi ventilado que o Jair não sabia de nada. Rodrigo, acho difícil alguma coisa acontecer ali no clã Bolsonaro sem que o Jair fique sabendo. Porque uma notícia que inclusive foi ventilada anteriormente é de que a Michele tinha avisado que ia fazer esse vídeo, né? Você acha que alguma coisa acontece ali sem o Jair ficar sabendo?
10: É difícil. Eu acho que mesmo ele sabendo, a questão é se ele conseguiria controlar, né? E não importa muito o fato, né? Importa como o fato ele é reverberado. Então, assim, a questão de como que a Michele... eu concordo quando o Ibrahim traz que a Michele ela ganha com esse vídeo, de fato, né? Refaço aqui, mas tem um ponto. Ganha, mas a gente tem que pensar que essa vitória da Michele, ela tem um desdobramento, o Ibra. Por quê? Se o Flávio vence essa eleição, nós temos a vitória não do PL em si, mas de uma ala dentro do PL, que é essa ala que cristaliza o bolsonarismo no poder. Bolsonarismo com nome e sobrenome. Se o Flávio perde essa eleição, o PL precisa começar a se reorganizar, já olhando 2030, e a gente sabe que o candidato para 2030, é só se ele realmente não quiser, é Tarcísio, que não está dentro do PL e que não vai pular para dentro do PL de jeito nenhum. Então você tem um cenário aí, sendo construído já pensando para 2030, e a gente sabe que a Michele tem uma proximidade muito grande com o Tarcísio. Ela é talvez um dos elos mais fortes entre Tarcísio e o Valdemar da Costa Neto, porque ela é a que transita nesses dois grupos, né? O Valdemar da Costa Neto e o Tarcísio.
2: Era a chapa dos sonhos do Valdemar, né?
10: Mas a gente sabe que o Tarcísio e o Valdemar não se dão muito bem. Mas dentro dessa relação, a Michele é a que faz essa ponte. Então ela dá um tiro, talvez não olhando para 2026, mas já pensando nesse mundo pós-2026, num cenário em que Lula seria reeleito, né?
2: Vou trazer algumas participações aqui dos nossos ouvintes. O Marcelo Alves está sempre aqui com a gente, nosso fanzaço de Antônio Claré Júnior. Parece que a gente não presta pra ele não, tá? Olha só, boa noite, professores. Ontem tive a honra...
10: Não, é porque ele fala da briga de ontem, né?
2: Ontem tive a honra de ver Claré, Fernando e Paulo degladiarem um tema polêmico. Foi lindo, eu pago a internet pra isso. Hashtag Paulo Pistola, hashtag Claré, hashtag Luiz Fernando Rocha são tops. Eles são mesmo, viu, Marcelo? Segunda-feira, Luiz Fernando Rocha reassume aqui a bancada do 98 Talks. Vou ler o Carlos Teixeira, do Larissa Teixeira, que são sempre presentes aqui com a gente no 98 Talks. Agradeço demais o carinho de vocês, viu, Carlos? E Doralice mandando aqui a mensagem pra gente. Boa noite, pessoal do 98 Talks. Marília não gosta de Lula. Acho que ela não vai aceitar. Ela não parece petista. Carlos Teixeira, Doralice Teixeira.
10: O Lula é apaixonado com a Marília, gente. O Lula é apaixonado com a Marília.
2: Você concorda, Ibra, que a Marília não parece petista? É uma opinião que eu já não é a primeira vez que eu escuto, tá?
11: Não. Eu acho que eu acho que é um avanço para além das coisas. Gente, vamos lá. Você vai me dizer, por exemplo, que as posturas do deputado, por exemplo, Reginaldo Lopes ou da Marília Campos, discussões sobre economia, são as mesmas do deputado Padre João e as mesmas do deputado Paulo Guedes? Não. Porque o PT, historicamente, tem correntes diferentes que pensam diferentes e convivem diferentes. Gente, dentro do PT, tem correntes marxistas, mas é marxista da
10: carteirinha. Tá? Mesmo, tá, lá do século XIX.
11: Trotskista. Eles convivem desde lá a fundação do partido, brigando. A gente já diversas vezes já viu gente votar voto contra a candidatura do Lula à presidência da República lá registrada em diretório. O PT convive com essas... E eu não chamo nem de dissidência, porque a dissidência virou PSOL, né? Por motivos específicos. Mas o PT convive com isso. E eu não acho que, de verdade, há um ódio entre Marília, Lula, Marília. Pelo contrário, acho que os dois respeitam muito as trajetórias deles, mas ambos olham para o que representam a sua vida política. Marília construiu a vida política dela tendo o presidente Lula ao lado. O que não quer dizer que ela contou com ele para ser eleita prefeita de Contagem. Né? São coisas... E que o presidente Lula tenha contato com ela para vencer em Minas Gerais em todos os cenários. Não. Precisou do Norte de Minas, precisou da Zona da Mata, precisou de outros. Então eu acho que não é esse o ponto específico, não. O PT, talvez diferentemente de outros partidos, né? A gente já teve no PSDB lá aquela coisa do Tucanato Paulista e Tucanato Mineiro, mas que no fim todo mundo falava a mesma linguagem sobre como pensar o Estado e algumas coisas parecidas. O PT é diferente nesses casos, digamos assim, o pau quebra de maneira diferente dentro do Partido dos Trabalhadores e eles convivem assim.
10: É verdade, é um partido com muitos diretórios, né? Sempre se organizou aí por esses diretórios, com eleições.
12: Diretórios e correntes, né?
10: Sim. Isso
12: que eu falo. Você tem um diretório, dentro do diretório, você tem 10, 15, 20 correntes, num diretório que você tem ali 10, 15, 20 pessoas.
10: É. Vamos trazer a mensagem do WhatsApp. O Vladimir Avelar, faltou falar de onde você é, viu, Vladimir? Depois você manda aí pra gente. Boa noite, sou fã de vocês. Agradeço pela forma que vocês conduzem a política, sendo imparcial para os dois lados, martelando os dois. O nosso objetivo é exatamente esse, viu, Vladimir? Participe também você pelo 31 99149-9898. Vamos falar de futebol, Rodrigo?
12: Opa!
10: Vamos lá? Vamos começar falando dos pontos facultativos, porque olha só, Belo Horizonte, você que está no interior, você que está com a gente ainda na Rede Mais, aqui em BH vai ter ponto facultativo, mas essa, pelo visto, não é a regra em todas as prefeituras do Brasil. Júlio Almeida de volta.
0: O prefeito de Belo Horizonte, Álvaro Damião, decretou ponto facultativo na cidade na próxima segunda-feira, devido ao jogo do Brasil na Copa do Mundo. A seleção vai enfrentar o Japão às 14h. Esse decreto foi publicado na edição desta sexta-feira no Diário Oficial do município. Os serviços considerados essenciais seguem com funcionamento normal. O prefeito Álvaro Damião divulgou as informações nas redes sociais.
13: Segunda-feira é dia de quê? É dia de Brasil, de seleção brasileira, de Ancelotti comandados. Então, ponto facultativo. Tamo junto!
0: E o governo de Minas Gerais também alterou os serviços devido à partida. O executivo estadual autorizou a saída antecipada dos trabalhadores em até 3 horas antes do início das partidas da seleção. A compensação deverá ocorrer exclusivamente em dias de trabalho presencial. Mas nem todos os órgãos públicos aderiram à medida no Brasil. O prefeito de Cuiabá, no Mato Grosso, Abílio Brunini, do PL, disse em entrevista ao portal Olhar Direito que os servidores não vão ser liberados para assistir o jogo.
14: Infelizmente, eu não tenho como liberar as aulas mais cedo, porque os pais que trabalham na atividade privada e no CLT principalmente, eles não têm como sair mais cedo. Então, assim, imagina o professor, a escola liberando o aluno 2 horas mais cedo e o pai não tem como sair do trabalho para ir buscar a criança. Como que fica essa criança? Como que fica essa situação? A gente tem que ter uma solidariedade também com quem está trabalhando na iniciativa privada, porque o serviço público ele é assistencial nessa parte também. Então, infelizmente, eu não consigo liberar atividades essenciais. Unidades básicas de saúde também não estão liberadas. Porque imagina, a pessoa demorou tanto tempo para conseguir marcar uma consulta. Marcou a consulta com o médico e por causa do jogo do Brasil vai suspender aquela consulta? Não vai acontecer assim. Então, unidades básicas de saúde, unidades escolares, serviços essenciais, e eu entendo comunidade escolar como serviço essencial, esses não estão liberados a ser liberados 2 horas mais cedo.
0: Para o 98 Talks de Belo Horizonte, Júlia Almeida.
2: Olha só, uma informação que o nosso Guilherme Brain acabou de mudar aqui, parece que o Abílio mudou de posição, tá? Vamos abrir umas aspas para ele aqui, ó. Minha preocupação era o seguinte: as consultas que foram agendadas para segunda-feira no período da tarde podem ser atendidas na terça ou segunda de manhã? Foi uma pergunta que ele fez. Se sim, a gente poderia fazer a modificação. Eu soube que uma parte delas pode ser realizada no período da manhã e outra parte no dia seguinte, na terça-feira. O que eu não queria era que a gente desse ponto facultativo e não tivesse atendimento às pessoas agendadas. Quis dar uma lacradinha aí, o Abílio, o Rodrigo, depois voltou atrás. O que você acha, hein?
10: Não sustentou, né?
2: Não.
10: Então, assim, gente, Copa do Mundo e Brasil, isso é meio que histórico, né? É difícil você puxar na memória qual Copa do Mundo o país não para no dia do jogo do Brasil. Eu me lembro que no dia, segunda-feira, dessa semana, eu tive que sair no horário do jogo do Brasil, né? Foi segundo o jogo do Brasil essa semana?
2: Foi na quarta-feira.
10: Quarta-feira, gente. Olha, fica louco. Na quarta-feira, eu tive que sair no meio do jogo, né? Cidade deserta. Não tinha ninguém na rua.
2: Verdade.
10: Então, assim, isso é unânime, né? A gente para assistir a seleção brasileira. É um evento de 4 em 4 anos, não é um negócio que acontece todo ano. Então é cultural. E aí a gente falar que filho vai buscar, enfim. Não sustentou.
2: Antes de jogar a palavra para o nosso Guilherme Brain, infelizmente vou ter que despedir de você que está com a gente na Rede Mais. Interior de Minas, norte do estado, sul de Minas e também Zona da Mata Mineira, porque vocês ficam agora com o Jornal da Record. É sempre um prazer ter você aqui no 98 Talks. A gente espera você de volta na segunda-feira a partir das 7 da noite. Tem jogo do Brasil, mas tem 98 Talks ao vivo, porque eu vou colocar esses caras para trabalhar. Oi, Ibra, você também é inimigo do ponto facultativo ou você acha que as pessoas, as repartições, elas têm que ser liberadas ali pro pessoal poder curtir esse joguinho, né?
11: Falar uma coisa, gente. Ninguém resiste à atual beleza de Vini Júnior e Neymar. Prefeito de Cuiabá, pode ser a Virgínia. Se vira, amigo. Existe a hipótese disso acontecer. E olha, eu até diria para você, eu acho que é preciso ponderar que os argumentos do prefeito, eles são absolutamente legítimos.
2: São válidos, né? Sim.
11: Alguém, em alguma medida, vai se sentir afetado ou terá o seu trabalho, a sua rotina modificada por causa de um jogo de futebol. Se é assim, é um jogo de futebol, não é só um jogo de futebol. Futebol, para o país, é um negócio completamente diferente de outras coisas. Se você me dissesse o seguinte: vai ter um jogo da seleção masculina de vôlei, da feminina de basquete, do João Fonseca no tênis, e aí o prefeito da cidade diz assim: vamos botar ponto facultativo, eu entenderia plenamente que os argumentos do Abílio Brunini fossem levados à frente, perfeitamente. Pô, mas peraí, pô, é o tênis, não é exatamente isso, não é o vôlei. Nossa, o Brasil é multicampeão, mobiliza um monte de gente, mas assim, nós estamos falando do maior esporte do planeta, da maior seleção do planeta, e a nossa relação com o futebol não é trivial. Ela não é comum durante uma Copa do Mundo. Ela é parte de uma essência do que nós somos como brasileiros. A gente briga porque alguém usa a camisa amarela, alguém usa a camisa belga, usa C, porque não pode, porque tem a política, por isso aquilo. Porque não é comum, porque não é trivial. Então é aquele negócio. Eu acho que, assim, o apressado come cru, né? E a língua, já dizia os conhecidos, a língua é o chicote do corpo, amigo. Conversou fiado antes da hora o prefeito, sem parar e sem pensar no que estava à frente dele, que é um jogo de Copa do Mundo, finalista do maior país do mundo sobre futebol. Esquece, porque vai parar sempre.
2: Vai, e vai ter gol do Neymar. A gente vai continuar falando, inclusive, dele, porque Neymar voltou, né? Voltou em campo, entrou no último jogo contra o Brasil, e aí o que aconteceu? Virou cabo eleitoral da direita. Querendo ou não querendo, vamos discutir agora. Quem vai contar pra gente é Otávio Rezende.
15: Neymar Júnior calçou as chuteiras e voltou a jogar pela seleção brasileira após quase 1.000 dias afastado da Canarim. A volta de Neymar, porém, tem sido usada por nomes da direita, fazendo do atleta um cabo eleitoral em ano de disputa pelo voto. É o caso de nomes como o ex-governador e atual presidenciável Romeu Zema. Em seu Instagram, Zema brincou com as promessas do brasileiro, associando a volta de Neymar ao impeachment de ministros do STF e a saída do PT do poder. Outro a celebrar a volta de Neymar foi o senador Carlos Viana. Em postagem feita nesta quarta-feira, durante Brasil e Escócia, Viana ironizou a fala de Lula de que o jogador estaria trabalhando em home office.
16: Olha lá, ó. Vai entrar o Neymar. Disseram que ele era home office. Vai bem, Neymar, vai lá. Mostra que não dá para enganar o povo brasileiro o tempo todo, não, meu filho. Joga bola. Faz a nossa alegria aí, constrói a sua história, Neymar. Mostra pra essa gente que gosta de falar muito o que o Brasil quer de verdade. Gente corajosa, com capacidade para mudar a nossa história. Muda o Brasil, Neymar!
15: O senador Flávio Bolsonaro foi ainda mais longe. O presidenciável publicou um vídeo feito por IA horas antes da partida. Nas imagens, Flávio aparece resgatando Neymar em uma caça e o levando à partida.
17: Vamos logo, Ney, tá na hora.
18: Eles disseram que não precisavam mais de mim.
17: E quem foi o maluco que disse isso? Todo mundo espera por você.
19: Aperte os cintos, garoto.
15: Para o 98 Talks, de Belo Horizonte, Otávio Rezende.
10: Essa peça de arte de Flávio Bolsonaro, eu vou te contar que é boa, viu? Eu gostei. Eu assistiria esse filme, Ibra.
12: Não.
11: Bicho,
12: não.
11: Se ele tivesse não. feito isso pra responder ao vídeo da Michelle, ele teria se saído muito melhor. Essa versão Top Gang, tá? Não é versão Top Gang, não. É a versão Charles Top Gang de Flávio Bolsonaro. É divertido e etc. Cara, nós estamos falando exatamente disso. É o país em que a mobilização de um cara, de um craque geracional, como é o Neymar, faz exatamente isso. Faz nego lembrar do presidente da República, do senador eleito por Minas Gerais, do pré-candidato para a próxima eleição, que o futebol é isso. É a melhor invenção do homem depois das coisas mais importantes que nós inventamos para a vida moderna.
10: É isso, é a coisa mais importante dentro das que são menos importantes. Ô, Rodrigo, é do jogo trazer o Neymar para a política? Polarizar, a gente sabe que o Neymar, né? Ele tem ali umas suas preferências.
12: Saudade do,
10: né?
12: Sócrates, viu?
10: Mas aqui, é do jogo utilizar isso pra poder fazer campanha, pra poder tentar agradar ali, pra poder tentar viralizar nas redes sociais?
12: Gente, é bobagem a gente achar que o futebol é um esporte neutro. Aliás, é bobagem a gente achar que qualquer coisa é neutro, né? Historicamente, a gente teve ao longo das próprias seleções, né, como a seleção de 70, a gente lembrar do Carlos Saldanha, que se recusa a ter uma proximidade com o governo militar na época, a gente lembrar da democracia corintiana na
10: Reinaldo,
12: década de 80,
10: né?
12: O próprio Reinaldo. E ao longo de vários momentos, jogadores se manifestando. O próprio Ronaldo, por exemplo, manifestou apoio, se eu não me engano, ao Aécio em algumas oportunidades. E o Neymar também, né? O Neymar fez essa manifestação já em 2014, depois 2018 e 2022. Tanto ele, principalmente o pai dele, faz essa aproximação. Acho que o Neymar dentro de campo é um craque de bola. Fora de campo, ele é um gênio das finanças, ganhou muito dinheiro, soube ganhar dinheiro. Não tem o que questionar na trajetória e na carreira dele. Agora, quando a gente vê uns vídeos desses aí, a gente vê que a crise não é ética, né? Ela é estética. Então, eu não consigo comentar um negócio desse.
10: Quer arrematar,
12: cara,
10: pra gente ir embora, Ibra?
11: Pelo visto, quem dirigiu isso aí foi a mesma turma do Dark Horse, aparentemente, né? Vamos ver se na hora que o filme...
12: Tá aí, achamos 60 sair, milhões, então. Mesma... Pronto.
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2: 8:31.
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1: Está no ar a Voz do Brasil. As notícias do governo federal que movimentaram o país no dia de hoje.
2: Olá, boa noite.
3: Boa noite para você que nos acompanha em todo o país. Vamos ao destaque do dia, Nova Indústria Brasil.
2: No Rio de Janeiro, o presidente Lula anuncia investimentos de mais 140 bilhões de reais para desenvolver o Parque Industrial Brasileiro.
3: Fertilizantes, máquinas agrícolas, medicamentos e vacinas, mobilidade e inteligência artificial estão entre os setores que receberão estímulos.
2: O presidente destacou que o desenvolvimento do país deve ser feito em parceria por setores público e privado.
4: O Brasil não pode comportar mais aquele discurso atrasado entre a competência privada e a competência pública. O que importa é que os dois produzam.
3: E ainda no Rio, o presidente também anunciou R$1 bilhão em investimentos para a urbanização de favelas e desenvolvimento de comunidades.
2: Recursos também serão investidos em educação e em obras de um dos maiores bairros da capital fluminense, Graziele Bezerra.
5: Serão mais de R$700 milhões do novo PAC para a construção de redes de esgoto, parques e praças, obras de pavimentação e melhorias na rede elétrica.
3: Você vai ouvir também acolhimento a refugiados.
2: Relatório mostra aumento do número de pedidos de asilo e de regularização de migrantes no Brasil.
3: O país busca fortalecer mecanismos de acolhida e integração para pessoas que chegam em busca de proteção internacional. Caroline Blaut.
6: Como parte desse esforço, o governo do Brasil lançou uma consulta pública do primeiro Plano Nacional de Migrações, Refúgio e Apatridia.
2: Hoje, na apresentação da Voz do Brasil, Mariana Jungmann e Luciano Seixas.
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2: O presidente Lula cumpriu hoje uma série de agendas no Rio de Janeiro.
3: Entre elas, o anúncio de mais 140 bilhões de reais para o programa Nova Indústria Brasil.
2: Os recursos vão priorizar investimentos em setores essenciais para a economia do país, como fertilizantes, máquinas agrícolas e indústria da saúde.
7: Lançada em 2024, a Nova Indústria Brasil tem o objetivo de impulsionar o desenvolvimento industrial até 2033. No seminário sobre os 74 anos do Banco Nacional de Desenvolvimento Econômico e Social, foi anunciada a ampliação da NIB, com mais 140 bilhões de reais até o fim de 2026. São recursos do BNDES, da Financiadora de Estudos e Projetos e da Empresa Brasileira de Pesquisa e Inovação Industrial, o que eleva o investimento na política industrial para 750 bilhões de reais em 4 anos. O presidente do BNDES, Aloysio Mercadante, detalhou as prioridades.
8: As áreas prioritárias são fertilizantes e máquinas agrícolas, depois saúde, biofármacos, terapias avançadas, IFAs, vacinas, mobilidade sustentável, inteligência artificial e audiovisual. Toda essa indústria criativa que nós queremos olhar também com atenção.
7: A ministra da Ciência, Tecnologia e Inovação, Luciana Santos, anunciou que o Ministério vai liberar também 440 milhões de reais para que a Embrapi desenvolva projetos de inovação.
9: Os recursos vão alavancar investimentos privados e permitirão contratar 550 projetos de inovação de empresas em um valor total de 1,2 bilhões.
7: Na área socioambiental, foi divulgado o resultado do primeiro processo público para a compra de créditos de carbono, o Pró-Floresta Mais. O programa, uma parceria do BNDES com a Petrobras, financia projetos de restauração ecológica na Amazônia. As empresas vencedoras vão fornecer 5 milhões de créditos de carbono com replantio de espécies nativas, como detalhou a presidente da Petrobras, Magda Chambriá.
10: Nós recebemos 16 propostas, 3 foram selecionadas e cada um comprometido com a restauração de pelo menos 3 mil hectares de áreas degradadas no bioma amazônico.
7: Além disso, foi oficializada com a Petrobras uma parceria para pesquisas sobre minerais críticos essenciais para a transição energética. O presidente Lula destacou a importância dos investimentos públicos e privados para o crescimento do país.
4: O que nós estamos assistindo hoje é apenas uma demonstração de que o Brasil não pode comportar mais aquele discurso atrasado entre a competência privada e a competência pública. O que é público e que funciona tem que continuar público e funcionando. O que é privado e funciona tem que continuar sendo privado e funcionando. O que importa é que os dois produzam.
7: No evento, houve ainda o anúncio de financiamento de 340 milhões de reais a uma empresa de mobilidade urbana para aquisição de 85 mil bicicletas elétricas, voltadas para entregadores de aplicativos. O projeto utiliza recursos do Fundo Clima. Reportagem Nazi Brum.
3: Obras também de drenagem, saneamento, pavimentação e melhorias da rede elétrica em comunidades do Rio de Janeiro.
2: E ainda um grande projeto que vai ajudar a conter as enchentes na região do Jardim Maravilha.
3: Investimentos do governo federal que somam mais de R$1 bilhão.
2: O presidente Lula fez os anúncios hoje no Rio de Janeiro e autorizou o início de obras que devem melhorar a vida de quem mora nas periferias.
11: Com a assinatura da ordem de serviço, está autorizado o início das obras para controle de enchentes no Jardim Maravilha, em Guaratiba, zona oeste do Rio de Janeiro. Um dique de mais de 3 quilômetros vai funcionar como uma barragem, evitando que as águas cheguem às áreas habitadas. O projeto conta com drenagem e construção de reservatórios. Serão investidos 340 milhões de reais por meio do novo PAC, o Programa de Aceleração do Crescimento, beneficiando cerca de 30 mil pessoas. Gente como a Ivone Abrantes, que sofre há décadas com as inundações.
12: Cada enchente que tem, a gente é mais uma perda de tudo, aí a gente fica sem nada novamente, então fica muito difícil. Eu passei aqui esse tempo todo, que são décadas e décadas, vivendo nessa situação.
11: As obras terão duração de 3 anos. O presidente Lula pediu atenção da comunidade na execução dos trabalhos.
4: Eu queria que vocês fiscalizassem essas obras. Alguém está fazendo alguma coisa ou não está fazendo? As obras estão andando ou não estão andando? Porque se vocês não fiscalizarem e não denunciarem para a gente fica lá em Brasília achando que está tudo maravilhoso. Essas obras precisam andar rápido.
11: Favela da Maré, Complexo do Alemão e Rocinha também vão receber obras de urbanização. Serão mais de 700 milhões de reais do novo PAC para a construção de redes de esgoto, parques e praças, obras de pavimentação e melhorias na rede elétrica. O ministro das Cidades, Vladimir Lima, comentou os investimentos.
13: Nós estamos trazendo aqui hoje também cerca de 170 milhões de reais para o Complexo da Maré, onde hoje damos ordem de serviço para início do parque linear e do ecoponto que vai auxiliar no descarte de lixo no Complexo da Maré, gente. Além disso, hoje nós concluímos aqui no mês de junho o endereçamento CEP de todas as ruas, becos e vielas do Complexo da Maré. Com isso, a gente trazendo a oportunidade de você receber uma encomenda em casa ou de você acessar um serviço social.
11: Na área da educação, o governo anunciou um novo campus do Instituto Federal do Rio de Janeiro, na Cidade de Deus, em Jacarepaguá. A construção de uma nova escola em Realengo e também autorizou o início das obras do campus do Instituto Federal no Complexo do Alemão. Serão criados ainda 10 MovCels, equipamentos de cultura itinerantes que contam com biblioteca, estúdios para produção e edição audiovisual. Reportagem Graziele Bezerra.
3: E o governo do estado do Rio de Janeiro aderiu hoje ao PROPAG, Programa de Pleno Pagamento de Dívidas dos Estados.
2: O Rio possui uma dívida de 210 bilhões de reais com a União e todo mês são cobrados sobre ela o valor da inflação oficial, o IPCA, mais 4% de juros.
3: Mas com a adesão ao PROPAG, o estado fluminense pagará agora apenas o IPCA e a dívida foi renegociada por 30 anos.
2: Isso significa uma economia para os cofres locais de 3 bilhões e 100 milhões de reais somente neste ano.
3: Em contrapartida, o estado deve investir em programas sociais.
2: Ao assinar o termo de adesão ao PROPAG, junto com o governador em exercício do Rio, Ricardo Couto, o presidente Lula destacou os ganhos para a população.
14: que é importante é que vai sobrar mais dinheiro para o governador administrar o Rio de Janeiro. E esse dinheiro, uma parte dele tem que ser alocada em políticas sociais, de preferência em duas áreas que são cruciais: saúde e educação.
3: E agora à noite, ainda na capital fluminense, o presidente Lula participa da cerimônia nacional de premiação da 20ª edição da Olimpíada Brasileira de Matemática das Escolas Públicas, a OBMEP.
2: A competição é voltada a alunos do 6º ano do ensino fundamental até o último ano do ensino médio de escolas públicas e privadas.
3: A repórter Thaís Antônio preparou uma reportagem pra gente sobre esse que é um dos principais estímulos ao estudo da matemática no Brasil.
15: Criada em 2005, a Olimpíada Brasileira de Matemática das Escolas Públicas, OBMEP, busca estimular o interesse pela matemática, descobrir novos talentos e incentivar estudantes a seguirem trajetórias nas áreas científica e tecnológica. Foi o que aconteceu com Luana Aparecida Costa, mestre em matemática pelo Instituto de Matemática Pura e Aplicada. Ela conquistou 5 medalhas na OBMEP, mas nunca se esqueceu da primeira, que despertou-a para o sonho de estudar essa disciplina.
16: Eu tenho uma irmã um ano mais velha que eu e ela ganhou uma medalha de bronze, então eu fiquei com vontade de ganhar medalha também e comecei a estudar. E comecei a me apaixonar pela matemática. E assim eu pude ganhar minha primeira medalha, que foi a medalha de ouro, tão sonhado ouro. Foi o melhor dia da minha vida, a cerimônia nacional de premiação da OBMEP. Eu lembro até hoje.
15: A iniciativa também contribui para fortalecer a educação básica, ampliar o acesso a materiais de qualidade e incentivar a formação e valorização de professores. Sanduel Vieira, professor da Universidade Federal do Piauí e medalhista da primeira edição da OBMEP, conta que descobriu sua vocação por meio da participação nas Olimpíadas.